pela frente aí no tempo, você fica sabendo também na programação. Manhã, tarde e noite tem previsão do tempo por aqui. Palhaço, banda Popis, valeu!

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1: Sabe aquele papo de bar? Dois amigos falando sobre amores mal resolvidos. Aquela pessoa que tá sofrendo, deprimida. Vem cá, meu amigo, meu caso é diferente. Eu até tô sofrendo, mas eu tô vivendo.

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1: Olá, boa noite.
2: Boa noite para você que nos acompanha em todo o país.
1: Quarta-feira, 26 de agosto de 2026.
2: Vamos aos destaques do dia.
1: Defesa de crianças, adolescentes e mulheres no ambiente digital.
2: Discord é acionado na justiça por falhas na proteção de menores.
1: Ação civil pública foi apresentada pela Advocacia Geral da União. Graziele Bezerra.
2: A ação civil pública cobra que a plataforma Discord adote medidas efetivas para a proteção de crianças, adolescentes e mulheres no ambiente digital. O combate a crimes cibernéticos e as ameaças no ambiente digital contam com o apoio do CyberLab, Laboratório de Operações Cibernéticas.
1: Quem conversou com a gente sobre o assunto foi o coordenador, delegado Alessandro Barreto.
3: O CyberLab está ajudando as polícias estaduais a identificar a pessoa se achava acima de qualquer suspeita e se escondia por detrás de conexões de internet.
2: Atenção, diretores e professores de escolas públicas.
1: Está na hora de escolher os livros didáticos que serão utilizados em sala de aula a partir do ano que vem. Thaís de Araújo.
4: A seleção deve ser feita com a participação da equipe escolar, levando em consideração a proposta pedagógica, as características e as necessidades da comunidade.
2: Hoje, na apresentação da Voz do Brasil, eu, Luciana Vasconcelos e Luciano Seixas.
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2: A arrecadação do governo federal chegou a 289 bilhões e 300 milhões de reais no mês de julho.
1: Um aumento de quase 9% em relação a julho de 2025.
2: O mês foi marcado pelo desempenho favorável de setores como indústria, serviços e arrecadação de impostos.
5: Na comparação com julho do ano passado, o resultado representa crescimento real de quase 9%, já descontada a inflação. Entre os fatores que contribuíram para o resultado estão o aumento da arrecadação da Previdência Social e o crescimento das receitas com PIS e COFINS associado ao aumento das vendas. Destaca Claudemir Malaquias, chefe do Centro de Estudos Tributários e Aduaneiros da Receita Federal.
6: Os fatores que contribuíram para o resultado do mês de julho, na comparação com o mesmo período do ano passado, foram os seguintes. O desempenho da indústria, um crescimento de 1,05%. A venda de bens, um crescimento de 4,93%. A venda de serviços, um crescimento de 2%. A massa salarial teve um crescimento nominal de 10,19% em relação ao ano passado. E o valor em dólar das importações, um crescimento de 12,16%.
5: O desempenho também é positivo no acumulado do ano. De janeiro a julho, a arrecadação chegou a 1 trilhão 876 bilhões de reais. Em valores corrigidos pela inflação, o crescimento foi de quase 7% em relação ao mesmo período de 2025. Reportagem Pablo Mundim.
1: O Índice Nacional de Preços ao Consumidor Amplo 15, o IPCA 15, considerado uma prévia da inflação oficial do país, ficou em menos 0,4% no mês de agosto.
2: Contribuíram para o resultado os setores de habitação, com queda de 1,41% nos preços, transportes com redução de menos 1% e alimentos e bebidas com queda de 0,57%.
1: No setor habitação, o destaque foi para a redução no valor da conta de luz. E nos transportes, a queda no preço da gasolina.
2: Já no setor de alimentos e bebidas, os destaques ficaram por conta do tomate, batata inglesa, cenoura e café moído, que ficaram mais baratos no período.
1: Crianças e adolescentes estão no centro de uma ação civil pública contra a plataforma de comunicação Discord.
2: O motivo são possíveis falhas na proteção desse público, que teriam resultado em crimes e situações de violência.
1: A ação prevê obrigações para que a empresa aprimore mecanismos de prevenção e proteção.
2: A ação civil pública cobra que a plataforma Discord adote medidas efetivas para a proteção de crianças, adolescentes e mulheres no ambiente digital. Voltada inicialmente para as comunidades de games, hoje a ferramenta é usada por públicos variados e permite o compartilhamento de textos, arquivos de voz e vídeo e transmissões de modo público ou privado. Porém, segundo o governo, tem apresentado falhas na segurança e mecanismos de proteção a menores, como explica o advogado-geral da União, Jorge Messias.
7: Não há, por parte da plataforma, a adoção de requisitos mínimos estabelecidos na legislação brasileira, em especial no ECA Digital, E a ausência dessa rede de proteção tem levado a situações de ordem absolutamente criminal, envolvendo crianças, adolescentes, mulheres e animais. Tentamos, por 2 semanas, construir um termo de ajustamento de conduta. A empresa, num primeiro momento, demonstrou o interesse de assumir compromissos significativos com o Estado brasileiro, mas, infelizmente, recusou a assinatura do termo no último momento.
2: O fato mais grave e recente envolvendo a plataforma foi a morte de uma adolescente de 13 anos no Mato Grosso do Sul, que tirou a própria vida durante uma transmissão ao vivo pelo Discord. O secretário nacional de Direitos Digitais, Vitor Fernandes, diz que a plataforma demorou a agir, mesmo quando foi notificada.
8: Essa live durou mais de 2 horas, ela começa por volta de 2h20 da manhã, 4h15 da manhã, já completando quase 2 horas, servidor foi derrubado. As contas dos investigados envolvidos só foram banidas da plataforma 24 horas do ocorrido.
2: O ministro da Justiça e Segurança Pública, Wellington César Lima e Silva, lembrou que as plataformas digitais devem se adequar ao país.
9: É uma resposta que busca fazer valer que qualquer plataforma nacional ou estrangeira não venha a descuidar dos limites impostos pela lei.
2: A ação pede que a plataforma reforce os mecanismos de controle parental, amplie a cooperação com autoridades brasileiras e implante sistemas que identifiquem situações de riscos para menores. É exigida ainda a criação de mecanismos específicos de detecção e moderação de conteúdos com práticas de maus tratos, violência, mutilação e crueldade contra animais. A plataforma tem até 15 dias para se adequar, sob pena diária de R$500 mil. Também é pedida a condenação da empresa em R$500 milhões por dano moral coletivo, valor que poderá ser revertido ao Fundo de Defesa de Direitos Difusos. Reportagem Graziele Bezerra.
10: Crianças e adolescentes devem ser orientados sobre os riscos existentes na internet e estimulados a conversar com adultos de confiança sempre que sentirem desconfortáveis durante interações online.
1: Caso alguém solicite sigilo sobre conversas, fotos ou qualquer outro conteúdo, o fato deve ser comunicado imediatamente aos pais ou responsáveis.
10: São orientações do delegado Alessandro Barreto, coordenador do CyberLab, o laboratório de operações cibernéticas ligado ao Ministério da Justiça e Segurança Pública.
1: Em entrevista à Voz do Brasil, o delegado falou comigo e com a Mariana Jungmann sobre a atuação do CyberLab no combate a crimes cibernéticos e ameaças no ambiente digital. Vamos ouvir.
11: Delegado Alessandro Barreto, bem-vindo à Voz do Brasil, um prazer ter o senhor conosco aqui. Vamos falar então sobre o CyberLab, o trabalho de inteligência que ficou concentrado nele a partir da sua criação. Explica para o nosso ouvinte que trabalho é esse.
12: Bom, bom estar aqui com vocês, obrigado pelo convite. Bom, o que o CyberLab faz? O CyberLab é uma unidade da Secretaria Nacional de Segurança Pública, e ele é um laboratório de operações cibernéticas. A pessoa acha que é até um super laboratório, estilo Matrix, mas não, nós temos lá policiais capacitados, a grande parte do time são de meninas cybergirls, então assim, são as meninas que fazem um trabalho espetacular nessa área, e essa unidade ela apoia as polícias estaduais trazendo informação qualificada para ajudar em diversos contextos, como, por exemplo, no enfrentamento a fraudes eletrônicas, em ameaças contra escolas. Então, se tem esse trabalho qualificado, que ajuda, certamente, a salvar vidas e a evitar tragédias.
1: Quais são os crimes mais identificados pelo laboratório? E, nesse contexto, o que é que tem chamado mais atenção?
12: Bom, o que a gente tem visto aí nos últimos anos, e principalmente pós-pandemia, a migração do crime do espaço físico para o espaço virtual. Então a gente tem visto um aumento considerável de crimes, principalmente envolvendo fraudes e golpes online, como invasão de conta de WhatsApp, de redes sociais, falsa central. A gente tem visto isso muito. Nós temos visto também vários problemas, principalmente o extremismo digital, crimes de ódio. Eu fico indignado como policial e principalmente como cidadão. É muita misoginia, um ódio contra mulheres e meninas que dá nojo, que dá asco dessas pessoas. Então a gente tem visto muito esse contexto também. E de maneira geral, a gente tem visto o crime migrar da rua para a internet. E nesse contexto, o CyberLab está ajudando as polícias estaduais a identificar pessoas que se achavam, a pessoa se achava acima de qualquer suspeita e se escondia por detrás de conexões de internet.
11: Bom, o senhor mencionou crimes como fraudes, né, estelionatos e tal. Esses a gente já imagina quem são as pessoas por trás, são os bandidos comuns, vamos dizer assim. Mas o senhor mencionou também crimes de ódio, crimes de misoginia. Quem são as pessoas por trás desses crimes e qual é o perfil dos criminosos e das vítimas, delegado?
12: Isso, bom, o perfil das vítimas, boa parte, principalmente relacionada a crimes de ódio, a gente encontra de mulheres, meninas, entendeu? Às vezes até meninas novas, adolescentes. E o criminoso, o que a gente tem visto antigamente, que eu falo há pouquíssimos anos, porque muda muito rápido na internet, a gente via maiores aliciando menores para cometer delitos. Hoje a gente já está vendo menores aliciando menores para cometer delitos. Quando se fala de internet, de uma maneira geral, quando vai se tratar de vítimas de fraudes, antes falava que o pessoal idoso, pessoal com a idade um pouco mais avançada, estava mais suscetível para isso. Hoje, todo mundo, ele pode ser vítima de um golpe. Crimes de ódio, a gente tem visto muitos adolescentes, até crianças com 11, 12 anos fazendo parte de grupos, e isso tem chamado muita atenção, que nós precisamos reforçar o trabalho para identificar ainda mais rápido, e principalmente aqueles que estão por trás do processo de radicalização dos menores.
11: Sim, porque uma criança de 11 anos, ela não chega ao ponto de praticar um crime de ódio na internet sozinha, eu suponho, né?
12: A gente tem visto pessoas desvirtuar redes e serviços que são utilizados. Então, assim, qual é o nosso papel? Identificar essas pessoas. Então, elas utilizam mídias sociais de uma maneira geral, utilizam plataforma para encontrar esses garotos e radicalizar. Então, nosso papel é antecipar cada vez mais, identificar esses grupos e evitar que crianças de 11 anos sejam atraídas para um caminho terrível como esse.
1: A partir do monitoramento, o CyberLab dá um alerta e colabora para o desencadeamento de operações importantes de combate ao crime nesses ambientes digitais. Quais são as operações dessas que contaram com a colaboração do laboratório? Que operações o senhor destacaria, por exemplo?
12: Tem algumas, principalmente a proteção de crianças e adolescentes. Eu vejo pessoas falando, salvamos tantas vidas. Para mim é impossível mensurar isso. Eu só tenho certeza que tragédias foram evitadas, meninas que estavam sendo abusadas online foram libertadas. Aí essas operações, elas nos orgulham muito em fazer parte de um time e a gente trazer ter resultados como estamos salvando vidas. Isso é muito gratificante para mim.
11: Delegado, o senhor mencionou, né, que é um trabalho conjunto com as polícias civis dos estados. Se alguém quiser fazer um alerta para o CyberLab, fazer uma denúncia, como é que essa pessoa pode proceder? De repente, um pai, uma mãe que identificou ali com seus filhos uma situação desse tipo? Enfim, pessoas que queiram fazer algum tipo de alerta para o CyberLab, como é que pode proceder?
12: Eu recomendo que procurem no teu estado canais de denúncia online, a própria delegacia mais próxima, que quando chegar a informação qualificada, a gente está conversando com as polícias e consegue desencadear essas grandes operações. E um ponto relevante que você falou é o pai e a mãe. O que a gente tem visto? O pai e a mãe deixa o filho passar 10, 12, 15 horas na internet, não acompanha, e a internet tem muita gente má. por trás das conexões. E a criança, o adolescente, ela dá sinais. O pai e a mãe, eles conseguem entender e trazer essas informações para a polícia. Então, quanto mais informação, quanto mais dado chegar, mais pessoas vão ser identificadas e vão ser responsabilizadas. Até porque tem-se aquela impressão que a internet é algo que você fez algo lá e fica impune, não vai ocorrer nada. Muito pelo contrário, tá? As polícias estão cada vez mais preparadas para identificar essas pessoas e responsabilizá-las.
1: Muito bem, nós conversamos com o delegado Alessandro Barreto, coordenador do Laboratório de Operações Cibernéticas, CyberLab. Muito obrigado, delegado, pela entrevista à Voz do Brasil.
12: Eu que agradeço.
10: O Ministério das Relações Exteriores emitiu nota de pesar pelas vítimas dos deslizamentos e inundações que atingiram o Nepal e o Tibete após o terremoto desta quarta-feira.
1: Equipes de resgate continuam as buscas por sobreviventes.
10: Até o momento, não há registros de brasileiros entre as vítimas.
1: A Embaixada do Brasil em Katmandu, no Nepal, e em Pequim, acompanham com atenção os desdobramentos da situação.
10: Em caso de assistência consular, o telefone do plantão geral do Itamaraty é 61, código de Brasília, 98260-0610.
1: Está aberto o período de escolha dos livros do Programa Nacional do Livro e do Material Didático, o PNLD, que serão usados por alunos do primeiro ao quinto ano do ensino fundamental no período de 2027 a 2030.
10: O prazo vai até 8 de setembro e a seleção deve ser feita de forma coletiva por professores e gestores. Confira na reportagem.
13: O período de seleção dos livros didáticos que serão utilizados por estudantes e professores do primeiro ao quinto ano do ensino fundamental já está aberto. As escolas públicas têm até 8 de setembro para selecionar os materiais que serão utilizados no triênio 2027-2030. A seleção deve ser feita com a participação da equipe escolar, levando em consideração a proposta pedagógica, as características e as necessidades da comunidade. O programa conta com 3 categorias, como explica a coordenadora-geral de materiais didáticos da Secretaria de Educação Básica do Ministério da Educação, Jaqueline dos Santos Melo.
14: Na categoria 1, as obras são voltadas para estudantes e professores do primeiro e do segundo ano, com foco na alfabetização. Na categoria 2, as obras são voltadas para o terceiro, quarto e quinto ano, com foco no desenvolvimento do letramento e da escrita. Nesse ano, nós temos novidades como o livro regionalizado de história e geografia, a obra de produção de texto e livros voltados para educação digital e midiática. A categoria 3, ela é optativa para as redes e a seleção dela é para obras de língua espanhola e língua inglesa.
13: Antes de registrar a decisão, professores e gestores devem consultar o Guia Digital do Programa Nacional do Livro e do Material Didático PNLD, que reúne informações sobre as obras aprovadas, como resenhas, metodologias, organização dos conteúdos e orientações para a escolha. Depois, a seleção precisa ser formalizada em ata e registrada no sistema PNLD Gestão, com acesso pela conta GovBR. O preenchimento da ata sozinho não conclui o processo. Após o registro, a ata e o comprovante de escolha devem ficar disponíveis em local visível na escola. Em caso de dúvidas ou problemas no acesso, as escolas podem entrar em contato com o FNDE pelo e-mail livrodidático@fnde.gov.br. Reportagem Thaís de Araújo.
1: Instituições públicas do ensino superior e tecnológico que adotam práticas de prevenção e enfrentamento à violência de gênero vão ser reconhecidas com o selo de ambiente acadêmico seguro.
10: A iniciativa do Ministério da Educação vai conceder o título nas categorias ouro, prata e bronze.
1: Podem aderir ao programa instituições federais que atendam aos requisitos do MEC.
10: A diretora de desenvolvimento acadêmico da Secretaria de Educação Superior do Ministério, Lúcia Pelanda, fala sobre a iniciativa.
15: As mulheres já são maioria no ensino superior, então é muito importante criar ambientes cada vez mais seguros e livres de violência. Nesse sentido, o selo é um estímulo para que cada vez mais instituições se juntem a esse movimento de ter instituições verdadeiramente livres de violência.
1: Para mais informações, acesse gov.br/mec.
10: E estamos no mês da gestante. Nós já falamos aqui sobre a importância de cuidados com a saúde, como tomar vacinas e fazer o pré-natal direitinho para cuidar da mãe e do bebê.
1: Hoje nós vamos falar dos direitos assegurados por lei às gestantes.
10: Estabilidade no emprego, atendimento médico gratuito pelo SUS, prioridade em filas e serviços, intervalo para a amamentação, além da licença maternidade.
1: Está tudo explicado na reportagem de Luciana Colares de Holanda, que ouviremos agora.
16: Maria Selma Pereira é empregada doméstica em Brasília, grávida de 8 meses. Ela espera a bebê para setembro e, junto com a chegada da filha, vem a licença maternidade de 4 meses, garantida pela carteira assinada. Um direito que Selma não teve nas outras 4 gestações, quando trabalhou na informalidade.
17: Vai ser bem melhor, porque eu vou acordar, cuidar da neném, né? Ficar os 4 meses em casa. Agora, com carteira assinada, tá bem melhor agora. Porque aí, quando você ganhar o bebê, você vai receber, né?
16: No Brasil, as gestantes têm direitos fundamentais garantidos por lei, que se estendem até alguns meses após o nascimento da criança. É proibida a dispensa arbitrária ou sem justa causa da empregada gestante, por exemplo, desde a confirmação da gravidez até 5 meses após o parto. Por meio da licença maternidade, fica garantido o afastamento remunerado de 120 dias para trabalhadoras formais, empregadas domésticas e seguradas do INSS. Elas também têm acesso ao salário maternidade, benefício previdenciário que substitui e a renda durante esse período, como explica Márcio Lima, coordenador do Programa de Educação Previdenciária do INSS.
18: O valor pago por este benefício vai variar do salário mínimo, que é R$ 1.621,00 atualmente, até o teto do INSS, que vai estar no valor de R$ 8.475,55, a depender da categoria da trabalhadora.
16: Entre as garantias previstas na legislação brasileira para gestantes e mães, também está previsto o direito à liberação do trabalho para realizar consultas médicas e exames. E elas podem ser transferidas temporariamente de função quando a saúde exigir. Os direitos podem ser acessados pelo telefone ou pela internet, de acordo com Márcio Lima, do INSS.
18: Os direitos são acessados através da central telefônica 135, que funciona de segunda-feira a sábado, das 7 da manhã até as 22 horas no horário de Brasília, sendo que recebe ligação gratuita, ou ainda através do aplicativo Meu INSS.
16: Além dos direitos trabalhistas, as gestantes contam com atendimento prioritário e acompanhante no parto pelo SUS. Após o retorno ao trabalho, a mãe tem direito a 2 intervalos diários de 30 minutos para a amamentação até o bebê completar 6 meses. Reportagem Luciana Colares de Holanda.
10: Essas foram as notícias do Governo Federal.
1: Uma realização da Secretaria de Comunicação Social da Presidência da República.
10: Com produção da empresa Brasil de Comunicação.
1: Fique agora com o Minuto do TCU. Em seguida, as notícias do Poder Judiciário e do Congresso Nacional. Boa noite.
10: Boa noite para você e até amanhã.
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1: 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Você vai ouvir agora notícias do Poder Judiciário.
2: Supremo julga a ação sobre o poder de requisição do Ministério Público da União a órgãos da administração pública.
3: Para o STJ, acesso a sistema com dados contábeis não dispensa dever de prestação de contas de bens em condomínio.
2: Justiça determina que o governo federal e o estado de Sergipe implantem serviço especializado em doenças raras.
3: Boa noite, eu sou Arthur Filho.
2: E eu sou Walter Lima.
3: Supremo Tribunal Federal julga ação sobre o poder de requisição do Ministério Público da União a órgãos da administração pública.
2: O julgamento busca definir até onde vai essa prerrogativa do Ministério Público da União e em quais situações ela pode ser exercida, delimitando se a administração pública é obrigada a atender integralmente ao pedido ou se pode recusá-lo.
3: Administrador de bens em condomínio, ou seja, em copropriedade, deve prestar contas ao outro condômino, mesmo que dados contábeis estejam disponíveis em sistema eletrônico.
2: Essa decisão é do Superior Tribunal de Justiça, o STJ. Fátima Uchoa.
4: Um irmão ajuizou ação contra o outro, pedindo a prestação de contas da administração dos imóveis de propriedade comum. A Justiça de Mato Grosso decidiu que o administrador tem o dever de apresentar as contas, e a terceira turma do STJ manteve esse entendimento. Segundo a relatora ministra Nancy Andrighi, o interesse de agir pressupõe a existência de controvérsia sobre a prestação das contas, e nesse caso, mesmo havendo sistema que permita o compartilhamento de informações, o administrador deve apresentar as contas de forma especificada e completa.
3: TST manteve condenação em caso de caseiro baleado durante assalto.
2: Empregador terá de pagar indenização por danos morais e materiais. Mila Amaral.
5: Um caseiro levou 3 tiros durante um assalto na fazenda onde ele trabalhava e morava, em Cruz Alta, no interior do Rio Grande do Sul. Ele ficou com sequelas e capacidade de trabalho reduzida. O trabalhador entrou na justiça e contou que não foi a primeira vez que a fazenda foi assaltada. E a justiça deu razão a ele. O Tribunal Regional do Trabalho condenou

0: GISAR e pactuar a linha de cuidado da rede de forma imediata e em até 4 meses. Além disso, Sergipe e Aracaju, junto com a União, têm até 8 meses para habilitar e implementar pelo menos um serviço de atenção especializada em doenças raras, além de estruturar a rede de atenção integral para pessoas com doenças raras. Em caso de descumprimento, foi fixada multa de R$ 5.000.
1: O Tribunal Superior Eleitoral recebeu um grupo de criadores de conteúdos digitais para uma iniciativa voltada a combater a desinformação sobre as urnas eletrônicas.
2: O encontro se estendeu por toda a tarde desta terça-feira e foi viabilizado por meio de uma parceria do TSE com a organização Redes Cordiais. Vitor Struck.
3: Juntos, os influenciadores somam 45 milhões de seguidores nas redes sociais. O encontro fez parte da iniciativa Confirma, 30 anos de urna eletrônica, e foi promovido pela organização Redes Cordiais, em parceria com o TSE e com o apoio do YouTube e do TikTok. A programação contou com visitas a espaços importantes do tribunal, como o local onde as urnas ficam armazenadas, o Museu do Voto, e também incluiu uma demonstração detalhada sobre o funcionamento dos equipamentos usados nas eleições. Ao final, os influenciadores participaram de uma roda de conversa com o presidente do TSE, o ministro Cássio Nunes Marques.
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1: A você, uma boa noite.
2: E até amanhã.
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6: Eu sou Paula Groba.
7: E eu sou Humberto Pinheiro.
6: E estes são os destaques de hoje do Jornal do Senado, que começa agora.
7: Governo e Congresso anunciam um acordo para votações prioritárias. Fim da escala 6x1, taxa das blusinhas, terras raras e PEC da segurança pública.
6: Congresso vai analisar 2 medidas provisórias para reduzir impactos das tarifas americanas e alta do petróleo.
7: Projeto cria política nacional para apoiar adolescentes nos anos finais do ensino fundamental.
6: Boa noite.
7: Boa noite.
6: Após encontro com o presidente Lula e o presidente da Câmara dos Deputados, Hugo Mota, o presidente do Senado, Davi Alcolumbre, anunciou as prioridades do Congresso nos próximos dias. Entre os temas citados estão a votação da MP que acaba com a taxa sobre compras internacionais acima de $50. Alcolumbre afirmou que a MP da chamada taxa das blusinhas será votada na próxima semana.
7: Também terão prioridade de votação as propostas de emenda à Constituição, que acaba com a escala 6x1, e a PEC da Segurança Pública, que devem ser analisadas pela Comissão de Constituição e Justiça na semana de esforço concentrado do Congresso, a partir da próxima segunda-feira. Mais informações com o repórter Pedro Pincer.
8: O presidente do Senado, Davi Alcolumbre, afirmou que votará na próxima semana a medida provisória que acabou com a chamada taxa das blusinhas, imposto de importação de 20% sobre compras internacionais de até $50. O texto, segundo o senador, será analisado na Câmara e no Senado antes de perder a validade. Caso a votação não ocorra, o imposto voltará a ser cobrado em 9 de setembro. Alcolumbre reafirmou que a medida será pautada no esforço concentrado previsto para ocorrer entre 31 de agosto e 4 de setembro.
9: Nós vamos deliberar e ela virá lei para proteger milhões de brasileiros que usam desse instrumento para adquirir produtos muito baratos e terem qualidade de vida melhor.
8: Alcolumbre também disse que a Comissão de Constituição e Justiça vai analisar na próxima semana as propostas de emenda à Constituição que tratam da segurança pública e do fim da escala 6x1. Davi afirmou estar em contato frequente com o relator da mudança na escala de trabalho, senador Omar Aziz, do PSD do Amazonas.
9: Tenho a compreensão da importância da matéria. Me disse que já está construindo um relatório para ser apresentado na próxima próxima quarta-feira na Comissão de Constituição e Justiça.
8: Outra proposta que deve ser pautada na semana que vem é a que cria uma política nacional para os minerais críticos e estratégicos.
6: E o relator da PEC da Segurança Pública, senador Rogério Carvalho, do PT de Sergipe, anunciou

0: anunciou que o texto não deve sofrer mudanças no Senado.
1: Já aprovado na Câmara, a proposta está na Comissão de Constituição e Justiça. Repórter Herman Kulitz.
2: O texto altera diversas regras da Constituição para ampliar a atuação da Polícia Federal, endurecer o combate às facções e milícias e reforçar o financiamento do Fundo Nacional de Segurança Pública e do Fundo Penitenciário Nacional, além de aumentar a integração e a cooperação de sistemas e órgãos de segurança pública. Em análise na CCJ, a proposta recebeu diversas emendas, como a do senador Sargento Reginauro, do PSDB do Ceará, que recomendava que os homicídios praticados por organizações criminosas não fossem julgados pelo Tribunal do Júri. Já a emenda do senador Hamilton Mourão, do Republicanos do Rio Grande do Sul, defendia a previsão de um sistema de informação sobre antecedentes criminais. Ambas foram rejeitadas, com o entendimento do relator de que não cabe a implementação dessas mudanças no texto constitucional. Além disso, na opinião do senador, alterar o que já foi aprovado pelos deputados somente atrasaria medidas que precisam ser tomadas contra a criminalidade organizada e iria na contramão da expectativa da sociedade. Porém, as modificações podem ser apresentadas na Comissão de Constituição e Justiça até a discussão final da matéria. O texto ainda precisa ser aprovado em 2 turnos no plenário do Senado. Se passar sem alterações, será promulgado e começa a valer. Havendo qualquer mudança, a matéria deverá retornar para a Câmara dos Deputados.
0: O Congresso também vai analisar 2 medidas provisórias editadas pelo governo federal para tentar reduzir os impactos das tarifas americanas e da alta internacional do petróleo.
1: As 2 medidas provisórias já estão em vigor, mas precisam ser aprovadas por deputados e senadores para continuar valendo. Repórter Patrícia Oliveira.
3: Uma das medidas permite que empresas afetadas pelas novas tarifas impostas pelo governo americano prorroguem por até 1 ano o cumprimento de compromissos de exportação, com a suspensão de tributos. Já a outra medida libera R$ 3 bilhões para subsidiar a produção e a importação de diesel e gasolina, diante dos efeitos dos conflitos no Oriente Médio sobre o preço do petróleo. Para Carlos Pio, professor de Relações Internacionais da UNB, as medidas são importantes neste momento de emergência, mas o país precisa também adotar estratégias a longo prazo.
4: A gente precisa aumentar a produtividade da economia como um todo, é reforçar as qualificações dos trabalhadores, ampliar o comércio com os outros parceiros de qualquer lugar do planeta, em qualquer setor.
3: As 2 medidas provisórias já estão em vigor, mas precisam ser aprovadas por deputados e senadores para continuar valendo.
0: A adolescência é uma fase de muitas transformações e desafios que podem refletir diretamente no desempenho e na permanência dos estudantes na escola. Para apoiar o desenvolvimento dos alunos nessa etapa da vida, um projeto de lei propõe criar a Política Nacional Escola das Adolescências. A proposta é do senador Camilo Santana, do PT do Ceará, ex-ministro da Educação, e está em análise na Comissão de Educação. Pelo texto, a política será voltada aos anos finais do ensino fundamental, do 6º ao 9º ano. A ideia é tornar a escola mais atrativa, acolhedora e conectada à realidade dos adolescentes, com estratégias de apoio técnico e financeiro.
1: A medida também busca reduzir as taxas de reprovação e abandono escolar, especialmente no período de transição para o ensino médio. O senador Camilo Santana destaca ainda a importância da educação em tempo integral. Segundo ele, ampliar a permanência de crianças e jovens na escola pode trazer mais benefícios não apenas para a educação, mas também para a segurança.
5: Porque além de dar oportunidade para o nosso jovem passar o dia na escola, fazer as refeições, praticar esporte, é a maior política de prevenção à violência. É você ter a meninada toda na escola nesse país.
0: O Senado também analisa um projeto que cria o programa Escola Sem Partido. De autoria do senador Magno Malta, do PL do Espírito Santo, a proposta altera a Lei de Diretrizes e Bases da Educação para incluir novos princípios e regras para o ensino. O texto prevê a garantia da pluralidade de ideias, da liberdade de crença e da liberdade de consciência. Também proíbe professores de promoverem em sala de aula determinadas concepções ideológicas ou políticas.
1: A proposta está em análise na Comissão de Direitos Humanos, onde é relatada pelo senador Sargento Reginauro, do PSDB do Ceará. Depois, o projeto ainda deve passar pela Comissão de Constituição e Justiça e pela Comissão de Educação.
6: Eleições 2026.
0: As eleições deste ano vão contar com a participação de mais pessoas idosas em relação a 2022.
1: O aumento segue a tendência de envelhecimento populacional apontada pelo IBGE. Repórter Lana Dias.
7: O número de eleitores idosos cresceu cerca de 14% desde as eleições de 2022. Neste ano, 37 milhões e meio poderão votar. Para aqueles entre 60 e 69 anos, o voto é obrigatório, mas acima dos 70 anos, a participação é facultativa. O senador Fernando Dueire, do PSD de Pernambuco, reforçou a importância do voto da terceira idade.
8: A democracia precisa ouvir todas as gerações. Os mais jovens representam o futuro, mas aqueles que são mais experientes carregam uma parte importante da memória e da construção do nosso país.
7: Para a Dorci Antônia de Carvalho, de 83 anos, a participação não deve se limitar ao voto obrigatório.
9: Eu acho que todo mundo que tem mais de 60 anos, 70 anos, devia continuar votando. Eu tenho certeza, tenho meus amigos também que já combinaram, vão votar.
7: O aumento do eleitorado idoso segue a tendência de envelhecimento populacional no Brasil. De acordo com o IBGE, a população com 60 anos ou mais subiu de 11,3% para 16,6% de 2012 a 2025.
1: Com a edição de Paula Groba e trabalhos técnicos Eliseu Caires, o Jornal do Senado fica por aqui. Acompanhe agora as notícias da Câmara dos Deputados. Boa noite.
0: Boa noite e até amanhã.
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10: Comissão analisa projetos que reduzem impacto ambiental de plásticos.
11: Deputados aprovam parecer da subcomissão sobre segmento de estética.
10: Parlamentares apresentam medidas de proteção à criança e adolescente.
12: Boa noite. Jefferson Rodrigues, do PSDB de Goiás, propõe novas obrigações para plataformas digitais no combate à exploração sexual de crianças e adolescentes na internet. Ele explica que o texto cria canais de denúncia e respostas rápidas às vítimas e aos órgãos de segurança.
10: Para facilitar a investigação desses crimes, a proposta de Jefferson Rodrigues inclui mecanismos de preservação de registros, metadados e informações de usuários suspeitos. O deputado avalia que a medida amplia a capacidade de identificar os responsáveis e reunir provas no ambiente digital.
12: Está em análise projeto que cria o Programa Nacional Ampara, voltado à prevenção da violência contra crianças, adolescentes e mulheres nas escolas. A proposta de Helena Lima, do PSD de Roraima, prevê formação de profissionais e articulação entre escolas, famílias e segurança pública.
10: O projeto de Helena Lima orienta estudantes sobre como identificar situações de violência e conhecer canais de denúncia e proteção. Para a deputada, a medida busca fortalecer a cultura de paz e o respeito no ambiente escolar.
12: A punição de crimes contra a dignidade sexual praticados com abuso de autoridade é reforçada em projeto apresentado por Samuel Viana, do União de Minas Gerais. A proposta aumenta pela metade a pena por importunação sexual quando o agressor se valer de posição de supervisão sobre a vítima.
10: Samuel Viana aponta que a mudança alcança relações em ambientes educacionais, esportivos, religiosos, culturais e assistenciais, mesmo sem vínculo formal de emprego. O texto também amplia as situações em que a autoridade exercida sobre a vítima pode elevar a pena dos crimes contra a dignidade sexual.
12: Dr. Ismael Alexandrino, do PSD de Goiás, apresentou o projeto que torna crime dar escondido ou à força substância química que reduz a capacidade de reação de alguém, prática conhecida como Boa Noite Cinderela. De acordo com o projeto, o autor poderá ficar preso de 3 a 6 anos.
10: Dr. Ismael Alexandrino alega que o Brasil ainda não possui tipificação penal específica para essa conduta, o que gera impunidade. Para o deputado, o projeto muda isso ao obrigar a coleta imediata de exames, criar um cadastro nacional de ocorrências e a elaboração de campanhas permanentes de prevenção.
6: Justiça.
12: Está em análise projeto de Fábio Choquete, do União de Santa Catarina, que estabelece restrições ao exercício da advocacia por cônjuges, parentes e sócios de magistrados. De acordo com o deputado, a proposta visa ampliar a transparência e evitar conflitos de interesse.
10: O texto de Fábio Choquete permite que partes questionem o patrocínio de causas diante de possíveis vínculos com magistrados. A proposta ainda estabelece sanções, incluindo a exclusão da OAB para advogados que descumprirem as vedações.
6: Saúde.
12: É de autoria de Juarez Costa, do Republicanos de Mato Grosso, o projeto que estabelece diretrizes para o atendimento pelo SUS de mulheres que passam pelo climatério e menopausa. A proposta prevê acompanhamento integral com atuação da atenção primária e acesso a diferentes tratamentos.
10: Juarez Costa ressalta que a matéria prevê também oferta de terapia hormonal pelo SUS quando houver indicação clínica. O deputado acredita que a medida pode reduzir desigualdades no atendimento e ampliar o acesso das mulheres aos cuidados necessários nessa fase da vida.
6: Habitação.
12: Aline Gurgel, do União do Amapá, requer a criação de uma comissão especial para

0: e cidadãos.
1: Ciência e tecnologia.
2: Rui Falcão, do PT de São Paulo, apresentou relatório favorável ao projeto que amplia o uso de recursos destinados à ciência e tecnologia para financiar iniciativas inovadoras. Ele recomenda aprovação por considerar que a proposta aproxima a pesquisa científica do setor produtivo.
0: Rui Falcão avalia que a medida pode fortalecer empresas de tecnologia e aumentar a competitividade brasileira. O parlamentar afirma que a parceria entre universidades, empresas e governo contribui para a transformação de pesquisas em produtos e serviços para a população.
1: Economia.
2: A Receita Federal anunciou na Câmara mudanças no programa de compras do exterior para evitar a entrada de produtos irregulares. A repórter Silvia Munhato tem mais informações.
3: Ainda este ano, a Receita Federal deve adotar um sistema que vai excluir do seu programa de compras no exterior o remessa conforme as plataformas de comércio internacional que permitirem a venda de produtos subfaturados, falsificados ou que apresentem outros tipos de ilegalidades. A fiscalização das encomendas será aprimorada ainda este ano com o uso de inteligência artificial para analisar o conteúdo dos pacotes. Um dos objetivos é evitar a fiscalização apenas quando a encomenda chega no país, porque a quantidade de remessas não para de crescer. Também será minimizado o problema de vazamento de dados dos destinatários, que acabam sendo alvo de golpes. O deputado Júlio Lopes, do PP do Rio de Janeiro, elogiou o trabalho da Receita e afirmou que é preciso tratar a pirataria de forma especializada em todos os órgãos públicos e citou o problema de sementes fabricadas em desacordo com a regulação nacional.
4: Os caminhões de semente transgênica feitas fora das regras e fora das normas são aprisionados e não há conhecimento da Polícia Rodoviária Federal, nem da Polícia Federal, nem de órgão nenhum para fazer a apreensão da mercadoria. Então, esses têm sido liberados e são casos gravíssimos porque essas sementes, quando feitas fora de norma, elas podem gerar pragas, gerar deformações nas colheitas brasileiras, enfim, no meio ambiente como um todo. Né?
3: O deputado sugeriu ainda que a Receita cruze dados dos 47 milhões de CPFs que fazem compras no exterior com as suas rendas declaradas. Segundo ele, isso deverá revelar irregularidades. De acordo com a Receita Federal, as encomendas do exterior passaram de cerca de 30 milhões de pacotes em 2019 para mais de 200 milhões em 2023. Para este ano, é esperada uma arrecadação recorde com as encomendas, equivalente a 10% de todo o volume importado pelo país, ou 5 bilhões de reais. Da Rádio Câmara de Brasília, Silvio Minhato.
0: Carlos Chiodini, do MDB de Santa Catarina, defende a transferência para Brasília da sede do órgão responsável por regular e fiscalizar o mercado de valores mobiliários no Brasil. O projeto prevê que a mudança da Comissão de Valores Mobiliários seja feita de forma gradual, em até 4 anos.
2: Para Carlos Chiodini, a transferência aproxima a CVM de outros órgãos federais sediados em Brasília, facilitando a articulação entre as instituições. O projeto também assegura aos servidores da autarquia no Rio de Janeiro a opção de se transferir para Brasília ou de permanecer no estado.
0: Stefano Aguiar, do PSD de Minas Gerais, apoia a criação da Frente Parlamentar em defesa do mutualismo, sistema em que as pessoas se associam para compartilhar custos e oferecer proteção patrimonial umas às outras. A proposta, segundo o deputado, é uma alternativa aos seguros tradicionais.
2: A Frente pretende reunir parlamentares, governo, empresas e entidades do setor para acompanhar a regulamentação da proteção patrimonial mutualista. Stefano Aguiar acredita que a iniciativa pode ampliar o acesso dos brasileiros a uma opção de proteção competitiva.
1: Comissões.
0: Comissão de Trabalho aprova relatório da subcomissão sobre o setor de estética. A repórter Maria Neves traz os detalhes da medida proposta.
5: A Comissão de Trabalho da Câmara aprovou o relatório final da Subcomissão Especial sobre o Setor de Estética, elaborado pela deputada Soraya Santos, do PL do Rio de Janeiro. Além de um projeto de lei que altera a regulamentação das atividades dos profissionais do setor, a relatora apresentou recomendações aos poderes executivo. Soraya Santos argumenta que as interpretações da legislação vêm dificultando o exercício dos profissionais profissionais de estética.
6: Estudante de faculdade de estética, migrando para outras carreiras, para biomedicina ou para medicina, passando dificuldades, por exemplo, com uma compra de insumos. Porque se eu não sou reconhecida, eu não posso comprar. É humilhante eu fazer um

0: curso universitário regulamentado por um órgão público e eu tenho que precisar de uma outra pessoa para assinar a compra do material que eu quero trabalhar. Para piorar, a Anvisa e as vigilâncias sanitárias não reconheciam a profissão quando a competência delas não é reconhecer. Quem reconhece profissão é a lei e o Congresso aprovou a profissão.
1: Como forma de solucionar interpretações divergentes, a relatora sugere inserir expressamente na lei que os esteticistas são profissionais da área de saúde para todos os efeitos legais. Outro problema detectado pela subcomissão, segundo Soraya Santos, foi a falta de um currículo nacional que padronize a formação de esteticistas e cosmetólogos. Por isso, ela sugere ao Ministério da Educação que elabore diretrizes curriculares específicas para todos os cursos da área, além de criar mecanismos de certificação técnica para profissionais já formados. A proposta também permite a atuação de profissionais formados em outras áreas da saúde, como esteticistas, desde que façam pós-graduação na área ou passem por exame de proficiência. Da Rádio Câmara de Brasília, Maria Neves.
2: Trabalho. Nicolete, do PL de Roraima, apresentou o projeto que permite a servidores públicos atuarem como microempreendedores individuais. A proposta condiciona a atividade à inexistência de conflito de interesses com as funções exercidas no serviço público.
3: Nicolete afirma que a proibição atual pode levar servidores que realizam atividades nas horas de folga à informalidade. Para ele, a mudança estimula a formalização de pequenos negócios e preserva o funcionamento do serviço público por meio de regras definidas por cada ente federativo.
2: Transportes. Danley de Deus Interhols, do PSD do Rio Grande do Sul, pede a realização de uma audiência para discutir a concessão da BR-285, no trecho entre Passo Fundo e a região de Ijuí. A proposta prevê a participação de representantes do governo, de órgãos de transporte e de prefeitos.
3: Danley de Deus Interhols argumenta que a concessão pode acelerar investimentos como duplicação de trechos, construção de terceiras faixas e melhoria da sinalização. Ele afirma que as mudanças podem aumentar a segurança na rodovia e fortalecer a logística e a economia da região.
4: Desenvolvimento regional.
2: Júlio César, do PSD do Piauí, defende projeto que isenta permanentemente os consumidores que produzam a própria energia renovável de pagar pelo uso da rede de distribuição. O texto acaba com a cobrança gradual sobre a energia solar excedente devolvida ao sistema.
3: Júlio César entende que a medida corrige uma distorção que é a cobrança pela energia injetada na rede. Segundo o parlamentar, o objetivo é garantir segurança jurídica, democratizar o acesso à energia limpa e incentivar novos investimentos sem sobrecarregar o cidadão.
4: Agricultura.
2: O projeto de Paulo Teixeira, do PT de São Paulo, proíbe a exportação de animais vivos destinados ao abate ou à engorda. Ele explica que a medida busca reduzir o sofrimento dos animais durante transportes de longa distância e reforçar as políticas de proteção e bem-estar animal.
3: Segundo Paulo Teixeira, a proposta também pretende estimular o processamento da produção pecuária no país, contribuindo para a geração de empregos, renda e arrecadação. A proibição não se aplica a animais destinados à reprodução, pesquisa, melhoramento genético ou conservação de espécies.
4: Votação.
2: A Comissão de Desenvolvimento Econômico da Câmara aprovou dois projetos para reduzir o impacto ambiental no uso de plásticos. Uma das propostas prevê a diminuição gradativa dos microplásticos em cosméticos e produtos de higiene pessoal, como informa o repórter Luiz Cláudio Canuto.
5: Dois projetos sobre redução do impacto ambiental do uso de plásticos foram aprovados pela Comissão de Indústria e Comércio da Câmara dos Deputados. Um deles obriga a classificação dos plásticos usados em produtos produzidos no Brasil ou importados, e o outro projeto trata da redução de microplásticos em cosméticos e produtos de higiene pessoal. A proposta que trata da classificação dos plásticos trata também de reciclagem. O texto aprovado foi apresentado pelo relator, deputado Alexandre Lindenmayer, do PT do Rio Grande do Sul, e muda a Política Nacional de Resíduos Sólidos, com metas progressivas de reciclagem das embalagens. Pela versão aprovada, em até 5 anos, 10% das embalagens plásticas devem ser recicladas. O texto prevê ainda incentivos fiscais para indústrias que usem materiais com desempenho ambiental. A proposta foi inspirada em regulamento da União Europeia. Para o relator, Alexandre Indemeyer, a regulação é necessária para evitar que o Brasil se torne um depósito de materiais banidos em outros países.
6: A poluição plástica não é apenas um problema visual ou ambiental, mas uma emergência de saúde pública. Estudos recentes têm confirmado a presença de polímeros em tecidos cardíacos humanos e na placenta, elevando o risco de doenças crônicas não transmissíveis, como doenças cardiovasculares.
5: O projeto ainda vai ser analisado pelas Comissões de Defesa do Consumidor e de Constituição e Justiça. Já o outro projeto aprovado, sobre redução gradual e eliminação total do uso de microplásticos em cosméticos e produtos de higiene pessoal, foi para a Comissão de Meio Ambiente. A Comissão de Indústria e Comércio seguiu o voto do relator, deputado Marcelo Queiroz, do PSDB do Rio de Janeiro. O texto considera microplásticos as partículas sólidas, sintéticas, insolúveis em água e não biodegradáveis, com dimensões inferiores a 5 milímetros, de origem petroquímica e colocadas intencionalmente em cosméticos e produtos de higiene pessoal com funções esfoliantes, abrasivas, de limpeza ou de alteração de textura. São ingredientes comuns em esfoliantes faciais e corporais, shampoos, cremes dentais e sabonetes. O relatório de Marcelo Queiroz foi lido pelo deputado Alexandre Lindenmaier.
6: Esses microplásticos estão presentes em produtos cosméticos ou de higiene pessoal com funções esfoliantes e abrasivas, por exemplo, ao serem utilizados e descartados, geram um significativo fator de poluição em águas superficiais com grande potencial de risco à saúde humana. Nestes casos, uma das soluções recomendadas é justamente a de que o poder público atue de forma a regulamentar ou mesmo proibir as atividades responsáveis por causar esse dano coletivo.
5: Pela proposta, o cronograma progressivo de redução a ser cumprido por fabricantes, importadores e formuladores é de 30% em até 3 anos, 60% em 5 anos, 90% em 7 anos e a eliminação total em 10 anos. O cronograma pode ser ajustado com justificativa técnica quando não houver insumo alternativo com o mesmo desempenho, risco à segurança do consumidor na substituição ou impactos ambientais adversos do insumo que substituiria. A proposta ainda vai ser analisada pelas Comissões de Meio Ambiente e de Constituição e Justiça. Da Rádio Câmara de Brasília, Luiz Cláudio Canuto.
4: Meio Ambiente.
3: Projeto de delegado Matheus Laiola, do União do Paraná, cria o programa local seguro para animais vítimas de maus tratos. A proposta prevê acolhimento imediato, atendimento veterinário e manutenção dos animais resgatados em ações policiais, fiscalizações ou decisões judiciais.
2: Delegado Matheus Laiola incluiu no texto que o responsável pelos maus tratos deverá arcar com as despesas de resgate e tratamento do animal. O projeto permite que hospitais e clínicas veterinárias, universidades e abrigos possam se credenciar para receber os animais resgatados.
3: A prevenção de maus tratos contra animais é o foco de projeto apresentado por Fábio Macedo, do Podemos do Maranhão. O texto inclui nos currículos escolares conteúdos sobre direitos dos animais, além de ações educativas voltadas ao respeito e à proteção da vida animal.
2: Fábio Macedo também propõe que adolescentes responsáveis por atos de violência contra animais cumpram serviços comunitários, de preferência em entidades de proteção e saúde animal. A proposta ainda institui o 4 de outubro como Dia Nacional da Proteção, Respeito e Empatia com os Animais.
3: Termina agora o Jornal Câmara dos Deputados, produzido pela Rádio Câmara, com trabalhos técnicos de Everson Urani e a apresentação de Márcio Aquiles Sardi e Val Monteiro. Boa noite.
2: Uma boa noite para você. A Voz do Brasil volta amanhã.
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2: Até você voltar pra mim.
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1: 22 horas e 12 minutos.
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1: 22h28.
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0: eu não conseguiria cantar se não fosse vocês aí dando força. Obrigado, viu, gente?
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1: 22 horas e 48 minutos.
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1: 23 horas e 6 minutos.
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1: 23 horas e 23 minutos.
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1: 23 horas e 41 minutos.
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Siga tranquilamente, entre a inquietude e a pressa, lembrando-se de que há sempre paz no silêncio. Tanto quanto possível, sem humilhar-se, viva em harmonia com todos os que o cercam. Fale a sua verdade mansa e claramente, e ouça dos outros, mesmo a dos insensatos e ignorantes. Eles também têm sua própria história. Evite as pessoas agressivas e transtornadas. Elas afligem o nosso espírito. Se você se comparar com os outros, você se tornará presunçoso e magoado, pois haverá sempre alguém inferior e alguém superior a você.

intensamente o que já pôde realizar. Mantenha-se interessado em seu trabalho, ainda que humilde. Ele é o que de real existe ao longo de todo o tempo. Seja cauteloso nos negócios, porque o mundo está cheio de astúcias. Mas não caia na descrença. A virtude existirá sempre. Muita gente luta por altos ideais. E em toda parte, a vida está cheia de heroísmo. Seja você mesmo. Principalmente, não simule afeição, nem seja descrente do amor. Porque mesmo diante de tanta aridez e desencanto, ele é tão perene quanto a relva. Aceite com carinho o conselho dos mais velhos, mas também seja compreensivo aos impulsos inovadores da juventude. Alimente a força do espírito, que o protegerá no infortúnio inesperado. Mas não se desespere com perigos imaginários. Muitos temores nascem do cansaço e da solidão. E a despeito de uma disciplina rigorosa, seja gentil para consigo mesmo. Você é filho do universo, irmão das estrelas e árvores. Você merece estar aqui. E mesmo se você não pode perceber,

portanto, esteja em paz com Deus, como quer que você o conceba. E quaisquer que sejam seus trabalhos e aspirações na fatigante jornada pela vida, mantenha-se em paz com sua própria alma. Acima da falsidade, dos desencantos e agruras, o mundo ainda é bonito. Seja prudente. Faça tudo para ser feliz.

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0: Essa próxima canção a gente queria oferecer a todos os universitários que estiverem presentes aqui hoje. Essa é pra vocês.
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0: Maravilha! Fabiano, vamos cantar uma canção romântica, porque eu sei que o povo do Rio é muito apaixonado. Saudade.
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0: Vai chorar, que tá tirando uma onda da minha cara. Muito obrigada, galera. É de coração mesmo. Pode ter certeza disso.
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0: Grande Gustavo Lima, meu amigo. Tudo bem?
1: Obrigado, amor.
0: Que honra ter você aqui.
1: Que alegria estar com você, querido.
0: 50 anos de carreira, 50 anos de você aqui. Viu, obrigado, viu?
1: Não é pra qualquer um, não. Eu espero que um dia eu possa fazer pelo menos a metade disso, irmão. Parabéns.
0: Que esteja lá com você.
1: Deus abençoe. Muita uma então, salva de palmas. Amado Batista, o nome dele. Amado, Deus te abençoe.
0: Paz, meu amigo Gustavo Lima. Obrigado.
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siga tranquilamente, entre a inquietude e a pressa, lembrando-se de que há sempre paz no silêncio. Tanto quanto possível, sem humilhar-se, viva em harmonia com todos os que o cercam. Fale a sua verdade mansa e claramente, e ouça dos outros, mesmo a dos insensatos e ignorantes. Eles também têm sua própria história. Evite as pessoas agressivas e transtornadas. Elas afligem o nosso espírito. Se você se comparar com os outros, você se tornará presunçoso e magoado, pois haverá sempre alguém inferior e alguém superior a você.

intensamente o que já pôde realizar. Mantenha-se interessado em seu trabalho, ainda que humilde. Ele é o que de real existe ao longo de todo o tempo. Seja cauteloso nos negócios, porque o mundo está cheio de astúcias. Mas não caia na descrença. A virtude existirá sempre. Muita gente luta por altos ideais. E em toda parte, a vida está cheia de heroísmo. Seja você mesmo. Principalmente, não simule afeição, nem seja descrente do amor. Porque mesmo diante de tanta aridez e desencanto, ele é tão perene quanto a relva. Aceite com carinho o conselho dos mais velhos, mas também seja compreensivo aos impulsos inovadores da juventude. Alimente a força do espírito, que o protegerá no infortúnio inesperado. Mas não se desespere com perigos imaginários. Muitos temores nascem do cansaço e da solidão. E a despeito de uma disciplina rigorosa, seja gentil para consigo mesmo. Você é filho do universo, irmão das estrelas e árvores. Você merece estar aqui. E mesmo se você não pode perceber,

esteja em paz com Deus, como quer que você o conceba. E quaisquer que sejam seus trabalhos e aspirações na fatigante jornada pela vida, mantenha-se em paz com sua própria alma. Acima da falsidade, dos desencantos e agruras, o mundo ainda é bonito. Seja prudente. Faça tudo.

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1: 5:08. 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

0: 5:16. 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
1: Quinta e sexta-feira, nós teremos instabilidade de chuva, tem risco de chuva localmente forte, raios, trovoadas e também de temporais localizados, não é? Com relação aí a ventos fortes, eu acredito que o risco maior seja para tanto quinta quanto sexta, mas talvez se a gente tivesse que pesar aí qual dia que maior para ventos fortes, talvez fosse a quinta-feira amanhã, 27. Pelas projeções ainda aparecem ventos, rajadas de vento de 70 a 80 km por hora, né? Então, atento a esse aspecto. Ainda tem condição para vento forte na sexta também, mas aí seria de menor magnitude os ventos, entre 50 e 70 km por hora. E os episódios de chuva forte nos dois dias, né? Os maiores acumulados, de acordo com as projeções de hoje, para a região central, pegando os principais modelos numéricos, 40 a 50 milímetros na sexta-feira, né? E na quinta, volumes menores, na parte de 10, maiores acumulados. E depois, no final de semana, ainda tem chuva, mas volumes em geral são menores, parece acumulados aí de 20 milímetros no sábado, e domingo, os acumulados são inferiores até a 10 milímetros, mas é um quadro de estabilidade que se mantém até segunda-feira. Segunda-feira também com volume menor. Os dias de maior risco para chuva forte, temporais com vento forte, é quinta e sexta. E volumes maiores acumulados para sexta.
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0: 5h29.
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0: 5:37.
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0: 5h48. 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

0: 5h56.
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0: 5 horas e 58 minutos.

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1: Bom dia, meus irmãos e irmãs. Hoje é quinta-feira e dia de Santa Mônica. Ela, mulher de fibra, mulher de oração perseverante, como fruto da oração, conseguiu a conversão do marido, Patrício, e do filho Agostinho. Mas numa hora difícil, um anjo lhe falou: não haverá de acontecer que o filho que lhe causa tantas lágrimas se perca. Persevere na oração, em nome do Pai, do Filho e do Espírito Santo. Amém. Senhor, razão de nosso existir e ponto de chegada de toda a nossa busca humana e existencial. No início desta manhã, queremos pedir a nossa própria conversão. Dai-nos, Senhor, a graça da verdadeira conversão. Ó Deus, por intercessão de Santa Mônica e Santo Agostinho, dai-nos a graça da verdadeira conversão. Ó Santa Mônica, que pela oração e pelas lágrimas alcançaste de Deus a conversão de vosso filho e de vosso marido, olhai para o meu coração amargurado. E nesta manhã, eu coloco esta pessoa em particular para que possa ser abençoada também com a conversão. Santa Mônica, que perseverou na oração e é um exemplo e modelo de mãe, que vossas orações se juntem às minhas para comover o bom Deus, a fim de que Ele, Deus vivo e verdadeiro, faça com que esta pessoa, por quem rezo, possa voltar ao bom caminho. Ó Deus, por intercessão de Santa Mônica, chame de volta à casa paterna este filho pródigo. Dai-me, ó Deus, por intercessão de Santa Mônica, esta alegria e serei para sempre agradecido. Nesta manhã, reze comigo, oremos. Ó Deus, consolador dos aflitos, saúde dos que em vós esperam, que aceitaste misericordiosamente as piedosas lágrimas da bem-aventurada mãe Mônica pela conversão do filho Agostinho e do marido Patrício, concedei-nos pela vossa intercessão que choremos nossos próprios pecados e encontremos a indulgência de vossa graça. Por nosso Senhor Jesus Cristo, vosso Filho, na unidade do Espírito Santo, e rezemos um Pai Nosso, pedindo a nossa conversão e a conversão dos nossos familiares. Pai Nosso, que estais no céu, santificado seja o vosso nome, venha a nós o vosso reino, seja feita a vossa vontade, assim na terra como no céu. O pão nosso de cada dia nos dai hoje, perdoai-nos nas nossas ofensas, assim como nós perdoamos a quem nos tem ofendido, e não nos deixeis cair em tentação, mas livrai-nos do mal. Amém. O Senhor esteja convosco, Ele está no meio de nós. Que nesta manhã a bênção de Deus recaia sobre todos. Abençoe a água pela efusão do Espírito Santo, a roupa dos enfermos, as fotos de família e a jornada de trabalho. Em nome do Pai, do Filho, do Espírito Santo. Amém. Santa Mônica, rogai a Deus por nós. Amém.
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3: 6:07. 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

0: Olá, ouvintes, muito bom dia, são 6 horas 9 minutos e estamos iniciando mais uma edição do programa Olho Vivo, chegando nesta manhã de quinta-feira, hoje 27 de agosto de 2026, cumprimentando a todos que sintonizam, que acompanham aqui a Rádio Integração e através sempre de nossa programação bem informados, com os destaques, as informações, as entrevistas que aqui serão apresentadas ao longo desta manhã. E com a sua participação, com você que participa, com você que manda seu recado, sempre bem-vindo a sua mensagem, a sua participação nas manhãs aqui da Rádio Integração. Estamos aqui acompanhados do Norton Ávila. Bom dia, Norton.
1: Muito bom dia, Rafael. Bom dia, ouvintes. São 6 horas 10 minutos. Temperatura em Restinga Seca neste momento nos 17 graus. A temperatura bem mais elevada, né? Tá fresquinha ali fora, não tá tão frio assim, mas bem mais elevado, um vento mais abafado. Mas é quinta-feira que inicia e o convite para que você fique sintonizado aqui no FM 98.5. Um bom dia.
0: Quando são 6 horas 10 minutos, e estamos aí com o bom dia do nosso diretor Wilson Carlos Cirolini e a equipe da integração que deseja um excelente amanhecer a todos vocês que despertam conosco. Para quem já está em pé, para quem levanta neste momento, vai ligando o rádio, vai se informando, vai acompanhando aqui as primeiras informações desse dia, desta quarta-feira, ou desta quinta-feira, melhor dizendo, hoje dia 27, no oferecimento de Bolzan. 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
1: São 6 horas 11 minutos. Bom dia, você está acompanhando o programa Olho Vivo desta quinta-feira, hoje 27 do mês de agosto. Convidando você a interagir conosco, nosso WhatsApp é o 3261-1270. 3261-1270, WhatsApp da sua Rádio Integração. A vida está repleta de inspirações. Elas podem estar em um sorriso sincero, na força de quem supera desafios, na beleza de um novo amanhecer ou na simplicidade de um gesto de bondade. Basta olhar ao nosso redor com mais atenção e perceber que sempre há algo capaz de renovar a nossa esperança. Busque inspiração na vida e nas histórias que ela constrói todos os dias. Nem sempre será fácil encontrar motivação, mas até os momentos difíceis podem nos ensinar algo importante e nos tornar mais fortes para continuar caminhando. A inspiração está ao seu redor. Abra o coração e deixe a vida mostrar novos caminhos. Com esta mensagem, a gente inicia o programa Olho Vivo desta quinta-feira, 6 horas 13 minutos, temperatura 17 graus. Um bom dia.
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3: Agora são 6:16, 6:16, hora certa, e a temperatura em Restinga Seca, Norton?
4: Temperatura marcando neste momento 17 graus aqui em Restinga Seca, já destacando aí a previsão do tempo, aqueles que vão pegar a estrada, estão preparando seu dia, prepare-se que tem mudança no tempo para o dia de hoje. A previsão para esta quinta-feira, hoje dia 27, é de uma massa de ar quente com vento norte cobrindo o Rio Grande do Sul e o sol entre nuvens na maioria das regiões. Ao longo do dia de hoje, a nebulosidade está aumentando, vai aumentar, em função da frente fria que vai alcançar o sul do estado, com chuva forte em alguns pontos, acompanhada de risco de raios e temporais isolados, e com vento forte também, queda de granizo, mais na região sul do estado. Até o fim do dia de hoje, a instabilidade pode se estender a pontos do centro do estado e também no leste. Na metade norte, o dia é quente com calor mais intenso na região noroeste do estado. Então, ainda na manhã de hoje, teremos a presença do sol entre nuvens, a temperatura se elevando em razão aí desse ar mais quente que está sobre o estado no dia de hoje. Temperatura aqui na região central do estado podendo chegar aos 27, quem sabe 28 graus. No dia de hoje, mas da tarde para a noite, essa massa de ar frio aí que vai ingressar no estado vai cobrir, vai alcançar parte da região central do estado da tarde para a noite. A mudança do tempo também, a instabilidade prevista para a noite de hoje aqui na região central do estado, e assim vai seguir, né? Amanhã chuva mais forte, depois no sábado, final de semana também, mas logo mais Luiz Fernando Nartigal atualiza e traz os detalhes para os próximos dias. Então hoje, aqui na região central do estado, sol entre nuvens pela manhã, e a parte da tarde aí a nebulosidade aumentando, ingressando essa chuva que vem para a região. Da tarde para a noite teremos essa mudança do tempo, e o dia ainda vai ter esse vento um pouco mais forte, essa sensação de abafamento no dia de hoje, e tão logo teremos a presença da chuva. 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
4: São 6:19, 6:19. Bom dia, você ouvinte. Obrigado pela companhia nesta manhã. Eu desejo de uma ótima quinta-feira e que continue sintonizado aqui no FM 98.5. Bom dia àqueles que estão na estrada circulando. Já mandando um bom dia também a quem nos acompanha. Já manda mensagem pelo WhatsApp, é o 3261-1270. Bom dia ao Clóvis Machado, também já circulando aí nas rodovias da região. Inclusive mandou foto aí do radinho sintonizado aqui na Rádio Integração. Desejo aí, Clóvis, um bom dia e também aos demais ouvintes da sua Rádio Integração. 6 horas 20 minutos, temperatura 17 graus.
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3: Agora são 6 horas 23 minutos, 6h23, hora certa, temperatura em Restinga Seca, Norton. 6h23 e a temperatura?
4: 17 graus a temperatura neste momento. São 6 horas 23 minutos, 6h23. As informações aí no dia de hoje aqui no programa Olho Vivo, você vai acompanhar a repercussão da chegada do governador Eduardo Leite ontem aqui no Faxinal do Soturno, aqui na nossa quarta colônia. Também ele esteve após a inauguração da ponte sobre o Arroio Guardamor em Faxinal do Soturno. O governador se deslocou ao município de Agudo. Teremos as informações, então, a visita do governador no dia de ontem, tarde de ontem, aqui na nossa região, instantes aqui no programa Olho Vivo. 6 horas 24 minutos, mas quem está conosco agora a trazer informações importantes, né? Está conosco a Lia Bier, trazendo recado para hoje. Bom dia, Lia!
13: Bom dia, Norton, bom dia, Rafael, bom dia a toda a sua equipe da Rádio Integração FM, toda a comunidade Restinga Seca e nossa querida região. Hoje é o nosso dia de acordar bem cedinho e falar de saúde, deixar aquele recado para a sua solução. 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E com essas variações de temperatura, continuamos ainda no nosso amigo inverno. 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Um bom dia.
4: Obrigado, Lia, igualmente. Um bom dia conosco, a Lia Bier, participando da programação da Rádio Integração na manhã desta quinta-feira. hoje 27 do mês de agosto, são 6 horas 29 minutos, temperatura nos 17 graus.
3: É o programa Olho Vivo, desejando a todos um ótimo amanhecer, uma bela manhã de quinta e aos amigos que já estão participando, você que manda seu recado, sua mensagem, logo logo atualizando também mais participações e destacando aquilo que teremos ainda hoje, Norto, ainda hoje aqui no programa.
4: Isso, eu destacava anteriormente a presença do governador Eduardo Leite no dia de ontem aqui na Quarta Colônia pela parte da tarde. Às 14h ele participou do ato, a solenidade de inauguração da nova ponte na rodovia RS-348, no quilômetro 32, sobre o Arroio Guarda-Mor, no interior de Faxinal do Soturno, bem ali junto ao distrito de Santos Anjos. Lá estivemos presentes e as demais autoridades da região também participando e acompanhando deste ato, aí que fez a entrega de uma ponte de 120 metros de comprimento e ela com 2,5 metros a mais do que a estrutura anterior que foi atingida pela enchente de 2024. Após esse ato, essa solenidade ali em Faxinal do Soturno, a comitiva do governador Eduardo Leite, acompanhado do diretor-geral do DAER, o Luciano Faustino, eles se deslocaram em comitiva para o município de Agudo, ali no, nas obras da RS-348 entre Agudo e Dona Francisca, mas o lado de Agudo foi esse encontro aí com o prefeito Saúl Alforno Reck, também a presença do prefeito Luiz Henrique Kittel, prefeito de Agudo, e lá o governador com as demais autoridades fizeram uma vistoria na obra, nos viadutos que lá são realizados e também a estrutura da estrada que interliga os dois municípios, o de Agudo e Dona Francisca. Então estaremos repercutindo no dia de hoje aqui no programa Olho Vivo.
3: Agora são 6h31, 6 horas 31 minutos. Ontem também acompanhamos no município de Paraíso do Sul, encontro realizado através do Sicred, agência Paraíso do Sul, Sicred Centro-Serra, através do gerente Clayton Vargas, que realizou a entrega do repasse de recursos às entidades que foram as aprovadas ou classificadas dentro do programa do Fundo Social Sicred para receber o repasse, cada uma dentro daquele valor que foi o programado, dentro daquilo que foi proposto dentro da programação. E ontem foram 18 entidades, totalizando mais de R$118 mil distribuídos a estas entidades lá em Paraíso do Sul. Teremos ainda hoje entrevistas com alguns dos representantes das entidades que foram as contempladas, também com o gerente Clayton Vargas, prefeito Clayton Cleo Miller, que também esteve acompanhando este ato, e a presença da Rádio Integração no dia de ontem lá em Paraíso do Sul. Um abraço aí à comunidade de Paraíso, cidade interior, aos que nos acompanham lá sempre, todas as manhãs. Nosso muito obrigado aí pela sintonia de todos vocês.
4: 6 horas 32 minutos, os aniversariantes do dia de hoje, quem completa mais um ano de vida, destaque aí parabéns nos meus contatos, aniversariante do dia de hoje, o Luiz Adriano aqui em Restinga Seca, parabéns, feliz aniversário, muita saúde, muita paz. Também aqui em Restinga Seca, o Márcio Rode, né? Os contatos aqui da Rádio Integração, o Márcio Rode também aniversariante do dia de hoje, e também o amigo de Faxinal do Soturno, a Mauri Busanello, Mauro, aniversaria na data de hoje, neste 27 do mês de agosto. Então, parabéns. Parabéns a todos que completam mais um ano de vida. Muita saúde, muita paz, muita prosperidade. E que o Senhor lá do céu continue abençoando grandemente a todos na sua longa e trajetória de vida entre nós. Então, parabéns aos aniversariantes do dia de hoje, 27 de agosto.
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3: Felicidades também para a Eliane Vargas. Parabéns aí para os demais amigos aniversariantes, também que o Facebook nos lembra aqui. E felicidades a você que deseja enviar aí os parabéns ao seu filho, enfim, seu neto, seu esposo, quem estiver de aniversário em casa, algum familiar que esteja aniversariando hoje, mande seu recado, mande sua mensagem, que é sempre bem-vinda a sua participação aqui no programa Olho Vivo e as homenagens que chegam também para os aniversariantes do dia de hoje.
14: 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Parabéns.
3: 6 horas 34 minutos, 6:34, temperatura em Restinga Seca, Norton.
4: 17 graus a temperatura, e já que falava em recado, trazendo as mensagens que a gente recebe no WhatsApp da Rádio Integração, que é o 3261-1270. Bom dia ao amigo Vicente Guerra interagindo conosco, mandando mensagem. Também um bom dia, um abraço aí do Elson, Roberto, Casanova, Juliane, e dando um bom dia aos amigos da Rádio Integração. Está arrumando aí para Santa Cruz do Sul na escuta aqui do programa. E o Rogério Petter também, não esquecendo, mandando um bom dia também. E dia 12 do mês de setembro, lembrando que tem um encontro aí da família Juliane em São Cepé. Então, bom dia, família Juliane. Um abraço aí do Elson lá em São Cepé, Elson, Roberto, Casanova, Juliane, mandando um abraço, interagindo conosco aqui no programa. O bom dia também da nossa amiga Albertina Dellenhaus, lá em Formigueiro, também dando bom dia, desejando uma ótima quinta-feira aos ouvintes. O amigo Jair Machado, da Pitangueira, dando um bom dia lá no Pitangueira, em Formigueiro, né? Dando um bom dia também, e já na torcida, na expectativa, porque hoje tem Grenal, né? Logo mais, então, ele dizendo que às 8 horas da noite tem Grenal pela Copa do Brasil, e já botando ali na mensagem a bandeirinha do Colorado, na torcida pelo Internacional. Então, hoje, 8 horas da noite, Grenal pela Copa do Brasil, no estádio Beira Rio, em Porto Alegre, a partir das 8 horas, o Grenal, a primeira partida das quartas de finais da Copa do Brasil. E próximo jogo, na próxima semana, na Arena do Grêmio, em Porto Alegre também, segundo jogo da Copa do Brasil. Então, hoje a noite promete, aí muita expectativa em relação às duas equipes neste Grenal. O bom dia também do amigo Ari Luca, né, informando a previsão, como deve se comportar o tempo para o dia de hoje. Hoje, então, com sol e algumas nuvens da tarde para a noite, pancadas isoladas de chuva com trovoadas. A mínima em 17 graus e a máxima para hoje 28 graus. E conforme o Ari Luca, né, amanhã chuva forte, mínima de 15 graus e a máxima de 22 graus. E prevista para hoje e amanhã de 20 a 60 milímetros a precipitação entre hoje e amanhã. É o recado, a mensagem também do amigo Ari Luca, aqui em Restinga Seca, também auxiliando nas informações da previsão do tempo. WhatsApp da Rádio Integração é o 3261-1270.
3: Agora são 6:36, 6 horas 36 minutos. E lembrando que inicia no sábado mais uma edição da Expo Inter, 49ª edição. Também teremos informações, teremos a repercussão dessa movimentação que ocorre lá no Parque Assis Brasil, em Esteio. A organização aí da feira, os preparativos e os grupos que estarão lá participando, as excursões que serão realizadas agora na próxima semana, empresas que também estarão participando de algum dia de atividades lá em Esteio na próxima semana. Já a partir do final de semana, a movimentação será intensa e toda essa programação que será desenvolvida até o dia 6 de setembro, véspera de feriado, Expo Inter, que também é alargada para as feiras de primavera, feiras que são realizadas pelos sindicatos rurais e demais entidades que são realizadas também ao longo desses próximos meses. Norton e ouvintes, a gente já destaca também, lá para o mês de outubro, a grande Expofeira de São Cepé. Expofeira que é organizada pelo Sindicato Rural de São Cepé e que tem a parceria também da administração municipal lá de São Cepé, e que sempre é lançada, é divulgada junto à Expo Inter, e que este ano teremos um evento especial também para ser divulgado o calendário das feiras, calendário este que será divulgado então lá em Esteio na próxima semana, em evento dentro da programação da Farsul, e a Rádio Integração também estará acompanhando. 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
4: É o programa Olho Vivo. Um bom dia você que nos acompanha na cidade interior. Bom dia, Quarta Colônia. Bom dia, região central do estado. Aqueles que nos acompanham através do aplicativo instalado no seu celular, o aplicativo próprio da Rádio Integração. Também através do site o radiojornalintegração.com.br, e também que eles nos acompanham pela Alexa, né? Você pedindo para ouvir a Rádio Integração Restinga Seca, acompanha também a nossa programação. 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

0: Renato Laval. Bom dia, dona Terezinha. Na sintonia, desde cedo também já na companhia aqui da integração. Bom início de dia. Os amigos aí da Guardinha Interior aqui de Restinga Seca. Também os demais ouvintes e amigos que nos acompanham por todo o interior aqui de Restinga Seca. Também aqui pela cidade e por toda a nossa região. Sempre com muitos e muitos amigos e amigas que estão em sintonia. Aqueles que estão em deslocamento no Norton também. Vindo para Restinga Seca ou em deslocamento para Santa Maria, para os demais municípios da nossa quarta colônia. O nosso muito obrigado aí pela companhia de todos vocês.
1: O bom dia também quem interage conosco, o amigo Sidney Pacheco, né? Falava em rodovia, ele já se deslocando para o município de Formigueiro, mandou uma foto também deste amanhecer, já em deslocamento para Formigueiro e aguardando também a chegada da chuva, mas tem o dia todo ainda, Sidney, de trabalho, um bom trabalho, uma ótima quinta-feira. O bom dia também para o amigo Rogério Pendenza, acompanhando aqui a Rádio Integração em Restinga Seca, está lá no centro de eventos, inclusive mandou uma linda foto aí deste amanhecer no centro de eventos, com chimarrão em mão. Bom dia, Rogério, também obrigado pela companhia nesta manhã de quinta-feira.
0: Agora são 6h41, 6h41, temperatura em Restinga Seca.
1: Temperatura em 17 graus.
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1: Hora certa, 6 horas 45 minutos, 15 minutos faltando para as 7 horas da manhã, 17 graus a temperatura. Obrigado pela companhia de todos, aqueles que interagem aqui na nossa programação. Bom dia para a amiga Janaína Mainardi, lá no município de Formigueiro, mandando inclusive foto também desse amanhecer lindo, as fotos que ela encaminha para a gente ao longo da programação. Não foi diferente também no dia de hoje, esse amanhecer com mais nuvens aí. Então, obrigado aí, Janaína, também pela participação, interagindo conosco, mandando uma mensagem, inclusive com foto. Bom dia também para a Luciane, acho que é aqui de Restinga Seca, mandando bom dia também, acompanhando a nossa programação. 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
2: Agora são 6h46, 6 horas 46 minutos. Lembramos que a partir de amanhã começa o horário eleitoral, rádio e televisão. Teremos 25 minutos pela manhã e 25 minutos no horário da tarde. No rádio, das 7 às 7h25. E do meio-dia ao meio-dia 25, então serão esses dois períodos, esses dois tempos de 25, que teremos horário eleitoral em rede, de forma obrigatória. Todas as rádios do Brasil, emissoras de rádio e televisão, que a partir da manhã terão que alterar suas programações. Então, a partir da manhã, nós teremos, a partir das 7 horas, Norton, esse intervalo ali, né, para que o ouvinte possa acompanhar, os eleitores possam acompanhar e ouvir as propostas, aquilo que será também apresentado pelos candidatos, seja aqui no estado ou em nível Brasil, os candidatos, os deputados federais, senadores, enfim, os candidatos a deputado estadual, governador e presidência da República. Então, a partir da manhã, esses dois momentos, e fora as inserções que são durante toda a programação, em toda a faixa horária aqui da programação, e não somente aqui da Rádio Integração você vai acompanhar, mas se mudar de estação, mudar de emissora, estará acompanhando também em todas as demais rádios aí esse momento de inserções, que são aquelas propagandas, aquelas participações menores dos partidos, e por vezes tem um pouco mais, um pouco menos aí de um partido A, um partido B. Então não é nada montado por nós aqui, né? Um calendário, é um roteiro que já vem pronto por parte da Justiça Eleitoral, que determina e que assim coloca essa ordem daqueles que têm mais espaço, têm menos espaço. É desta forma que é organizada então a grade que teremos a partir de amanhã aqui em nossa programação. Em todas as demais emissoras do Brasil estarão reproduzindo o horário eleitoral a partir de amanhã.
1: Só então, muda totalmente a programação aqui da rádio, então já de antemão, já avisando, a partir de amanhã você acompanha então essas inserções, os programas eleitorais a partir de amanhã, 28 de agosto. Faltando 11 minutos para as 7 horas da manhã, repercutindo agora a visita do governador Eduardo Leite aqui na Quarta Colônia, na região central do estado, no dia de ontem. Governador que chegou por volta das 2 horas da tarde em Faxinal do Soturno, se deslocando ali junto à comunidade do distrito de Santos Anjos, no interior de Faxinal do Soturno, onde foi inaugurado, aí teve um ato de inauguração da ponte, a nova ponte da RS-348, ali junto sobre o arroio Guarda-Mor, a ponte bem maior do que a antiga, né, com 120 metros de comprimento, em razão da ponte anterior ter sido destruída em razão da tragédia climática de 2024. E depois desse ato em comitiva do governador, juntamente do prefeito Lourenço Domingos Moro, que é o prefeito de Faxinal do Soturno, na presença também do prefeito Luiz Henrique Kittel de Agudo e o Saúde ao Forno Rec de Dona Francisca, estiveram lá no canteiro de obras junto ao município de Agudo, onde o governador fez uma vistoria das pontes, as obras, os viadutos, que são construídos também na rodovia 348, que liga o município de Agudo ao município de Dona Francisca. Lá estivemos presentes, juntamente do colega Marcelo Rodrigues, a gente traz a repercussão, primeiramente, dos prefeitos. O prefeito Saul da Forno Rec e também o Kittel de Agudo conversaram com a nossa reportagem. Iniciamos aí com a participação, então, do Saul da Forno Rec. Prefeito, falar, então, de como é poder receber o governador para fazer esta vistoria entre os dois municípios, Agudo e também Dona Francisca. Prefeito Saul.
3: Realmente para nós é uma alegria muito grande, né? Especialmente pela visita do governador, pela preocupação do governo do estado com relação a essa obra tão importante e necessária, não só para Dona Francisca e Agudo, para toda a região, porque aqui passam milhares de veículos por dia. Todas as pessoas da região central dependem dessa rodovia. E uma obra estratégica, uma estratégica que vai beneficiar muito o nosso município em função das enchentes que já teve e daquilo que tomara que não aconteça, que está por vir, né? Então, quando dava uma enchente grande, tinha um aterro, bloqueava a água, jogava água para Dona Francisca. Na última enchente que deu, deu para ver. Pelos estudos que a gente fez lá na prefeitura, se não tivesse acontecido essa obra aqui com essa vazão das pontes, obviamente que a água teria aumentado mínimo 80% a mais do que estava. São feitos estudo, não é coisa que eu estou dizendo, porque a gente fez um estudo sobre isso, né? Então a gente fica muito feliz com isso. Agradecer ao governador, né, pela presença dele, o governo do estado, do Faustino, que é o diretor do DAER, e pela obra tão importante, né, para nós e para a região.
1: Prefeito, inclusive é uma obra robusta, é uma grande obra, não é uma obra simples, não é uma ponte pequena, são vários vãos e com certeza aí vai dar vazão, já demonstrou, como o senhor falou, é uma grande obra que marca para Dona Francisca, para Agudo, mas também para toda a região, né?
3: É uma obra grande, 166 milhões e pouco, né, o engenheiro falou ali. É, muito recurso, obviamente, a gente sabe também que demorou para começar, mas aí teve alguns problemas, não foi problema de começar a obra ou não, foi problema de papelada, de projeto, de ajuste. Mas quando tu faz uma obra dessas, tu faz ajuste nela porque ela vai melhorar, com certeza absoluta. A gente sabe que se tivesse sido feito a obra como fizeram o projeto na primeira vez, não teria acontecido uma obra dessa envergadura que nós estamos revendo aqui hoje. E o importante também é que vai ser inaugurado em novembro, né, esse ano. Então já falta pouco para a gente poder desfrutar dessa magnífica obra.
1: Tá certo. Obrigado, prefeito. Sucesso e um bom trabalho.
3: Obrigado. Um abraço.
1: Prefeito do município de Dona Francisca, saúde ao Forno Rec, também falando aos ouvintes da Rádio Integração. Conversar também com o prefeito do município de Agudo, Luiz Henrique Kittel, aí acompanhando o prefeito de Saúl e também as demais autoridades, o vice-prefeito Pedrinho Miller Júnior, acompanhando essa vistoria que o governador fez na tarde desta quarta-feira. Prefeito Kittel, entre Agudo e Dona Francisca, que é uma grande obra, previsão, né? Até novembro, quem sabe, aí ser entregue para a comunidade, não comunidade só de Dona Francisca e de Agudo, mas a comunidade regional, né? Boa tarde.
4: Boa tarde, Norton. Eu vou voltar a repetir o que nós já falamos em outras oportunidades, tá? No início nós criticamos o governo do estado porque a obra demorou muito para começar aqui na nossa região, né? A gente via outras regiões já em processo de obra, de reconstrução, e nós ficamos para trás. A partir do momento que essa obra começou de fato a andar, nós elogiamos o trabalho que é realizado pelas empresas. Nós temos uma aproximação agora institucional aos profissionais que estão trabalhando aqui, que estão responsáveis por esse trecho entre Agudo e Dona Francisca. E nos últimos períodos o ritmo de obra melhorou muito, tanto é que o governador de estado disse hoje que deve entregar a obra com praticamente 2 meses de antecedência do que seria o prazo normal para que isso acontecesse. Então a gente está muito feliz porque é uma obra robusta, é uma obra de ligação entre Agudo e Dona Francisca para a região da Quarta Colônia. É uma obra onde aqui na Várzea do Agudo nós temos muitos agricultores, muitos produtores, nós temos um fluxo de veículos muito grande, né? Da Quarta Colônia para Agudo e vice-versa também, né? De Agudo até para Quarta Colônia. Então a gente já vive aí uma expectativa boa, até porque o governo do estado nos disse que na planilha da obra, na planilha de acompanhamento dessa obra, nós já temos 87% de conclusão dela, né? Então agora faltam alguns pequenos momentos aí para que a gente possa de fato termos, quem sabe, em mais 50 dias, mais 80 dias, mais ou menos, né? Essa conclusão. O importante disso tudo é de que nós conseguimos visualizar já a partir da virada do ano, de 26 para 27, uma normalidade nesse trecho e nessa trafegabilidade de veículos aqui na 348 entre Agudo e Dona Francisca.
1: Tá certo. Obrigado, prefeito, um bom trabalho.
4: Obrigado, Norton. A gente continua sempre, né, correndo muito e muitas pontas com o compromisso da M Centro, né? Nós assumimos essa tarefa de comandarmos a nossa região dos 33 municípios durante esse ano. Então nós temos muitas atividades, muitas realizações. No município de Agudo a mesma coisa, né? Com muitas tarefas e muitas atribuições no dia a dia, mas sempre presente também aqui na nossa micro-região, Quarta Colônia, dando todo o apoio para o Condesus, né? Para a nossa Quarta Colônia, para que a gente possa cada vez mais estar em evidência nesse mapa do Rio Grande do Sul.
1: Certo. Obrigado ao prefeito do município de Agudo, Luiz Henrique Kittel, que acompanhou também com o prefeito de saúde, Alforno Rec, prefeito do município de Dona Francisca, a vistoria na tarde desta quarta-feira. O governador Eduardo Leite, visitando a Quarta Colônia, realizou uma vistoria então nas obras da ponte da RS 348, que liga os municípios de Agudo até o município de Dona Francisca. A visita teve cobertura aqui pela Rádio Integração.
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1: E ainda hoje no programa Olho Vivo, você tem outras informações, a repercussão e as entrevistas, a reportagem da inauguração da ponte ali em Santos Anjos, na rodovia RS 348, em Faxinal do Soturno, inclusive com a entrevista, pronunciamento por parte do governador Eduardo Leite, falando sobre essa obra em Faxinal, sobre a obra também entre Agudo e Dona Francisca. E o governador também fala aí, ele anunciou que tem mais obras aqui a serem entregues, e ele vai retornar no mês de setembro, porque está previsto então para o próximo mês a finalização da obra, faltando somente o aterro ali das cabeceiras na ponte sobre o Rio Soturno, que liga a cidade de Faxinal do Soturno até o distrito de Santos Anjos, passando ali pelo Rio Soturno, faltando as cabeceiras. E também ele vai retornar em setembro, mês que vem, para inaugurar esta ponte e também para fazer inauguração daquela ciclovia, o acostamento que foi recuperado e ficou lindo. Eu digo que ficou lindo mesmo, foi criada uma ciclovia na RS-149 entre São João do Polesne e também o município de Faxinal do Soturno, que na enchente levou o guarda-reio, levou a estrutura da rodovia, foi totalmente reconstruída, foi feita uma ciclovia do lado direito, quem vai de Polesne para Faxinal, inclusive com uma grade ali protegendo. Ontem estavam pintando ali a parte da que é a ciclovia, a parte do pedestre também, de vermelho ali sinalizando, a parte do paisagismo. O governador inclusive passou lá com os demais integrantes e autoridades, elogiaram muito, foi muito lindo mesmo, aquele espaço ali foi totalmente revitalizado entre Polesne e Faxinal. Então o governador se comprometeu em voltar mês que vem para inaugurar essas duas obras. E também ontem, antes de ir embora, o governador e o Dyer também confirmou para o final do mês de novembro ser inaugurado, ou quem sabe no máximo início de dezembro, ser inaugurado esse trecho entre Dona Francisca e Agudo, ele se comprometendo também em retornar na Quarta Colônia para fazer esta inauguração também ainda do mês de novembro. Então aguardar o andamento das obras e também o retorno por parte do governador Eduardo Leite e a repercussão então, entrevista com o governador, prefeitos e demais autoridades em relação à inauguração do dia de ontem, você acompanha hoje aqui no programa Olho Vivo.
2: Agora são 6 horas 59 minutos, 6:59 no seu rádio. Olho Vivo aqui pela integração do Restinga Seca nesta manhã de quinta-feira, hoje 27 de agosto. Você que participa, você que manda seu recado, está conosco, está em sintonia no momento aí do seu café. Aqueles que já estão no chimarrão, aqueles que trafegam ouvindo aqui a Rádio Integração, nosso muito obrigado sempre pelo prestígio, pelo carinho de todos vocês que estão em sintonia conosco. E o recado chegando com ela, Jucinara Biak, da Iato Negócios Imobiliários, sempre com aquelas dicas importantes, aquela atenção especial para você que deseja financiar ou alugar seu imóvel. A Jucinara sempre tem aquela dica especial. Ouçamos.
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2: 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Tá aí a Jucinara Biak conosco nas manhãs. E um minuto sempre aí de esclarecer dúvidas, esclarecer também as participações referentes aí ao imóvel, ou alugar, ou financiar, comprar, enfim, seja qual for a sua dúvida, chame lá a Jucinara Biak pelo 99613-1651. 7:01, 7:01, integração no seu rádio, desejando um bom dia, uma excelente manhã de quinta-feira.
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2: Agora são 7:05. Logo, logo teremos a previsão do tempo, as demais informações que você confere aqui no programa através da Metsu Meteorologia, as informações para esta quinta-feira, hoje dia 27 de agosto, e válidas para o dia de hoje. 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Agora são 7:07, 7:07. E durante a Expo Inter, que começa neste sábado, também teremos a presença dos candidatos à presidência da República, os presidenciáveis que já confirmaram presença. Flávio Bolsonaro e Romeu Zema são presenças confirmadas. O Ronaldo Caiado pode comparecer também à feira. E a presença do presidente Lula, a ausência também é confirmada. O que teremos então, certo, é que dois candidatos ao Palácio do Planalto confirmaram a presença durante a realização da Expo Inter, que inicia neste sábado, dia 6, no Parque de Exposições em Esteio. O Flávio Bolsonaro, do PL, irá à feira na próxima quarta-feira, dia 2. O candidato Romeu Zema, do Novo, estará no evento já no domingo agora. E representantes do PSD, na disputa da presidência da República, o Ronaldo Caiado, tem uma pré-agenda marcada para o dia 5 no estado. Confirmada a vinda, ele passará na Expo Inter. No caso de Lula, que tenta então a reeleição, não há nenhuma previsão de novos dados para agendas no Rio Grande do Sul. A agenda que chegou a ser confirmada para amanhã, sexta-feira, foi desmarcada em função da previsão do tempo, em função aí da chuva. E relembrando aqui que a ausência de Lula na Expo Inter já é algo corriqueiro nos últimos anos. Durante os seus mandatos, foram apenas duas visitas ao evento, lá em 2003, no primeiro ano do seu mandato, e depois no ano de 2010, foram as duas oportunidades que o presidente Lula esteve na Expo Inter. Depois dos demais anos e nesses últimos anos, apenas a representação do Ministério da Agricultura ou até mesmo o secretário ou ministro da Agricultura que esteve participando da abertura da Expo Inter nesses últimos dois anos. Norton Ouvintes, inclusive, foi tema de muito debate, muita discussão. No ano que passou, o ano passado, nós tivemos lá aquele momento que se esperava, né? Se esperava muito ali a presença do ministro da Agricultura e que de última hora veio o anúncio que não teria como vir, não teria como vir ao Rio Grande do Sul em função de não ter voo, de não ter como realizar o deslocamento. Daí ocorreu uma mobilização aqui no estado, inclusive empresários colocando à disposição as suas aeronaves para que o ministro viesse até o estado. E aí naquela noite ali de quinta para sexta, ali que sempre a sexta-feira é o ato de abertura da Expo Inter, mudou-se então a agenda do ministro e ele veio ao Rio Grande do Sul, né? E tendo em vista que se esperava alguns anúncios, algumas expectativas e que se estendeu, né, por todos esses meses passado, a Expo Inter do ano passado, o aguardo então da securitização, que era algo esperado também, mas tivemos essa medida provisória que foi anunciada então há algumas semanas, tudo isso já nesses últimos 2 anos que a Expo Inter foi palco também desse grande debate e que certamente teremos aí outras pautas para serem debatidas ao longo desta próxima semana que inicia a 49ª edição lá em Esteio.
1: Isso aí, tá dado o recado, são 7 horas 11 minutos, 18 graus a temperatura, é o programa Olho Vivo desta sexta-feira, quinta-feira, dia 27 de agosto, agora vamos à previsão do tempo, o espaço com oferecimento da Agrícola Poço Bom, a matriz aqui em Restinga Seca, e as filiais São Cepé e Cachoeiro do Sul, Luiz Fernando Nartigal, meteorologista da Metsul. Bom dia, Luiz Fernando.
10: Muito bom dia a todos. O ar mais quente atua sobre o estado nesta quinta-feira, mas uma frente fria vai trazer mudança do tempo. E essa mudança do tempo significa que nós teremos, a partir de hoje, a instabilidade retornando ao estado, mas que deverá permanecer aí por vários dias. Até segunda-feira, nós vamos ter um quadro de instabilidade sobre o estado. Hoje o sol aparece com nuvens na maior parte do território gaúcho, inclusive aqui na capital e região metropolitana, mas as nuvens vão aumentar e vão provocar chuva, sobretudo nas metades sul e leste. No sul já chove agora de manhã e nas demais regiões, inclusive na Grande Porto Alegre, a instabilidade e a chuva vão chegar da tarde para a noite. Algumas projeções colocam a instabilidade chegando por aqui entre o final da tarde e o começo da noite, outras entre o meio da tarde e o final da tarde, ou seja, até o final do dia teremos a instabilidade chegando por aqui. Essa instabilidade traz chuva localmente forte, raios, trovoadas e temporais localizados, seja com vento forte, seja também com alguma queda isolada de granizo. Somente em partes do norte do estado e do noroeste é que a instabilidade ainda não consegue chegar hoje, ainda vai chegar na próxima madrugada tão somente. Então, por lá, o norte e o noroeste do estado vão ter aí o tempo seco se mantendo ao longo do dia de hoje, né? Até a noite, mas com temperaturas altas, né? Aliás, as temperaturas altas estarão presentes também aqui na Grande Porto Alegre. Hoje vai a 30 graus em pontos da capital, nos vales da Grande Porto Alegre deve chegar a 31, 32. Então, ontem já fez em torno de 25 em Porto Alegre, né? Nós chegamos a 26, 27 nos vales. Então, hoje o aquecimento é de pelo menos 5 graus a mais do que foi registrado ontem. Então, vai ser um aquecimento bem mais expressivo. Nós teremos na sequência instabilidade aqui na Grande Porto Alegre na sexta, sábado, domingo e na segunda-feira, né? Não significa que vai chover direto às 24 horas todos os dias, não, mas a maior parte da sexta, do sábado, do domingo e da segunda-feira serão com chuva aqui na Grande Porto Alegre, por isso que se espera, não só na Grande Porto Alegre, né, do centro para o norte do estado, por isso que se espera volumes elevados de precipitação nesse período. Nós teremos aí acumulados que podem chegar entre 150 e 200 milímetros, até isoladamente superior, na metade norte do estado, justamente nas áreas dos rios, né? E também nas áreas mais ao norte, onde nascem esses rios que cortam a região metropolitana. Portanto, aí teremos nos próximos dias a velha crise, né, o estresse, né, para nós também que trabalhamos com a previsão do tempo, com as cheias aí dos rios que cortam a metade norte do estado. Nós poderemos ter até uma cheia de enchentes de maior porte do que aquelas registradas agora no mês de julho.
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1: Se acompanha o programa Olho Vivo pela Rádio Integração, 7 horas 15 minutos, 18 graus a temperatura. Obrigado pela companhia, um bom dia. 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
5: Agora são 7 horas mais 20 minutos, 7h20. Você ligado com a integração nesta manhã. Hoje é quinta-feira, 27 de agosto de 2026. Hoje tem Grenal, Norton. A partir de que horas?
6: 20 horas ou 8 horas da noite, o Grenal no Beira-Rio. E a expectativa é qual dos dois vai se classificar para as semifinais. Estamos nas quartas de final da Copa do Brasil. Esta é a primeira partida, ainda tem a segunda, né? Mas quem arrancar bem, quem sabe uma goleada de um ou outro time, já fica difícil para outra equipe no jogo da volta na próxima semana na Arena do Grêmio. Hoje o jogo, então, no Beira-Rio, 8 horas da noite, Grenal pelas quartas de final da Copa do Brasil. 7 horas 21 minutos, temperatura em 18 graus. E vamos à reportagem da Rádio Integração. Ontem, a presença da Rádio Integração, através do colega Rafael da Silveira Rosa, e também nosso diretor Wilson Carlos Cirolini, presente no município de Paraíso do Sul, por ocasião da solenidade, o ato aí do Fundo Social, que destina aí recursos financeiros do Sicredi, Sicredi Centro-Serra, às entidades, aos parceiros do município de Paraíso do Sul. A presença do prefeito de Paraíso do Sul, Clayton Cléo Miller, também o Clayton Vargas, que é o gerente do Sicredi, Sicredi Unidade, agência do município de Paraíso do Sul. Ontem, então, esse ato, no final da tarde de ontem, realizado no município paraisense. A reportagem da Rádio Integração, Rafael da Silveira Rosa, traz as informações.
7: Prefeito Clayton Cléo Miller também participa aqui dos ouvintes da Rádio Integração. Destaca para nós, prefeito, a importância dessa parceria do Sicredi com a comunidade de Paraíso do Sul, várias entidades que foram contempladas nesta oportunidade, e a presença também dessa parceria da administração municipal, através do senhor acompanhando aqui este ato.
8: Ô, Rafael, alegria grande estar podendo participar desse momento, né? 18 entidades, né? Todas aqui representadas nessa noite, né? Contempladas né, pelo projeto do Sicredi. Então a gente fica feliz porque são R$108 mil, né, que vão voltar, na realidade, ao município, né, o fundo social, né, são um percentual do lucro que a cooperativa tem, né, durante o último ano. Então aí a gente fica feliz, né, de estar contemplando essas 18 entidades, né, dos mais diversos segmentos. A gente vê aí educação sendo contemplado, associações esportivas, culturais, enfim, hospital, paraíso também recebendo, né, então das mais diversas entidades, né, com certeza todo esse recurso, né, vai ser muito importante para que essas entidades mantenham, né, ativas e vivas e consigam fazer melhorias nas suas entidades. Então a gente fica feliz, né? Você falou também da parceria, né, do Sicredi. Nós no início do ano passado, né, a gente começou essa conversa com o Sicredi, começou a alinhavar alguns projetos, assim, a gente, como executivo, a gente precisa correr atrás, né? Nós não temos recurso para tudo, então existem projetos, e dentro desses projetos o União Faz a Vida, um projeto muito interessante, maravilhoso, que contempla os professores, as crianças, né, aqui do nosso município, é na área da educação. Então a gente conseguiu formar, né, essa parceria neste projeto, assim como outros projetos, né, e investimentos que o Sicredi fez no nosso município. A gente conseguiu chamar ródromo, né, então água quente, água gelada, está instalado junto à nossa praça, né, Florinaldo Rode, então, a nossa principal praça aqui do nosso município. Nós tivemos investimento há poucos meses agora na pintura da quadra, né, do município, no ginásio municipal, né, de toda a parte da quadra. Então também teve investimento no Sicredi. Temos investimentos na área de esportes, aí, a associação tem o patrocínio do Sicredi, enfim, outros eventos, né, nós tivemos no ano passado, Alice Bastos Neves, que também teve o apoio financeiro do Sicredi. Enfim, Sicredi é um grande parceiro do município e das pessoas, né, da comunidade aqui de Paraíso do Sul. Então fica aí meus parabéns a todos, né, que foram contemplados, todas as entidades contempladas nesta noite, né, pelo projeto do Fundo Social Sicredi. Então, eram 26, se eu não me engano, entidades inscritas, 18 contempladas, é maravilhoso, né? Então a maioria foi contemplada, né, os outros terão oportunidade, talvez por questões de projeto, né, daqui um pouco de adequação, e o próximo ano tá logo ali, né? Então se preparem, se inscrevam de novo, né? Então, parabéns mais uma vez, Sicredi, né? A gente fica feliz, né, pela contemplação das entidades, nós como município.
5: Que bom, prefeito. Bom trabalho ao senhor. Obrigado pela participação.
8: Não, que é isso, Rafael. A gente agradece sempre você, Zé da Integração, você, Wilson, que está aqui presente também, sempre muito presente em todas as atividades, todos os eventos que acontecem aqui no nosso município. Obrigado, Rádio Integração.
5: Valeu, muito obrigado, prefeito Clayton Cléo Miller, participando conosco. Gerente Clayton Vargas também participa aqui, os ouvintes da Rádio Integração. Clayton, destaca para nós a importância desse evento, de estar integrado com essas entidades que foram as contempladas, 18 entidades, mais de 118 mil distribuídos, e que retornam também aqui para Paraíso do Sul, esses repasses que foram aqui organizados pelo Fundo Social. O que isso representa também, você como gerente da agência, poder compartilhar com essas entidades esses recursos?
9: Amém. Boa noite, Rafael. Boa noite ao seu Wilson, que esteve aqui presente conosco hoje, nessa noite. E essa noite, para nós, é uma noite de celebração, porque nós conseguimos cumprir com aquilo que está dentro do nosso propósito, dentro da nossa missão. Hoje nós estamos contemplando, então, 18 entidades das 25 que colocaram projetos no Fundo Social. E para nós é motivo de muita alegria, de muito orgulho, porque isso também representa o quanto o associado está engajado com a cooperativa, né? E o associado estando engajado com a nossa cooperativa, nós conseguimos atingir um resultado maior, consequentemente conseguimos devolver para as nossas comunidades, para as nossas associações, uma parte desse resultado, né? Hoje aqui, representado pelo Fundo Social, né, que é um dos programas sociais do Sicredi, assim como outros que nós acabamos mencionando essa noite. Então, para nós é motivo de muita alegria, né, trazer as nossas entidades aqui, né, e poder fazer essa entrega simbólica desse recurso que terá tão bem investido e aplicado nas entidades, né?
7: algumas entidades já conquistando mais do que uma vez, primeira, segunda vez, outras pela primeira vez. E a importância que cada uma delas se prepare, então, para cada ano, se organiza para ter esses recursos, Clayton.
9: Isso mesmo, Rafael. Algumas entidades estão aqui hoje pela primeira vez, contempladas pela primeira vez através do Fundo Social, e outras, né, felizmente, já contempladas em anos anteriores, algumas entidades mais de 2 anos contempladas, então elas também estão aqui, né? E essa avaliação, como que se chega nessa avaliação, né? nesse resultado final para poder contemplar essas entidades? Os nossos coordenadores de núcleo, eles se reúnem, né, e fazem uma avaliação técnica, onde eles avaliam os pontos que foram citados aqui hoje, né? A perenidade do projeto, quantas pessoas são beneficiadas com o projeto que foi encaminhado pelo Fundo Social. Então eles fazem essa avaliação, né, e eles destinam então esse valor. Algumas entidades contempladas em sua totalidade e outras contempladas em partes. Algumas entidades que foram contempladas em parte já foram contempladas nos outros anos, e 7 delas não estão aqui hoje porque, por motivos entendidos pelos nossos coordenadores, um deles, contempladas em anos anteriores, algumas 2024, 2025, não foram contempladas em 2026, mas também é uma avaliação justa e necessária para que a gente consiga chegar num consenso final e poder fazer essa avaliação de uma forma assertiva.
7: Bom, Clayton, parabéns pelo trabalho, pelo dinamismo também seu e da equipe em organizar também um momento como este, que certamente ficará marcado para aqueles que levam pela primeira vez e aqueles que foram contemplados novamente com esses recursos, que vêm em boa hora aí para agregar mais trabalhos às entidades.
9: Sem sombra de dúvida, Rafael. Eu que agradeço pela presença da Rádio Integração, fiquei muito feliz com a presença de vocês aqui hoje, e é muito importante a rádio estar aqui hoje também levando a informação, porque essas entidades representam os nossos associados, representam a cooperativa, representam a contemplação do Fundo Social. Então, é muito importante que vocês levam essa informação também aos radiovintes e também a quem acompanha através das redes sociais. Muito obrigado pela presença e conte sempre com o Sicredi.
7: Valeu, muito obrigado. Este é o Clayton Vargas, que é gerente da agência Sicredi Paraíso do Sul, também participando conosco.
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6: As informações de Paraíso do Sul ontem, Fundo Social do Sicredi, Sicredi Centro-Serra. Logo mais teremos mais reportagem, mais entrevistas relacionado ao ato então realizado ontem em Paraíso do Sul com a presença da Rádio Integração, bem como as entrevistas realizadas ontem por ocasião da inauguração da ponte na rodovia RS-348, junto ali sobre o Arroio Guarda-Mor, no interior, ali no distrito de Santos Anjos, em Faxinal do Soturno, a presença do governador. Se houve também a participação do governador Eduardo Leite, logo mais aqui na nossa programação. 7:30, a temperatura em 18 graus, é o programa Olho Vivo e o Bom Dia da agroveterinária Argente Hatzbach do Carlão, aqui em Restinga Seca. 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Bom dia.
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6: São 7 horas 35 minutos, 18 graus a temperatura. Você acompanha o programa Olho Vivo. Muito obrigado pela companhia. Você interage conosco pelo WhatsApp, é o 3261-1270. 3261-1270, o WhatsApp da Integração, disponível aí para você interagir conosco, mandar o seu recado, a sua mensagem. Temperatura nos 18 graus, vai subir mais a temperatura, hoje uma quinta-feira com mais calor, a temperatura aqui em Restinga Seca, na região central do estado, podendo chegar aí aos 27, 28 graus no dia de hoje. 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
5: Agora são 7 horas 36 minutos, 7:36, hora certa, manhã de quinta-feira, hoje 27 de agosto de 2026. E os recados e avisos aqui no programa, aqui no Olho Vivo: seu problema é surdez ou zumbido, acabe com estes problemas. Seus ouvidos merecem o melhor. 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
6: O grupo Lutar e Vencer de São Miguel Novo, em Restinga Seca, convida todos para o baile anual neste domingo, dia 30 de agosto, a partir da 1h30 da tarde, no ginásio da SER São Miguel. Será uma tarde de celebração, dança e confraternização, com a animação da banda Tropical. Ingresso único ao valor de R$20. Também haverá sortido a copa com doces, salgados e bebidas. Prestigie o baile anual do grupo Lutar e Vencer de São Miguel Novo neste domingo, dia 30, no ginásio da SER São Miguel.
5: Agora são 7h38, 7 horas 38 minutos. E teremos a 24ª edição do Kerb Fest de 4 a 6 de setembro. A programação que inicia então lá no dia 4, nos dias 4 e 5, venda de cucas e doces durante o dia e às 19 horas o sorteio de prêmios. No domingo, dia 6, a programação prevê às 10 da manhã o culto festivo, meio-dia almoço com churrasco de gado, galeto, buffet variado e também frutas. À tarde, sorteio dos prêmios. Informações e reservas pelo 99175-7575. Prestigie é o 24º Kerb Fest de 4 a 6 de setembro na Comunidade Evangélica Luterana em Formigueiro. Informações pelo 99175-7575, agora no outro final de semana lá em Formigueiro.
6: O Clube Familiar Unido da Várzea do Meio, em Restinga Seca, convida para o jantar-baile nesse sábado, dia 29, na sua sede, início às 7 horas da noite. O cardápio: churrasco, galeto, linguiça, arroz, massa, molho, polenta frita, batata doce, maionese, cuca, saladas diversas e sobremesas. Valor antecipado a R$ 70,00 e no dia, R$ 75,00. Após baile com a banda Tropical de Santa Cruz do Sul. Reservas de mesas com o Doni Paú pelo telefone 99943-7617. Prestigio jantar-baile do Clube Familiar Unido da Várzea do Meio, em Restinga Seca, é nesse sábado com a

0: Grupo Força do Sul e a apresentação das invernadas artísticas. O cardápio, cardápio do jantar, será churrasco de gado, galeto, arroz, maionese, saladas diversas e cucas. Valores, adultos R$ 55,00 e crianças de 6 a 12 anos pagam R$ 30,00. Mesas para sócios, R$ 30,00 e não sócios, R$ 40,00. Reservas e mesas, com a Marisa pelo 99979-1130. Participe, é o Jantar Fandango, Semana Farroupilha, CTG Os Vaquianos aqui de Restinga Seca. É no sábado, dia 12 de setembro, a partir das 20h30, a programação que teremos ali do CTG Os Vaquianos. Também já estamos aí com a programação lá do Santuário, do Passo da Porteira, as atividades que iniciam no próximo dia 13 de setembro, um domingo, e será com o almoço. O almoço com cardápio de churrasco de gado, costela de porco, galeto, risoto, maionese, saladas e cuca, ao valor de R$ 55,00, e a partir das 14 horas tem a gincana rural. E a programação ela segue depois nos dias 15, 18 e 20 de setembro. Lembrando que as reservas é com as integrantes lá da patronagem, a Rosélia pelo 99905-0490 ou com a Sônia pelo 99964-7041, através de mensagens via WhatsApp ou ligações. A equipe aí da patronagem recebendo a sua reserva também lá do CTG Pasta Porteira. Patrão, o Luiz Grigoleto Biso, um bom dia a toda a patronagem aí do Pasta Porteira de Santuário.
1: Esse foi o espaço dos avisos aqui no programa Olho Vivo. 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Vamos trazendo as informações do Hospital de Caridade São Francisco aqui em Restinga Seca, pois está conosco a Janaína. Bom dia, Janaína.
2: Bom dia a todos da Rádio Integração, a todos os ouvintes, tudo bem?
1: Tudo bem, tudo ótimo. E as informações aí para o dia de hoje, para esta quinta-feira?
2: Baixaram 6, deram alta 4, permanecem internados 13. Informamos que nas últimas 24 horas ocorreram 94 consultas médicas, incluindo as especialidades. Lembrando também que o hospital oferta exames de raio-x de segunda a sexta-feira, a partir das 8 horas da manhã até as 17 horas, e não precisa de agendamento, é por ordem de chegada. Basta apresentar o pedido médico. Eram essas as informações de hoje.
1: Obrigado, Janaína. Um bom trabalho, uma ótima quinta-feira a todos.
2: Amém. Uma boa quinta a todos da rádio e a todos os ouvintes.
1: A Janaína com as informações do Hospital de Caridade São Francisco, Restinga Seca.
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1: São 7 horas 44 minutos, 18 graus a temperatura, agora com oferecimento da Causo Mais, as informações do Hospital Dr. Pedro Jorge Calil, município de Formigueiro. Conosco está o Jocely. Bom dia, Jocely.
4: Bom dia, Michael. Bom dia, ouvintes da Rádio Integração.
1: As informações de hoje?
4: Permanecemos com 4 pacientes internados: Micael Dornelles da Rosa, Iris Ziebel Matias, José Américo Pereira Machado e Acelino Mariano da Silva. E não temos aviso, Norton.
1: Obrigado, Jocely. Um bom trabalho, uma ótima quinta-feira a você e, claro, a todos aí do hospital.
4: Obrigado para vocês também.
1: Jocely trazendo as informações, Hospital Dr. Pedro Jorge Calil, município de Formigueiro.
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0: 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Agora vamos saber das informações da Secretaria da Saúde aqui do município de Restinga Seca. As informações com o secretário adjunto Odair Antunes.
1: Um bom dia a todos os ouvintes que nos acompanham nesta manhã de quinta-feira, dia 27 de agosto. Vamos passar algumas informações da Secretaria Municipal de Saúde. Informamos que nesta quinta-feira, dia 27 de agosto, haverá atendimento em horário estendido nas unidades de saúde, das 18 horas às 22 horas. As unidades participantes são SF Dr. Orlando Otto Paulo, no Bela Vista, SF Dr. Talita Emílio Rogi, no Central, SF Urbano, no bairro São Luís. A ação tem como objetivo ampliar o acesso à população aos serviços de saúde, oferecendo mais comodidade para quem não consegue comparecer durante o horário regular. Cuide-se da sua saúde, procure a sua unidade de referência e aproveite este horário especial. Também, um outro recado importante para a nossa população, que a farmácia municipal estará fechada nesta quinta-feira, dia 27 de agosto, para a realização do inventário e contagem de estoque dos medicamentos fornecidos pelo Estado. A ação segue as datas já determinadas pela 4ª Corredoria Regional de Saúde. O atendimento retornará normalmente na sexta-feira, dia 28 de agosto. Também um comunicado muito importante para nossa população, informamos aos pacientes que não conseguiram realizar seus exames de tomografia em Rosário do Sul durante o atendimento da carreta do programa Mais Especialistas do Governo Federal que o tomógrafo apresentou problemas técnicos e não foi possível concluir os atendimentos previstos. Como o equipamento já possui uma programação de atendimentos para outras regiões, não foi possível permanecer em nossa região, nesse momento, para atender toda a nossa demanda. Mas estamos trabalhando para organizar uma nova oportunidade de atendimento nos próximos meses. Todos os pacientes que não conseguiram realizar o exame serão reagendados para uma nova data. A Secretaria Municipal de Saúde entrará em contato com cada paciente para informar a nova data e os demais detalhes. Pedimos a compreensão de todos e reforçamos o nosso compromisso em garantir que os pacientes que aguardam pelo exame sejam atendidos. Agradecemos a compreensão e a paciência de todos. Também um recado importante para a nossa população, que o Conselho Municipal de Saúde de Restinga Seca convida toda a população para participar da reunião que será realizada no dia 28 de agosto, às 13h30, na sala de reuniões da Prefeitura Municipal. A participação da comunidade é importante especialmente para acompanhar e contribuir com as decisões relacionadas à saúde do nosso município. Pauta: apreciação e deliberação acerca da Lei de Diretrizes Orçamentárias, a LDO, para o ano de 2027 da Secretaria Municipal de Saúde e Assuntos Gerais. Sua participação é fundamental. Venha acompanhar, participar e contribuir com as discussões que ajudam a definir o caminho da saúde pública de Restinga Seca. Conselho Municipal de Saúde de Restinga Seca se constrói com participação. E essas informações para o dia de hoje. Desejo a todos um ótimo dia e um grande abraço, secretário adjunto de Saúde, Odair Antunes.
2: Valeu, Dair. As informações para o dia de hoje, para esta quinta-feira, hoje, dia 27 de agosto, são 7h49, 7 horas 49 minutos. Logo mais teremos o correspondente Guaíba. As informações que você confere na sequência aqui na programação da Rádio Integração. 7h49, 18 graus a temperatura.
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5: Equipes buscam por mais de 1.300 desaparecidos no Nepal em tragédia que matou mais de 270 pessoas.
6: Plataforma Discord terá de pagar R$500 milhões por dano moral coletivo.
5: Tempestades voltam a atuar no Rio Grande do Sul até segunda-feira.
6: Este é o correspondente Guaíba, editado pelo jornalista Luiz Tosca.
5: A Defesa Civil do Estado emitiu um aviso meteorológico nesta quarta-feira de chuvas intensas sobre o território gaúcho, apontando áreas com risco de inundação. Para hoje e amanhã, condições para tempestades com queda de granizo, rajadas de vento que podem superar os 90 km por hora e chuva forte a intensa, principalmente em áreas do sul do estado.
6: No sábado e domingo, a condição para chuva intensa e volumosa, especialmente em áreas dos vales e nordeste. Também há o risco de tempestades severas com queda de granizo e fortes rajadas de vento na metade norte do estado. Mau tempo pode trazer estragos das regiões de Uruguaiana, Bagé, Jaguarão, Rio Grande, Mostardas, Camaquã, Santa Maria, Santa Rosa, Soledade, Vacaria, Erechim e Frederico Westphalen.
5: A Defesa Civil de Porto Alegre emitiu um alerta laranja para chuvas intensas e ventos fortes na capital a partir da tarde desta quinta-feira até a tarde de segunda-feira. A chuva deve ocorrer de forma distribuída ao longo dos dias, com previsão de 15 milímetros para hoje e 40 para amanhã. Também há a possibilidade de raios e queda de granizo de hoje até sábado. Nos demais dias, as rajadas de vento devem ficar entre 50 e 60 km por hora.
6: Uma equipe do Batalhão Especial de Segurança contra Incêndio do Corpo de Bombeiros realiza a vistoria das instalações do acampamento Farroupilha 2026 hoje e amanhã. O acampamento terá início neste sábado no Parque da Harmonia. A vistoria tem como objetivo assegurar que o evento esteja em conformidade com as medidas de segurança. Serão avaliados itens exigidos como extintores de incêndio, iluminação de emergência e indicativos de saída.
7: 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Atualizando as informações e com destaque para o motorista que circula pela capital. Atenção na Avenida Coronel Lucas de Oliveira. Bem próximo da Neuza Goulart Brizola tem relato de ocorrência, o que impacta na movimentação e deixa o trânsito mais carregado, o que pede uma atenção a mais, além de uma certa redução na velocidade que vai ser necessária ainda na Protásio Alves. Entre a Coronel Lucas de Oliveira e Ramiro Barcelos tem um fluxo mais intenso. Outro ponto que o motorista tem que ter uma maior atenção é na Carlos Gomes, no sentido ao aeroporto. Movimentação bem carregada desde a saída da Protásio Alves até a altura da Plínio Brasil Milano. No sentido contrário, também tem retenção, mas é na Dom Pedro II, entre a Benjamin Constant e Cristóvão Colombo. 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Com o trânsito, Érica Rames.
5: Os esforços de resgate prosseguem no Nepal e também na China, onde inundações repentinas provocadas por uma avalanche de neve mataram ao menos 270 pessoas e deixaram mais de 1.300 desaparecidas, incluindo os mais de 700 estrangeiros que visitavam a região montanhosa. Equipes de emergência chegaram à principal zona do desastre, ao longo da fronteira entre a China e o Nepal, onde enfrentam grandes bloqueios nas estradas causados por grande volume de lama e escombros.
6: No Nepal, helicópteros de resgate têm dificuldade para pousar nas áreas afetadas devido ao nível elevado das águas. A União Europeia e a Índia estão entre os que anunciaram planos para enviar ajuda humanitária. O colapso de uma geleira provocou inundação repentina no distrito de Rasuva, no Nepal, segundo o Serviço Geológico dos Estados Unidos. Cientistas afirmaram que um enorme bloco de gelo despencou, vale abaixo, arrastando sedimentos que já estavam saturados de água devido à atual temporada de monções.
5: A Advocacia Geral da União entrou com uma ação civil na Justiça Federal de Brasília contra a plataforma Discord, após identificar violações envolvendo diferentes grupos vulneráveis do

0: Previsão do tempo.
1: Hoje o sol aparece com nuvens na maior parte do estado, mas as nuvens aumentam e provocam chuva, sobretudo nas metades sul e leste. No sul já chove pela manhã e nas demais regiões, inclusive na Grande Porto Alegre, a instabilidade e a chuva chegam da tarde para a noite. Há risco de chuva localmente forte, raios, trovoadas e temporais localizados, com vento forte e queda isolada de granizo. Em partes do norte e do noroeste, o tempo permanece seco. A temperatura na madrugada ficou próxima dos 15 graus, em grande parte do estado. Na zona sul da capital, chegou a 14 graus. Durante o dia, esquenta bem mais do que ontem, e as máximas à tarde na Grande Porto Alegre ficam entre 28 e 30 graus. Nos vales, pode chegar a 31, 32 graus. Da Metsul, Luiz Fernando Nartigal.
2: Em Porto Alegre, tempo parcialmente nublado, agora na rua Caldas Júnior, 18 graus.
3: O acordo anunciado pelo presidente Lula com os presidentes da Câmara, Hugo Mota, e do Senado, Davi Alcolumbre, para avançar na proposta que acaba com a escala 6x1 na próxima semana, inclui a votação da matéria apenas da Comissão de Constituição e Justiça. A análise em plenário, porém, ficou para depois das eleições, segundo o que foi acertado entre os presidentes das duas casas. A PEC, que reduz a jornada de trabalho, já foi aprovada pela Câmara. Está em tramitação na CCJ do Senado. A comissão deve analisar o texto durante o esforço concentrado na próxima semana.
2: O Ministério da Fazenda publicou uma portaria que prorroga a subvenção de 44 centavos por litro de gasolina até o dia 9 de setembro. A medida provisória que autoriza o governo federal a criar subvenções para combustíveis por conta da guerra no Oriente Médio perde a validade em 9 de setembro e deve caducar.
3: O Ministério Público de São Paulo denunciou 16 alvos da maior ofensiva contra a lavagem de dinheiro do crime organizado no setor de combustíveis adulterados, Operação Carbono Oculto. Sobre os suspeitos, pesa a acusação de crimes de organização criminosa, lavagem de dinheiro do primeiro comando da capital. Operação conjunta entre Promotoria, Receita e Polícia Federal, deflagrada em 28 de agosto passado, atingiu o andar de cima do PCC e seus tentáculos na Faria Lima.
2: A investigação revelou como o crime organizado migrou de atividades criminosas tradicionais para o controle de setores da economia formal, alcançando postos de combustíveis, distribuidoras e até endereços financeiros da elite em São Paulo. O empresário Roberto Augusto Leme da Silva, o Beto Louco, que está foragido, é apontado como um dos cérebros do esquema e um dos 16 denunciados.
3: Na denúncia de 189 páginas, os promotores destacam que o esquema envolvia importação irregular e a adulteração de combustíveis, incluindo o uso fraudulento de nafta petroquímica, além da simulação de compras e de expressiva sonegação de tributos. O esquema teria movimentado mais de 2 bilhões e 900 milhões de reais. Um relatório da Polícia Federal estimou que mais de 10 milhões de litros de metanol tenham sido desviados para uso irregular em postos de combustíveis.
2: E a campanha do presidente Lula protocolou duas ações contra os candidatos Renan Santos, do Missão, e Ronaldo Caiado, do PSD, nesta quarta-feira, por causa de falas dos dois candidatos durante o debate promovido pela Band. Lula faltou o debate. Caiado tentou associar Lula às investigações em andamento na Polícia Federal contra seu filho, Fábio Luiz Lula da Silva, e o ex-chefe de gabinete, Marco Aurélio Santana Ribeiro, por suposto tráfico de influência. Também buscou igualar o caso com a apuração contra o senador Flávio Bolsonaro pelo financiamento do filme Dark Horse.
3: Renan atacou o presidente e o chamou de bêbado e ladrão, entre outros xingamentos. No mesmo debate, o candidato sugeriu que Lula teria companhias melhores do que a da primeira-dama Janja da Silva. Depois, a primeira-dama divulgou nota repudiando as falas, que defende serem um ato de misoginia. A campanha do petista pede que conteúdos feitos pelas equipes de Caiado e Renan, com base nos vídeos do debate, sejam tirados do ar. Também cobra que os dois candidatos sejam multados em R$30 mil por esses conteúdos.
2: Ouça a segunda edição do Correspondente Guaíba a uma hora.
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Norton Ávila.

Ocorre hoje nas unidades básicas de saúde de Restinga Seco o atendimento em horário estendido. Participam da ação a unidade Dr. Talita Emílio Rode, o posto de saúde central, também o posto de saúde Orlando Otto Paulo, na Bela Vista, e também o ESF Urbano, no bairro São Luís, que além do horário normal de expediente, atenderão somente também no dia de hoje, das 6 da tarde até as 10 horas da noite. A ação tem como objetivo ampliar o acesso da população aos serviços de saúde, oferecendo mais comodidade para quem não consegue comparecer durante o horário regular. Inaugurada na tarde de ontem, a nova ponte na rodovia RS-348, quilômetro 32, sobre o Arroio Guardamor, no distrito de Santos Anjos, interior de Faxinal do Soturno, na presença do governador Eduardo Leite. A antiga estrutura no local, principal acesso para o município de Ivorá, foi destruída pela enchente de 2024. A nova ponte, que possui 120 metros de comprimento e 2,5 metros mais alta que a estrutura anterior, teve um investimento financeiro de R$ 11,7 milhões por parte do governo do estado. A elaboração do projeto foi com base em estudos do Instituto de Pesquisas Hidráulicas da Universidade Federal do Rio Grande do Sul, que consideraram os efeitos das mudanças climáticas e o risco de eventos extremos, como os registrados no ano de 2024. Está agendado para este sábado, dia 29, a realização do 7º Encontro de Corais em Nova Palma. O evento ocorrerá na Igreja Matriz Santíssima Trindade, iniciando às 16h30, com a presença confirmada de 7 grupos de corais da região. O encontro será um momento de integração, cultura e valorização do canto coral. A entrada é gratuita. A Secretaria de Assistência Social de Paraíso do Sul, por meio do Centro de Referência de Assistência Social, o CRAS, realizará na próxima segunda-feira, dia 30, a distribuição das peças da campanha do Agasalho 2026 junto à sede dos Correios da Vila Paraíso. A iniciativa tem como objetivo auxiliar as famílias que necessitam de roupas e agasalhos para enfrentar os dias mais frios. A ação será realizada das 10 da manhã até as 3 horas da tarde. O representante da família deve comparecer ao local, levando documento de identidade e sacolas para o transporte dos donativos. Na noite de ontem, a Brigada Militar realizou a apreensão de arma, munições e entorpecentes em Restinga Seca. Foi apreendida uma espingarda em plataforma AR-15 de calibre 12, 3 carregadores, 16 munições de calibre 12, 36 munições de calibre 38, 41 munições de calibre 40, 4 tabletes de maconha, 10 porções de maconha, adesivos e sacos para embalagem das drogas. Durante a ação, ninguém foi preso e a Polícia Civil investigará o caso. Registrado por volta das 10 horas e 40 minutos da noite de ontem, um incêndio em uma residência no bairro Caiçara, em Agudo. Segundo informações dos órgãos de segurança, criminosos teriam invadido a casa e ateado fogo, que consumiu totalmente a estrutura. Uma moradora ficou ferida e foi socorrida pelo SAMU. Bombeiros voluntários de Agudo foram acionados e controlaram as chamas. Brigada Militar atendeu a ocorrência e o caso será investigado pela Polícia Civil de Agudo. Pela Rádio Integração, você acompanhou a primeira edição desta quinta-feira do Integração Informa. Um bom dia a todos!

0: São 8 horas 7 minutos, temperatura em Restinga Seca marcando 19 graus.
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7: Agora são 8 horas 9 minutos, 8 e 9 no seu rádio. Programa Olho Vivo aqui pela Integração de Restinga Seca. Nesta manhã, manhã de quinta-feira, estamos esse dia 27 de agosto. E cumprimentando a todos que estão conosco, você que sintoniza, nos leva de carona, viaja com a Integração, sempre uma alegria estarmos aí recebendo seu recado, recebendo a sua participação aqui pelos 98,5 FM, através do WhatsApp que recebe o seu bom dia também nas manhãs, é o 3261-1270, 3261-1270, é o bom dia aos que nos acompanham, que sintonizam a Integração de Restinga Seca, o nosso muito obrigado pela companhia de todos vocês. Logo, logo teremos o Francisco Bolzan, a reportagem que será apresentada em instantes, a premiação, enfim, as atividades relacionadas também nessa oportunidade, a entrega da premiação, a Bosch, o campeonato de Bosch, então, um torneio que foi realizado, finalizado no dia de ontem, lá em Santa Lúcia. Teremos, então, a participação em instantes do Francisco Bolzan na reportagem, bem como as participações e as entrevistas realizadas ontem por ocasião da vinda do governador do estado, Eduardo Leite, esteve em nossa região inaugurando, entregando obras de acesso, enfim, as pontes então que foram vistoriadas também, o acesso entre o município de Agudo e Dona Francisca. Já repercutimos mais cedo também a manifestação do prefeito Saul Reck e prefeito Luiz Henrique Kittel, os municípios de Dona Francisca e Agudo, assunto que você confere também no decorrer aqui da programação, no dia de hoje, nesta manhã de quinta-feira, em que estamos aí com a presença do sol. Presença do sol também nesta manhã. E desejando a todos um excelente dia, bom trabalho, boas atividades, é o que desejamos a todos vocês. 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São 8 horas mais 13 minutos, 8 e 13, temperatura em elevação nesta manhã. Estamos aí com 8 horas 13 minutos, 8 e 13, desejando a todos um excelente dia, 19 graus é a temperatura. E conosco aqui no estúdio, Francisco Bolzan, chegando aí com as informações, chegando para repercutir a área esportiva também nesta quinta-feira, hoje dia de Grenal. É, logo mais à noite tem Grenal no estádio Beira Rio. E o Chico conosco nesta manhã. Bom dia, Chico.
8: Bom dia, bom dia. Bom dia, Rafael. Bom dia a todos desta manhã. Destacando, né, no dia de hoje, quinta-feira, o clássico Grenal, temperatura já pouco elevada nesta manhã, o sol está presente, previsão de chuva, mas hoje tem o clássico Grenal. Já tivemos 3 jogos pela Copa do Brasil nessas quartas de finais e vamos ressaltar aqui o resultado. Nesta semana que temos aí em Vila Rosa, torneio de bolão lá na União das Comunidades Cristãs, torneio de bolão do Grupo de Bolão, o 15 de novembro, finaliza amanhã e hoje, ontem já tivemos rodado jogos lá em Vila Rosa. Portanto, ontem à noite, pela Copa do Brasil, o Vasco da Gama, jogando em casa, mesmo com o jogador expulso, obteve uma vitória sobre o Vitória da Bahia, placar de 1-0. Quem encaminhou bem a sua classificação já para a próxima fase, para a semifinal, foi o Palmeiras, que aplicou 3-0 na equipe do Santos ontem à noite. Hoje, às 20 horas, o clássico Grenal, Inter e Grêmio, primeiro confronto lá no estádio Beira-Rio, Prime Video, a única TV que transmite o jogo de hoje à noite lá no estádio Beira-Rio, logo mais às 20 horas. O Campeonato Municipal de Futebol de Campo está marcado e confirmado para sábado. Restinguense e Olaria, Bolo de Murcília e ADB são os dois jogos que acontecem neste sábado à tarde no Estádio Municipal. E ontem à noite tivemos também acompanhando a fase decisiva, que foi na semana passada lá em Três Vendas, do Campeonato Municipal de Bocha de Restinga Seca. Na primeira partida em Três Vendas, o Três Vendense venceu por 2-0, 15-5 e 15-14. E ontem à noite precisava somente de uma vitória e obteve. Foi na primeira partida, no primeiro trio, vitória do Três Vendense por 15-2. Os atletas do Três Vendense, Bruno Michelotti, Jader Bolzan e o Pedro Fontana. O trio de Santa Lúcia, formado pelo Chico Bortoluzzi, o Tom Milbratti e o João Pedro Bortoluzzi, depois entrou o Aldonei, lugar do Tom. Vitória de 15-2, sagrou-se campeão, troféu rotativo, que leva o nome do bochófilo Silvio Cirolini. O melhor ponteiro da competição foi o João Pedro Bortoluzzi, lá do Santa Lúcia. Melhor meio, Bruno Michelotti, do Trêsvendense. E o melhor bochador foi o Pedro Fontana, da equipe do Trêsvendense também. 8 equipes participaram da competição. E ontem, após a entrega de toda a premiação, o prefeito municipal estava lá para a entrega do troféu definitivo. O Alaor Cirolini fez a entrega do troféu rotativo em nome de seu pai, Silvio Cirolini. O presidente da Câmara também estava presente, o vereador Abel Oliveira dos Santos. O vereador o André Hatzbach, Thiago Tifolet, também de Belo Folet, estava presente, e o presidente da Liga, Ironi Pedro Bolzan, e justamente com o integrante da Liga, Rogério Cirolini, ontem à noite na final, lá em Santa Lúcia. Alaor Cirolini fala em o troféu que entregou em nome do seu pai, seu Silvio Alaor.
9: Eu acho que é uma justa homenagem, que nem eu falei, por tudo que ele fez pelo esporte da bocha, pelos anos que se dedicou como um apaixonado, sempre defendendo a camisa do São Miguel e defendendo as cores do município de Restinga Seca, não só pelo que jogava, mas também pela pessoa que ele representava, sempre quando ganhava, respeitando o adversário, sabendo perder também, respeitando o adversário, respeitando os companheiros. Eu acho que isso que é o importante e que faz você se tornar merecedor de uma homenagem que nem essa. E o jogo hoje, o esporte da bocha, o jogo da bocha, o pai sempre dizia que é um jogo que tu nunca pode desistir, é um jogo de paciência e um jogo de estratégia que você tem que ter durante todo o tempo. Se você pecar na paciência, ficar nervoso e perder a capacidade de ter a estratégia durante o jogo, tu vai perder o jogo. Então, isso aí também serve de lição para a vida das pessoas.
8: Tá bom, um abraço, essa Laura.
9: Feito, obrigado.
8: Muito bem, a Laura Cirolini está aqui também. O Luan Machado, mas antes do Luan Machado, temos o Rogério Cirolini, que foi o juiz dos dois jogos, faz parte da liga, ajudou a organizar o campeonato com 8 equipes, do Rogério. Merecido, 300, né?
10: Isso, merecido, que nem o Jaime comentou ali, de 16 jogos ganharam 14, né? Então foi muito merecido. Eu acho que merecido todos que participaram também, né? Mas os mais merecidos estão na final, que tiveram hoje aqui. O Santa Lúcia representou bem a comunidade e o 300 se grosso campeão com, acho, com um conjunto melhor e foi mais feliz na final.
8: Já veio de lá com duas vitórias, né?
10: Isso, já veio de lá com duas vitórias, tinha o fator casa, mas aqui a gente achou que o Santa Lúcia também ia ter o fator casa, mas eles jogaram muito bem, foram uma partida espetacular e conseguiram a vitória para ser campeão.
8: Tá certo, obrigado, sucesso, Rogério Cirolini. Temos também o vereador, né? O vereador Abel Oliveira dos Santos, está aqui presente também, vereador. É importante estar aqui numa comunidade de Santa Lúcia, também prestigiando o esporte da bocha nessa noite com 300 em Santa Lúcia aí, Abel. Tudo bem?
11: Tudo bem, Chico. Um alô também a todos que nos acompanham de casa. Uma noite especial, Santa Lúcia revivendo uma final. O ano passado decidiu campeão e vice aqui, né? E esse ano repetindo agora com 300, merecidamente 300, foi campeão, né? Mas eu acho que cabe aqui destacar, além de 300, Santa Lúcia, também as demais equipes que participaram, que dão todo o encantamento desse esporte considerado esporte da amizade, que é a bocha, né? E a gente podendo ver aqui tantos amigos, né? A casa lotada. E uma menção especial, acho que todos nós devemos fazer nessa semana também especial, que se comemora uma semana de lutas da pessoa com deficiência intelectual e múltipla, a pessoa do Luan, que tanto tem feito pelo esporte de Restinga Seca, não só na bocha, mas no futebol salão, bolão, enfim, todas as modalidades, merece todo o nosso carinho, reconhecimento pelo trabalho dele, que devolve o protagonismo do esporte de Restinga Seca.
8: Que bom, um abraço, sucesso, Abel.
11: Muito obrigado, Chico, pela Rádio Integração. Também transmita seu Wilson, seus colegas lá. Um grande abraço e o agradecimento por estar também divulgando aqui na comunidade Santa Lúcia mais um evento importante.
8: Tudo bem, Abel Oliveira dos Santos, vereador presidente da Câmara. O João Pedro Bortoluzzi, O garotinho João Pedro foi o melhor ponteiro do campeonato pro Santa Luz. Não deu título, mas ficou em boas mãos. E isso é um esforço, um mérito teu aí, João Pedro. Parabéns, né?
9: Obrigado. É, foi complicado a final. Eu joguei bem, só que chegou na hora das cabeças, faltou batedor.
8: Qual é a tua idade, João Pedro?
9: Eu tenho 21.
8: 21, e tu gosta desse esporte, né?
9: Gosto, desde os meus 15 anos. Na verdade, eu comecei com meus 12 anos. Eu ia sempre acompanhando meu pai. E foi indo, quando eu comecei a ter, como se diz, iniciativa, eu comecei a jogar no esporte. A partir dos meus 15 anos. E até hoje estou.
8: Que bom, parabéns, sucesso pra ti, viu?
9: Obrigado.
8: Tudo bem, aí já foi campeão ano passado, né?
9: Sim, o ano passado fui campeão.
8: João Pedro Bortoluzzi, portanto, o atleta aí que acabou recebendo como melhor ponteiro. Ironi Pedro Bolzan, presidente da Liga de Bochas, uma noite para finalizar a competição, voltou ao campeonato com 8 equipes, presidente levando o título, Santa Lúcia defendia o bicampeonato, mas não deu, né?
12: É, isso aí, como é que eu vou dizer? Então, de parabéns, eu considero as duas equipes. Claro que mais a 300, porque ganhou, mas a Santa Lúcia por ter chegado na final. E a final é uma partida que no detalhe talvez se decide o campeão, não. E foi 300, foi melhor e mereceu, ganhou.
8: E ele já veio um pouco tranquilo de lá, porque ganhou as duas em 300, né?
12: Sim, ganhou as duas em 300. Aqui o que precisava fazer? Você ganha uma, como aconteceu, terminou. E se não ganha, somar ponto, que também já seria campeão por ter ganhado as duas lá. Então, a questão é vieram já bem, como é que se diz, com otimismo. Claro que tem o fator cancha, que às vezes dificulta um pouco, mas eles jogaram muito bem, mereceram ganhar. E as equipes todas, na verdade, assim, toda a equipe que participou do campeonato está de parabéns. E é como eu falei antes também, mais esse ano, quem, se por a Liga, sempre está de parabéns à Liga de Bocha pela organização. Eu considero que o Rogério é o cara que merece todo.
8: Foi o juiz dos dois jogos, né?
12: Não, além de ser juiz, ele que organizou o campeonato, marcou reunião e mais outros. Claro que outras pessoas da Liga e o Luan por trás dando apoio. E aí saiu o campeonato. Por isso que só saiu porque eu ter a questão dele. Por ter problema de saúde, eu não poderia me envolver. Aí liguei para o Rogério, ele assumiu e deu o campeonato que deu, com todo o mérito, com todo o merecimento, o Rogério.
8: Tá certo, obrigado, Noli Bozé, presidente. Jami Bequelote, Felipe Possebon. Não jogou hoje, mas estava à disposição, né, Felipe? Parabéns, hein?
13: Boa noite, Chico. Sim, a gente está à disposição, mas os guri fizeram uma partida perfeita, né? A gente merecia, jogamos bem lá em Três Vendas, conseguimos abrir uma boa vantagem e hoje os guris deram show aí. Então estão de parabéns. Parabéns à Três Vendas, parabéns à Santa Lúcia.
8: Precisava do título, estava à disposição, né?
13: Ah, estava à disposição, estava à espera do segundo trio. Ainda bem que não precisou, né, Chico?
8: Tá certo, Felipe.
13: Só comemorar agora, obrigado.
8: Felipe Possebon, já temos aqui os atletas, Jaime Michelotti, Norton Soares da Rosa, presente aqui em Santa Luz, comunidade distante do município, mas uma noite agradável para uma final da Bocha, as duas equipes que comemoram o título aí, uma campeã, outra vice-prefeito. Tudo bem?
14: Boa noite, Chico. Boa noite, quem nos acompanha pela Rádio Integração. É sempre uma satisfação enorme estar aqui em Santa Lúcia, uma comunidade maravilhosa, com uma paisagem linda aqui do nosso município. E ter aqui uma comunidade com tradição também no esporte, na bocha. A gente sabe que a bocha é um esporte que tem o coração do restinguense. E andou um tempo mais fraca, mais apagada, mas voltou, o pessoal está empolgado de novo. E agora a Liga, a gente conseguiu fazer um mutirão ano passado, regularizar, deixar ele em dia para o município poder repassar recursos para fazer o campeonato. Ano passado saiu o campeonato, um pouco mais curtinho o tiro do ano passado, esse ano que é o campeonato normal. E a bocha vai ganhando cada vez mais esse protagonismo aí, porque o pessoal tem esse carinho, né, pelo esporte, E principalmente quando a gente olha para as comunidades italianas, né, Chico? Que tem uma tradição do povo italiano ainda mais forte, né? Mas a gente fica feliz de ver esse movimento aí. O esporte em Restinga Seca é muito forte em todas as áreas, né? A bocha é forte, o vôlei, o futebol de salão, o futebol de campo, o bolão, todo mundo gosta. É uma comunidade, um povo que gosta do esporte. E a gente tem o dever e a satisfação de incentivar isso. Então o município é parceiro através dos repasses, através da nossa equipe aqui. Parabenizar o secretário Mirinho, o que é secretário do Turismo, Cultura e Esporte. Parabenizar o Luan, nosso diretor de esporte. Desde o primeiro momento, Chico, que nós fomos assumir o governo, o Luan é meu amigo de longa data, todo mundo, a primeira pessoa que sempre lembravam para o esporte foi do Luan. Todo mundo que estava envolvido ali nessa composição de governo, sempre, não, esporte é com o Luan. Primeiro nome que sempre veio na boca de todo mundo, porque ele gosta, ele sabe fazer o serviço, vai fazer uma coisa bem feita, e o resultado é esse. E não é eu que estou falando, é os atletas que estão dizendo, a comunidade, né, as ligas, o pessoal reconhece essa dedicação, esse amor que ele tem pelo esporte. Então posso dizer que foi uma escolha muito bem sucedida, muito bem feita. Parabenizar muito o trabalho dele aqui. O Luan, que tem uma história de vida de superação, ele que não era uma pessoa com deficiência e depois, uma questão de enfrentamento de doença, passou a ser uma pessoa com deficiência, mas não se acomodou. Ele não quis ficar recebendo benefício do governo, ele quis seguir para frente, um cara jovem, trabalhando. E tá aí, entregando resultado para a comunidade, servindo Restinga Seca, fazendo um trabalho junto ao esporte que é tão importante para todos. Então, todos estão de parabéns, especialmente as 8 equipes que participaram desse campeonato de 2026. Parabenizar aqui a equipe vencedora, que foi 3 vendas. E que o ano que vem a gente possa ter um campeonato maior, com mais equipes ainda, né? E um campeonato com certeza aí bonito mais uma vez.
8: Certamente. Obrigado, prefeito Norto Soares. Pedro Fontana, o melhor jogador, bochador aí. Como é que tu vê aí esse prêmio aí? Parabéns.
15: É, o pessoal disse que fui eu o melhor batedor, mas tá bom. Tô feliz pela idade que eu tenho e ainda tá conseguindo tirar troféu de melhor batedor. Eu fico muito feliz, né?
8: Tu mora onde, Pedro?
15: Eu moro aqui no Santuário.
8: Santuário mesmo?
15: Santuário aí.
8: Jogou o ano passado pro Santa Lúcia?
15: Joguei pro Santa Lúcia. Tá certo. Temos vice o ano passado.
8: Tá certo. Pedro, Bruno Michelotti, o melhor jogador meio aí, ó. Noite, o time tava bem, né? O trio aí pra levar o troféu. Parabéns.
16: Boa noite, Chico. Boa noite, ouvintes da Integração. Não, a gente fez uma bela partida, né? Jogamos muito bem. Viemos com sangue nos olhos, digamos, para ganhar a partida, né? E aí conseguimos uma boa vitória e ficamos com o título, né?
8: Levando para casa o troféu.
16: Isso mesmo, levamos o troféu para casa.
8: Tá certo. Aí o Bruno Michelotti, para finalizar também, está aqui o Jaime Michelotti, grande bochófilo. É o que fica gagurizado ali, os filhos também, a boa parte dela, a juventude. O troféu está indo para 3 anos, parabéns, Jaime.
17: Obrigado, Chico. Eu acho que até foi bem merecido o nosso título, porque a gente jogou 16 partidas, perdeu só 2 em todo o campeonato. E a gente sabe que hoje nós viemos aqui, sabia que era meio difícil por causa da cancha, mas a gente sabe que tem uns atletas agurizados aí, tem bastante fome de bocha, né, Chico? Eles gostam tanto da bocha que tu vê ali, eu praticamente é só agurizada ali que joga bocha. Então eles têm muita vontade. Eu tenho dois guris, né? Os dois piá também, estão aí sempre juntos jogando bocha. Eu sei que é difícil também sair jogo de bocha, mas eles gostam. Então, eles estando no jogo, o esporte faz bem para todo o esporte, para a juventude é bom. Que hoje lá não tem futebol, não tem nada, então nós se apegamos.
8: Tem que ter uma atividade.
17: É, nós se pegamos na bocha aí, até quando nós vamos colocar carpete, vamos colocar ou não vamos, porque a bocha virou pro lado do carpete. Então aí nós tínhamos problema na cancha, que entrava água aí. Aí reuniram a diretoria lá, vamos cavocar, fazer um dreno aí, vamos botar carpete. E deu certo. E agora a gente tá jogando torneio aí. A gente vai torneio quase todo o estado aqui na Quarta Colônia. Então a gente sabe que a bocha não pode. Nós lá até que tá aí a gurizada, até que tiver a gurizada que joga, vamos mantendo.
8: Valeu, portanto, Jaime Michelotti foi o último a se manifestar. Vitória do Três Vendas, portanto, venceu ontem à noite, tinha ganho já a primeira partida e por 2-0, e ontem só confirmou, portanto, no primeiro trio, sagrando-se campeão. Parabéns, Três Vendas, parabéns também aí Santa Lúcia, que fez a final ontem à noite lá, e também parabéns a todas as demais equipes que participaram da competição do Municipal de Bocha Integração Contou, e agora também temos as nossas fotos e vídeos nas redes sociais para você acompanhar também. Valeu, Wilson e Rafael. 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
7: Agora são 8 horas 31 minutos, 8:31. Integração no seu rádio nesta manhã, manhã de quinta-feira, hoje 27 de agosto. E lembramos que amanhã teremos em nossa programação o horário eleitoral. Dois horários, dois momentos, 25 minutos do programa em rede, das 7 às 7h25 e das 12 às 12h25. Teremos o horário eleitoral amanhã, a partir de amanhã, e fora as inserções que integram também a programação, que estarão integradas durante toda a programação, manhã, tarde e noite, as inserções políticas partidárias obrigatórias a partir de amanhã em nossa programação. 8 horas 31 minutos, 8:31, temperatura chegando à marca dos 20 graus nesta manhã, temperatura em elevação, e você ligado aqui pelos 98,5 FM, aos que estão conosco, um bom dia, boa manhã de quinta-feira.
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5: Amigos, estamos aí com 22 graus a temperatura e 8 horas 36 minutos. E nós estamos aí com o nosso Olho Vivo no seu rádio, manhã de quinta-feira, dia 27. 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
5: Esta Integração 98.5 em sua rádio e o Olho Vivo nesta quinta-feira. E estamos com 8 horas 38 minutos e os nossos âncoras estamos aí levando até os senhores. A vocês o conhecimento. 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
1: Agora são 8h42, 8h42, a temperatura nos 22, nesta manhã de quinta-feira. Estamos nesse dia 27 de agosto. E lembrando a todos que estão conosco que logo logo teremos a previsão do tempo, a sequência aí das informações referentes ao tempo aqui no Olho Vivo. Você confere também através da Metso Meteorologia as informações referentes também àqueles que trafegam pela 287. Aos que estão conosco aí viajando hoje, Pontos e Parisiga, em Paraíso do Sul, quilômetros 169 ou 170, do 194 ao 195, Restinga Seca, do 74 ao 75, em Venâncio Aires, e do 50 ao 51, em Taquari e Bom Retiro do Sul. Desvio em Pontos e Vale do Sol, Santa Cruz do Sul, Venâncio Aires e Taquari serão os pontos de desvio. Informações da Rota de Santa Maria, que você confere também aqui na Rádio Integração. São 8h43, 8h43, é a Rádio Integração e o programa Olho Vivo. E destacando que hoje, Wilson, reportagem que teremos ainda hoje, referente à entrega ontem, à participação do Fundo Social. Mais cedo já ouvimos a manifestação do prefeito Clayton Cléo Miller, de Paraíso do Sul, e também do gerente Clayton Vargas. E ainda hoje teremos a manifestação dos representantes das entidades que foram ontem, as que receberam, um total de 18 entidades que receberam. Logo logo a gente destaca quais foram estas entidades contempladas com recursos do Fundo Social Sicredi, ontem lá em Paraíso do Sul, Agência Paraíso, Sicredi Centro-Serra. E também tivemos ontem, Wilson, a presença do governador Eduardo Leite, que esteve ontem em nossa região.
0: Muito bem. Lá em Faxinal do Soturno, primeiramente, a integração estava lá, Norton e Marcelo. O registro foi feito junto à ponte que liga Faxinal, ou precisamente aí na próxima Santos Anjos, sítio Via Ivorá, essa faixa aí, a ponte sobre o arroio Guardamor, que se tornou um rio. E de lá, depois foram também vistoriar as outras obras, entre elas da Várzea do Agudo, o qual já repercutiram aqui de manhã cedo aos prefeitos de Agudo e também de Dona Chica, na ocasião que o governador esteve no local onde está sendo construída toda aquela Várzea do Agudo aí. Podemos botar agora o governador lá no Guardamor? E já não dá mais tempo, né? Queremos cumprimentar e desejar tudo de bom para vocês. Vamos em frente.
1: Quando são 8h45, faltando 15 para as 9, 5 minutos também teremos a previsão do tempo, as informações que você confere através da Metsu Meteorologia.
0: E temos hoje também aí na aviação férrea, aí no ao secretário de Desenvolvimento Econômico e Inovação de Restinga Seca, o Matheus Ferrari Correia. Ele, que é dessa secretaria, está convidando para o workshop de ferramentas financeiras para lucrar, hoje, a partir das 18 horas, na estação férrea, localizada na rua Balila Brasil 345. Pode participar, várias disponíveis. Aproveite essa ferramenta toda que está aí à disposição.

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9: 8:51, temperatura em 22 graus por aí, né? 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
9: Quinta-feira, temperatura aí 22 graus por aí, né? Luiz Fernando Natigal vem aí para dar a previsão do tempo para hoje e para os próximos dias na região central e tudo mais legal para Cotricelo e o Arrocepé e Sicredi Região Centro. Ô Luiz Fernando, é um prazer, meu jovem, bom dia.
11: Muito bom dia, Wilson, muito bom dia a todos. Pois é, Wilson, nós temos ar quente sobre o estado, mas uma frente fria vai trazer mudança do tempo no decorrer desta quinta-feira, não é? O dia começa com tempo bom na região de Restinga Seca, né? Mas vai ter aumento de nuvens e vai ter a chegada da instabilidade, né? Vai ter aumento de nuvens e a chegada da instabilidade com chuva na região. Os dados são controversos ainda, mas eu diria, porque tem variado bastante, que a instabilidade vai chegar no decorrer da tarde para a noite. Alguns pontos da região central já devem ter instabilidade, chuva ao redor do meio-dia. Então, do meio-dia para frente, chove, que tem condição para chuva na região central do estado, ou seja, no decorrer da tarde para a noite, a chuva se espalha pela região central. Antes disso, vai ter aquecimento. Nós ficamos hoje já com temperatura mais alta na madrugada, né? As menores mínimas aí na região ficaram ao redor dos 15 graus. Em Restinga Seca mesmo fez 14 numa estação, 16 em outra, dá uma média de 15. Mas aonde caiu mais nessa região central chegou a 13, e foi em Caçapava do Sul. Durante o dia vai ter aquecimento, nós já estamos aí com alguns pontos com 22, 23 graus. Nós vamos ter máximas em Restinga Seca hoje, de 27, 28 graus, vai subir bem a temperatura aí antes dessa instabilidade. Então, muito possivelmente, nós vamos aí a uns 27, 28 graus de temperatura máxima hoje. Agora, essa instabilidade que chega na região, na segunda metade do dia especialmente, pode trazer chuva localmente forte, raios trovoadas e temporais localizados, seja com vento forte, seja até mesmo com alguma queda isolada de granizo. Nós teremos um quadro de instabilidade amanhã, ainda mais forte. Amanhã os volumes de chuva são mais expressivos. O risco para temporais é um risco mais elevado, não é? E a temperatura é que varia menos amanhã. Nós teremos as mínimas, muito possivelmente, nessa faixa de 17, 18 graus, 16, 18 na região, e máximas ao redor de 20, 21, quando muito 22 graus. Então, varia menos a temperatura, mas tem ar quente mesclado com a instabilidade durante a sexta-feira. No final de semana tem previsão de chuva também, né? Chove especialmente no sábado, ainda pode ter chuva forte na região, apesar que as áreas de chuva mais fortes vão estar mais ao norte do estado, atuando no sábado, e entra até um ar mais frio na parte sul do estado. Algumas áreas da metade sul vão ter o tempo melhor, com queda de temperatura. A região central vai ter um quadro de instabilidade no sábado, mas podem ocorrer na segunda metade do dia, da tarde para a noite, alguns períodos de melhoria. E para o domingo, vai ter muitas nuvens na região, mas os episódios de chuva que podem ocorrer na região central são episódios de chuva fraca. A chuva forte vai estar nas áreas norte, mais ao norte do estado, é sobre a metade norte, então muitas áreas da região central no domingo vão ter muitas nuvens no céu, mas se tiver alguma precipitação, é chuva fraca, garoa, e suscetível também a aberturas de sol durante o domingo, né, com uma temperatura mais amena. As mínimas no domingo, de um modo geral, podem ficar na faixa aí dos entre 12 e 14 graus, máximas de 18, 19 graus, né, muito semelhante ao sábado, porque no sábado as mínimas devem ficar nessa faixa aí dos 12, 14 graus, mas à noite, né? A diferença é que no domingo as mínimas vão ocorrer no período da madrugada. Ou seja, vai ter instabilidade hoje, né? Vai ter instabilidade na sexta-feira, que é a instabilidade mais forte, que vai afetar a região de forma mais forte. Depois tem instabilidade no sábado, né? Que é já uma instabilidade mais fraca, e no domingo é mais nebulosidade do que propriamente precipitação. Os episódios de precipitação serão fracos e com baixos acumulados, pelo que se tem até agora. Vamos aguardar amanhã para ver e para bater o martelo definitivamente será o comportamento do tempo no final de semana. Wilson.
9: Luiz Fernando, nosso muito obrigado. Tenha um bom dia. Hoje tem Grenal, né?
11: Ah, exatamente.
9: É.
11: Já estou tenso agora, Wilson.
9: É.
11: Nervoso agora.
9: Deixamos aí que corra e que chova, se faz o que quiser. Mas tá bem. Luiz Fernando, um abraço pra você e um bom trabalho até amanhã. Saúde e paz, né? Isso mesmo.
11: Muito obrigado igualmente, Wilson. Um abraço, até amanhã.
9: Para acontecer ali o Arrocepé, Sicredi Região Centro, foi a previsão do tempo com o Luiz Fernando Nartigal.

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2: Agora são 8h59, 8h59, é a Rádio Integração e o programa Olho Vivo. E o Duda nos traz aí os chamados do Correio aqui de Restinga Seca. Bom dia, Duda.
3: Bom dia, Rafael. Bom dia, Wilson. Tudo bem? Preparado pro Grenal hoje, hein, Wilson? Ai, tá louco. Que briga de foice no escuro aí vai ser hoje, hein, Wilson? Mas não te preocupa, Wilson, que o placar vai ser bem curtinho. Vai ser no máximo 1-0, 2-1, que estão feios esse time, ninguém faz gol, né, meu? Mas vamos ver amanhã, né? Amanhã vamos ver quem é que vai sorrir primeiro, né? Ou vai sorar, né, viu? Ah, mas vamos ver. Enquanto isso, vamos lá, então. Hoje nós temos documentos registrados para as seguintes pessoas: Carlos Gomes, Márcia Soares, Guilherme Henrique Soares, Matheus Machado Pugens, Charlene Rosário, Bruna Lopes Voma, Luiz Paulo Gritmacher, Nicole Ciroline Miller, Roque Valdeci Ortiz Lopes, Luiz Alberto Laval, Patrícia Abade, Maria Helena da Silva, Guilherme Gomes, Maria Silene Camargo Matidor, Jaine Quadros dos Santos e Mariane Cavalheiro. Seria a nossa chamada de hoje, meu amigo Rafael Levilson. Ótima quinta-feira e até amanhã com a vitória do Grêmio, ó.
4: Ô, Duda, é isso, cada um alimenta seu espírito conforme a sua tendência, né? E queremos aí depois, vamos ver o que eles vão fazer lá no campo para compensar esse teu esforço de torcer, né? É esse aí que cada um espera. 9h02, tivemos o Duda do Correio e o recado foi dado, né? 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Este é o Olho Vivo e você é o nosso convidado. 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
5: São 9h04, agora as informações da área policial. Na noite de ontem, a Brigada Militar realizou a apreensão de uma arma, munições e entorpecentes em Restinga Seca. Foi apreendido uma espingarda em plataforma de R15 de calibre 12, 3 carregadores, 16 munições de calibre 12, 36 munições de calibre 38, 41 munições de calibre 40, 4 tabletes de maconha, 10 porções de maconha, adesivos e sacos para a embalagem das drogas. Durante a ação, ninguém foi preso e a Polícia Civil irá investigar o caso. Registrado por volta das 10h40 da noite de ontem, um incêndio em uma residência no bairro Caiçara, em Agudo. Segundo informações dos órgãos de segurança, criminosos teriam invadido a casa e ateado fogo, que consumiu totalmente a estrutura. Uma moradora ficou ferida e foi socorrida pelo Serviço de Atendimento Móvel de Urgência, o SAMU. Bombeiros voluntários de Agudo foram acionados e controlaram as chamas. Brigada Militar atendeu a ocorrência e o caso será investigado pela Polícia Civil. E nos demais órgãos de segurança pública na região, sem registro de ocorrências de destaque, qualquer novidade a gente atualiza aos ouvintes da Rádio Integração ao longo da programação. 9h06, temperatura 21 graus.
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5: 9 horas com 9 minutos, sobre vivo no seu rádio. Vamos aí para lembrar nossos âncoras. 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Ontem houve a inauguração da ponte entre Santos Anjo ou Faxinal e Vorá, na faixa essa nova, a ponte sobre o Arroio Guardamor. Lá esteve os atos inaugurais com a presença do governador do estado, o senhor Eduardo Leite. Lá estava a equipe da Integração, Norton e Marcelo, fazendo esse registro para nossos ouvintes. Vamos lá.
6: Dentro do nosso programa de obras aí da reconstrução do estado, para entregar mais esta ponte aqui, depois de termos entregue também lá em Eldorado do Sul as primeiras casas de um loteamento de mais de 400 moradias. Então só hoje a gente está falando de entrega de moradias, pontes, vamos vistoriar a obra agora também aqui de Agudo e Dona Francisca, que é uma das grandes obras da reconstrução do estado. E como essas obras, tem obras por todas as localidades que foram atingidas. Mas sempre tem quem insiste em dizer que nada foi feito, que nada se fez, que nada está sendo feito, enfim, que as coisas não são resolvidas. Mas está aqui, vocês são testemunhas. Essa obra dessa ponte, o Antônio aqui estava lembrando, a demanda dessa ponte vem muito antes da enchente. Todo mundo já sabia que tinha que fazer uma ponte nova aqui, né? Afinal, aquela que existia aqui não correspondia à necessidade dessa comunidade. E agora a gente tem essa oportunidade de entregar uma ponte resiliente, né? Resistente, fundamental aqui para o desenvolvimento dessa região. Quando a gente associa essa entrega dessa ponte às outras obras da região, da 348 de Ivorá, Faxinal, de São João do Polesne, a Dona Francisca que a gente tem, de Agudo, Dona Francisca, já me ajuda aqui, Nova Palma, a Faxinal do Soturno, enfim, o acesso a Pinhal Grande, a gente chega a quase 500 milhões de reais em obras aqui nessa região. E é importante lembrar, essa quarta colônia, prefeita Jucemara, essa quarta colônia, inserida no contexto do estado, esse governo que até pouco tempo atrás não pagava salário dos servidores, não conseguia pagar fornecedor de remédio quando a gente assumiu o governo, não conseguia pagar os municípios no que era responsabilidade nossa, prefeito, de repassar os recursos da saúde. Eu era prefeito de Pelotas, eu tive que entrar com uma ação judicial contra o governo do estado para que ele pagasse o que era devido, obrigação. Não era um pedido de um convênio para fazer uma obra, para fazer qualquer coisa. Isso eu não tinha nem expectativa que o estado fizesse por mim. Eu tive que entrar na justiça para cobrar o que é a obrigação do estado pagar para o município para a prestação de serviços da saúde, como Primeira Infância Melhor, Estratégia de Saúde da Família, a UPA. São obrigações do estado de repasse. Nem isso o estado estava repassando. A gente assume o governo, paga as dívidas todas, não deixa mais atrasar os pagamentos. Pagamos as dívidas, não deixamos mais atrasar, passamos a pagar em dia e ainda criamos novos programas para apoiar os municípios. E quando veio as enchentes, o estado, portanto, tinha a capacidade de se mobilizar para a reconstrução. Vocês já imaginaram se as enchentes tivessem vindo naquela época que o estado atrasava salário? Vocês já imaginaram se tivesse acontecido um desastre desse tamanho com o estado sem conseguir pagar as contas no final do mês? O desastre seria muito maior. O caos seria absoluto, porque o estado não teria capacidade de reação diante daquela situação tão dramática que todos nós vivenciamos juntos. Então, quando a gente vem aqui para celebrar, sim, a entrega dessa ponte, inserida num contexto de uma série de obras que estão aqui acontecendo, não é para celebrar a capacidade do governador ou do governo de fazer as coisas. É para celebrar a nossa capacidade juntos, né? Do povo gaúcho que se mobilizou, os prefeitos que se mobilizaram, as comunidades que se envolveram, a sociedade civil, os voluntários e toda a nossa capacidade como povo rio-grandense, como povo gaúcho, de não nos acanharmos diante do maior desafio das nossas vidas. Logo mais, em 133 dias, eu deixarei de ser o governador do estado. Sou muito orgulhoso de tudo que a gente fez juntos. Foi uma honra ser o governador de cada um de vocês ao longo desses quase 8 anos. Afinal, a gente atravessou, além da crise nas contas públicas, pandemia, a gente atravessou estiagens, a gente atravessou não apenas as enchentes de maio de 2024, mas uma série de eventos climáticos que nos desafiaram. Eu teria tudo para ser aqui um governador me explicando por que que eu não consegui fazer, né? Poderia botar a culpa na pandemia, poderia botar a culpa na crise das contas, poderia botar a culpa nas enchentes e dizer, olha, tentei fazer, mas não deu. Mas o que eu tenho orgulho é de poder chegar ao final do meu mandato e dizer, mesmo com tudo isso que teve de problemas, mesmo com todos esses desafios, nós fizemos muito. Nós entregamos um estado melhor. A educação do Rio Grande do Sul está entregando melhor condição de aprendizagem. Não sou eu que estou dizendo, é o IDEB, que acabou de sair agora, que mostrou o Rio Grande do Sul indo para a 14ª para a 5ª posição entre os estados brasileiros no ranking da qualidade de educação no ensino médio. A saúde no Rio Grande do Sul agora tem recurso que a gente está repassando aos hospitais para obras, ampliações, novas cirurgias, o SUS gaúcho que está remunerando melhor para reduzir as filas. A criminalidade no estado é menor hoje. A gente tem um estado mais seguro. E estradas estão chegando onde antes não chegavam, como é essa acalentada aqui, né, há tanto tempo de Ivorá, na Faxinal, na 348, de uma obra de quase 100 milhões de reais feitas pelo nosso governo. Então, eu falo isso tudo aqui não é para valorizar a minha capacidade, a capacidade do meu governo, é para resgatar a confiança do nosso povo no seu futuro. Porque tem gente que insiste em dizer que nada presta, que nada tá bom, que tudo tá errado, que, enfim, não é uma agressão a mim, não é uma agressão ao meu governo, é uma agressão ao nosso estado. E a gente tem que lembrar que sim, esse estado é capaz. Que a gente tem desafios, é claro, tem problema, quem quiser olhar para o que falta fazer, falta um monte de coisa para fazer. Agora, para quem quiser olhar também para o que se fez até aqui, tem um monte de coisa que a gente foi capaz de fazer. Vamos olhar para isso que a gente é capaz? Vamos olhar para a nossa capacidade de superação dos problemas e lembrar sempre, né, que vem o que vier pela frente, a gente está com uma série de desafios. Setembro aí, o El Niño deve se intensificar, isso nos causa preocupação, claro que causa, e a gente está mobilizado ao lado dos prefeitos, gerando os alertas, vem novas chuvas pela frente, a gente vai ser desafiado constantemente. O nosso estado, ele está numa posição no nosso continente em que a umidade que vem do norte do continente, da Amazônia, enfim, especialmente aqui se encontra com as frentes frias que vêm também do sul do continente, gerando mais temporais, mais granizo, mais chuva, mais vendaval do que em outras localidades, é o que nos desafia. Mas são as condições do nosso pedaço de chão. Não nos adianta ficar reclamando e não vamos para outro lugar. Não, o chão que a gente tem responsabilidade é esse aqui. Esse chão, com todos os seus desafios e com todos os problemas que a gente tem para enfrentar, é o lugar onde a gente tem, né, a nossa fonte de renda. É o chão, o mesmo pedaço de terra que nos oferece tanta coisa boa. A gente tem responsabilidade com isso. Não vai ser da noite pro dia que a gente vai transformar todas as nossas cidades absolutamente blindadas para que nada aconteça. Se chover muito, traz transtorno, traz impacto, afeta a vida da gente. Mas cada vez que a gente consegue avançar, como a gente está avançando aqui, menos impacto terá. Na próxima chuva que tiver, essa ponte aqui, ela vai estar aqui. Assim como a ponte que a gente inaugurou em Sirimbu, assim como a ponte do Rio Soturno, assim como a estrada da 348, Agudo Dona Francisca, não vai mais ser rompida quando o rio subir e enfrentar a estrada como ela se fosse um dique, né, que rompeu vários pontos, porque agora é uma estrada que tem os viadutos de várzea para que a água possa passar. E a gente vai avançando, ponto a ponto, ponto a ponto. Então, tem aqueles que insistem em olhar para o que falta fazer. Eu sou daqueles que olha para tudo que a gente já fez e diz: a gente consegue. O que falta fazer, a gente vai ser capaz de fazer também. Muito obrigado.
5: Muito bem. Acho que falou muito bem até o governador, porque, na verdade, na minha existência nunca foi feito tantas obras, está sendo feito que nem agora. Então nós estamos aí superando tudo aquilo que foi demolido e fazendo acontecer para que o povo tenha a mobilidade e a movimentação. Este foi o governador Eduardo Leite, ocasião da inauguração ontem na ponte sobre o Arroio Guardamor, entre Santos Anjos, Sítio ou Faxinal e Vorá. E logo mais já vamos aí com a Rita De Cássia, já está aí no barbante, pronta para dar informações dos números nesta quinta-feira. Bom dia, Rita De Cássia, suas fofinhas aí, trabalhando e fazendo os números acontecer. E quem sabe uma hora dessa vem uma grana fofinha para nós aí, hein, Rita? Bom dia!
7: Bom dia, Wilson. Bom dia, Rafael, por aí também, né? Foi ele que me chamou. Bom dia aos nossos ouvintes. Vamos, então, com os nossos resultados. Lembrando sempre, né, nós usamos esse espaço aí para que possamos passar aí resultados das loterias caixa do dia anterior, para que todos possam conferir seus jogos. Lembrando que nós também temos aí a premiação principal, que é o que nós divulgamos aqui, mas temos todas as loterias caixa tem premiações paralelas, então outras faixas de premiações. Então nós estamos aqui com os resultados e confira seus jogos. 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Loteria Federal, concurso 6.095, quinto prêmio, 53.798, quarto prêmio, 30.781, terceiro prêmio, 59.657, segundo prêmio, 4.929, primeiro prêmio, 4.574. Placena, concurso 3.001. Segundo sorteio, 22, 27, 30, 31, 42, 45. Primeiro sorteio, 05, 08, 10, 22, 43 e 48. Está acumulada a dupla cena R$2.400.000 para o sorteio de amanhã, sexta-feira. Dia de sorte, concurso 1.282. Números sorteados: 07, 11, 15, 20, 22, 23 e 29. Dia de sorte está acumulado R$1.600.000 para o sorteio de hoje à noite. Super 7, concurso 891, primeira coluna 01, segunda coluna 09, terceira coluna 02, quarta coluna 05, quinta coluna 01, sexta coluna 04 e sétima coluna 01. Está acumulado e bem acumulado, Super 7. Novo sorteio amanhã, R$6.500.000. Loto Mania, concurso 2.968. Números sorteados: 02, 05, 13, 16, 19, 30, 35, 38, 43, 44, 48, 56, 60, 63, 65, 74, 76, 92, 95 e 00. Está acumulada a Loto Mania, R$1.400.000 para o sorteio da sexta-feira. Loto Faça o Concurso 3.772, números sorteados 03, 05, 06, 07, 08, 09, 11, 12, 14, 15, 18, 20, 21, 23 e 25. Está acumulado o Loto Fácil. Teremos um bolão para o sorteio de hoje. A premiação é R$5.000.000. Quina, concurso 7.102, números sorteados 11, 14, 38, 43 e 77. Está acumulada a quina, R$3.400.000 para o sorteio de hoje à noite. Então, previsões para hoje: Mega Sena, R$25.000.000. Loto Fácil, R$5.000.000. Quina, R$3.400.000. A Time Mania, R$10.400.000. E temos também para hoje o dia de sorte, R$1.600.000. Então, sorteios nesta quinta-feira: Mega Sena, Loto Fácil, Quina, Time Mania, dia de sorte. São as loterias desta quinta-feira. E nós acabamos não passando ali o resultado da mais milionária. E vamos passar agora também, porque ela está acumulada. Concurso 384, concurso de hoje, de ontem, os números sorteados 01, 14, 19, 29, 31 e 46. Os trevos sorteados 1 e os 6. Está acumulada para sábado, então, a mais milionária, R$88.000.000. Voltando às loterias desta quinta-feira à noite, nós temos até 18 horas apostas abertas e aí a oferta dos nossos bolões, tanto da Mega Sena quanto do Loto Fácil, enquanto tivermos cotas. Também hoje libera mais um final para INSS, nesta quinta-feira, final 3. Então está sendo liberado, nós estamos aqui já pagando 1, 2 e 3, então 3 hoje sendo liberados. Bolsa Família também final 8 nesta quinta-feira, então do 1 ao 8 para a Bolsa Família. São essas informações, desejo a todos uma ótima quinta-feira, voltaremos amanhã com mais Lotérica Santa Rita. Bom dia, Wilson, bom dia aos ouvintes, Rafael, até amanhã, se Deus quiser.
5: Até amanhã. Muito bem, Rita de Cássia, Lotérica Santa Rita, e os números hoje tem Grenal, né? Até pé. E aí
7: eu
5: vamos
7: vi que
5: se
7: ensaiou
5: Deus...
7: o hino do Grêmio aí, eu vi.
5: Eita, pá.
7: Um abraço. Então,
5: tudo bom, pra vocês, tá, Rita? Valeu.
7: Também.
5: Tchau. 9:26. Foi a Lotérica Santa Rita com Rita de Cássia, seus números. 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Bom dia, meus amigos. Hoje é quinta-feira, dia 27. E nós vamos em frente, pois temos mais repercussões ainda sobre a inauguração da ponte do Guardamor, lá em Faxinal do Soturno, ontem, próximo a Grande Santos Anjos, a terra natal do Pedro Servo, lá, grande região metropolitana, nem Pedroca, que os anjos protejam toda essa gente maravilhosa.
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2: Agora são 9:31, 9:31, é a Rádio Integração e o programa Olho Vivo nesta manhã. Hoje é quinta-feira, estamos aí com o sol presente, iluminando ainda esta manhã. E temperatura em elevação, estamos aí na marca dos 23,5 graus. São 9:32, 9:32. Programa Olho Vivo, destacando também as informações da saúde bucal, a área bucal também com a Oral Sim Implantes. Porque está conosco Dr. Eduardo também para falar conosco nesta manhã, falar sobre saúde, para ser mais específico, falar para você que sofre com a falta de dentes ou já cansou de usar a dentadura que fica ali escorregando na boca, fica ali saltando. E você já ouviu falar sobre a prótese protocolo, que é uma opção de ter os dentes fixos novamente. E por esse motivo, então, o Dr. Eduardo está conosco, ele que integra a equipe da Oral Sim Santa Maria e que vai nos explicar como ela funciona. Dr. Eduardo, bem-vindo aqui à Rádio Integração, bom dia!
3: Muito bom dia, meu amigo, tudo bem? É um prazer enorme estar conversando com todos aí da Rádio Integração, todos os ouvintes, um forte abraço aí.
2: Satisfação é nossa, doutor, tê-lo conosco e levar também aqui essas informações importantes. Iniciando, doutor, explicando melhor o que é a prótese protocolo e também as diferenças dela para uma dentadura comum, doutor.
3: Isso, a prótese protocolo, ela é uma prótese parafusada, tá? Portanto, ela é uma prótese fixa que fica na boca do paciente. Na prática, o paciente ele passa a ter muito mais conforto, muito mais qualidade para morder, mastigar, sorrir. E todas aquelas preocupações que muitos pacientes têm com relação à dentadura, elas acabam sendo eliminadas em razão disso. Então, a gente basicamente instala um número determinado de implantes e parafusa, na sequência, uma prótese sobre esses implantes. Então, nós temos também alguns pacientes que relatam um incômodo com relação ao céu da boca preenchido por causa da dentadura, de não sentir gosto de alguns alimentos. Isso também é resolvido, uma vez que a prótese, como ela é parafusada nos implantes, ela não precisa ter o céu da boca recoberto. Então, o céu da boca fica livre. É sempre mais qualidade para os nossos pacientes, né?
2: Muito bem, doutor. Sempre interessante aí ouvir então essas explicações. E também referente a alguma limitação, doutor, para esse tratamento com a prótese protocolo. Uma pessoa que tem diabetes, por exemplo, ela pode realizar os implantes? Tem alguma contraindicação, enfim, alguma limitação em relação a isso?
3: Não, de forma alguma. Na verdade, assim, a gente faz uma entrevista bem completa com os nossos pacientes, justamente para ter um histórico da saúde deles, né, o mais completo possível. São raros os casos em que a gente tem alguma limitação para a confecção desse tipo de trabalho, tá? Por exemplo, tu mencionaste aí a questão do paciente diabético, né? O paciente diabético, ele consegue fazer os implantes, tá? Desde que ele esteja estável do ponto de vista, né, do tratamento, esteja tomando medicações, esteja ali com acompanhamento médico, né, regular, de certa forma, acompanhando, né, as referências ali do próprio saúde do paciente para que a gente possa executar o tratamento normalmente. Então, vamos supor, o paciente tem diabetes, mas está controlado. Ele passa a ser um paciente normal. Os implantes dão... Vai ter uma prótese fixa normalmente, entendeu?
2: Perfeito, doutor. São 9:35, doutor Eduardo, ele que integra a equipe da Oral Sim Implantes, conosco nesta manhã, nesse dia 27. Doutor Eduardo, também, certamente o senhor já deve ter presenciado e conversado com muitos pacientes que têm ainda aquele temor, têm aquele medo, aquele pânico, né, de consultas, principalmente com quando se trata de ir ao dentista. E falando especificamente também sobre implantes dentários, doutor, o pessoal também cria aquele medo ou fica com aquele temor maior em relação a ir à consulta, a chegar aí no consultório, e como que administra também toda essa situação em receber o paciente que talvez tenha esse bloqueio, digamos assim, de ter esse atendimento aí com vocês, doutor Eduardo?
3: Ah, sim, isso é bastante comum, né? Nós recebemos muitos pacientes aqui que vêm, na maior parte das vezes, um pouco traumatizados, né? Com tratamentos antigos, né? Uma odontologia, às vezes, mais arcaica, por assim dizer, né? Que removia muitos dentes, extraía muitos dentes, e o pessoal tem aquilo na memória, né? E daqui a pouco começar a sentir dor. O que que a gente faz aqui na prática, tá? A gente tem uma equipe aqui muito boa, muito bem treinada, nós temos equipamentos de última geração, nós temos anestésicos de última geração e de longa duração. Então, a nossa ideia é, junto com o paciente, conversando, explicando o tratamento, que ele, aos poucos, vá perdendo esse receio, né? A gente sabe que não é um botão que a gente liga e desliga. Então, a gente vai, nessa conversa, na explicação do tratamento, durante o procedimento, a gente vai acalmando esse paciente, porque o resultado final que esse paciente espera, ele é muito superior ao receio que daqui a pouco ele pode ter num primeiro momento, né? Então, assim, como tudo, é uma construção, e essa relação nossa profissional, dentista com paciente, ela é uma construção de confiança. O nosso papel aqui na Oralsim é utilizar de todas as ferramentas que a gente tem à disposição, justamente para criar esse ambiente para que o paciente se sinta seguro, entendeu? Então, com o passar das consultas, das conversas, próprio relacionamento nosso com o paciente, a gente vai tirando um pouco desse receio, que ele é presente naturalmente, né? Mas que a gente tem mecanismos e ferramentas que controlam muito bem isso. O que eu posso dizer é o seguinte: confia, acredita, a gente é uma equipe já que está há mais de 12 anos no mercado, a gente faz isso toda semana. Então, a gente tem uma experiência muito grande, né, na realização desses tratamentos e na condução dos tratamentos junto com os pacientes.
2: Interessantíssimo, então, doutor, todo esse tratamento, essa atenção que se tem, esse preparo, né, que, claro, ultrapassa aí essas duas décadas de atendimento que a Oralsim disponibiliza aí em Santa Maria também, e essa responsabilidade acima de tudo. Doutor, em função de finalizar o tratamento, os implantes dentários, a dúvida que fica, e certamente aqueles que estão nos ouvindo, quanto tempo dura, tem rejeição, risco de dar rejeição, aquele retorno, aquela manutenção é de muito e muito tempo, é um tempo mais curto, como que funciona também esse retorno pós aí o paciente já ter colocado, então, aí já fixado os dentes, finalizado assim todo o processo do implante dentário?
3: Sim, sim, essa é uma ótima pergunta. Assim, ó, nós não temos prazo de validade com relação aos implantes, tá? A partir do momento que o implante é instalado, ele pode durar o resto da vida do paciente. Porém, é importante que o paciente tome alguns cuidados, né? Nós não podemos fazer um implante hoje e o paciente nunca mais voltar na clínica aqui e retornar daqui a 10 anos. Considerando isso, a gente pode sim ter algum problema com o implante, tá? Então, é importante que depois de instalado, o paciente tenha uma certa manutenção conosco aqui. Que ele venha de tempos em tempos para que a gente possa ver como é que está o trabalho, ver como está a prótese, ver se a gente precisa fazer alguma manutenção nessa prótese, uma limpeza. É como eu sempre digo para os pacientes aqui, assim como a gente limpa os dentes, a gente limpa as próteses também. Então, se a gente faz um procedimento e simplesmente não volta mais, a tendência com o passar do tempo é a gente desenvolver algum problema, tá? Sobre a questão da rejeição, tá? O material em si do implante é compatível com o corpo humano. Então, não há possibilidade do corpo humano rejeitar o implante. Só que tudo isso que a gente estava conversando sobre descuido ou a falta de manutenção, algum outro problema sistêmico do próprio paciente, a gente pode vir a ter a perda de um implante. Mas não é a rejeição, é a perda por alguns outros fatores. O principal deles é a falta de cuidado. Então, assim, o implante é bastante seguro. Ano passado, nós comemoramos 40 anos de osteointegração, que é o termo que a gente utiliza para quando tu instala o implante e ele firma no osso. Então, já é um procedimento bastante consolidado, que tem bastante documentação científica, que é bastante seguro, mas é aquilo que tu comentaste, né? É importante que a gente siga fazendo manutenções para que a gente não venha ter problemas com os implantes no futuro. Mas a lógica é bem parecida, só para encerrar o assunto, a lógica é muito parecida com relação ao dente. Se a gente deixa o dente, não faz nenhum acompanhamento, nenhuma limpeza, nem nada, esse dente pode vir a ter uma cárie, a gente pode vir a perder esse dente.

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1: Perfeito, doutor. Então, a gente agradece aí a sua participação, a presença então nesta quinta-feira, trazendo esses esclarecimentos e reforçando. Agendar horário, agendar uma consulta aí com a Oralsim. Gostaria que o senhor repetisse então aí os contatos.
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1: Um bom trabalho ao senhor, a toda a equipe aí, um bom dia. E até a próxima oportunidade, sempre esclarecendo aqui as dúvidas, trazendo aí estas importantes informações referentes ao implante dentário, mas acima de tudo, o cuidado com a saúde bucal, que a Oralsim também sempre informa aqui através da Rádio Integração, doutor.
0: Eu que agradeço a participação. A gente está sempre à disposição aí para falar com todos os ouvintes. Um forte abraço a todos e um excelente final de semana.
1: Valeu. Aí o doutor Eduardo conosco nesta manhã, participando, destacando aí.

0: onde esteve ontem o governador e depois todos que estavam lá, também prefeitos da região, autoridades Norton Ávila e Marcelo Rodrigues, para a Rádio Integração, fizeram o registro ontem lá na ponte do Guardamor, né, que liga Faxinal, Ivorá, Santos Anjos, sítio, como queira.
1: Lourenço Domingos Moura, prefeito de Faxinal de Soturno, certeza de estar feliz, satisfeito com a visita do governador, mas mais ainda, né, Lourenço, com a entrega desta ponte fundamental não só para Faxinal, mas para a região. Boa tarde.
2: Boa tarde aos ouvintes da Rádio Integração. Estou muito feliz ainda em cima da ponte aqui do Rio Guardamor, onde que causou muitos problemas, né, durante a enchente de 2024, o decorrer de 2025, não tinha acesso, parte do município sem acesso, e é o momento de celebrar. Muita gratidão à vinda do governador, entregar essa importante obra. E ela se complementa, né, Norton, com o asfalto da 348, que está inserido, está praticamente pronto até Ivorá. As obras do Estado acontecendo na nossa região. O município de Faxinal, muito contente, foi contemplado com 30 casas em convênio com o governo do Estado. As casas já foram entregues, já estão sendo habitadas por famílias que sofreram, que perderam suas casas. E o município tem conseguido muita coisa, horas máquinas do governo do estado. Então, eu acho que é o momento de agradecer o governador que está finalizando o seu mandato. E eu acho que vai deixar saudade para os gestores municipais, porque foi um governo que olhou realmente para os municípios.
1: Lourenço, o Arroio Guardamor, que dá para dizer que é um rio pelo tamanho que ficou, a ponte bem maior, 120 metros mais alta. Tenho certeza que a partir de agora, não só pela estrutura para os veículos, mas se tornou um ponto importante de ligação à estrutura toda, essa enorme estrutura que foi montada nessa ponte.
2: É uma ponte que ela foi construída prevendo também novos eventos climáticos, né? O rio é pequeno, mas quando chove, ele capta muita água dos vales aqui do Guardamor, Val Veronês, da linha Saxônia, junta muita água. É um rio que cresce muito rápido com as chuvas e essa ponte é muito construída com a ponte que está. Com certeza não vai ter problema nos próximos eventos climáticos, assim esperamos, né, que não venha, mas se vier, essa ponte com certeza vai dar a trafegabilidade para todos os munícipes que moram aqui no Sítio dos Belos, Sítio Alto, enfim, ligação com Ivorá, ligação praticamente com toda a região.
1: Tá certo. Obrigado e parabéns pela iniciativa e bom trabalho.
2: Nós temos que agradecer ao governador, em nome do município de Faxinal do Soturno, por tudo que ele tem ajudado o município. E é um momento importante, com certeza, para todos nós.
1: Tá certo. Obrigado ao Lourenço Domingos Moro, prefeito do município de Faxinal do Soturno. A participação também do Luciano Faustino, ele, diretor do DAIR, Departamento Autônomo de Estradas de Rodagem, conhece muito bem a nossa região, a Quarta Colônia, os atrativos turísticos, mas principalmente as rodovias que têm passado nos últimos anos por diversas melhorias. Recuperações, Luciano, em razão da catástrofe, a tragédia climática que assolou também todo o estado do Rio Grande do Sul, poder rever aqui essa obra sendo entregue para a comunidade, algo que foi afetado também pela enchente. Falar um pouco sobre essa obra e trazendo a ligação restabelecida novamente entre Ivorá e os municípios de Faxinal do Soturno e também São João do Polesne. Boa tarde.
3: Boa tarde, uma satisfação poder falar com vocês nesse dia aqui que é tão importante, né? Quem lembra do que a região enfrentou na calamidade de 2024 e outras cheias que teve depois, mas principalmente 2024, quem viveu esse momento sabe o quanto é importante a gente valorizar esses momentos como agora estamos vivendo. Essa ponte aqui, ela é simbólica, porque é a primeira obra que a gente entrega aqui na região, das obras de enfrentamento à calamidade. Todo mundo que conhecia a ponte que tinha aqui anteriormente já não atendia o tráfego que a região necessitava, né? Principalmente com a pavimentação da rodovia, né, ligando a Ivorá. Com a calamidade, além da ponte que já não atendia satisfatoriamente, perdeu totalmente a conexão, a ponte antiga foi levada. Fizemos aqui o desvio várias vezes, foi levado pelas águas, então foi um transtorno constante que a população viveu. E hoje, enfim, a gente está tendo aqui uma obra de resiliência, uma obra que nenhuma cheia mais vai trazer problema, que vai trazer de fato resiliência para essa população. Então é uma ponte aí com 120 metros de extensão, com valor investido de mais de 11 milhões de reais, que é uma obra definitiva e que é com o conjunto da pavimentação aqui da RS-348, que está em andamento, a gente espera até o final do ano concluir, aí sim, nós estamos entregando uma obra transformadora, que é uma RS-348.

Totalmente diferente. E esse investimento, ele se soma também à outra ponte que nós temos aqui do lado, que em setembro vai estar finalizada, que é a ponte do Rio Soturno, onde também teremos aí investimento de quase 15 milhões de reais, além, é claro, da grande obra da região, que é a 34.

0: sofrendo nenhuma influência de qualquer enchente que a gente venha enfrentar aqui na região.
1: Certo, obrigado, um bom trabalho e bom ato logo mais.
0: Obrigado, nós é que agradecemos a oportunidade aí e destacamos o compromisso do Dyer de seguir aí fazendo melhorias e entregar boas rodovias na região.
1: Tá certo, obrigado aí ao Luciano Faustino, ele que é diretor do Dyer, o Departamento Autônomo de Estradas de Rodagem, participando do ato da inauguração da ponte na RS-348 no município de Faxinal do Soturno. Clóvis Montanheri, ex-prefeito de Faxinal do Soturno, também acompanhando esse ato, prefeito, ex-prefeito, né, na época em 2024, na tragédia climática, estava como prefeito, sentindo a pele também, como diz o Lourenço, na carne aí, o que foi a tragédia climática, e hoje podendo acompanhar essa obra, a reconstrução, uma nova ponte aqui sobre o Arroio Guarda-Mor na 348. Boa tarde, prefeito.
2: Boa tarde, Norton, ouvintes. Inegável, né, Norton, que é um motivo de muita satisfação, até porque na época tamanho foram os estragos da tragédia no estado, quase 400 municípios semidestruídos, se poderia imaginar que as obras de reconstrução no estado demorariam bastante tempo. E eu me lembro quando o governador esteve aqui, disse que ia fazer as pontes e mais semanas depois anunciou como as duas pontes Guarda-Mor e Soturno entre as 11 pontes prioritárias do estado. E junto com isso a conclusão praticamente da 348, e nós estamos aqui vendo esse espetáculo, né? Aqui nós tínhamos uma ponte estreita de madeira, capacidade 12 toneladas, e hoje essa maravilha dessa ponte que resolve esse problema das inundações, que qualifica esse trecho, né? Enfim, a 348 está praticamente pronta e a gente só tem muito que agradecer. Agradecer essa coragem, iniciativa do governador Eduardo Leite e todas aquelas lideranças que nos apoiaram e que tornaram isso uma realidade.
1: Tá certo, obrigado ao Clóvis Montanheri, ex-prefeito do município de Faxinal do Soturno, na época da enchente, então eu estava como prefeito em abril e maio de 2024, falando aqui aos ouvintes da Rádio Integração.
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4: Muito bem, meus amigos. 9:54. Este é Olho Vivo. Aqui em Integração, Restinga Seca. E nós vamos aí em frente, pois a 98.5 não para, né? Estamos com a temperatura em 23 graus. É, isto mesmo. 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
0: 9h58, estamos aí com Olho Vivo no seu rádio, integração e aos nossos âncoras Itaimbé Renault, onde seu novo Renault te espera.
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0: Meus amigos Corsã, nossa natureza movimenta a vida. Este é o Olho Vivo. Bom dia, gente. Bom dia, região. Vamos em frente, pois temos mais aí repercussões ainda sobre a inauguração da ponte da guarda da estrada da, que liga Santos Anjos ou Faxinal a Ivorá, no Arroio Guardamor, ontem à tarde lá, com a presença de várias autoridades, entre eles o próprio governador do estado e a integração presente. Vai lá, Norton.
6: Clóvis Benetti, secretário de obras aqui de Faxinal do Soturno, nesse ato de inauguração, Clóvis. E esse trabalho que foi realizado desde a tragédia climática, constantemente, semanalmente, diariamente, a secretaria aqui intensamente na chuva, no dia de sol, arrumando a estrada, e hoje finalmente sendo entregue esta ponte aqui na rodovia 348. Boa tarde.
7: Boa tarde, Norton, boa tarde os ouvintes, a integração, satisfação, né? Como você viu, você já resumiu minha fala, né? A partir da enchente aí ficou complicado para nós aqui, né? Ainda era uma administração do prefeito Clóvis e aí se começou a fazer recuperação paliativa, né? E depois se foi para umas galerias, né? Com um projeto já mais adequado com o Dair. Ali facilitou um pouco mais, mas mesmo assim não resolvia, né? A cada chuva mais ou menos de média intensidade, nós ficávamos sem acesso, né? E Combinado com isso, tem outras regiões, né? Que é a região da Guardamor, Valvronês, que também teve dificuldades. Então, pessoal, não sai por aqui, não saia aqui pela estrada da que a gente chama do Pique em direção a Nova Palma, não saia por aqui, não saia pela Guardamor também, quando dava problema. Então, não saia em lugar nenhum, né? Então, aí, com a construção da ponte e a pavimentação por parte do Estado, ficou excelente para nós, né? Nos tirou um peso muito grande já do trabalho, que hoje ainda tem algumas coisas que estão sendo feitas, pontes pequenas da Defesa Civil, você sabe, você mais ou menos acompanha, esses processos estão em andamento, mas não tem mais problema de não passar, né? Nós temos uma saída que sai para o Ivorá aqui, que liga todas as comunidades lá de cá, além de resolver para sempre, num tamanho excelente, duplicado, com asfalto junto, então para nós é muito importante, e vou te dizer a verdade, dizer a população que para nós, secretários, né, para a Secretaria de Obras, é uma obra de suma importância, nos ajudou muito, destravou a maioria dos nossos problemas, pode tem problemas de todo tipo menores, mas nada desse tamanho. E agora com a continuidade e possivelmente a finalização aí da nossa outra obra, Liga Faxinal do Soturno, né? A ponta pronta, e o asfalto tá bem na fase final, também será mais um acréscimo muito grande. Mas essa principalmente, porque aquilo nós ainda fizemos uma volta por São João do Bolese, mas essa nós não tínhamos acesso. Então, muito feliz, muito, muito agradecido pelo trabalho e nós poder ser contemplado de uma forma tão boa, e também no asfalto, né, que vai, hoje você vai praticamente Ivorá, tem só um pontinho de brita lá no céu, uma estrada, um asfalto novo, e a gente tá todos os dias em cima disso aqui. Uma vez a gente patrolava isso aqui toda a chuva e era do Dyer, era do Estado, o Dyer reclamando que nós não podíamos mexer, mesmo assim nós patrolávamos, chovia, tinha que vir de novo. E então, só quem passou, quem trabalha, as pessoas também, tanto que usufruam, que aproveitem, mas quem trabalhou, quem trabalha, quem é nós, também sabe o quanto trabalhoso e o quanto tem que valorizar essas conquistas.
6: Tá certo, obrigado e um bom trabalho, e parabéns por todo o esforço de todos. Não vou dizer que valeu a pena, porque a tragédia climática é algo que marca, é algo negativo, mas trabalhando em prol da comunidade, não só de Faxinal, mas da região.
7: Isso, eu agradeço a oportunidade, você sempre nos abre espaço. Claro que veio em cima de uma coisa muito difícil, né? Mas que bom que, se tivesse não acontecido, era pior, né? Não acontecido de recupor, né? Então, teve o problema, teve, o Estado, graças a Deus, está tendo força, e principalmente na nossa região, de recompor, de refazer, né? Pode olhar que São João do Bolese, Dona Chica, Nova Palma, está andando, e a gente fica feliz com isso, e é o que a população e o cidadão merece e espera. Um abraço.
6: É certo. Obrigado ao Clóvis Benetti, ele que é o secretário de obras do município de Faxinal do Soturno. Antônio Marcos Martins Santos, secretário do Desenvolvimento Social, Assistência Social do município de Faxinal do Soturno, na época tenente também da reserva da Brigada Militar, e falaram aqui aos ouvintes da reintegração na época dessa tragédia climática, estava também junto à Defesa Civil, acompanhou de perto todo o drama que viveu essa comunidade, dia a dia visitando o espaço, ajudando a reconstruir. Poder ver a entrega hoje da ponte é um alívio também pelo que passou a comunidade de Faxinal do Soturno e também a região. Boa tarde, tenente.
8: Boa tarde, Norton, aos ouvintes da integração, certamente na tua fala já disse muito ali, né, rememorando aí 2024, quando estava na Coordenação Municipal da Defesa Civil, né, na maior tragédia climática que tivemos na nossa região, e aqui a gente teve por muitas vezes, né, atendendo as diversas famílias da região, do nosso interior aqui, tivemos aqui trabalhando com a Defesa Civil, bombeiros voluntários, demais servidores municipais, para no início ali construir uma ponte provisória de madeira. Depois construímos juntamente com o Exército Brasileiro uma ponte móvel, e à medida que o rio subia, essa ponte tinha que ser desmontada, como o prefeito mencionou ali, e remontada novamente. Isso causava um certo desprazer aí para nossa comunidade, que muitas vezes não compreendia essa questão da administração pública de não resolver o problema. Então o próprio servidor também sofria muito com isso. E hoje nós entregamos aqui junto com o governo do estado essa importantíssima obra, não só a ponte, né, mas como um todo o asfalto que nos liga até o município de Ivorá. Eu que por muitos anos trabalhei aqui, 15 anos fazem que eu estou na região, no município, comandando a Brigada Militar, e muitas ocorrências, né, nós deslocávamos no interior, uma estrada de chão sem asfalto. Hoje é uma estrada com asfalto, a gente vai ter uma melhor locomoção com as nossas viaturas para atendimento mais rápido da nossa comunidade, levar a segurança pública também às comunidades do interior, que é necessário. Então, certamente traz um desenvolvimento econômico, social, né, e também de lazer aí para as pessoas que gostam também de passear, de conhecer aqui a nossa quarta colônia, Faxinal do Soturno e Ivorá, poder também vir conhecer e estar, né, transitando aqui pelo asfalto, completamente pronto, inaugurado. E em particular, eu falo da minha pessoa, né, como morador também e nascido em Cruz Alta, onde eu tenho parentes lá, a gente vai usar isso aqui com certeza, já usava na época de estrada de chão como um atalho para ir a Cruz Alta, para não ter que ir a Santa Maria, e agora a gente tem asfalto 100% até Cruz Alta. Isso também vai trazer muitos outras pessoas aqui para a região, deslocamentos que vão evitar as pessoas passar por dentro de Santa Maria e saírem aqui para depois acessar novamente ali a 287. Então, um grande dia hoje, memorável dia hoje, né, estar podendo participar agora como secretário municipal de assistência social aqui na gestão do município, juntamente com o nosso prefeito Lourenço, recebendo aqui das mãos, então, do nosso governador do estado, governador Eduardo Leite, que aqui teve com o seu secretário entregando essa importante obra, que será um marco para a Faxinal do Soturno e a região.
6: Tá certo. Obrigado, Antônio Marcos Martins Santos, tenente da reserva da Brigada Militar e também atual secretário da Assistência Social e Desenvolvimento Social do município de Faxinal do Soturno, falando aos ouvintes da integração. Na época, inclusive, da tragédia climática, onde foi levada a ponte, era o responsável, então, pela defesa civil do município de Faxinal do Soturno. A participação também do Matione Sônigo, ex-prefeito de São João do Polesne, hoje atuante também junto ao governo do estado, Matione, aqui em Faxinal do Soturno, acompanhando a visita do governador Eduardo Leite para inaugurar essa importante obra. E obra que a gente fala não é só uma ponte, né? Resiliência climática, o asfalto que interliga também Ivorá, Faxinal do Soturno e São João do Polesne, ou seja, uma importante obra a nível regional, né? Boa tarde.
9: Boa tarde, Norton. Boa tarde a todos os amigos que nos ouvem através da integração. Primeiro, né, Norton, tem que dizer que a gente nunca viu tantas obras na nossa região, né? Nossa quarta colônia, nesses últimos anos, ela é um canteiro de obras, né? Muitos asfaltos, acesso asfáltico em todos os municípios, asfaltos de qualidade e, como tu bem falou, né, buscando a resiliência, buscando algo melhor do que nós tínhamos antes. Então, esse asfalto aqui, por exemplo, o asfalto não tinha, mas a ponte já tinha, todos lembram da ponte que era, né, uma ponte pequena, estreita, e com a enchente, então, vem a reconstrução e aí vem uma ponte que é um exemplo aqui de ponte, né, algumas pessoas dizendo assim, para que uma ponte tão grande? Mas esse é o objetivo, é fazer algo que possa durar, né, e aguentar eventos climáticos como esse último que nós tivemos aí em 24. Esse é o objetivo, é fazer algo melhor do que a gente tinha, né? E o asfalto, então, nem se fala, né, Norte? Esse asfalto aqui começou ainda quando eu ainda era prefeito, lembro das articulações aqui, né? Nosso deputado da região, nosso governador, enfim, fazendo essa articulação, saindo material lá de São João do Polesne, teve toda uma polêmica, né, da pedreira e... E foi, deu início então esse asfalto, aquele primeiro trecho da linha da Lagoa ali, né, saindo de São João do Polesne. E hoje uma alegria poder ver esse asfalto praticamente pronto até Ivorá. Eu passei aí uns 15 dias, faltava só o trecho do cerro lá, eu acho que em torno de 500 metros mais ou menos para concluir, né. E claro, aí falta agora pintura, falta esse último acabamento em cima, mas já dá para dizer tranquilamente que não pisamos mais em barro e não temos mais pó, né. Então, muito feliz de estar aqui nesse momento histórico para a nossa quarta colônia, para a nossa região, receber nosso governador aqui, e mais em agradecimento e reconhecimento ao governo do estado, né, governo Eduardo Leite e Gabriel Souza deixaram a sua marca aqui na quarta colônia, e eu dificilmente acho que nós veremos algum governo que vai deixar tantas obras como ficaram nesses últimos anos aqui. Então é um momento de agradecer, de reconhecer. A maioria das pessoas critica quando tem que criticar, e com razão, mas também temos que saber elogiar, parabenizar, né, quando tem também merecimento, que é o caso dessa inauguração aqui dessa ponte.
6: Tá certo. Obrigado, Matione, bom rever o amigo e bom trabalho, boa atividade aqui no município, mas principalmente também no governo do estado.
9: Obrigado, Norton, obrigado a toda a equipe aí, a gente está sempre ligado, né, acompanhando toda a integração, e é um prazer poder estar no governo do estado e continuar ajudando aqui em nossa região, participando, né, agora através dos programas sociais, temos diversos aí no estado. Então, estou hoje como chefe de gabinete, mudei lá de setor, mas continuo cada vez mais atuante aí junto ao governo do estado e junto aos municípios aqui da Quarta Colônia.
6: Tá certo, obrigado ao Matione Sônigo, ele ex-prefeito de São João do Polesne, atuante no governo do estado, participando do ato inaugural da ponte na RS-348 no município de Faxinal do Soturno.
0: Tiveram depois de lá, na Várzea do Agudo, pois lá vistoriando as obras que estão já bem adiantados, e com o prefeito, já houve manifestações dos prefeitos através da integração, aqui pela reportagem de ontem, que seguiu de Faxinal para Agudo, o Norton e o Marcelo, foi levado ao ar já pela manhã mais cedo. Obrigado, gente amiga, parabéns aí, e vamos em frente, pois facilitando um pouco mais a mobilidade do povo nas estradas. E nós estamos com 10 horas, 12 minutos.
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17: Agora são 10h15, 10 horas 15 minutos. A temperatura nos 23,5 graus. 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Olho Vivo, e seguimos, Wilson, com a reportagem. Ontem acompanhamos lá em Paraíso do Sul a entrega por parte do Sicredi, agência Paraíso do Sul, Sicredi Centro-Serra, as atividades relacionadas ao Fundo Social, que foi distribuído, então, a 18 entidades que estiveram lá participando no dia de ontem, Wilson.
0: É um valor bom até para ser distribuído no Paraíso, cidade interior. Nessas entidades, 118, se não me engano, mil, né? Queremos cumprimentar, e muito bem organizado, ó. Parabéns, gerente, o seu Clayton Vargas e toda a equipe maravilhosa lá do Sicredi. Então, nessa parte da entrega do Fundo Social, ontem, 2026. Vamos lá, a repercussão de mais ouvintes, mais integrantes desse momento. Rafael Rosa, fala com essa turma.
13: José Orestes Lovato, Zeca Lovato, da Associação de Agricultores da Linha Campestre, também uma entidade contemplada com recursos do Fundo Social. Zeca, nos destaca a importância de receber esses recursos, a importância da associação estar alinhada e organizada, realizou a inscrição, participou do processo e foi contemplada, e a tua saudação que os ouvintes da Rádio Integração, bom dia.
18: Bom dia, Rafael, bom dia a todos os radiovindes. Acha a grande importância nossa hoje, né, essa questão do da associação, né, de agricultores da linha campestre, que é uma equipe que vem trabalhando já há mais de 6 anos, né, com a organização. E nós, como essa questão de agricultores, nós estamos tentando buscar mais implemento, trazer mais recurso para nossos pequenos agricultores, né? Então, a gente sabia que tinha um fundo social, nós encaminhamos o projeto a Sicredi com um valor de R$ 15 mil, e nós fomos contemplados com R$ 11 mil. Então, nós queríamos, né, buscar implemento, como hoje nós temos as parcerias da prefeitura, que hoje faz o acordo de comodato com implementos, e a gente quer começar também a fazer esse trabalho de buscar recursos, né, fora do município, mas sim com a questão do cooperativismo e associativismo com a Sicredi. Então, a gente agradece a grande recepção da Sicredi, né, que ela trouxe esse evento, que trouxe esse momento, as entidades todas que estão aqui presentes, mostra que o trabalho da Sicredi, o trabalho da equipe da Sicredi de Paraíso do Sul, está de parabéns, né, Rafael?
13: Bem, e reforçando, recapitulando, Zeca, quais serão os aparelhos, os equipamentos que serão aplicados e adquiridos também pela associação com este recurso?
18: Esse recurso nós vamos comprar uma roçadeira, né, hidráulica de trator, né, de 1,80 m, né, já está praticamente avaliada no valor de 12.500, então a associação vai botar 1.500, né, dentro do valor dos 10% que está dentro do projeto, né. Esse é o trabalho que a gente vai fazer. Nós tínhamos um projeto para comprar um fazedor de buraco, mas como é um pouco dinheiro, mas a associação está trabalhando em pró em financiamento, buscar mais recursos para sempre adquirir qualidade de vida para nossos agricultores. Como eu disse hoje aqui na frente, para todos os colegas e companheiros das entidades que receberam, né, nós estamos trabalhando na formação da juventude, a permanência do jovem, né, formar as crianças. Esse ano mesmo nós fizemos já quatro cursos, né, de formação. E eu acho que a Sicredi, o pessoal da Sicredi colocou, acho que bem, esse dinheiro, e nós vamos fazer muito bem o uso desse dinheiro, né? Essa é a grande importância para nós. E nós, eu como presidente que articula o trabalho, mas nós temos uma equipe muito forte dentro da associação. Nós temos, né, toda a equipe da associação, o próprio associado está sendo envolvido junto, né, e planejando junto para o crescimento. Como eu sempre digo, nós estamos semeando a esperança no meio das comunidades.
13: Zeca, parabéns, até outra oportunidade, e que continue com todo esse trabalho aí, com êxito e com toda a conquista também que a associação, assim como conquistou esse recurso, que conquiste mais recursos ainda para ser todo esse trabalho assim desenvolvido.
18: Sim, eu agradeço também a parceria da Rádio Integração, a vocês aí, Rafael, né, a todo mundo, né, e agradecer a Deus que também dá esse espírito do associativismo, dá esse espírito de a gente poder trabalhar em pró às pessoas humanas, e a gente está formando. Então é uma gratidão nessa noite, e parabéns a todos nós, e um abraço a todos os radioventes.
13: Valeu, muito obrigado. Este é o Zeca Lovato, que é presidente da Associação de Agricultores da Linha Campestre, também participando conosco. Também participa aos ouvintes aqui da Rádio Integração o Éder Ricardo Ruff, ele que integra a diretoria do Hospital Paraíso, é funcionário do hospital, esteve também representando a entidade. E nos fale, Éder, a importância desse recurso, de participar também desse projeto do Fundo Social Sicredi e ter também esse repasse encaminhado ao hospital. Tudo bem?
19: Olá, boa noite, ouvintes da Rádio Integração. Ela é muita alegria, né? O hospital é da comunidade, né? E o Sicredi investindo no hospital, ele acaba atingindo toda a comunidade, né? A gente é muito grato ao Sicredi pela parceria e pelo valor que ele está nos repassando, né? E a gente fica muito agradecido pela oportunidade de receber esse valor.
13: E o hospital que sempre demanda recursos, demanda investimentos, e certamente que vem numa hora boa, é bem-vindo o recurso em todo momento.
19: Óbvio, isso o hospital sempre precisa, o dinheiro sempre é bem-vindo, em horas oportunas assim, né? E o Sicredi, ele tem essa questão de incentivar a vida no interior, né? Ele aposta nas comunidades. Olhando os números aqui que o Sicredi divulgou hoje, é impressionante os valores que são repassados às entidades, de vários segmentos, né? Isso só mostra que o Sicredi aposta no interior, ele aposta onde a vida acontece. E isso, para nós, interior, para nosso município, vale muito, pelos recursos investidos e por todo o contexto que isso leva para todo o município, né?
13: Tá bem. Éder, muito obrigado, sucesso e êxito aos trabalhos junto ao hospital. Parabéns pelo trabalho.
19: Muito obrigado, Rafael. Obrigado pela Rádio Integração. Valeu.
13: Valeu, muito obrigado, Éder Ricardo Ruff, que é integrante da diretoria do Hospital Paraíso, aqui em Paraíso do Sul.
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17: Agora são 10h23, 10h23. Reportagem presente ontem em Paraíso do Sul. Um abraço aí, Paraíso do Sul, a todos que estão conosco, as entidades que participam dessa presença aí junto ao Fundo Social Sicredi, a agência, a equipe da agência lá de Paraíso do Sul. Um abraço, Clayton Vargas, toda a equipe lá do Sicredi. Um bom dia. São 10h24, 10h24. É a Rádio Integração e o programa Olho Vivo nesta manhã.
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8: Agora são 10h29, 10 horas 29 minutos, no seu rádio Olho Vivo, encerrando nesta manhã e agradecendo a audiência de todos, aos que estão conosco no dia a dia, acompanhando sempre a nossa programação. Os votos de uma excelente quinta-feira, um bom trabalho é o que desejamos a todos vocês, amigos e amigas que prestigiam, que participam e que estão conosco aqui no dia a dia. A gente registra aqui o bom dia lá para o amigo Ivan Machado, desejando uma ótima manhã. Valeu, Ivan, sempre na audiência. A amiga Angela Burman também desejando aqui um bom dia, uma excelente manhã nesta quinta-feira. Um abraço a todos vocês que acompanham sempre, acompanham aqui a Rádio Integração de Restinga Seca. São 10h29, 10 horas 29 minutos, a temperatura nos 24 graus, no oferecimento de Bolzan. 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Os parceiros aqui de todas as manhãs, os nossos âncoras e todos os demais que anunciam conosco, que anunciam seus produtos, seus recados, suas marcas, os eventos que a Integração divulga em nossa programação. Estamos aqui sempre à disposição para levar também a informação do seu evento, convite da sua atividade, da sua empresa, a integração divulgando aqui pelo rádio, também em nossas redes sociais. 10:30, 10:31, Martini, já vem na sequência, Leonardo Fontana conosco nos trabalhos de áudio, Norton Ávila e Francisco Bolzec no programa, com a direção de Wilson Carlos Cirolini. A todos um excelente dia.
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Opa, bom dia, chegando aí na 98.5 FM para comunicar, levar nossa boa música no nosso Kerbin, né, nas manhãs de segunda a sexta-feira. São 10 horas 34 minutos. Central técnica é o Léo Fontana e apresentação de Luiz Carlos Martini. Você participando pelo WhatsApp 3261-1270. E vamos juntos então, nesta quinta-feira, trazendo bastante música para você curtir aí no prefixo aqui da 98.5 FM. Começando com a típica banda alemã Macega Show, a Marcha do Soprano.

0: Maravilha, programa Integração Regional. São 10 horas 37 minutos.
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0: Muito bem, amanhã aí, você ouvindo o programa, dona de casa, um abraço, bom dia, já passou a vassoura, já tirou as folhas que vem da rua, vem do vizinho, das árvores, enfim, faz parte, né, da limpada no pátio, organizar a casa, depois tem o envolvimento da cozinha, nosso abraço a vocês aí, muito obrigado pela amizade e pela companhia. 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

Vicente Fontana, também de Cabo Bi. Nosso amigo Armindo Killian, o popular Santo, tá morando lá em Várzea do Meio. Inclusive, hoje eu vou falar um pouco sobre Várzea do Meio, que eu separei aqui nos meus, minhas pesquisas sobre um cidadão chamado Albino Martin, né? Tinha comércio forte na Várzea do Meio. Agora são 10h42, 10 horas 42 minutos. Continue participando. WhatsApp 3261270 e a música chegando aí. Os Reis do Baile com o BCCP.

0: Os atuais 10h46, você ligado na 98.5 FM, Integração Restinga Seca, abraço, bom dia, boa manhã.
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Muito bem, adiante com o programa Integração Regional. Como é que tá essa horta, minha amiga? Que legal, né? Cheia de tomate crescendo, já produzindo, enfim, pepino. É, radite, alface, beterraba, rabarete, repolho, couve, por aí vai, né? Horta cheia. 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E a turma da padaria do Nena, trabalhando e o rádio ligado a todo volume, né? De vez em quando aí alguém da padaria passa um paninho em cima do rádio, né? Pra tirar a farinha, né? Tá tudo certo aí, né? Importante que o rádio funcione, né, Nena? Muito obrigado aí pela audiência e amizade. Hoje tem Grenal, né? Tá nervoso aí, tá tranquilo. Muito bem, não sei. Não tenho palpite nenhum a respeito desse Grenal. Tá tudo igualado, né? Vamos aguardar aí e conferir depois. 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Vamos aqui atender a... Olha a dona Regina Figueiredo Mor. É aquela moça aí da... Uma voz de beleza, aquela senhora, que de vez em quando arreda umas araras aí da loja e se atraca a dançar, né? Tudo de bom. Abraço também pra... Noeli Paulo Hertal. Da onde que é o Noeli Paulo Hertal? Um abraço. Isso, ligado no programa, mandou aqui uma música, estamos acompanhando. 98.5 FM. Seu Hertal. Sansepé, Elson Giuliani, um abraço. Como é que tá aí o encontro da família Giuliani? É agora o mês que vem, né? Primeiro encontro dos descendentes de Giacomo Giuliani e Clementina Giordani Giuliani. Será um momento aí de reencontro, né? De gratidão, de valorização aí do passado dessa família aí. Tá ligado no programa, ele e o tal de Rogério. O Rogério Petter, nós tivemos aqui em Restinga, viu, Elcio? Também o Rogério Petter, que infelizmente já faleceu. Muito amigo da rádio, amigo nosso aí, trabalhava na Caixa, né? Filho do seu Carlos, tá do lado dele, irmão do Regis, resto, acho que mora por aqui, né? Mas o Rogério nos deixou aí, era um fanático torcedor do Grêmio, do Restinguense. E o Elcio, que tem um outro Rogério, que tá recebendo nosso abraço, que trabalha na empresa Moro. Então tá tudo certo aí, né, meu amigo? Muito obrigado e bom encontro aí no mês que vem. Acho que o Eloy é capaz de estar lá, né? O Elcio também, a Isane, por aí vai. E agora vamos à música, são 10h53, banda Continental retornando ao programa. Tocaram ontem, vou tocar de novo hoje, que é uma banda muito legal, que toca bem.

0: Muito bem, 10 horas e 56 minutos. Aguarde daqui a pouco informação com a Tricela aqui da 98.5 FM.
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0: 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E muitos recados até as 12 horas. Participe, envie o seu bom dia. Daqui a pouco começam a chegar as fotos aí do almoço para hoje, né? A turma preparando a comida boia gostosa do meio-dia. E é o cheirinho de comida que entra pela janela aqui da casa, né? De graça, né? Muito bem. Elga Roquebach, de Agudo, ligada no programa, na audiência, abraço, amiga. Também vai um abraço ao amigo Márcio tronco, seu pai, sua mãe. É, ligados aí na nossa programação. Tudo de bom, seu Márcio. Alô, alô também para o nosso amigo Egon e dona Zolene Herard, é aí do São Miguel. Tudo de bom para vocês e demais moradores de São Miguel. O Vanderlei Barbieri e a dona Lucimar em São Cepé, 98.5 FM. São 11 horas mais um minuto. Estamos no ar de segunda a sexta-feira, sempre após o programa Olho Vivo. E musicando, enquanto aguardamos aí a informação contra o céu, vamos com mais uma música oferecida aqui para o grupo Lutar e Vencer de São Miguel Novo. Está promovendo o baile anual agora domingo, dia 30 de agosto, a partir da 1h30 no ginásio da Cena São Miguel. Será uma tarde de celebração, dança e confraternização com a animação da banda Tropical. Ingresso único a R$20. Também haverá sortida Copa com doces, salgados e bebidas. Prestigie o baile anual do grupo Lutar e Vencer de São Miguel Novo, dia 30 de agosto no ginásio da Cena São Miguel. Um abraço para o seu Edir Friedrich, dona Nívia aí da Madeireira de Lomba Alta, em direção à Pasta Serraria. O família Friedrich, um grande abraço para vocês aí. E seguimos aí com a música da banda é o Conjunto Os Federais, no Integração Regional. 11 horas 2 minutos.

0: Muito bem, 11 horas 5 minutos, hora certa, 98.5 FM.
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0: Cotricel chegando informação hoje, Henrique Saldanha. Bom dia, Henrique.
7: Bom dia, Martini. Bom dia, ouvintes da Rádio Integração. Então, vamos chegando ao informativo Cotricel nesta sexta-feira. Dando uma comentada aí nas previsões do tempo para os próximos dias, então o Instituto de Meteorologia marcando uma mudada de tempo a partir de hoje à tarde, trazendo chuvas, então no final da tarde, início da noite de hoje, no dia de amanhã e no sábado ainda algumas coisas, já para o final de semana o tempo segue um pouco estável aí, mas podendo haver só chuvas mais localizadas até o início da próxima semana, mas com volumes baixos. Então, volumes maiores de chuva no dia de hoje à noite e amanhã, e depois só pancadas mais localizadas aí, tempo nublado. Sobre o tempo, era esse o comentário que tínhamos a fazer. já convidando aí nossos produtores para o seminário da soja no dia 11 de setembro lá em São Cepé. Então, interessados em entrar em contato conosco, hein? Então, nesse grande evento tradicional já da Cotricel, lá na Associação dos Funcionários da Cotricel, no dia 11 de setembro. Então, já estamos divulgando aí as palestras nas mídias sociais. As cotações, então, para o dia de hoje: arroz tipo 1, rendimento 62 por 8, R$ 75,00. Arroz tipo 2, rendimento 62 por 8, R$ 70,00. Soja, preço do dia para vendas até o meio-dia, R$ 133,00. Eram essas informações para hoje. Um grande abraço a todos.
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Adiante com o programa Integração Regional. Como é que tá o chimarrão? Um abraço pra turma do Mate, o nosso produtor rural aí, um abraço. As pessoas que trabalham na vida rural, o nosso carinho, respeito e admiração, né? Também os trabalhadores urbanos, tudo de bom. Falando em trabalhador, os empresários aqui de hoje, de ontem, né? É, na década de 1960, que eu me dedico mais aí, porque é o começo da história do município de Restinga Seca, nós temos aí, né, instalações de engenho de arroz aí na Várzea do Meio, e também uma residência e uma frota de veículos da empresa, né, da firma Albino Carlos Martin Filhos, né, localidade de Várzea do Meio. E até então já vinha, né, ao longo dos anos se dedicando ao comércio e beneficiamento de arroz em larga escala. E na década de 1960, instalações aí, maquinaria do mais moderno que existia, né? Também adotou aí, comprou, adquiriu um secador da consagrada marca Pampeiro. Pois esta firma aí, né, em 1965, continuava suas atividades comerciais, instalando também um armazém de secos e molhados, e o que proporcionava então aos moradores da Várzea do Meio comprar suas mercadorias a bons preços. Então tá aí, Albino, destaque aí hoje no nosso trabalho de pesquisa, Albino Carlos Martin e Filhos da Várzea do Meio. Tantas histórias aí do nosso interiorzão aí, né? Bom, são 11 horas mais 13 minutos, 11:13. Um abraço aqui pro Beto Rodrigues, que é ouvinte do programa na Fazenda do Sobrado. Também um abraço pra avó Romilda Fagundes. Também um abraço pro Haroldo, Gabriel, dona Dayana. Também um trabalho numa loja aí na Avenida Júlio Castilhos. Alô, seu Linto Dias do Boqueirão, demais amigos aí do Boqueirão. Também vai a nossa homenagem. O seu Iedo Richter, como é que tá a dona Liane, Camila, pessoal todo aí do nosso Jacuí. E agora a sequência musical do programa. A Ângela Burman tá pedindo música, né? Com os atuais. Rodamos uma, depois a gente roda outras aí, tá bom, minha amiga Ângela? Fique ligada, então. Permaneça aí com a integração, jovem Ângela. E agora é a vez da música do Conjunto Continental, 11 horas e 14 minutos.

0: Olha a hora, 11h17, programa Integração Regional.
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0: Muito bem, isso aí, hora certa, porque relógio que atrasa não adianta, né? 11 horas e 20 minutos, a comunidade evangélica luterana de Formigueiro convida para o 24º Kerby Fest, de 4 a 6 de setembro. Dias 4 e 5 de setembro, venda de cucas e doces durante o dia, 19 horas, sorteio de prêmios. Domingo, dia 6 de setembro, 10 horas, culto festivo, meio-dia, almoço com churrasco, galeto, buffet valhado e frutas. À tarde, sorteio de prêmios. Informações pelo 99175-7575. Prestigia, então, 24º Kerby Fest, de 4 a 6 de setembro, na comunidade evangélica luterana de Formigueiro. E um abraço aí para os amigos da reserva e da Brigada Militar, que são tantos, né, espalhados em Restinga Seca e região. Um deles é o Sérgio aí, companheiro da Giselda, lá na Rua Francisco Juliano, que mandamos um abraço. Então tá aí os amigos da Brigada Militar. E seguimos. O Henrique Leme, a Mana, também um abraço, bom dia. Como é que tá, seu Henrique? Dona Mana, preparando a boia do meio-dia. Alô, seu Edenir, Dona Ládia Radasso também, Vila Rosa, um abraço, bom dia. Isso, os amigos estão passando pela 287 RSC. Os viajantes, os motoristas em geral, também vai a nossa homenagem. E a sequência aqui do programa, o Comaceto lá do Pastel Capivara mandou foto de um negócio que ele chama de cabo de machado, né? É todo torto, rachado, né? Vai acabar se cortando aí, né? Vai cortar um... Vai ser acidental esse jeito aí, né? Em vez de passar uma grossa aí, uma, sei lá, uma lixada, né? Mas por outro lado vai ter que trabalhar, né? Ah, não, foi o Biguá que fez, né? Ah, o Biguá fazendo o cabo de machado. Então tá aí. Abraço, Biguá, fazedor de cabo de machado. Antigamente se usava um galho de guajuvira, né? Tava quase pronto, dá uma floquejada e tudo certo. Alô, e...

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Olha aí, jantar baile. 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

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Um convite de Rapal de Hatzpac Lovato seria a listra São Miguel e Agro Renan do Renan Radatz. Um abraço para o amigo Flávio Contes, né? Bancário, jogador de futebol, um dos melhores que eu vi jogar. E reside aqui na cidade, né? A esposa, se não me engano, é Edna. Não estou enganado aí, qualquer hora ele me corrige aí. Mas um abraço para vocês aí, Flávio. Bom almoço. Muito obrigado aí pela amizade. O Giovanni de Oliveira, da linha Teutone Agudo, tá chimarreando. Bom dia, na escuta. Com a esposa Fábida, a interior de Agudo. Chegou agora na lavoura. Ah, tá plantando fumo no vizinho. Muito bem. E mandou foto da cachorrada, que é a Chiquinha, que é um pitbull. Tem outra aqui que não sei qual é o nome. Uma baia, né? Uma caramelo aqui. Mas tudo certo, meu amigo. A Cruella, né? A Cruella não é Cruella. Que legal. É mansa, né? Um abraço, Giovanni. Obrigado aí pela interatividade, né? Pela participação no nosso programa. Antes da música, ele mandou um abraço aí. Parabenizar a Liga Restinguense de Bocha, né? Para o encerramento do Campeonato Municipal que ocorreu ontem à noite. E foi lá na Santa Lúcia, né? E parabéns aos finalistas, os três vendas, né? E o Santa Lúcia que fizeram a grande final aí. E parabéns ao Eroli, o presidente da liga, enfim. Os atletas que participaram das decisões. E o interessante que eu observei, né? Que tá uma mistura de veteranos e jovens, né? E a presença da juventude garante aí a Bocha por muito tempo, né, Eroli? Se Deus quiser. Então, parabéns aí, três vendas. Ano passado, quem venceu foi o Santa Lúcia, pelo que eu sei. E esse ano, três vendas, levou o troféu. Todos de parabéns aí, né, os amigos da Bocha aqui de Restinga Seca. Tá certo? Mais detalhes a respeito da Bocha daqui a pouco, né? Na programação do meio-dia. Porque o Francisco esteve lá acompanhando a decisão em Santa Lúcia. Bela Santa Lúcia. Conjunto Monte Carlo, alô Canesco, onde é que tu anda, Canesco? O Canesco que tocou nessa banda aí, o Conjunto Monte Carlo, da última hora, 11h31.

0: Monte Carlo, 11 horas 34 minutos.
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0: 24 minutos ao separo do meio-dia. 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Ó, como é que tá aí, seu Teinha? Na rua Henrique Elzer, na barbearia, sempre ligado no programa também. Então, amigo, sua família, tudo de bom. E o Alex Serentini, lá em São Cepé. Alô, Alex, um abraço. Também Inês Bônigo, aí do Formigueiro, conhecida por Kika. Um abraço, bom dia. Elisete Torre, em 3 Barras, Santa Maria, também um abraço. Amigo Dinarte Salazar, como é que tá, Nato? Aqui na rua Ernesto Friedrich, Restinga Seca. E a gente vai seguindo aí, na 98.5 FM, até as 12 horas de segunda a sexta-feira, através do programa Integração Regional. E a próxima música é com a Angela, que gosta dos atuais, essa aqui dos atuais, só que é cantada com o Ragazzi del Monte. Buenasera, Angelina, 11:38.

Muito bem, 11h41, Rádio Integração e a Boa Música, programa Integração Regional 11h41. Daqui a pouco tem mais música da boa pra você curtir aqui.

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Muito bem, tempo bom, 11 horas 44 minutos, 11h44, recebendo aqui o bom dia do nosso amigo, irmão, Luiz Gringues da Gringa, lá do IP, Cachorro do Sul, é, e também a dona Maria Cassol, de Formigueiro, dona Maria, nos deseja uma abençoada quinta-feira. Da mesma forma para vocês. Ela continua escrevendo aqui, já complementa a informação que ela envia. E... ah, pediu uma música para ela, né? Então, pode ser a próxima, viu? Eu acho que é dos atuais de novo aqui no programa. Já vou conferir aí com o nosso colega, o Leonardo, né? O Léo. E como é que tá o senhor Ciro Richter, na voz do meio? Olavo Paulo, Célio Gomes, Verdo, todo mundo deu um abraço. Mais uma vez, aos amigos da Vaz. O Miro e Ermindo em Cabobi, também ligados em nossa programação. Ótima quinta para todo mundo, curtindo o rádio e ouvindo aí nesse inverno 2026. É a boa música Banda e Bandinha, nosso Kermê de segunda a sexta-feira, nas manhãs da 98.5 FM. Seu Ivonildo, dona Tamira, também um abraço aí para as bandas estivas, né? Tudo de bom. Na sequência do nosso programa, e a música com... ah, tá, já atendi a dona Maria aqui, né? E a sequência então é com a banda. Perdi aqui a minha seleção, mas acho que tá aqui, ó. É o Vanderlei Rodrigues, os atuais, e mais é o Pino, né, que é o vocalista principal dos atuais. E o Mar Azul, 11h45, meu amigo.

0: Muito bem, Vanderlei Rodrigo, Pino, 11 horas 50 minutos, programa Integração Regional da 98.5 FM.
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0: Muito bem, Rádio Integração, um abraço aí para os amigos que estão ouvindo o programa, ali para os lados de Estiva, estava lendo a estação de Estiva, né? Muito forte no passado, não existia a estação de Restinga, né? Aqui era Estiva e Arroio do Sol, as mais próximas. Aqui existiu a caixa d'água, né? Depois virou a estação. Mas em 1917, conta a história, um empreendedor chamado Temístocles Cardoso, né, andou pesquisando em Estiva, examinando a área para cultivo de alfafa, Também ele estava pensando em cultivar algodão, mas daí lhe orientaram que seria melhor lá na serra, que em razão das geadas não daria certo. E acabou, né, arrendando umas terras por aqui, o dito cidadão, para plantar mamona, né? Olha aí. E pegou as terras aqui do Domingos Bastardeiro e também do Sérgio Ventura da Rocha, ali pros lados de Pertilho, né? Cachoeiro do Sul. Pra plantação de mamona e milho. Essa é a nossa Estiva, né? Guerreira Estiva. 11 horas 53 minutos, depois da informação, vamos seguindo aí com a boa música. E agradecer a todos pela audiência, né? E a música que nosso amigo maestro, o Léo, e da Central Técnica, 11h53. Depois eu volto para encerrar o programa.

0: 11:55, bandas em destaque, 98.5 FM.
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0: Tchau, tchau, tchau, tchau. Obrigado pela companhia, pela amizade. Esta integração na Central Técnica, o Léo Fontana, apresentação de Luiz Carlos Martini. Que Deus esteja com você nesta tarde. Um provérbio, aliás, uma citação bíblica, é Provérbios, que diz: confia no Senhor de todo o teu coração e não se apoie em seu próprio entendimento. Então é isso aí. Uma abençoada tarde pra você. A gente retorna amanhã. Tanxen, ao vivo, daqui a pouco, Pastor Etuino, e agora a música do JM.

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3: Agora, quando são meio-dia, estamos aqui pela Rádio Integração para levar mais uma palavra de fé e esperança ao teu coração. Nós falamos nesta semana sobre o efeito da justiça será paz, e a operação da justiça repouso e segurança para sempre. Talvez você tenha chorado muito, já tem dias, e você tem dito: eu não vejo saída para o meu problema. Mas eu queria te dizer que a palavra de Deus, o salmista Davi, nos fala dizendo: o choro pode durar uma noite, mas a alegria vem pelo amanhecer. Talvez você diga assim: pastor, é difícil para mim. Eu não consigo entender os propósitos nem os planos de Deus. Eu tenho vivido angustiado, eu tenho vivido tempos difíceis. Para mim parece que tudo acabou. Eu já não tenho mais vontade de viver. Não tenho mais vontade de me levantar, de me arrumar, enfim, de fazer muitas coisas que eu fazia com alegria. Hoje eu estou vivendo uma verdadeira tribulação, uma verdadeira angústia dentro de mim. Eu queria te dizer nesta hora sagrada que Deus nunca te abandonou, Deus nunca te deixou só. Mas vem, nós estamos vivendo num mundo, no meio de pessoas. Mundo quer dizer pessoas, gente, porque quando a gente fala que o mundo está virado e que as coisas, o mundo está perdido, está se referindo ao ser humano, às pessoas que estão perdidas. O ser humano, o homem tem feito descoberta daquilo que Deus criou, daquilo que Deus fez, mas ele está perdido. Pode notar que ele chega até um limite e ele não vai mais para frente, porque Deus permitiu que ele chegasse até ali. Talvez, se você falar com Deus, você tem crédito. Deus, eu quero ouvir a tua oração, porque é um momento de você ser uma pessoa de devoção a Deus, né? Porque quando nós somos devotos a Deus, confiamos em Deus, acreditamos nas suas promessas, ele nos revela coisas, ele abre o nosso entendimento e nos dá o conhecimento que necessitamos. Então, quando ele abre o teu entendimento, você começa a dizer: puxa vida, como é que eu não tinha percebido isso há mais tempo atrás? Por isso eu te digo: Deus não quer que você continue chorando. Ele quer te levantar, ele quer que você seque as tuas lágrimas e que você veja o livramento que ele tem dado para você e a sua família. Porque ele é um Deus que livra os seus filhos e filhas. Ele cuida de cada um de nós. Por isso, meu amado ouvinte, eu quero desejar para você um ótimo final de semana, apesar que hoje ainda é quinta-feira, mas seja você grandemente abençoado e não te preocupe com todas as mudanças que têm acontecido. É o melhor de Deus para a tua vida. Um forte abraço e até a semana que vem, se Deus assim permitir.
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1: 12:07, Integração, Informação do Ar e o programa desta quinta-feira, dia 27 de agosto do ano 2026. Hoje, em termos de efeméride, registramos que é o Dia Mundial da Limpeza Urbana, Dia do Corretor de Imóveis, Dia do Psicólogo, também Dia Estadual do Rio Paranapanema em São Paulo, aniversário de vários municípios brasileiros, entre eles Palestina e Mirador do Negrão, Alagoas. Central Técnica Léo Fontana, edições Norton Ávila, reportagens, integração, equipe de rádio, apresentação de Luiz Carlos Martini. Hoje o programa é do número 2472. Na edição desta quinta, tem informações, é claro, no começo aí com relação à meteorologia e informações policiais. Destaque também para a decisão do Campeonato Municipal da Bocha, a inauguração de uma ponte em Faxinal do Soturno com a presença das autoridades. O Sicredi de Paris do Sul contemplando 18 entidades por meio de um fundo social. Tudo isso e muito mais na edição de hoje do Meio Dia na Integração aqui da 98.5 FM.
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1: Temperatura de momento na rua Augusto Rossi 316 é de 18 graus Celsius. Agora chegando Luiz Fernando Latigal da Metsul, a meteorologia.
2: Nós temos ar quente sobre o estado, mas uma frente fria vai trazer mudança do tempo no decorrer desta quinta-feira, não é? O dia começa com tempo bom na região de Restinga Seca, né? Mas vai ter aumento de nuvens e vai ter a chegada da instabilidade, né? Vai ter aumento de nuvens e a chegada da instabilidade com chuva na região. Os dados são controversos ainda, mas eu diria que tem variado bastante, porque a instabilidade vai chegar no decorrer da tarde para a noite. Alguns pontos da região central já devem ter instabilidade e chuva ao redor do meio-dia. Então, do meio-dia para frente, chove, que tem condição para chuva na região central do estado, ou seja, no decorrer da tarde para a noite, a chuva se espalha pela região central. Antes disso, vai ter aquecimento. Nós ficamos hoje já com temperatura mais alta na madrugada, né? As menores mínimas aí na região ficaram ao redor dos 15 graus. Em Restinga Seca mesmo fez 14 numa estação, 16 em outra, dá uma média de 15. Mas aonde caiu mais nessa região central chegou a 13, que foi em Caçapava do Sul. Durante o dia vai ter aquecimento, nós já estamos aí com alguns pontos com 22, 23 graus. Nós vamos ter máximas em Restinga Seca hoje de 27, 28 graus. Vai subir bem a temperatura aí antes dessa instabilidade. Então, muito possivelmente, nós vamos aí a uns 27, 28 graus de temperatura máxima hoje. Agora, essa instabilidade que chega na região, na segunda metade do dia especialmente, pode trazer chuva localmente forte, raios trovoadas e temporais localizados, seja com vento forte, seja até mesmo com alguma queda isolada de granizo. Nós teremos um quadro de instabilidade amanhã, ainda mais forte. Amanhã os volumes de chuva são mais expressivos, o risco para temporais é um risco mais elevado, não é? E a temperatura é que varia menos amanhã. Nós teremos as mínimas, muito possivelmente, nessa faixa de 17, 18 graus, 16, 18 na região, e máximas ao redor de 20, 21, quando muito 22 graus. Então varia menos a temperatura. Mas tem ar quente mesclado com a instabilidade durante a sexta-feira. No final de semana tem previsão de chuva também, né? Chove especialmente no sábado, ainda pode ter chuva forte na região. Apesar que as áreas de chuva mais fortes vão estar mais ao norte do estado, atuando no sábado, e entra até um ar mais frio na parte sul do estado. Algumas áreas da metade sul vão ter um tempo melhor com queda de temperatura. A região central vai ter um quadro de instabilidade no sábado, mas podem ocorrer na segunda metade do dia, da tarde para a noite, alguns períodos de melhoria. E para o domingo, vai ter muitas nuvens na região, mas os episódios de chuva que podem ocorrer na região central são episódios de chuva fraca. A chuva forte vai estar nas áreas norte, mais ao norte do estado, é sobre a metade norte, então muitas áreas da região central do domingo vão ter muitas nuvens no céu, mas se tiver alguma precipitação, é chuva fraca, garoa, e suscetível também a aberturas de sol durante o domingo, com uma temperatura mais amena. As mínimas no domingo, de um modo geral, podem ficar na faixa aí dos entre 12 e 14 graus, máximas de 18, 19 graus, é muito semelhante ao sábado, porque no sábado as mínimas devem ficar nessa faixa aí dos 12, 14 graus, mas à noite, né? A diferença é que no domingo as mínimas vão ocorrer no período da madrugada. Ou seja, vai ter instabilidade hoje, vai ter instabilidade na sexta-feira, que é a instabilidade mais forte, que vai afetar a região de forma mais forte. Depois tem instabilidade no sábado, que é já uma instabilidade mais fraca, e no domingo é mais nebulosidade do que propriamente precipitação. Os episódios de precipitação serão fracos e com baixos acumulados, pelo que se tem até agora. Vamos aguardar amanhã para ver, para bater o martelo definitivamente, será o comportamento do tempo no final de semana.
1: Luiz Fernando Natigal, da Metsul e a Meteorologia, na integração, 12 horas 13 minutos.
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1: Informações da área policial com o nosso colega jornalista Norton Ávila. Boa tarde.
3: Boa tarde, Martini, e aos ouvintes da Rádio Integração. Na noite de ontem, a Brigada Militar realizou a apreensão de arma, munições e entorpecentes em Restinga Seca. Foi apreendida uma espingarda em plataforma AR-15 de calibre 12, 3 carregadores, 16 munições de calibre 12, 36 munições de calibre 38, 41 munições de calibre 40, 4 tabletes de maconha, mais 10 porções de maconha, adesivos e sacos para embalagem das drogas. Durante a ação, ninguém foi preso e a Polícia Civil irá investigar o caso. Registrado por volta das 10h40 da noite de ontem, um incêndio em uma residência no bairro Caiçara, em Agudo. Segundo informações dos órgãos de segurança, criminosos teriam invadido a casa e ateado fogo, que consumiu totalmente a estrutura. Uma moradora ficou ferida e foi socorrida pelo SAMU. Bombeiros voluntários de Agudo foram acionados e controlaram as chamas. Brigada Militar atendeu a ocorrência e o caso será investigado pela Polícia Civil. Eram essas as informações da área policial.
1: Ok, 12 horas mais 15 minutos. 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Vem aí o esporte.
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1: O tema principal hoje do esporte é a bocha. Por exemplo, ontem à noite, dia 26, foi realizada a final do Campeonato Municipal da Bocha, em faixa nosso turno. Na categoria feminino, o título foi disputado pelas equipes do Colonial e do Juventude Sítio Alto. E ficou com o Colonial, que venceu a partida pelo placar de 15 a 12. Campeão Colonial vence Juventude do Sítio Alto. Destaque ponteiro, Alessandra do Sítio. Destaque intermediária, Cassiane, Colonial. Destaque bochadora, Veridiane, Colonial. Já no masculino, o segundo finalista foi conhecido na disputa entre Flamengo e Veronese. Após uma partida muito acirrada, disputada, vitória do Flamengo. A grande final foi decidida entre Cruzeiro e Flamengo, com a vitória do Cruzeiro por 15 a 8. Campeão Cruzeiro, B, vice-campeão Flamengo, A. Destaque ainda o ponteiro e melhor jogador entre os jovens, Davi Somavila, do Cruzeiro B. Destaque intermediário, Chiquinho Zanon, do Cruzeiro B. Destaque bochador, André Marquesan, o Fino, do Cruzeiro B. Participaram da entrega da premiação o prefeito Lourenço Domingos Boro, o vice Luiz Carlos Hubert, a secretária de Educação, Cultura e Desporto Simone Cancia Stiller e o coordenador de Esportes e Lazer Matheus Soldeira, além dos vereadores Alex Vestana, Edmilson Barbieri e Luiz Carlos Prevedelo. Então tem a bocha em destaque em faixa final do turno. Agora, a bocha em destaque em Restinga Seca, vem aí Francisco Bolzan.
4: esta semana que temos aí em Vila Rosa, torneio de bolão lá na União das Comunidades Cristãs, torneio de bolão do Grupo de Bolão, o 15 de novembro. Finaliza amanhã e hoje, ontem já tivemos rodados, jogos lá em Vila Rosa. O Campeonato Municipal de Futebol de Campo está marcado, confirmado para sábado. Restinguense e Olaria, Bolo de Murcília e ADB são os dois jogos que acontecem neste sábado à tarde no Estádio Municipal. E ontem à noite estivemos acompanhando, tivemos também acompanhando a fase decisiva, que foi na semana passada lá em Três Vendas, do Campeonato Municipal de Bocha de Restinga Seca. Na primeira partida em Três Vendas, o Três Vendense venceu por 2-0, 15-5 e 15-14. E ontem à noite precisava somente de uma vitória e obteve. Foi na primeira partida, no primeiro trio, vitória do Três Vendense por 15-2. Os atletas do Três Vendense, Bruno Michelotti, Jader Bolzan e o Pedro, né? O Pedro Fontana. O trio de Santa Lúcia, formado pelo Chico Bortoluzzi, o Tom Milbratti e o João Pedro Bortoluzzi, depois entrou o Aldonei no lugar do Tom. Vitória de 15-2, sagrou-se campeão, troféu rotativo, que leva o nome do bochófilo Silvio Cirolini. O melhor ponteiro da competição foi o João Pedro Bortoluzzi, lá do Santa Lúcia. Melhor meio, Bruno Michelotti, do Três Vendense. E o melhor bochador foi o Pedro Fontana, da equipe do Três Vendense também. 8 equipes participaram da competição. E ontem, após a entrega de toda a premiação, o prefeito municipal estava lá para a entrega do troféu definitivo. O Alaor Cirolini fez a entrega do troféu rotativo em nome de seu pai, Silvio Cirolini. O presidente da Câmara também estava presente, o vereador Abel Oliveira dos Santos. O vereador o André Hatzbach, Thiago Tiofolê, também de Belo Folê, estava presente. E o presidente da Liga, Ironi Pedro Bolzan, e justamente com o integrante da Liga, Rogério Cirolini, ontem à noite na final, lá em Santa Lúcia. Alaor Cirolini fala e o troféu que entregou em nome do seu pai, seu Silvio Alaor.
5: Eu acho que é uma justa homenagem, que nem eu falei, por tudo que ele fez pelo esporte da bocha, pelos anos que se dedicou como um apaixonado, sempre defendendo a camisa do São Miguel e defendendo as cores do município de Restinga Seca, não só pelo que jogava, mas também pela pessoa que ele representava, sempre quando ganhava, respeitando o adversário, sabendo perder também, respeitando o adversário, respeitando os companheiros. Eu acho que isso que é o importante e que faz você se tornar merecedor de uma homenagem que nem essa. E o jogo hoje, o esporte da bocha, o jogo da bocha, o pai sempre dizia que é um jogo que tu nunca pode desistir, é um jogo de paciência e um jogo de estratégia que você tem que ter durante todo o tempo. Se você pecar na paciência, ficar nervoso e perder a capacidade de ter a estratégia durante o jogo, tu vai perder o jogo. Então, isso aí também serve de lição para a vida das pessoas.
4: Tá bom, um abraço, César, Laura.
5: Feito, obrigado.
4: Muito bem, a Laura Cirolini está aqui também. O João Pedro Bortoluzzi, o garotinho João Pedro, foi o melhor ponteiro do campeonato pro Santa Luz. Não deu título, mas ficou em boas mãos. E isso é um esforço, um mérito teu aí, João Pedro. Parabéns, é.
6: Obrigado. É, foi complicado a final. Eu joguei bem, só que chegou na hora das cabeças, faltou o batedor.
4: Qual é a tua idade, João Pedro?
6: Eu tenho 21.
4: 21, e tu gosta desse esporte, né?
6: Gosto, desde os meus 15 anos. Na verdade, eu comecei com meus 12 anos. Eu ia sempre acompanhando meu pai. E foi indo. Quando eu comecei a ter, como se diz, iniciativa, eu comecei a jogar no esporte. A partir dos meus 15 anos. E até hoje estou.
4: Que bom, parabéns, sucesso pra ti, viu?
6: Obrigado.
4: Tudo bem, aí já foi campeão no ano passado, né?
6: Sim, o ano passado fui campeão.
4: João Pedro Bortoluzzi, portanto, o atleta aí que acabou recebendo como melhor ponteiro. Ironi Pedro Bolzan, presidente da Liga de Bochas. Boa noite para finalizar a competição. Voltou ao campeonato com 8 equipes. 300 levando o título. Santa Lúcia defendia o bicampeonato, mas não deu, né?
7: É, isso aí. Como é que eu vou dizer? Então, de parabéns, eu considero as duas equipes. Claro que mais 300 que ganhou, mas a Santa Lúcia por ter chegado na final. E a final é uma partida que é, no detalhe talvez se decide o campeão, não, e foi 3 rendas, foi melhor e mereceu, ganhou.
4: E ele já veio um pouco tranquilo de lá, porque ganhou as duas em 3 rendas, né?
7: Sim, ganhou as duas em 3 rendas, aqui o que ele precisava fazer. Você ganha uma, como aconteceu, terminou. E se não ganha, soma a ponta, que também já seria campeão por ter ganhado as duas lá. Então, a questão é vieram já bem, como é que se diz, com otimismo. Claro que tem o fator cancha, que às vezes dificulta um pouco, mas eles jogaram muito bem e mereceram ganhar. E as equipes todas, na verdade, assim, toda a equipe que participou do campeonato está de parabéns. E é como eu falei antes também, mais esse ano, quem, se a, por a Liga, sempre está de parabéns à Liga de Boston pela organização. Eu considero que o Rogério é o cara que merece todo.
4: Foi o juiz dos dois jogos, né?
7: Não, além de ser juiz, ele que organizou o campeonato, marcou reunião e mais outros. Claro que outras pessoas da Liga e o Luan por trás dando apoio. E aí saiu o campeonato. Por isso que só saiu porque eu tenho a questão de eu ter problema de saúde, eu não poderia me envolver. Aí liguei para o Rogério, ele assumiu e deu o campeonato que deu, com todo o mérito, com todo o merecimento para o Rogério.
4: Tá certo, obrigado, Luli Bolzé, presidente. Norto Soares da Rosa, presente aqui em Santa Luz, comunidade distante do município, mas uma noite agradável para uma final da Bocha, duas equipes que comemoram o título aí, uma campeã até vice-prefeito. Tudo bem?
8: Boa noite, Chico. Boa noite, quem nos acompanha pela Rádio Integração. É sempre uma satisfação enorme estar aqui em Santa Lúcia, uma comunidade maravilhosa, com uma paisagem linda aqui do nosso município. E ter aqui uma comunidade com tradição também no esporte, na bocha. A gente sabe que a bocha é um esporte que tem o coração do restinguense. E andou um tempo mais fraca, mais apagada, mas voltou, o pessoal está empolgado de novo. E agora a Liga, a gente conseguiu fazer um mutirão ano passado, regularizar, deixar ele em dia para o município poder repassar recursos para fazer o campeonato. Ano passado saiu o campeonato, um pouco mais curtinho o tiro do ano passado, esse ano que é o campeonato normal. E a bocha vai ganhando cada vez mais esse protagonismo aí, porque o pessoal tem esse carinho, né, pelo esporte, e principalmente quando a gente olha para as comunidades italianas, né, Chico? Que tem uma tradição do povo italiano ainda mais forte, né?
4: Certamente. Obrigado, prefeito Norto Soares.
1: É o trabalho, então, de reportagem da integração ontem em Santa Lúcia, quando do encerramento do Campeonato Municipal de Bochas, que é a própria promoção da Liga e que entregou a premiação aí ao campeão 3 rendas, segundo lugar, o Santa Lúcia. Inaugurado na tarde de ontem a nova ponte da IRS 348, quilômetro 32, sobre o Arroio Guarda-Amor, interior de faixa nosso turno, na presença do governador Eduardo Leite. A antiga estrutura do local, principal acesso para o município de Ivorá, foi destruída pela enchente no ano 2024. Reportagem da integração presente, governador Eduardo Leite.
9: Só hoje a gente está falando de entrega de moradias, pontes, vamos vistoriar a obra agora também aqui de Agudo, Dona Francisca, que é uma das grandes obras da reconstrução do estado. E como essas obras, tem obras por todas as localidades que foram atingidas. Mas sempre tem quem insiste em dizer que nada foi feito, que nada se fez, que nada está sendo feito, enfim, que as coisas não são resolvidas. Mas está aqui, vocês são testemunhas. Essa obra dessa ponte, Antônio aqui estava lembrando, a demanda dessa ponte vem muito antes da enchente. Todo mundo já sabia que tinha que fazer uma ponte nova aqui, né? Afinal, aquela que existia aqui não correspondia à necessidade dessa comunidade. E agora a gente tem essa oportunidade de entregar uma ponte resiliente, né? Resistente, fundamental aqui para o desenvolvimento dessa região. Quando a gente associa essa entrega dessa ponte às outras obras da região, da 348 de Ivorá, Faxinal, de São João do Polesne, a Dona Francisca que a gente tem, de Agudo, Dona Francisca, já me ajuda aqui, Nova Palma, a Faxinal do Soturno, enfim, o acesso a Pinhal Grande, a gente chega a quase 500 milhões de reais em obras aqui nessa região. E é importante lembrar, essa quarta colônia, prefeita Jucemara, essa quarta colônia inserida no contexto do Estado, esse governo que até pouco tempo atrás não pagava salário dos servidores, não conseguia pagar fornecedor de remédio quando a gente assumiu o governo, não conseguia pagar os municípios no que era a responsabilidade nossa, prefeito, de repassar os recursos da saúde. Eu era prefeito de Pelotas, eu tive que entrar com uma ação judicial contra o governo do Estado para que ele pagasse o que era devido, obrigação. Não era um pedido de um convênio para fazer uma obra, para fazer qualquer coisa. Isso eu não tinha nem expectativa que o Estado fizesse por mim. Eu tive que entrar na justiça para cobrar o que é a obrigação do Estado pagar para o município para a prestação de serviços da saúde, como Primeira Infância Melhor, Estratégia de Saúde da Família, a UPA. São obrigações do Estado de repasse. Nem isso o Estado estava repassando. A gente assume o governo, paga as dívidas todas, não deixa mais atrasar os pagamentos. Pagamos as dívidas, não deixamos mais atrasar, passamos a pagar em dia e ainda criamos novos programas para apoiar os municípios. E quando veio as enchentes, o Estado, portanto, tinha a capacidade de se mobilizar para a reconstrução. Vocês já imaginaram se as enchentes tivessem vindo naquela época que o Estado atrasava salário? Vocês já imaginaram se tivesse acontecido um desastre desse tamanho com o Estado sem conseguir pagar as contas no final do mês? O desastre seria muito maior. O caos seria absoluto, porque o Estado não teria capacidade de reação diante daquela situação tão dramática que todos nós vivenciamos juntos. Então, quando a gente vem aqui para celebrar, sim, a entrega dessa ponte, inserida num contexto de uma série de obras que estão aqui acontecendo, não é para celebrar a capacidade do governador ou do governo de fazer as coisas. É para celebrar a nossa capacidade juntos, né? Do povo gaúcho que se mobilizou, os prefeitos que se mobilizaram, as comunidades que se envolveram, a sociedade civil, os voluntários e toda a nossa capacidade como povo rio-grandense, como povo gaúcho, de não nos acanharmos diante do maior desafio das nossas vidas.
1: Palavras do governador Eduardo Leite em Faxina Nosso Turno. Também o prefeito faxinalense Lourenço Domingos Moro.
10: Estou muito feliz ainda em cima da ponte aqui do Rio Guardamor, onde que causou muitos problemas, né, durante a enchente 2024, o decorrer de 2025, não tinha acesso, parte do município sem acesso. E é o momento de celebrar, com muita gratidão, a vinda do governador, entregar essa importante obra. E ela se complementa o asfalto 348, que está inserido, está praticamente pronto até Ivorá, as obras do Estado acontecendo na nossa região, o município de Faxinal muito contente, foi um contemplado com 30 casas em convênio com o governo do Estado, as casas já foram entregues, já estão sendo habitadas por famílias que sofreram, que perderam suas casas, e o município tem conseguido muita coisa, horas máquinas do governo do Estado. Então acho que é o momento de agradecer o governador, que está finalizando seu mandato, e eu acho que vai deixar saudade para os gestores municipais, porque foi um governo que olhou realmente para os municípios.
1: Prefeito de Faxinal Nosso Turno, Lourenço Domingos Moro, ontem, quanto da inauguração da nova ponte da IRS 348, quilômetro 32, sobre o arroio Guardamor, interior de Faxinal Nosso Turno.
0: A seguir, avisos no meio-dia, na integração. 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
1: 12 horas 31 minutos.
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1: Antes de a hora dos avisos e comunicados, vamos a Cotricel. Hoje, informação com Henrique Saldanha.
0: As cotações do mercado agropecuário, aqui no meio-dia, na integração.
12: Cotações, então, para o dia de hoje: arroz tipo 1, rendimento 62 por 8, R$ 75. Arroz tipo 2, rendimento 62 por 8, R$ 70. Soja, preço do dia para vendas até o meio-dia, R$ 133. Eram essas informações para hoje. Um grande abraço a todos.
1: 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Avisos comunicados. Defensoria Pública de Restinga Seca solicita comparecimento de Jaqueline Alves. A Defensoria Pública está localizada na rua Edmundo Bischoff, número 91, sala 1, ao lado da Cressol. Seu telefone 3261-4058. Pessoa chamada, Jaqueline Alves, para resolver tratar as funções de seu interesse. 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Convite para jantar baile. O Clube Familiar Unido da Várzea do Meio em Restinga Seca convida para jantar baile dia 29 de agosto, na sua sede, início 19 horas. Cardápio: churrasco, galeto, linguiça, arroz, massa, molho, polenta frita, batata doce, maionese, cucas, saladas diversas e sobremesas. Valor antecipado R$ 70 e no dia R$ 75. Após o baile, com a banda tropical de Santa Cruz do Sul. Reservas de mesas com o Doni Paulo pelo 999-437-617. Prestigiu o jantar baile do Clube Familiar Unido da Várzea do Meio em Restinga Seca no dia 29 de agosto com a animação da banda tropical. Um convite de Rapal de Atzbach Lovato, Serialista São Miguel, Agro Renan de Renan Radares. O Grupo Lutário Vencendo em São Miguel Novo em Restinga Seca convida a todos para seu baile anual dia 30 de agosto a partir das 13h30 no ginásio da Serra São Miguel. Será uma tarde de celebração, dança e confraternização com a animação da banda tropical. Ingresso único a R$ 20. Também haverá sortida copa com doces, salgados e bebidas. Prestigie o baile anual do Grupo Lutário Vencendo em São Miguel Novo dia 30 de agosto, domingo, no ginásio da Serra São Miguel. A comunidade evangélica luterana de Formigueiro convida para o 24º Kermfest, de 4 a 6 de setembro. Programação dias 4 e 5 de setembro, venda de cucas e doces durante o dia e 19 horas, sorteio de prêmios. Domingo, dia 6 de setembro, 10 horas, culto festivo, meio-dia, almoço com churrasco, galeto, buffet variado e frutas. À tarde, sorteio de prêmios. Informações pelo 99175-7575. Prestigio 24º Kermfest, de 4 a 6 de setembro, da Comunidade Evangélica Luterana de Formigueiro. A Semana Nacional da Pessoa com Deficiência Intelectual e Múltipla 2026 iniciou dia 24 e vai até o dia 30 de agosto, a PAI de Restinga Seca. A programação prevê para domingo, dia 30, 11h30, almoço show com Dé e Banda no CTG Os Vaqueiros, momento de confraternização entre atendidos, famílias, profissionais, voluntários, parceiros e comunidade. A integração e a hora dos avisos e comunicados.
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1: Hoje, programa de número 2472, com as notícias, fatos, acontecimentos e informações gerais de Restinga Seca e região, de segunda a sexta-feira, a partir do meio-dia. 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Seguimos, vem aí o informativo Emater de Restinga Seca.
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13: Boa tarde aos ouvintes da Rádio Integração. Estamos iniciando o programa informativo da Emater e hoje o programa será apresentado por mim, Mariane Menegon, extensionista rural social. No programa de hoje eu quero falar sobre autocuidado e o escalda-pés. Escalda-pés é uma técnica muito antiga e é utilizada para aliviar os sintomas de ansiedade, estresse, cansaço, dores nas pernas e até mesmo cólicas. O ato consiste em colocar os pés em uma bacia com água quente e também pode ser utilizados com ervas, a depender do objetivo da pessoa naquele momento. Então, como fazer um escalda-pés? Cuidando dos pés, cuidamos da nossa base, do nosso organismo. A água é veículo de cura, sendo condutora de calor ou de frio. Quando aplicado ao corpo, atinge o sistema nervoso e circulatório, produzindo equilíbrio térmico ao organismo. O sal atua como purificador e neutralizador de energias. Suas partículas positivas atraem os íons negativos. E as ervas medicinais e aromáticas atuam de diferentes finalidades, a depender das plantas e do resultado desejado. O escalda-pés usa um reflexo imediato na parte física e o equilíbrio energético, pois o relaxamento dos pés traz bem-estar e trata dores. A camomila e a erva doce têm um efeito calmante, relaxante e clareador. Acalma irritações da pele. O anis estrelado é um anti-inflamatório, antimicrobiano e antioxidante. A hortelã tem efeito antisséptico e revigorante. A marcela ativa a coragem, a segurança, é anti-inflamatória e elimina maus hábitos. A lavanda é desintoxicante, que acalma naturalmente os músculos doloridos e ajuda a desintoxicar o corpo. O alecrim, ele tem uma função para cansaço físico e mental. Já a calêndula, ela tem propriedades anti-inflamatórias e antialérgicas e calmante para a pele. Então agora eu vou passar uma receita de escalda-pés para se aliviar a estafa mental, mas usando outras plantas com princípio ativos diferentes, a gente consegue outros resultados. Então, para a receita deste escaldapés, a gente vai utilizar óleo essencial de hortelã, alecrim seco ou fresco, capim-limão ou camomila seca ou fresca e sal grosso. Então, a gente pega partes iguais das plantas e mistura com o sal grosso. Pode ser acrescentadas gotinhas de óleo essencial nessa mistura e armazene em saquinhos ou frascos de vidros e coloque em local seco e ao abrigo da luz. Pode ser identificado com a data e as plantas utilizadas. Também, se não quiser utilizar o óleo essencial aqui nessa preparação, pode ser colocado diretamente na hora que for fazer o escaldapés. Escolha um local agradável, tire um tempo e prepare uma bacia com água quente numa temperatura agradável. Despeje em torno de 2 colheres dessa mistura do escaldapés e relaxe por pelo menos 10 minutos. Se necessário, pode acrescentar água quente para manter a temperatura. O escaldapés a gente pode fazer ele todos os dias ou quando sentir a necessidade. Para aliviar cansaço, dores nas pernas, inchaços, a gente pode utilizar o alecrim, a calêndula e a marcela também nessa mistura. Então essa foi a dica de hoje de como a gente usar e ter um autocuidado a partir de um escaldapés feito de maneira

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0: 12h48, seguimos com o programa, agora destacando Paraíso do Sul. Em ato realizado na noite de ontem em Paraíso do Sul, o Sicredi

0: contemplou 18 entidades do município por meio do Fundo Social do Sicredi Centro-Serra. Reportagem da integração presente, Clayton Vargas, gerente Sicredi de Paraíso do Sul.
1: E essa noite, para nós, é uma noite de celebração, porque nós conseguimos cumprir com aquilo que está dentro do nosso propósito, dentro da nossa missão. Hoje nós estamos contemplando, então, 18 entidades das 25 que colocaram projetos no Fundo Social. E para nós é motivo de muita alegria, de muito orgulho, porque isso também representa o quanto o associado está engajado com a cooperativa. E o associado estando engajado com a nossa cooperativa, nós conseguimos atingir um resultado maior, consequentemente, conseguimos devolver para as nossas comunidades, para as nossas associações, uma parte desse resultado. Hoje aqui, representado pelo Fundo Social, que é um dos programas sociais do Sicredi, assim como outros que nós acabamos mencionando essa noite. Então, para nós é motivo de muita alegria, trazer as nossas entidades aqui, e poder fazer essa entrega simbólica desse recurso que terá tão bem investido e aplicado nas entidades. Algumas entidades estão aqui hoje pela primeira vez, contempladas pela primeira vez através do Fundo Social, e outras, felizmente, já contempladas em anos anteriores, algumas entidades mais de 2 anos contempladas, então elas também estão aqui, e essa avaliação, como que se chega nessa avaliação, nesse resultado final para poder contemplar essas entidades? Os nossos coordenadores de núcleo, eles se reúnem e fazem uma avaliação técnica, onde eles avaliam os pontos que foram citados aqui hoje, a perenidade do projeto, quantas pessoas são beneficiadas com o projeto que foi encaminhado pelo Fundo Social. Então, eles fazem essa avaliação, e eles destinam, então, esse valor. Algumas entidades contempladas em sua totalidade e outras contempladas em partes. Algumas entidades que foram contempladas em parte já foram contempladas nos outros anos. E 7 delas não estão aqui hoje porque, por motivos entendidos pelos nossos coordenadores, um deles, contempladas em anos anteriores, algumas 2024, 2025, não foram contemplados em 2026, mas também é uma avaliação justa e necessária para que a gente consiga chegar num consenso final e poder fazer essa avaliação de uma forma assertiva.
0: Este é o Clayton Vargas, o gerente de Sicredi de Paraíso do Sul. Agora é o Clayton Miller, o Brits, prefeito de Paraíso do Sul.
2: Alegria grande estar podendo participar desse momento, 18 entidades, todas aqui representadas nessa noite, contempladas, pelo projeto do Sicredi. Então a gente fica feliz porque são R$108 mil, que vão voltar, na realidade, ao município, o Fundo Social, são um percentual do lucro que a cooperativa tem, durante o último ano. Então aí a gente fica feliz, de estar contemplando essas 18 entidades, dos mais diversos segmentos. A gente vê aí educação sendo contemplado, associações esportivas, culturais, enfim, Hospital Paraíso também recebendo, então das mais diversas entidades, com certeza todo esse recurso, vai ser muito importante para que essas entidades mantenham, ativas e vivas e conseguir fazer melhorias nas suas entidades. Então a gente fica feliz na parceria, do Sicredi. Nós no início do ano passado, a gente começou essa conversa com o Sicredi, começou a alinhavar alguns projetos, a gente, como executivo, a gente precisa correr atrás, Nós não temos recursos para tudo, então existem projetos, e dentro desses projetos, o União Faz a Vida, um projeto muito interessante, maravilhoso, que contempla os professores, as crianças, aqui do nosso município, na área da educação. Então, a gente conseguiu formar, essa parceria neste projeto, assim como outros projetos, e investimentos que o Sicredi fez no nosso município. A gente conseguiu o chimarródromo, então água quente, água gelada, está instalado junto à nossa praça, Florinaldo Rode, então, a nossa principal praça aqui do nosso município. Nós tivemos investimento há poucos meses agora na pintura da quadra, do município, no ginásio municipal, de toda a parte da quadra. Então também teve investimento no Sicredi. Temos investimentos na área de esportes, aí a associação tem o patrocínio do Sicredi, enfim, outros eventos, nós tivemos no ano passado passado, Alice Bastos Neves, que também teve o apoio financeiro do Sicredi. Enfim, o Sicredi é um grande parceiro do município e das pessoas, né, da comunidade aqui de Paraíso do Sul. Então fica aí meus parabéns a todos, né, que foram contemplados, todas as entidades contempladas nesta noite, né, pelo projeto do Fundo Social Sicredi. Então, eram 26, se eu não me engano, entidades inscritas, 18 contempladas, é maravilhoso, né? Então a maioria foi contemplada, né? Os outros terão oportunidade, talvez por questões de projeto, né? Daqui um pouco de adequação, e o próximo ano está logo ali, né? Então se preparem, se inscrevam de novo, né? Então parabéns mais uma vez, Sicredi, né? A gente fica feliz, né, pela contemplação das entidades, nós como município.
0: Clayton Miller Brits, prefeito de Paraíso do Sul, Rádio Integração, registrando em Paraíso o Sicredi, contemplando 18 entidades do município por meio do Fundo Social do Sicredi Centro-Serra. Programa de hoje, quinta-feira, edição 2472, na Central Técnica Léo Fontana. Edições de Norton Ávila, reportagens, integração, equipe de rádio, apresentação de Luiz Carlos Martini. Segue a programação do meio-dia, na sequência Integração Informa, segunda edição e o correspondente Rádio Guaíba.
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4: Ocorre hoje nas unidades básicas de saúde de Restinga Seca o atendimento em horário estendido. Participarão da ação o Estratégia Saúde da Família, o Dr. Talito Emílio Rode, o Posto de Saúde Central, o SF Dr. Orlando Otto Paú, no bairro Bela Vista, e o Estratégia Saúde da Família Urbano, do bairro São

0: O equipamento permite acompanhar temperatura, chuva e vento em tempo real, contribuindo para o monitoramento das condições climáticas e para uma atuação cada vez mais preparada do município agudense. Os dados das estações meteorológicas podem ser consultados no site da Prefeitura de Agudo no endereço agudo.rs.gov.br. No último sábado, dia 22, o município de Faxinal do Soturno, por meio da Secretaria Municipal da Agricultura e Meio Ambiente, realizou mais uma campanha de vacinação contra a raiva em cães e gatos. A ação foi realizada na Praça Vicente Palotti, em parceria com o curso de Medicina Veterinária da Universidade Federal de Santa Maria. No total, foram aplicadas 262 doses da vacina antirrábica. Além de proteger os animais, a vacinação desempenha um papel essencial na saúde pública, uma vez que a raiva pode ser transmitida aos seres humanos. A imunização dos animais é a forma mais eficaz de prevenir surtos e garantir a segurança da comunidade. Pela Rádio Integração, a segunda edição de hoje do Integração Informa. Uma boa tarde a todos.
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2: Luiz Tosca. Maria Luísa Benites. Confira nesta edição.
3: Pesquisa Poder Data é coloca Lula com 38% em primeiro turno, seguido de Flávio Bolsonaro com 35%.
4: Número de mortos no Nepal sobe após enchente devastadora e chega a 359.
3: Desemprego cai para 5,3%, o menor para o trimestre terminado em julho.
4: Polícia Federal combate fraudes em licitações no estado que somam mais de 400 milhões de reais.
3: Este é o correspondente Guaíba, editado pelo jornalista Luiz Tosca.
4: A Prefeitura de Porto Alegre confirmou a finalização das obras dos pôlderes 7 e 8 na Zona Norte, parte do sistema de proteção contra cheias da capital. A informação foi confirmada pelo prefeito Sebastião Melo na manhã desta quinta-feira em coletiva durante o seminário de governo que ocorre no Teatro do Bourbon Country. Segundo ele, houve uma antecipação de 10 dias em relação à data final prevista, que era no fim de agosto.
3: A taxa de desemprego no trimestre terminado em julho ficou em 5,3%. O resultado representa o menor patamar para esse período de 3 meses de toda a série histórica da Pesquisa Nacional por Amostra de Domicílios Contínua, iniciada em 2012. No trimestre anterior, terminado em abril, a taxa era de 5,8%.
4: Os dados foram divulgados nesta quinta-feira pelo IBGE. O PNAD revelou que o número de pessoas ocupadas passa de 103 milhões, um recorde na série histórica. O número de empregados com carteira assinada foi de quase 40 milhões, também o maior da série histórica. A população desalentada, formada por pessoas que não procuravam emprego, pois acreditam que não conseguiriam uma vaga, soma 2 milhões e 300 mil pessoas, uma queda de 9,7% no trimestre.
3: A Polícia Federal deflagrou hoje a Operação Terra Arrasada, com o objetivo de combater um esquema de fraude em licitações para a venda de máquinas pesadas de terraplanagem a órgãos públicos. As irregularidades investigadas envolvem a prática de preços acima do mercado, pagamento de vantagens indevidas a agentes públicos e lavagem de dinheiro obtido de forma ilícita. Também há indícios de pagamento de vantagens indevidas a agentes públicos para favorecer contratações. O esquema teria atingido centenas de municípios do Rio Grande do Sul.
4: A ação cumpriu 13 mandados de busca e apreensão expedidos pela Justiça Federal, sendo 8 deles em Venâncio Aires, 1 em Santa Cruz do Sul, 1 em Lajeado, 1 em Canoas e um em Santa Maria, além de um em Jacaraí, no interior paulista. Também foram apreendidos 8 veículos de luxo, além de telefones celulares e documentos de interesse para investigação. A Justiça Federal determinou ainda o sequestro de imóveis e dos veículos apreendidos até o limite de 14 milhões de reais, valor correspondente ao prejuízo apurado em desfavor da União.
3: A Polícia Civil confirmou nesta quinta-feira a prisão da tia da menina de 4 anos morta após ser agredida pelo tio há 10 dias em Porto Alegre. A mulher de 22 anos foi capturada pela manhã na Zona Sul de Porto Alegre em cumprimento a um mandado de prisão preventiva realizado pela 3ª Delegacia de Polícia de Proteção à Criança e ao Adolescente. Conforme a delegada responsável pela investigação do caso, Alice Fernandes, a prisão foi solicitada pela polícia por omissão, já que a mulher deixou de prestar o socorro necessário à criança.
4: O companheiro da tia já estava preso desde o dia 20 de agosto, quando se apresentou à polícia. Em depoimento, ele confessou ter agredido a menina com palmadas, alegando que pretendia repreendê-la. A Polícia Civil também confirmou que o laudo pericial do IGP foi concluído. O documento apontou como causa da morte politraumatismo causado por instrumento contundente, com lesões na cabeça e na região pélvica. A criança estava sob os cuidados da tia e do companheiro dela desde julho. Na madrugada de 17 de agosto, o casal levou a menina já sem vida à UPA Bom Jesus, quando o caso foi descoberto.
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5: Na capital, atenção dos motoristas que estão na zona leste da capital, indo sentido centro. Tem relato de ocorrência na Avenida João Pessoa, bem perto da rua Jerônimo de Ornelas. Então, é importante atenção no trecho, tem bastante retenção na João Pessoa. Outro ponto que merece atenção é quem vai do Jardim Botânico, sentido Praia de Belas. Houve mais cedo uma colisão entre carro e moto na Avenida Ipiranga, perto da rua Frei Germano. EPTC e SAMU foram acionados e também vale a atenção dos motoristas no trecho. 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Com o trânsito, Dani Pita.
3: O número de mortos da enchente devastadora em uma região próxima à fronteira do Nepal com o Tibete na China subiu para 359, segundo o último balanço divulgado pelas autoridades locais nesta quinta-feira. As equipes de resgate seguem trabalhando para encontrar dezenas de desaparecidos. Socorristas estão utilizando helicópteros nas operações de busca e salvamento de sobreviventes.
4: As aeronaves também estão sendo usadas para lançar barracas, alimentos e outros suprimentos de emergência às comunidades que permanecem isoladas. Uma enxurrada provocou morte e deixou desaparecidos nas áreas fronteiriças do Himalaia, entre o Nepal e o Tibete, arrastando vilarejos e danificando estradas, pontes e redes de energia.
3: A causa do desastre ainda é desconhecida, mas especialistas inicialmente apontaram um terremoto como responsável pelo desabamento de uma geleira no Himalaia, que ao desabar fez com que um rio local transbordasse. O motivo mais provável desse deslizamento foi o aquecimento do planeta, que soltou camada de gelo tão grande das montanhas que quando desceu veio levando junto tudo que havia pelo caminho.
4: O ex-chefe militar dos sérvios na Bósnia e criminoso de guerra Ratko Mladic, condenado à prisão perpétua pela Justiça Internacional, morreu nesta quinta-feira em um hospital penitenciário da ONU em Haia. Mladic, de 84 anos, foi apelidado de açougueiro da Bósnia por seu papel no massacre dos Srebrenica em 1995. Mladic estava gravemente doente há meses e, em abril, sofreu um derrame cerebral, segundo familiares. O militar morreu poucos dias após a Justiça da ONU rejeitar o pedido do governo sérvio para uma transferência a um hospital militar em Belgrado.
2: Previsão do tempo.
6: Nas próximas horas, o sol aparece com nuvens na maior parte do estado, mas as nuvens aumentam e provocam chuva nas metades sul e leste. Apesar de já chover pela manhã no sul, nas demais regiões, inclusive na Grande Porto Alegre, a instabilidade e a chuva chegam da tarde para a noite. Há risco de chuva localmente forte, raios, trovoadas e de temporais localizados, com vento forte e queda isolada de granizo. Em partes do norte e do noroeste, o tempo permanece mais seco. Agora à tarde esquenta bem mais do que ontem e as máximas na Grande Porto Alegre ficam entre 28 e 30 graus. Nos vales pode chegar a 31, 32 graus. Da Metsul, Luiz Fernando Nartigal.
3: Em Porto Alegre, tempo bom, agora na rua Caldas Júnior, 28 graus.
4: O presidente Lula remarcou sua vinda ao Rio Grande do Sul. Ele fará o comício em Porto Alegre em 11 de setembro, uma sexta-feira. Edgar Preto, do PT, que é vice na chapa de Juliana Brizola, do PDT, ao governo do estado, destacou que os detalhes da vinda de Lula ainda estão em discussão. A visita do presidente estava prevista para ocorrer amanhã, mas foi adiada por causa da previsão de um mau tempo.
3: Pesquisa eleitoral divulgada nesta quinta-feira pelo Instituto Poder Data AIA sobre as intenções de voto para a presidência da República coloca o presidente Lula com 38% e Flávio Bolsonaro com 35% em primeiro turno, que configura empate técnico dentro da margem de erro. Renan Santos do Missão, Ronaldo Caiado do PSD e Augusto Cury do Avante parecem cada um com 4%.
4: Pablo Marçal do PRTB vem a seguir com 3%. Romeu Zema, do Novo, e Hertz Dias, do PSTU, vêm a seguir com 2% cada. Samara Martins, do Unidade Popular, e Edmilson Costa, do PCB, têm 1% cada. Os demais candidatos não pontuaram. Voto branco ou nulo somam 5% e não sabe ou não respondeu são outros 2%.
3: Em eventual segundo turno, Lula empataria com Flávio Bolsonaro do PL, Romeu Zema do Novo e Ronaldo Caiado do PSD. Os números são referentes ao cenário estimulado. Pesquisa foi feita entre os dias 23 e 26 de agosto com as entrevistas de 2.400 eleitores. A margem de erro é de 12 pontos percentuais para mais ou para menos e o nível de confiança da pesquisa é de 95%. O levantamento está registrado no Tribunal Superior Eleitoral com o número BR-04974-2026.
4: Em razão da jornada esportiva, a próxima edição do Correspondente Guaíba será nesta sexta-feira, 7h50 da manhã.
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tarde, mas a chuva ainda não chegou por aqui, né? 13:16. Tá começando o programa com Cleiton Borges e César Brassini.

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Uma ótima tarde para você. Excelente quinta-feira, hoje que nós estamos no dia 27 de agosto. É, meu amigo, você curtindo a Rádio Integração de Restinga Seca. Agora 13h20. Mande o seu recado para cá, participe com a gente pelo 55-3261-1270. Esse é o número do nosso WhatsApp. Lembrando que você pode ouvir a programação da Rádio Integração no nosso site, o radiojornalintegração.com.br, ou também através do site radios.com. Lá também é possível você acompanhar a programação da 98.5 FM. Lembrando que se você tem Alexa, você pode pedir para Alexa ouvir Rádio Integração Restinga Seca e ela vai tocar o som aqui da 98.5.

O tempo tá parcialmente nublado ainda, tem algumas aberturas de sol, estamos aí com vento quente, vento norte, né? Obrigado pela sua parceria. A temperatura na casa dos 26 graus. 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Agora são 13 horas e 23 minutos.

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Agora 13:25. Olha aí, tá cantando Bibiana Bolacel com Corpo e Alma no programa 13:25:30.

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5: 13:30.
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É o ritmo legal da sua tarde hoje que nós estamos na quinta-feira, 27 de agosto. Muito bom saber que você está ligado aqui na Rádio Integração, participando com a gente. Manda um recadinho pelo 55-3261-1270. 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
0: 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Agora 13 horas e 37 minutos. A música vem embalando a tua tarde. Boa tarde, Noeli Yanner, Emanuel Viana. Um abraço, Noeli. Saúde pra você. Obrigado pela tua companhia. Uma ótima tarde. Ela disse que por lá tá na sintonia, bastante calor, ventando norte, assim como Restinga, né? Obrigado pela sintonia, a Noeli. Também a Nilce Silveira, em Formigueiro. Boa tarde, Nilce, uma ótima quinta-feira pra ti. Olha aí, o Iraí Rebain, manda um recado pra gente, o pessoal lá de Candelária. Dá pra ouvir o seu Iraí, o recado de áudio dele? Vamos trazer no programa, vai lá, seu Iraí.
2: Boa tarde, Michael, Iraí Reban, estou te ouvindo no celular em Curumim, Capão da Canoa. Toca para nós um forrozinho aí com Nando Moreno, sei lá, um forrozinho, tá bueno? Um abraço.
0: Maravilha, um abraço, seu Iraí, tá lá em Capão da Canoa, né? Pelo que eu entendi. Obrigado pela sintonia. Uma ótima tarde pra ti. Ele quer ouvir Nando Moreno no programa, aqui na 98. Tem uma do Vanderlei Rodrigo cantando com o Nando Moreno, né? Vamos trazer essa pra ele então, o Finge. Mas também tem o recado da Bruna Oliveira de Santa Maria. Tá romântica, como sempre. Aquele coração batendo forte, cheio de paixão. E ela quer ouvir a música da Alcione, Faz Uma Loucura Por Mim. Você ouve agora no programa, depois tem o pedido com o Nando Moreno e o Vanderlei Rodrigo. 21 minutos para as duas.

0: que maravilha poder cantar com uma das vozes mais lindas do Brasil. Solta a voz aí, Nando Moreno.
1: Ô, Wanderlei Rodrigues, prazer cantar com você, meu parceiro.

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E a música que embala sua tarde está aqui na integração.

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2: A ação conduzida pela Delegacia de Capturas do DEIC cumpriu mandados de busca e apreensão e de prisão em Portão e Estância Velha. O material estava enterrado no pátio de uma empresa de reciclagem localizada em Portão. Um homem e duas mulheres foram presos no local. Eles teriam ligação com uma facção criminosa que atua no Vale dos Sinos. A Polícia Federal adiou o depoimento de Daniel Vorcaro, ex-dono do Banco Master, após problemas técnicos impedirem a realização da audiência por videoconferência. Vorcaro seria ouvido nesta quinta-feira, mas o depoimento foi remarcado para amanhã. Preso desde março, Vorcaro seria ouvido na Papudinha, unidade anexa ao Complexo Penitenciário da Papuda, em Brasília, onde ele está preso desde que deixou a sala de Estado-Maior da Superintendência da PF no Distrito Federal.
3: Trânsito. Atenção, motoristas que vêm na capital pela Protásio Alves, da Zona Norte, sentido centro. Alguns pontos com retenção. Destaque principalmente para o trecho próximo à rótula da Manoel Elias. E também mais adiante, o motorista encontra bastante retenção entre a Arita Ragô e a rua Doutor Otávio Santos. 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Com o trânsito, Dani Pita.
2: Tempo nublado em Porto Alegre, agora na Rua Caldas Júnior, 28 graus. A Polícia Federal deflagrou hoje a Operação Eldorado, voltada para desarticular um grupo criminoso transnacional, especializado no aliciamento e no envio de mulheres brasileiras para exploração sexual no sul da França. Ao todo, os agentes cumprem 6 mandados de busca e apreensão nos municípios paulistas de São Bernardo do Campo e São Vicente. As ordens judiciais foram expedidas pela Justiça Federal em

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14:09. 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

Esta é a sua Rádio Integração de Restinga Seca, 14 horas e 10 minutos. Que bom que você está ligado aqui na 98.5 FM. E olha aí, meu amigo, recado nessa tarde boa de quinta-feira, 27 de agosto. 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

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Agora são 14 horas e 11 minutos. 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Esta é a sua Rádio Integração de Restinga Seca, na sua tarde de 27 de agosto. Obrigado pela sua sintonia, vamos juntos, tarde de sol em Restinga Seca. A temperatura na casa dos, vamos confirmar para você, 28 graus. Tempo parcialmente nublado, tem aberturas de sol ainda, mas o vento norte e a temperatura elevada é o que marcam aí esta quinta-feira. 28 graus na rua Augusto Rossi. 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

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Agora são 14 horas e 15 minutos. A música que embala sua tarde está chegando na Rádio Integração. Fique com a gente, vai mandando o teu recado. Está cantando Zezé de Camargo, ou melhor, só o Zezé de Camargo, né? Zezé de Camargo canta no programa.

0: Agora 14 horas e 24 minutos.
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Obrigado pela sua sintonia. Que bom que você está com a gente, acompanhando a programação da 98.5. Hoje, dia 27 de agosto. Muito bom saber que você está ligado aqui na Rádio Integração, participando com a gente, mandando seu recado. 5532611270.

Vamos juntos com a música, o recado, a programação legal aqui da Integração de Restinga Seca. 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Agora 14 horas e 32 minutos.

Esta é a sua Rádio Integração de Restinga Seca, são 14 horas e 33 minutos. 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

Agora são 14 horas e 34 minutos. Esta é a integração de Restinga Seca. Uma ótima tarde. Vamos juntos, o programa não para, a música continua. Boa tarde, amiga Vera Lúcia, lá de São Miguel, a Verinha. Boa tarde, amigo. Estou sempre te ouvindo. Agora já tenho um rádio que funciona. Não, às vezes não consigo mandar mensagem por falta de tempo. Hoje quero mandar um feliz aniversário para o meu sobrinho neto Vinícius, que está de aniversário hoje. Desejo a ele tudo de bom. Se possível, gostaria de ouvir a música Te Desejo Vida, do padre Fábio de Melo. Um abraço, valeu, Verinha, lá de São Miguel, curtindo a Rádio Integração de Restinga Seca. Vamos trazer para você Te Desejo Vida, do padre Fábio de Melo, a música no programa, a homenagem para o sobrinho neto dela, o Vinícius. Agora 14, com 35.

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Integração de Restinga Seca, agora faltando apenas 13 minutos para as 3 da tarde. Continue com a gente. Continue com a gente participando da programação da Integração. WhatsApp, não esqueça. 5532611270.

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Agora 12 minutos para as 3.

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Vamos juntos, é a música, é um embalo legal, você está na integração.

né? Um abração pra Verinha lá em São Miguel, curtindo o programa. Um abraço, Verinha. Vera Lúcia já participou do programa. Boa tarde, Fernanda Souza, de Restinga Seca. Ela pediu música do DJ Bobo no programa. Um abraço, Fernanda. Boa tarde, Michael, Denise. Pede música do Céu e Cantos, Morena Misteriosa. Esta é a sua Rádio Integração de Restinga Seca. Boa tarde, Michael. Roda Renan e Raí, sempre, sempre. Essa música é bonita, né? Vamos ter neste bloco aqui no programa, especialmente para você que está nas costuras. Quem é que está costurando? Deixa eu achar aqui o nomezinho dela. É a Suzana Machado. Um abraço, Suzana. Obrigado pela tua companhia. Lá em Formigueiro, né? Suzana Machado. Um abraço, Suzana. Boas costuras para ti. Tá costurando roupas, as pilchas aí dos... as prendas, né? O pessoal, geralmente, as costureiras chegam nessa época do ano, estão trabalhando muito aí, né? Consertando ou confeccionando vestidos de prenda, enfim, muito mais, né? Um abraço especial para a Suzana Machado e também para todas as amigas costureiras. Tem Renan e Raí, depois tem DJ Bobo, pedido no programa. Agora, 8 minutos para as 3.

Meio minuto faltando para as 3 da tarde. Já tem Guaíba Notícias. Depois tem o programa Variedades, apenas com as músicas que marcaram época. O Show da Tarde fica por aqui, mas a programação da 98.5 continua. Tem Variedades, daqui a pouco estamos de volta. Continue com a gente, esta é a integração.

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1: 3 horas em Porto Alegre, 28 graus. A Polícia Federal adiou para amanhã o depoimento de Daniel Vorcaro sobre a relação do ex-banqueiro com servidores do Banco Central. O depoimento do antigo controlador do Banco Master estava previsto para esta quinta, mas precisou ser adiado por problemas técnicos. O valor das apreensões de canetas emagrecedoras pela Receita Federal saltou de 4 milhões para mais de 80 milhões de reais no primeiro semestre de 2026, na comparação com o mesmo período do ano anterior. O avanço ocorre em meio ao crescimento da entrada irregular desses medicamentos no país. Não foi informado a quantia e quantas unidades de canetas correspondem a esses valores.
2: Trânsito. É intenso trânsito para quem se desloca pela rua 24 de outubro, desde a Avenida Marilã até chegar na Ramiro Barcelos. Como alternativa, o motorista pode utilizar a Cristóvão Colombo, que apesar de carregada nesse sentido ao centro, ainda assim flui melhor. Já pela Protásio Alves, quem vai no sentido centro, o fluxo é carregado desde a Lucas de Oliveira até chegar na Ramiro Barcelos também. A Avenida Ipiranga serve como alternativa nesse sentido. 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Com o trânsito, Carlinhos Gota.
1: Estudo valida dose única contra o HPV e expõe atraso na vacinação de meninos. Repórter Eduardo Souza.
3: Pesquisa conduzida pelo Hospital Moinhos de Vento, em Porto Alegre, mostrou que a vacinação contra o papilomavírus humano, o HPV, reduziu de forma expressiva a circulação do vírus no Brasil. Entre as mulheres, a prevalência dos tipos contemplados pela vacina caiu de 15% na primeira fase da pesquisa para menos de 6% na segunda. Nas análises ajustadas, a redução foi de 81% entre as vacinadas e de 33% entre as não vacinadas, o que comprova a proteção coletiva. O estudo ouviu mais de 16 mil jovens de 16 a 25 anos entre 2016 e 2023, em parceria com o Ministério da Saúde, e será publicado na revista internacional NPJ Vacines do grupo Nature. O Rio Grande do Sul aparece em destaque, com mais de 80% de cobertura entre meninas e quase 73% entre meninos, mas ainda abaixo da meta de 90% estabelecida pela Organização Mundial da Saúde. Com a área da saúde, Eduardo Souza.
1: Tempo parcialmente nublado em Porto Alegre, agora na Rua Calda Júnior, 28 graus. O relator da proposta do fim da escala 6x1, senador Omar Ozias, do PSD, apresentou hoje parecer sem propor mudanças ao texto aprovado na Câmara dos Deputados no fim de maio. Para acelerar a análise da matéria, ele rejeitou as emendas sugeridas e não apontou alterações. A intenção é evitar que o texto precise voltar para análise dos deputados. Se sofrer mudanças no Senado, a PEC precisará de nova votação na Câmara. O texto define transição total de 14 meses para a redução da jornada de trabalho de 44 para 40 horas semanais em duas etapas. Guaíba Notícias, próxima edição em razão da jornada esportiva, nesta sexta-feira, às 7h50 da manhã.
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Agora 15 horas e 10 minutos, iniciando no seu rádio mais um programa Variedades, aqui na Integração de Restinga Seca. São 15 horas e 10 minutos. Uma ótima tarde para você ligado na Integração, você que participa. Obrigado pela parceria. Olha aí, a Suzana Machado lá de Formigueiro tá nas costuras, confeccionando aventais e guardanapos para a cozinha. Olha aí, essa mulher não para. Um abraço, Suzano, povo de Formigueiro. O Variedades inicia a partir de agora, trazendo para você apenas as músicas que marcarão época. Vamos ouvir as músicas que você sente saudade, quer relembrar, vai pedir aqui no programa, no 5532611270, e nós vamos ouvir na Rádio Integração. Também teremos a reflexão para hoje. Hoje é quinta-feira, 27 de agosto, é dia de receita da semana. Começamos com Joana e Roupa Nova, cantando de 1986. Um sonho a dois.

Você ouviu Joana em Roupa Nova cantando no programa a música de 1986, Um Sonho a Dois.

Esta é a sua Rádio Integração de Restinga Seca, hoje, quinta-feira, 27 de agosto, tarde de tempo. Com muitas nuvens, mas o sol ainda predomina. Seguimos com o vento norte, a temperatura aqui na rua Augusto Rossi, na casa dos 28 graus. E o programa segue no seu rádio, daqui a pouco tem os fatos do dia. 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

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Esta é a Rádio Integração de Restinga Seca, são 15 horas e 21 minutos. 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Agora são 15 horas e 22 minutos, 28 graus a temperatura. Vento Norte, obrigado pela sua parceria e esta integração. Música.

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Na Rádio Integração do Restinga Seca, somente os grandes clássicos, as músicas que marcaram época. E agora você vai ouvir a música que vem de 1900 e deixa eu confirmar para você o ano dessa música, porque ela é das antigas, mas é especial que você vai relembrar da integração. 1987, Angra canta Agora ou Nunca Mais.

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Esta é a sua Rádio Integração de Restinga Seca. Este é o programa Variedades. Aqui na 98.5 você ouviu a Cindy Lauper cantando no programa. Continue com a gente, 21 minutos para as 4 da tarde.

Esta é a sua Rádio Integração de Restinga Seca, 98.5 FM. Que bom que você está com a gente, participando da programação nesta tarde legal. Hoje que nós estamos no dia 27 de agosto, ainda hoje tem Receita da Semana. Tem muito mais para você ligado aqui na Rádio Integração. 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Olha, tem recado, tem convite do Grupo Lutar e Vencer de São Miguel Novo, que convida a todos os grupos para o seu baile anual que acontece domingo agora, dia 30 de agosto, a partir das 13h30 no Ginásio da Ser São Miguel. Vai ser uma tarde de celebração, dança e confraternização com a animação da banda Tropical. Ingresso único a R$20. Também sortida a Copa com doces, salgados e bebidas. É o baile anual do Grupo Lutar e Vencer de São Miguel Novo que acontece agora, domingo, dia 30 de agosto. No Ginásio da Ser São Miguel, não fique de fora desta grande festa.

Aí vamos para os fatos de hoje, dia 27 de agosto na história. Hoje, dia 27 de agosto, é o dia de número 239 do ano no calendário gregoriano. Faltam 126 dias para acabar o ano de 2026. Hoje, 27 de agosto, a Lua está no fim da fase crescente, fazendo quase transição para a lua cheia, que começa oficialmente na madrugada de amanhã, sexta-feira, dia 28. Hoje, dia 27 de agosto, é o Dia Mundial dos Lagos. Também é o Dia do Corretor de Imóveis. E também hoje, 27 de agosto, é o dia do psicólogo. Na história, temos alguns fatos que marcam essa data. Como, por exemplo, no ano de 1955, foi lançado o livro Guinness Records, ou Guinness dos Records, inicialmente como brinde aos consumidores da cerveja Guinness. Já no ano de 1965, no dia 27 de agosto, é criado no Rio de Janeiro o MIS, o Museu da Imagem e do Som. 2003, no dia 27 de agosto, Marte atinge a menor distância

sabemos que no ano de 1934 nasce a cantora brasileira que já é falecida, Sylvia Telles. Em 1947, a atriz norte-americana Barbara Bach. Em 1958, nasce o autor de novelas e roteirista, produtor Carlos Lombardi. Em 1967, o músico Paulinho Mosca. Em 1977, o ex-jogador Deco. Em 97, o jogador Lucas Paquetá. E para fechar os fatos do dia, temos que 27 de agosto é quando nasceu uma conhecida cantora do cenário nacional.

Há exatos 71 anos, no dia 27 de agosto de 1955, nascia no Rio de Janeiro Sandra Cristina Malafaia Frederico de Sá. A Sandra de Sá ela que teve suas primeiras composições gravadas a partir de 1978 e estourou nacionalmente em 1980 a participar, né, ao participar do Festival da Rede Globo com a música Demônio Colorido, que foi finalista. Consolidou a sua voz marcante e grave em sucessos como Olhos Coloridos, Retratos e Canções e Bye Bye Tristeza. É uma das maiores expoentes da música Black Music. Sandra de Sá completa hoje 71 anos. E com ela fechamos os fatos do dia.

Chegando música para você ligado na Rádio Integração de Restinga Seca, já que a Sandra de Sá está completando aí os seus 71 anos. Vamos trazer para você a música Joga Fora, de 1986.

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Agora faltando um minuto para as 16h, integração de Restinga Seca e a LL Transportes e Turismo de Agudo dá um recado importante para você que vai fazer a prova do IFAR, o Instituto Federal Farroupilha, campus de São Vicente do Sul. 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É o ritmo legal da sua tarde, 16 horas em ponto. Ainda hoje tem receita da semana. 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

Agora são 16 horas e 1 minuto. 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

0: Olha aí, vamos à telinha do recado, trazendo música e antes o áudio, né? Tem áudio aqui também dos nossos amigos que estão participando na programação da Rádio Integração de Restinga Seca, como é o caso do Valdoir Comaceto, lá do Pasto da Capivara. Vai lá, Valdoir, dá o teu recado pra gente. Boa tarde.
1: Boa tarde, Maicon. Boa tarde, Integração. Pessoal na escuta aí no, na Restinga Seca, região, no Pasto da Capivara aí, todo mundo na escuta. E nós correndo aí, arrumando o alto seu dadá. Dona Nadir já tá ansiada lá sem carro. Né? Pois se der, tu toca uma música boa pra nós, manda homenagem mesmo ao Valdarate, o pessoal todo que tá na escuta aí. Tá? Forte abraço, Valdoir Comaceto.
0: Valeu, Valdoir Comaceto, Pasto da Capivara. Também tem recado da Ângela Burman, na Timbaúva, Formigueiro. Boa tarde, Ângela.
2: Boa tarde, Michael. Tudo bem? Se der, roda pra mim a música Toca-fita do meu carro. Um abraço a todos, um bom verãozinho pra vocês aí. Aqui no Timbaúva tá ótimo. Tô escutando aqui, deitada na rede. Tá, brigadão, em pé. Aqui no Timbaúva não tem uma nuvenzinha, tá tudo limpinho o céu. Azulzinho, azulzinho. Pra esse lado de Restinga a gente olha, a gente enxerga que tem nuvem mesmo. Mas aqui não tem nada, só vento norte e calor.
0: É o clima mudando, se preparando. Um abraço, Ângela Burma. O sol tá brilhando agora aqui em Restinga Seca, mas ainda tem muitas nuvens, né? E esse vento norte aí com 28 graus de temperatura. O programa segue no seu rádio. Boa tarde, Cláudio Lacerda de Canoas. Também mandou um recado no programa. Ele pediu uma música aqui que não é das antigas, mas vamos trazer outra pra você então, tá? Seu amigo lá de Porto Alegre, né? O seu Cláudio Lacerda de Canoas, parceiro de sempre aqui da 98.5 FM. Agora são 16 horas e 5 minutos. Tem um recado também da amiga Elis. Olha aí, boa tarde, Elis. Cadê Elis? Aqui, boa tarde, Elis. Boa tarde, Mike. Eu quero agradecer em nome do Vinícius pela homenagem da Verinha. Ele tá trabalhando, mas vou falar da música e da homenagem para ele. Um abraço a todos, uma boa tarde. Valeu, Elis. Que bom que alguém da família acompanhou a mensagem, a homenagem aí da Verinha, né? Coisa boa. Obrigado pela companhia. Uma ótima tarde. Música.

Olha aí a Ângela Burman, segue com a gente. Ângela, vou trazer uma música que é romântica também, que mexe com as emoções aqui na programação da 98.5. Para esse povo que está com o coração aí batendo forte, né? E quer ouvir a música na programação da 98.5, nós vamos voltar a 1996. Jaine canta A Solidão.

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Obrigado pela sua companhia. São 16 horas e 12 minutos. 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

Agora 16 horas e 12 minutos. 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

tem receita da semana, meu amigo, minha amiga que gosta de estar ligado nas receitas do programa. Em instantes tem receita da semana. Continue no Variedades. 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

O Baldanate de São Cepé diz que lá tá um calor. Daí pra se refrescar é só com sorvete. Ah, um sorvete cai bem, né? Olha aí. Quem diria que a gente já tá tomando sorvete agora, né? Depois de tantos dias de frio. Mas que maravilha. Um abraço, Baldanate de São Cepé. Manda um abraço pro Valdoir e diz que está sempre na escuta do programa. Valeu, seu Baldanate. Agora são 16 horas, 16 minutos. 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Muito bom saber que você está ligado na programação da 98.5. Jesse Green, 1976.

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3: 16 horas e 23 minutos.
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0: Agora são 16 horas 25 minutos. Esta é a sua Rádio Integração de Restinga Seca, 98.5 FM. E nós seguimos levando o recado para você. Agora 16 com 25 e meio, 28 graus é a temperatura.
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0: Olha aí, vamos de imediato para a receita da semana.
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Olha aí, a receita da semana é especial para você fazer aí na sua casa. E é especialmente, o nome pelo menos fala de sogra. É o Amansa Sogra, que é o pavê Amansa Sogra. Sua sogra tá um pouco nervosa, então que tal fazer esse docinho para ela, né? Não sei porque o nome é pavê Amansa Sogra, mas enfim, é o nome do pavê. Na verdade, ele é um creme especial, super gostoso, que você faz o creme sozinho e polvilha coco por cima, um creme de abacaxi, polvilha coco por cima e tá pronto. Esse é o Amansa Sogra, esse creme, né? Mas a receita da semana, ela monta o pavê, né? O doce completo, que rende mais, fica especial para você fazer na sua casa. É o pavê Amansa Sogra. É uma delícia, é muito fácil de fazer e você vai aproveitar na receita da semana. Para você que gosta de uma sobremesa especial, é uma mousse de abacaxi com coco que vai te impressionar. Leve, cremosa, cheia de sabor, rápida de preparar, tem um sabor refrescante, é doce na medida certa. Então é uma boa receita para você fazer aí na sua casa, tá bom? Vamos aos ingredientes. Começando pelo creme, a mousse, né, do abacaxi, você vai precisar de uma caixa de leite condensado, duas caixinhas de creme de leite, um pacote de suco de abacaxi, 100 gramas de coco ralado para o creme. Para a montagem, você vai precisar de um pacote de bolacha maisena e leite para umedecer. Vamos repetir? Os ingredientes do nosso Amansa Sogra. O pavê Amansa Sogra. Você vai precisar de, para o creme então, uma caixinha de leite condensado, duas caixas de creme de leite, um pacote de suco de abacaxi, 100 gramas de coco ralado em flocos, um pacote de bolacha maisena e leite para umedecer as bolachas. Vamos começar pelo creme. Em uma tigela grande, você vai colocar o leite condensado, o suco de abacaxi em pó, vai misturar bem com um fouet ou uma colher, até que fique um creme bem espesso, um creme mais espesso, porque ele vai dar uma engrossada, né? O leite condensado com o pó do suco de abacaxi. Mistura bem com uma colher até que fique bem espesso. Feito isso, você vai acrescentar o creme de leite, vai colocando ele aos poucos e mexendo delicadamente para manter aquela textura lisa. Mas não coloque todo o creme de leite de uma vez, coloque aos poucos, até obter uma mistura bem lisa. Em seguida, adicione o coco ralado e misture até que fique bem distribuído no creme e deixa esse creme reservado. Agora, separe um prato fundo com leite para umedecer as bolachas maisena rapidamente, sem deixá-las encharcadas, né? Só para dar uma leve umedecida. E daí, em um refratário médio, vamos montar o nosso pavê. Comece com uma camada de bolachas umedecidas no fundo.
E cubra com uma generosa camada de creme. Coloque bastante, né? Porque não queremos aquele pavê que é aquelas bolachinhas tão próximas, né? Que ele parece depois um bloco concretado, né? Não, nós não queremos isso. Queremos que fique cremoso, que fique gostoso. Então coloca uma generosa camada, né? Para ter poucas camadas de bolacha. Então você vai cobrir com essa camada generosa do creme. E depois vai repetir o processo. Mais uma camada de bolachas umedecidas no leite. Depois vem de novo com aquela camada generosa de creme. Depois mais uma bolacha e daí finaliza com creme. Para finalizar, por último, você coloca um pouquinho de coco ralado. Sugere aqui até aquele coco ralado em flocos sobre toda a superfície do doce. Leva na geladeira para gelar, deixa umas 4 horas na geladeira, porque esse tempo ele vai ajudar a firmar bem a mousse, né, o creme, e vai dar mais sabor, vai amolecer bem as nossas bolachas. Então ele vai ficar um pavê à mansa sogra. É uma delícia, é muito fácil de fazer, super refrescante, doce na medida certa. E é uma dica super especial para você fazer aí na sua casa. É o pavê à mansa sogra. Foi a receita da semana.

aquele docinho, né? Um sabor de abacaxi especial. E esse processo aí de preparação que fica uma delícia. Ah, mas eu não gosto de pavê, não quero fazer a bolacha. Não tem problema, você não precisa fazer ele com as bolachas. Você pode fazer a mousse em si normal. Coloca o coco, faz ele bonitinho, coloca no refratário e depois só polvilha coco ralado por cima. Não tem problema. Ele vai ficar firmezito, tem que deixar na geladeira um pouquinho, vai firmar bem. E também vai ficar igualmente saboroso e bem refrescante, tá bom? Então você escolhe se você quer fazer só o pavê ou só a mousse. Mas a ideia, né, você fazer para aproveitar, para render bastante, dá para fazer o pavê à mansa sogra. E não só a mousse, né, do a mansa sogra. Por que será que colocaram esse nome, né? Então fica aí a dica especial dessa semana. O pavê à mansa sogra para você refazer, fazer aí, né? Testar na sua casa. Para você que não pegou a receita, peça no WhatsApp que a gente te envia pelo 55-3261-1270. Esse é o número do nosso WhatsApp e você vai mandar o recado e a gente te encaminha a receita completinha já com a foto dela prontinha para você fazer. Esta é a sua Rádio Integração de Restinga Seca, 1983. José Augusto canta, faz de conta.

0: Agora 16 horas e 39 minutos, faltando 21 minutos para as 17 horas, chegando na reta final do programa de hoje, agradecendo a sua companhia, fiel sintonia aqui na Rádio Integração de Restinga Seca, você que esteve com a gente nesta quinta-feira, 27 de agosto, obrigado pela sua sintonia.
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0: Nesta tarde de sol, muitas nuvens também, mas o sol predominando... E o clima com aquele vento norte, né? 28 graus nós chegamos ao longo da tarde aqui na Rua Augusto Rossi. Vamos juntos aqui na Rádio Integração 98.5 FM. Agradecendo os amigos que estão ligados, ali no WhatsApp a gente já encaminha para o pessoal que está pedindo a receita da semana, já estarei encaminhando, tá bom? O pavê à mansa sogra, que foi a receita da semana. 20 minutos para as 17, na sequência vem o programa Viajando com o Wilson, e se Deus assim o permitir, amanhã o Variedades está de volta, fechando com Roupa Nova.

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Muito boa tarde, meus amigos. Boa tarde, região. 16:47. Temperatura 28 graus, tarde de quinta-feira, dia 27. Estamos aqui pela sua rádio integração, 47 para 48 anos, iniciando mais um Viajando com o Wilson, juntamente com o Michael. Estamos aí levando o recado, a informação, a música e a descontração. A partir de agora, até 15 para 7, ou 19, como queiram. 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A rapaziada, o Carlos Alexandre Fagundes, o Nenê, o Carlos Haroldo, um abraço a vocês. 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Olha, meus amigos, já falamos do seu Luiz Adriano, que está de aniversário. Hoje é Mauri Busanello. O Márcio Ercílio Rodi também está de aniversário hoje, né? Vamos ao toque, lascando de música. Abrindo a parte musical, Michael. Logo mais está aí também o Leonardo pegando firme e fazendo uma boa viagem com a gente. Queremos chamar aí Mano Lima, Rincão da Estiva. Vamos lá, compadre.

Olha, meus amigos, 16 horas e 54 minutos, temperatura 28 graus. E o programa Viajando com o Wilson vai em frente. Lembrando que temos aí muita coisa para essa turma bem legal. Turma da estrada, turma da pegada. 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Luiz Adriano, um abraço, Orelhas ESAT. Aguardamos sua chamada, né? Um abraço a vocês, tá? Não esqueça, meu irmão, o Viajando vai em frente, pois estamos aí com quinta-feira quente, 28 graus, promete chuva essa noite para amanhã, e vamos lascando de música indiada boenacha. Uns estão de calça e outros de bombacha, mas não importa, né? Chamando aí, mais um recado. Suzamar, surra de amor, vamos lá.

0: 17 horas, 1 minuto.
1: Confira a temperatura.
0: Meus amigos, a temperatura estamos aí com 28 graus.
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0: Beleza, meus amigos, 17 horas com 5 minutos, 28 graus a temperatura, tarde desse, quinta-feira, dia 27. O Mike abasteceu o carro, deu arrancada até agora e agora entregou para o seu Leonardo Fontana, o Léo, né? Com a gente, vamos viajando junto, turma amiga, fazendo uma boa viagem e levando a música à descontração. 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Olha, meu amigo, minha amiga, você é o nosso convidado. E o Viajando está no seu costado. Alô, turma! 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Um abraço. Vamos em frente, depois tem mais recado. Recados e alguns comunicados, né, rapaziada? E o Leonardo tá aí pronto com música para essa turma, toda essa galera que nos espera. Sempre para você que tá em viagem, né? Queremos cumprimentar e desejar tudo de bom, tá? Queremos cumprimentar e desejar o melhor para vocês. Ana Souza de Santa Flora. Como é que tá Santa Flora, turma? Um abraço a vocês todos da Ana Souza. Ilma Silva Penteado está aí com a gente também. Um abraço ao Rogério Zanão de Santa Maria. Boa tarde, Steve Wilson. Roda uma música gaúcha e oferece para a dona Elusa, tia Lucy, a Pâmela e a todos os amigos da Vila Jacuí. Hildor Kegler de Agudo, boa tarde, tá com a gente. João Ferreira dos Passos, Restinga Seca, viajando com o Wilson. Bom, já mando toque pra essa indiada toda, claro, pra Saracotiá, pra turma amiga, Tião Carreiro e Pardinho, Rio de Piracicaba, 17 horas, 11 minutos.

Beleza, meus amigos, 17 horas com 15 minutos. Remate de gado geral em São Cepé, pecuarista Santa Rita Remate, rematará nesta terça-feira, dia 8. Terça-feira, dia 8, né, de setembro, né? Às 14 horas, no Parque de Exposições de São Cepé. 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Olha, temos aí alguns eventos acontecendo, né? Temos a Comunidade Evangélica Luterana de Formigueiro, convida para a 24ª Kerb Fest, de 4 a 6 de setembro. Programação, dias 4 e 5 de setembro, venda de cucas doces durante o dia e às 19 horas sorteio de prêmios. Domingo, dia 6, né, temos aí então o seguinte: 10 horas culto festivo, às 12 horas almoço com churrasco, galeto, buffet variado e frutas. À tarde, sorteio de prêmios e informações pelo 991757575. Olha aí. Prestigia o 24º Kerb Fest, de 4 a 6 de setembro, Comunidade Evangélica Luterana de Formigueiro. Mais um convite. Ah, convite para o jantar baile. A turma da Várzea do Meio. Essa galera toda da Várzea do Meio, ligadão. Vamos viajar juntos, fazer um belo momento. O convite para o jantar baile. O clube familiar Unidos da Várzea do Meio. Cristina C convida para o jantar baile, dia 29. Depois de amanhã, sábado, né? Em sua sede, início às 19 horas. O cardápio é churrasco, galeto, linguiça, arroz, massa, molho, polenta frita, batata doce, maionese, cuca, salada, diversas sobremesas. Valor antecipado R$ 70,00 e no dia R$ 75,00. Após o baile, com a banda Tropical de Santa Cruz do Sul, a reserva de mesas com o Doni Paulo, pelo 999-437617. Prestigiu o jantar baile do Clube Familiar Unidos da Várzea do Meio, em Restinga Seca, dia 29, sábado, agora com a banda Tropical. Um convite da Paula Tzbache Lovato, cerealista São Miguel e agro-renan de Renan Rades. Que categoria! Um abraço para homens, mulheres e essa família toda aí que nos acompanha todo dia, né? Um abraço, gente, amigo. Olha, 17 horas com 19 minutos. 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
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Um abraço, meus amigos. O seu Carlos Alberto Stefanello, como é que está Santa Maria, Camobi, meu mano? Conjunto residencial Vila Verde, lá com a sua esposa Dineva, sua filha Karina, todos os demais amigos de Camobi, seu Hamilton e a Suelen. Um abraço, mano. O Bigode, o Transudo, o Carvalho, um abraço aí do conjunto residencial também, Mediterrâneo. O seu Gilberto Bressa, da consultora Quase. Indiada, Buenacha. Estamos aí. Turma da faculdade, da Universidade Federal. É. E toda essa Indiada aí que estão sempre ligadão. Um abraço para os amigos da estrada, do volante ou nas suas residências. O Gilberto Silveira de Silva. Silveira da Silva, de São Miguel. Oh. Boa tarde, senhor. Toca uma Rick Renner. Rick Renner, depois eu vou escolher uma. Agora vamos aí com aquilo que está no nosso roteiro aqui das músicas. Queremos aí enviar um abraço a vocês todos, tá, meus amigos? Vamos aí com os atuais antes de ir embora. Vamos lá, compadre. 17 horas, 22 minutos aqui, viajando com o Wilson. E vamos lá, maestro Léo. Léo, bota ferro.

Meus amigos, estamos aí com 17 horas 27 minutos, temperatura em 28 graus. Nós estamos aí com o padre, com a madre, um abraço a vocês todos que nos acompanham hoje. O Márcio Ercílio Rode está de aniversário, né? Isto, a Bruna, sua esposa, a criançada, né? A mãe Eliane, um abraço aí. Isso é os manos também, né? Queremos cumprimentar Márcio para o seu aniversário, certo? E o Amaury Busanello, isto mesmo, não sei se é em Faxinal Santa Maria, onde está Amaury Busanello, está de aniversário hoje. Luiz Adriano, Eres Esat, Antenas e Serviços, também está completando mais um ano de vida. Luiz Adriano, muita paz, muita saúde e continue um grande profissional que você é. Um abraço. 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Ontem tivemos aí o prazer e a honra de estar junto com o Rafael, fazer uma reportagem lá em Paraíso do Sul, a entrega de fundo social a 18 entidades, instituições de Paraíso, né? E às 18 horas, lá no, na pizzaria do Alana, né? Um abraço aí pro seu Trinks, né? O nosso abraço. E o nosso amigo gerente da Sicredi Centro Serra, Unidade Paraíso, o seu o jovem Vargas, né? O Clayton Vargas, um abraço a ele. Todos os demais colaboradores muito atentos. E os agraciados também, que levaram os pila para casa, né? Isto mesmo. Da cidade interior, né? Um bom número da Vila Paraíso, instituições, saúde, enfim. Um abraço aí, valeu a pena estar lá com vocês, conviver. E lá nesse local era o antigo Salão Tupi do seu Floriano Trinks. Lá está o filho dele mais novo. Uma parte tirou o salão e outra parte formou esse local de eventos. É, uma pizzaria com boatezita, certamente. Um abraço ao seu Trinks e todos os demais amigos de Paraíso do Sul. Que legal. Foi legal. Momentos a rever um pouco essa turma, né? Isto mesmo. Nós vamos aí prosseguindo, lembrando que são 17h30. Um abraço, meus amigos da estrada, do volante, turma amiga. Que bom estar com vocês, tá? É muito agradável. E aí está o nosso mestre. Agora amanhã começa o horário, o mais querido do Brasil, horário político, né? Isto mesmo, é uma simpatia muito legal, né? E aí, tá aí o Mike, saiu daí para adiantar esse material, mapear todos aqueles candidatos que tem que fazer e ainda lutar para receber em tempo, porque amanhã tem que ir no ar, né? Então, tudo isso agora. Então, ele se deixou aqui e o Léo veio aqui para levar o nosso viajando em frente com a maestria, pegando a estrada para essa turma toda com alegria. Lá vai, lá vem, nós estamos contigo também, caminhoneiro. Um abraço. Olha aí, vereador Chico Barbieri, Faxinal do Soturno. Boa tarde, seu Wilson. Ô, Chico Barbieri, agora dá para ir melhor pro sítio, né? Tem a ponta do guarda-mor, Novita. E asfalto, né, Chico? Um abraço pra essa turma toda. Edson Ângelo Dalfabro. Buenas, Wilson. Hoje é o dia. É a caramenta. O Grenal hoje às 10. Como é que é? Às 20 horas, né? Isto mesmo. Vamos, vamos, Inter, diz o Ângelo Dalfabro. Buenas, compadre.
lá de Arroio Grande, onde o amor se expande pelo Rio Grande, né, seu Comaceto? Até para as bandas do Passo da Capivara, Indiada, Buenacha, outros lá das, do Camobi, outros da Santa Maria, outros lá do Boi Morto, lá dos... É, um abraço aí pro nosso amigo Paulo Churrasquinho, lá na entrada da Tancredo, com aquele churrasquinho já fumegando, ele e a esposa dele. Um abraço, meus amigos, obrigado pela audiência. E vamos lascando música para vocês. Uma hora dessa vão achar o Rick Renner pro nosso Gilberto Ciro da Silva, Silveiro da Silva, né? Gilberto. Vamos achar um toque aí com Rick Renner. Mas agora vão lascando música pra essa indiada toda pra não perder o embalo. Ô, cacetada. E turma que tá na estrada. Vamos aí em frente porque o povo tá com a gente. Olha, compadre, comadre. Agora chamando-os aí. Vamos lá com as irmãs Freitas. Você vai comigo. E pronto. Isto, você vai comigo. Vamos lá, Irmãs Freitas, 17:33.

Muito bem, meus amigos, estamos aí com 17 horas 36 minutos. E vamos em frente com o nosso viajando, né? Queremos cumprimentar a todos vocês e desejar o melhor. Olha, meu amigo, minha amiga, você é o nosso convidado especial. 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Um abraço, eu quero. Meu amigo, minha amiga, como é que anda pela estrada? Você está sempre firme e não se entrega, né? Queremos cumprimentar a vocês todos. Hoje se foi a vaca pro brejo, jogo do Inter, né? O Elson de Fato disse, ou é hoje, ou se foi a vaca pro brejo. Então tá aí, seu mano, é isso aí mesmo. Mas não vamos esquentar a cabeça. Se eles não fazem o que devem fazer, nós não vamos se matar aqui, né? O vereador Chico Barbieri, lá de Faxinal, tá com a gente viajando, né? Que categoria, mano. Um abraço. E vamos em frente porque o povo tá com a gente, né? O seu João Valmor Medeiros da Silva, dona Janira, Negrinha, a turma toda na parte alta. Companheirada, hoje tem festa aí no... do seu Luiz Adriano, ô índio velho. Aí na... A Iberê Camargo, né, seu Luiz Adriano? Um abraço grande profissional. Queremos cumprimentar. E o Márcio Rhodes também, né? Isto mesmo, Márcio Ircílio Rhodes. Queremos cumprimentar vocês todos, tá? Tá, companheirada? Vamos lascando música que tá na estrada. Porque não se pode perder tempo. O Baitaca tá chegando porque o Guasqueiro Domador... Chegando na estrada, meu amor. Vamos em frente, caminhoneiro, que é amigo da gente. Vamos lá.

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Beleza, meus amigos, aqui o Viajando com o Wilson pela sua Rádio Integração 98.5, a sua emissora há 47 anos, agora dia 2 de dezembro, dia 2 de dezembro, vamos para 48 anos, né? Agora estamos no 47 ainda. Ó, a gratidão ao povo sempre esteve ao nosso lado e nós, pelo que a gente procurou sempre fazer pelo melhor. Certo, gente? Um abraço a você, gente querida. E sempre algumas falhas existem, mas nem sempre está ao nosso alcance, né? Um abraço, gente amiga. Buenas tardes para todos. 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E Elisê Sati, hoje o rapaz está de aniversário. 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Vamos em frente, porque o povo tá com a gente. É, hoje tem um recado aí pra essa turma toda aí, é para você aqui junto workshop, um workshop de ferramentas financeiras para lucrar. Inscrições estão aí abertas. É hoje, é logo mais às 18 horas, né? Aí na estação férrea. Um abraço lá para o seu secretário de Desenvolvimento Econômico e Inovação de Restinga, Matheus Ferrari Correia. Vamos lá. Sempre algo mais a gente é bom aprender, né? E para tocar em frente as ferramentas necessárias para superar esses momentos que a gente vive. Olha, meu amigo, minha amiga lá do Catuçaba, São Cerrito Catuçaba, um abraço pessoal de lá, meus amigos de Vila Nova, ou São Cepé, cidade interior, um abraço formigueiro, e a Santa Maria do mundo inteiro, queremos enviar um abraço para Itaara, Roque Lenhar, da Itaara, como é que tá, Roque? Todos os demais amigos que nos acompanham por lá. Queremos chamar o César e Paulinho, viajante solitário, 17 horas 46 minutos.

0: Obrigado.
1: Hora certa.
2: 17:50.
0: Confira a temperatura.
2: Estamos aí caindo a tarde de quinta-feira com 28 graus ainda.
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Meus amigos, 17 horas 54 minutos. E isto mesmo. 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E deseja boa viagem a todos. 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Bem, meus amigos, e a toda a família que estão lá por volta, né? Um abraço. Meus amigos, logo mais temos o Padre Manzotti com a sua mensagem de fé, de esperança. Laura Ciruline, Cristina Seca. É, boa tarde, boa viagem, Vils. Abençoe sempre a você, sempre a família, você e a família. Um abraço, Laura Ciruline. A Renísio Vicente Fontana, lá em Santa Maria, Camobi. Um abraço, mano. Eli Lorena, boa tarde para você. Ela tá com a gente também. E essa indiada toda, né, mano? Preparando seu espírito para aguentar o queixo hoje à noite, né? É, certamente Porto Alegre tá agitado com essa Grenal dessa vez, né? Olha, meus amigos, minhas amigas, vamos chamando toque para essa tudo toda, para os aniversariantes, chamando aí mais um toque gostoso, para você que está nos acompanhando aí, né? Queremos aí enviar um alô especialíssimo. Teodoro Sampaio, é isso? Vamos aí então com Coração a Diesel. Vamos botar Diesel pra estrada fora. Um abraço, gente amiga, sem demora. Vamos lá.

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1: Meus amigos, 18 horas. Já vamos aí com a. Aqui pelo Viajando com o Wilson, nessa tarde e noite de quinta-feira, dia 27. Temperatura está aí ainda se mantendo, né? É bastante alta até para essa época do ano. Estamos com 28 graus. Vamos ao Padre Manzotti. Padre Reginaldo Manzotti, levando sua mensagem de fé, sua oração a todos vocês, nossos amigos ouvintes.
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3: Boa tarde, filhos queridos. Boa tarde, filha amada. Nesta quinta-feira, dia de Santa Mônica. Padre, eu queria saber mais de Santa Mônica. Acesse o site www.padrereginaldomanzotti.com.br. Lá, na novena virtual, tem até a novena de Santa Mônica. Dá uma espiadinha. Agora, em nome do Pai, do Filho e do Espírito Santo. Amém. Senhor Jesus, que nos chama a ser sal da terra e luz do mundo. Senhor Jesus, sacerdote eterno, que disseste, pedi ao Senhor da messe que mande operários para a messe. No final desta tarde, peço, Senhor, desperta para o mundo homens e mulheres comprometidos com o teu reino. Nesta tarde, peço, Senhor, que haja crianças, jovens, adultos e idosos dispostos a ser sal da terra e luz do mundo. Amado Jesus, peço-te a graça de compreender a minha missão nesta vida. Sei que não nasci por acaso. Sei que tens uma missão para mim no meu trabalho e na minha família. Revela-me, Senhor, o que queres de mim. Ajuda-me, Senhor, a fazer a opção certa. Neste mês vocacional, ajude-me, Senhor, a compreender a minha missão. Ó Deus, por intercessão de Santa Mônica, que pela oração e pelas lágrimas alcançou de Deus a conversão do filho e do marido, ajudai que, como fruto desta oração, minha família se converta para Deus. Senhor, peço pela minha própria conversão, por intercessão de Santa Mônica e Santo Agostinho, que eu saiba, diante do caminho largo e fácil da injustiça, da mentira e da desonestidade, optar pelo caminho estreito da retidão da verdade que liberta e da dignidade que promove a todos. A tarde chega, Senhor, e quero pedir com fé, se em algum momento da minha vida eu me perder, tenha misericórdia, Senhor. Toma-me pela mão e conduze-me para teu rebanho. Ajuda-me a seguir os teus passos e que eu, Senhor, jamais me afaste de ti. Senhor, se minha alma ainda não encontrou a paz que, como Santo Agostinho, eu encontre a paz em ti. Dá-me a graça de viver cada minuto e cada hora em tua presença. Faz-me ser sal da terra e luz do mundo. Nossa Senhora, modelo de vocacionada, nos ajude. Ave Maria, cheia de graça, o Senhor é convosco. Bendita sois vós entre as mulheres e bendito é o fruto do vosso ventre, Jesus. Santa Maria, Mãe de Deus, rogai por nós, pecadores, agora e na hora de nossa morte. Amém. O Senhor esteja convosco. Ele está no meio de nós. Que a bênção de Deus recaia sobre a água, a roupa dos enfermos, as fotos de família e sobre você. Em nome do Pai, do Filho e do Espírito Santo. Amém. Sal da terra, luz do mundo. Boa noite a todos.
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Buenos, compadre, vamos aí adelante, né, compadre? 18 horas com 6 minutos e nós estamos com a temperatura ainda permanecendo nos 18. Ah, já veio agora para 27. Caiu, né? Mas tá, para essa hora já tá alta. 27 graus, 18 horas, 6 minutos. E nós vamos lembrando que o Márcio Ercílio Lodge está de aniversário hoje, Márcio. O seu Luiz Adriano, da LZSAT também. Seus familiares, um abraço fraterno. E os demais espalhados na região, um abraço e um aperto de mão. Feliz data especial, né? Como é que está seu Carlos Alberto Stefanello? Lá no Conjunto Residencial Vila Verde, Camobi, tá aí? Um abraço, como é que está de saúde, mano? Para você, para sua esposa Dineva, sua filha Karina, aos demais familiares, amigos de Camobi, da região, né? Roque Lenha, lá na Itaara, turma da Quarta Colônia. Aí agora, o Riacho Guardamor, até com uma ponte enorme aí no Santos Anjos, né? O Pedro que pega para pegar uma bicicleta e até lá para caminhar em cima da ponte que liga a terra dele com o sítio, ó, sítio dos Melo, né? Um abraço, agora tem asfalto. Galera, um abração. E estão metendo brasa na Várzea do Agudo, né, dona Vale, seu Rodolfo? Aí estão fazendo muita obra lá para fazer aquele, em vez de aterro, ponte e viadutos altos aí para a água passar por baixo. Gênesis Maria Carvalho de Rexinga Seca, boa tarde. Marcos Vinícius de São Pedro do Sul, um abraço, mano. Ivo Baldarati, boa tarde, Vilos. Estamos sempre viajando, ouvindo uma ótima música para vocês aí. Um abraço também, tá? Laura Cirulina, aqui de Rexinga, também participando. E Eurinísio Fontana, do Camobi, Santa Maria. E Lorena, também um abraço. E vamos lá, compadre, porque o tempo anda e o tempo passa. Se nós bobeia, nem pegamos nem a fumaça, né? Vamos chamar aí, agora, música para vocês. Neneco e os Maicás. A Vaneira Grossa. Vamos lá.

0: 18 horas 11 minutos.
1: Confira a temperatura.
0: 27 graus.
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Muito bem, meus amigos. 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Vamos em frente porque o povo tá com a gente. Nós queremos ver todo mundo feliz e contente. Olha, meu amigo, minha amiga, não esqueça, você é o nosso convidado especial. Vamos aí, pessoal, vamos aí. É, pessoalzito legal da estrada, do volante. Aqui, Integração, 47 anos, né? Isto mesmo. Queremos cumprimentar e desejar tudo de bom, nosso respeito, os amigos que nos acompanham. Daí, toda essa parte importante que temos pela frente sempre, né? Isto mesmo aí. Nós vamos aí chamando mais um toque, claro. O pessoal quer música. E a música está aí para alegrar esse povo. Queremos enviar um alô especialíssimo, né? Olha, do Duque Delvan, Rastro na Areia. Vamos lá.

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1: Obrigado.
0: Obrigado.
2: Obrigado. Olha aqui a integração e o Viajando com o Wilson, tarde, noite de quinta-feira, dia 27, temperatura 27 graus, 18 horas com 19 minutos. Hoje, o Luiz Adriano está de aniversário. 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Meus amigos, 18 horas com 22 minutos. Este é o Viajando e você com a gente. Queremos que todos fiquem felizes e contentes e nós vamos em frente, né? Um abraço fraternal. Bem legal. Lá vai e lá vem o caminhoneiro com a gente também, né? Queremos cumprimentar. Boa tarde, Wilson. Na escuta aqui no ponto, seu ouvinte diário, amigo Paulo do Churrasquinho, lá na entrada da Tancredo Neve, Santa Maria. Alô, Paulo. Um abraço para sua esposa, para todos aqueles que também sentem aquele cheirinho gostoso do churrasquinho do Paulo. Essa hora dá uma. Dá o estômago dando umas cortadinhas, ele vai lá, alimenta, tá? Um abraço, obrigado pela audiência, mano! Gênesis Maria Carvalho de Restinga também está com a gente. E o Marcos Vinícius, São Pedro do Sul, terra bendita, um abraço. E o Ivo Baldarati, boa tarde, Vilos. É, viajando sempre aqui, ótima música para nós todos. Vamos aí prosseguindo com o nosso Viajando com o Wilson, né? Queremos cumprimentar os amigos de toda a região. Coração de um amor distante. Vem chegando Milionários e Rico aqui no Viajando com Wilson, nesta tarde e noite de quinta-feira, dia 27.

Meus amigos, 18 horas com 26 minutos. Estamos apresentando Viajando com Wilson, quinta-feira, dia 27. Temperatura em 27 graus. Nesse final de tarde e noite já chegando, né? E promete chuva para amanhã e tudo mais. 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Vamos aí enviar um alô especial essa indiada toda, uns preparando-se para o Grenal logo mais, outros preocupados em fazer alguma coisa para a janta, outros preparando a polenta, Cramenta, um abraço turma amiga, né? Nisto mesmo, queremos cumprimentar os amigos espalhados na região, isto mesmo, os transudos, né? Queremos enviar um alô especialíssimo a todos os amigos da estrada, né? Queremos aí enviar um abraço aos amigos que estão trafegando. Logo mais temos o Alexandre aqui, né? Isto das 19 horas, bailão. Queremos cumprimentar a todos que vocês que estão aí nos acompanhando, tá bom, meus amigos? Um abraço fraternal. E vamos chamando o toque para você ficar bem legal. E nada mais, 27 graus a temperatura, né? Isto mesmo, gente. E vamos aí prosseguindo, então. Queremos aí enviar um alô especialíssimo a todos a Indiada Buenacha. É, o Paulo Churrasquinho lá em Santa Maria. Lá na entrada do Tancredo, sempre ligadão. Turma amiga de Restinga, da cidade e interior, amigos de Formigueiro e de Paraíso, Cachoeira. Aí nossos amigos Alvo Cabral, Cerro Branco, Candelária. Amigos de Agudo, como é que tá o Agudo, tudo bem? E a turma da cidade interior também, Dona Chica, por que não Faxinal? E a Nova Palma, querida, um abraço a vocês, Ivorá. E o Pinhal Grande, Silveira Martins e a Itaara. Que tal? Bem legal, São João do Polense também, né? E vamos aí prosseguindo, então, Santa Maria. E o nosso formigueiro sempre atento o ano inteiro, né? Vamos chamando o toque para ser indiada toda, porque é o pessoal que toque. Irmãs Freitas. Amor Explosivo. Vamos lá, compadre.

0: 18h33.
1: Confira a temperatura.
0: 27 graus, mano.
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18h35. E agora estamos aí com a temperatura, deu uma ajeitadinha melhor. Estávamos aí com 27, agora temos 26. Vai cair da noite e, claro, natural, abaixa um pouco. Queremos cumprimentar os amigos que estão em casa ajeitando a janta, outros tomando seu lanches, para logo mais, né? E muitos vão curtir as emoções do Grenal às 8 horas, mas a motivação toda antes, né? Mas que nada! E nós pegando a estrada, outros preocupando como é que vai arrumar os pila para pagar as contas, aquela história toda, que está apertando cada vez mais o nosso dinheiro, valendo cada vez menos. E então sempre abaixa o poder aquisitivo da população. É o brinquedo que está levando longe demais para o povo brasileiro, né? Um abraço, gente amiga. Vamos em frente. Vamos chamando aí o toquezito para sair de área toda, para que você não fique parado ou pensando o que vai fazer no outro lado, né? Queremos enviar um abraço para toda essa indiada buenacha. Olha, as irmãs Freitas, paixão não mata ninguém. É isso de hoje? Bem, meus amigos, então vamos chamando o toque. Toque para você. Queremos cumprimentar a todos vocês. E não esqueça, Milionário Zé Rico já foi, né? Coração de um amor distante. Vamos agora? Vamos lá então.

Para 18 horas 41 minuto e meio. Nós vamos encerrando aqui. A última música vem chegando do Viajando. A Yolanda, Yolanda Cardoso, São Cepé também, desejando uma boa noite pra gente e pra você também, e a comunidade toda cepense da região. Obrigado pela audiência, tá? E nós vamos desejando as melhores bênção a todos que nos acompanham, saúde e paz, que tenham tranquilidade e tudo mais para vocês, tá? Queremos desejar o melhor e que tenham um bom repouso. Amanhã voltamos com energia, paz e harmonia. Integração 47 anos e o Viajando com o Mike e também agora só arrancado, ele abasteceu e soltou pro Leonardo Fontana. E aí vamos deixando uma boa noite. As Irmãs Freitas, Paixão Não Mata Ninguém, é isso? Vamos lá então, tchau pra vocês, até amanhã. Boa noite.

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2: Em partida realizada na noite de ontem na comunidade de Santa Lúcia, interior de Restinga Seca, a equipe do Três Vendense venceu e conquistou o título de campeã do Campeonato Municipal de Bocha 2026. Enfrentando a equipe do Santa Lúcia, a equipe da comunidade de Três Vendas venceu pelo placar de 15 a 2, erguendo o troféu definitivo da competição e o troféu rotativo Silvio Cirolini. A competição foi promovida pela Prefeitura de Restinga Seca e Liga Restinguense de Bocha. Em alusão ao Agosto Lilás, mês de conscientização e enfrentamento à violência contra a mulher, o Centro de Referência Especializado de Assistência Social, o CREAS de Restinga Seca, promove amanhã, sexta-feira, dia 28, uma roda de conversa em celebração aos 20 anos da Lei Maria da Penha. A atividade iniciará 1h30 da tarde no Centro de Esportes, Lazer, Infância e Melhor Idade, o CELIME, e contará com a participação da Sala das Margaridas, da Polícia Civil, Secretaria Municipal de Saúde e Secretaria Municipal de Desenvolvimento Social e Habitação. O encontro será um momento de diálogo, informação e fortalecimento da rede de proteção às mulheres. Registrado por volta das 10h40 da noite de ontem, um incêndio em uma residência no bairro Caiçara, em Agudo. Segundo informações dos órgãos de segurança, criminosos teriam invadido a casa e ateado fogo, que consumiu totalmente a estrutura. Uma moradora ficou ferida e foi socorrida pelo SAMU. Bombeiros voluntários de Agudo foram acionados e controlaram as chamas. Brigada Militar atendeu a ocorrência e o caso será investigado pela Polícia Civil. No último sábado, dia 22, o município de Faxinal do Soturno, por meio da Secretaria Municipal da Agricultura e Meio Ambiente, realizou mais uma campanha de vacinação contra a raiva em cães e gatos. A ação foi realizada na Praça Vicente Palotti, em parceria com o curso de Medicina Veterinária da Universidade Federal de Santa Maria. No total, foram aplicadas 262 doses da vacina antirrábica. Além de proteger os animais, a vacinação desempenha um papel essencial na saúde pública, uma vez que a raiva pode ser transmitida aos seres humanos. A imunização dos animais é a forma mais eficaz de prevenir surtos e garantir a segurança da comunidade. Inaugurada na tarde de ontem, a nova ponte da RS-348, no quilômetro 32, sobre o Arroio Guardamor, no interior de Faxinal do Soturno, na presença do governador Eduardo Leite. A antiga estrutura no local, principal acesso para o município de Ivorá, foi destruída pela enchente de 2024. A nova ponte, que possui 120 metros de comprimento e 2,5 metros mais alta que a estrutura anterior, teve um investimento financeiro de R$ 11,7 milhões por parte do governo do estado. A elaboração do projeto foi com base em estudos do Instituto de Pesquisas Hidráulicas da Universidade Federal do Rio Grande do Sul, que consideraram os efeitos das mudanças climáticas e o risco de eventos extremos como os registrados em 2024. A linha dos Pomeranos, no interior do município de Agudo, conta agora com uma nova estação meteorológica própria instalada junto à Escola Santo Antônio. O equipamento permite acompanhar temperatura, chuva e vento em tempo real, contribuindo para o monitoramento das condições climáticas e para uma atuação cada vez mais preparada do município agudense. Os dados das estações meteorológicas podem ser consultados no site da Prefeitura de Agudo no endereço agudo.rs.gov.br. Está agendado para este sábado, dia 29, a realização do 7º Encontro de Corais em Nova Palma. O evento ocorrerá junto à Igreja Matriz Santíssima Trindade, iniciando às 4h30 da tarde, com a presença confirmada de 7 grupos de corais da região. O encontro será um momento de integração, cultura e valorização do canto coral. A entrada é gratuita. Previsão do tempo, os detalhes, as informações com Luiz Fernando Nartigal, meteorologista da Metsul.
3: Nós teremos um quadro de instabilidade amanhã, ainda mais forte. Amanhã os volumes de chuva são mais expressivos. O risco para temporais é um risco mais elevado, não é? E a temperatura é que varia menos amanhã. Nós teremos as mínimas, muito possivelmente, nessa faixa de 17, 20 graus. 16,8 na região e máximas ao redor de 20, 21, quando muito 22 graus. Então varia perto da temperatura. Mas tem ar quente para mesclar com a instabilidade durante a sexta-feira.
2: A Secretaria de Assistência Social de Paraíso do Sul, por meio do Centro de Referência de Assistência Social, o CRAS, realizará na próxima segunda-feira, dia 30, a distribuição de peças da campanha do Agasalho 2026, junto à sede dos Correios, na Vila Paraíso. A iniciativa tem como objetivo auxiliar as famílias que necessitam de roupas e agasalhos para enfrentar os dias mais frios. A ação será realizada das 10 da manhã até as 3 horas da tarde. O representante da família deve comparecer ao local, levando documento de identidade e sacolas para o transporte dos donativos. Terceira edição desta quinta-feira do Integração Informa. Uma boa noite a todos e até amanhã.
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0: Maravilha, 19 horas, 7 minutos, 19 com 7. Em seguida, vamos com o esquenta aqui antes do Grenal. É, Grenal tem hoje, Grenal da Copa do Brasil. Hoje estaremos com a Guaíba. Em seguida, já entro em contato com eles pro futebol da Guaíba, pro Grenal, que mexe com o estado do Rio Grande do Sul. Galera vai acompanhar aqui a partir das 20 horas aí, a bola rolando aqui no 98.5 para a região central do estado. Hoje não teremos bailão, mas amanhã bailão volta normalmente aí com show de bandas aí para fechar a semana aí na sexta-feira. Hoje razão aí da Copa do Brasil, estaremos aí com o Grenal. É, o Grenal é futebol, é emoção. Grêmio Inter, as duas camisas estarão em campo logo mais aí, o lado vermelho, o lado azul. É a movimentação, a emoção do Grenal 2026, esse Grenal aí da Copa do Brasil. Seguindo, teremos aí o recado de imediato aí com a rede Guaíba do futebol da Guaíba. Os guaibeiros estão atentos aí pro futebol. Em seguida, também aí um recado também de mais um Grenal, e esse Grenal aí da Copa do Brasil aí, tá certo? O recado por aqui, aqui 98.5, pra você que tá acompanhando. Muito obrigado por estar conosco sempre aqui na companhia, todo dia. Segunda a sexta-feira temos nesse horário aí o nosso bailão da 98, sempre levando aqui o melhor das bandas, e a gente traz sempre aí o recado da galera. Um abraço a todos vocês aí que estão participando, pessoal, vai ficar aí na companhia também. Hoje, especialmente aí nesta quinta-feira, hoje na próxima quinta aí teremos aí o futebol da Guaíba aí pra você acompanhar aí, tá bom? Decisão aí do Grenal aí pra quem passa aí na Copa do Brasil desse ano. O recado, em seguida tem a emoção do futebol. Enquanto isso, eu vou trazendo sempre o recado pra vocês que estão aí na companhia. Nós trouxemos aí uma do Corpo e Alma aqui antes pra que ele aquece, né, no futebol. E antes que a galera aí entre em contato também com a Guaíba, eu vou trazer aqui mais um recadinho com o Champion. Vai trazendo aqui uma musiquinha enquanto isso. Em seguida tem Jornada Esportiva. Vamos trazer um recadinho, tem Boca Louca por aqui, tem Boca Louca.
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Simbora! Aí, maravilha, hein? 19 horas 13 minutos. Em seguida teremos aí jornada com a rede, com a riba do futebol. O recado por aqui também, na 98.5. Aqui tem um recado. Eu quero mandar um abraço aqui para os amigos que estão conosco aqui acompanhando a 98, né? Um abraço aí, o Francisco. Um abraço para ele aí em Paraíso do Sul. Um abraço aqui também pro Everton, lá em Rincão do Mosquito Aguto. E um abraço aqui também pro nosso amigo Wagner Faria. Ele voltou aqui. Vamos tirar as crianças da sala, porque vai começar o Grenal. É verdade, meu amigo Everton. É, meu amigo Wagner Faria lá em Formigueiro. Wagner Faria lá na Gustavo Cate, né? Um abraço aí pra vocês. E o meu amigo Everton é lá em Rincão do Mosquito Aguto, né? Eles já estão aí esperando o jogo, aguardando, né? O Grenal. Meu amigo Francisco aqui mandou roda aí. Vidro de perfume do JM. Ofereço aí pra todos os gremios. Tá certo, pessoal, da expectativa já do Grenal. Em seguida eu vou fazer aquele esquenta aqui, já vou, né, com a jornada esportiva já com eles aqui também no nosso nossa programação aqui da 98 de hoje, tá bom? Galera aqui ouvindo a 98, em seguida eu vou iniciar a jornada esportiva, tem aí com a Rede Guaíba do futebol aqui, tem recados aí com eles em seguidinha já com o futebol por aqui. Em seguida, contagem regressiva aí pra abertura também da jornada aí com a Guaíba de mais um Grenal. Vitor, que perfume, dá tempo de mais uma aqui? Tô trazendo eles então.

Maravilha, aqui 98, é 98.5, você está ouvindo a integração, e nós aqui com vocês, levando aqui o recado, e também a participação sempre dos nossos amigos ouvintes, galera aqui participando conosco, e curtindo aqui a 98.5, em seguida teremos aí a jornada com o Gaí, mas já vão se preparando aí para iniciar em seguidinha já a jornada, e nós vamos passar para eles já de imediato em seguida, mas antes da tempo de mais uma aqui, olha só, mais uma, para dar mais aquela esquentada aí, depois eu vou aí também com a jornada aí com a Rede Guaíba nos esportes. Eu tenho Rogério Magrão e banda. Vamos de coração, pirou!

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1: Maravilha, um abraço aqui pro nosso amigo Cláudio, homem das rapaduras aí, tá na companhia lá em Agudo. Alô, Cláudio, um abraço pra vocês aí, Agudo. O homem das rapaduras aí tá na sintonia, curtindo nossa programação aqui especial de hoje. Antes do futebol por aqui. Antes é Rodas Atuais aí, tá certo? Vou trazer aqui antes da jornada, tem mais uma aqui, os atuais então. 19 horas 22 minutos.

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Maravilha! 19 horas 34 minutos, vamos pro futebol da Guaíba. Um abraço aqui pra quem tá chegando agora aqui na companhia. Tem futebol, Dali Grêmio aqui mandou meu amigo. Aqui o Ivo Baldanati. Alô, Ivo Baldanati, um abraço. Obrigado pela companhia. Galera aqui participando conosco, curtindo aqui a 98.5. A partir de agora já iniciaremos aí também aquela passada aí pro futebol da Guaíba aí, tá bom? E amanhã a gente retorna aí com o nosso bailão da 98, amanhã normalmente aí das 19 até as 21 horas aí, o melhor das bandas aqui na 98.5. Um abraço, alô Juliano, tava aí curtindo o Rogério Magrão e banda aí no carro, tava aí pegando uma carona, abraço aí pro Juliano. Alô Alex, um abraço, gurizada aí, o Rony, né, o pessoal Rony Zibel aí, um abraço pra vocês. Pesado aí também na companhia. Curtindo aqui também a 98. Tá certo? Em seguida tem futebol por aqui. Um abraço, até amanhã. Amanhã tem bailão normalmente aí a partir das 19 horas.

0: Exatamente, esse vídeo que vocês dois fizeram com ele pro poste de bola.
1: É isso aí, pá.
2: Vamos lá, última vítima.
3: Martim Moura.
2: Bah, essa aqui é impossível, vai.
4: Que bom.
2: É a 5, né? Só tem a 5, só sobrou a 5.
5: É bem isso mesmo. Foi dois amistosos importantes, né, pra nós em si, né, e pra eles, né, foi testado, né, eles não...
2: Bah, isso aqui é impossível.
4: Ó, ficou com essa injeção de ânimo que tu deu.
2: Não, essa aqui, a assessoria da Odete foi longe.
4: Campeão de Copa do Brasil.
2: Campeão de Copa do Brasil.
4: Chuto que entre os dois primeiros títulos do Grêmio. Talvez terceiro ali no máximo.
2: Não.
4: Não?
2: Não.
4: 2001?
2: Ah, entre os dois títulos do Grêmio. Então pode ser o de 89, o de 92 ou de 94. Isso. Ah, não, isso sim.
4: Tá, entre esses.
2: Sim, tá, agora entendi, sim.
5: Isso mesmo, foi isso. É bem isso mesmo. Foi dois amistosos importantes, né, pra nós em si, né, e pra eles, né, foi testado, né, eles não...
4: Ah, não vou saber.
2: Bah, não tô conseguindo nem achar informações desse cidadão aqui.
6: Nossa senhora.
4: Quer dizer que eu posso dizer qualquer um e tu dizer é...
2: Não, mas é que eu sei quem é, né? Bom, meu, de onde é que tu tirou isso, Cadu? Pelo amor de Deus, cara.
7: Não, nós vamos ter que tirar o Cadu do estádio que ele tá fazendo com o Aldete.
1: Não, nós vamos botar ele aqui pra adivinhar as vozes.
7: É, exato.
6: Eu não tenho nada a ver com isso ainda.
2: É, não, hoje o Juan tá livre.
5: Isso mesmo, foi isso. É bem isso mesmo. Foi dois amistosos importantes, né, pra nós em si, né, e pra eles, né, foi testado, né, eles não...
2: Achei as informações. Pô, mas ele jogou algumas temporadas no Inter, não lembrava que ele tinha jogado tanto tempo no Inter.
4: Que ano jogou
2: Foram 68 jogos com a camisa do Inter.
4: Que época, mais ou menos?
2: Campeão da Copa do Brasil em 92. De 90 a 93. Depois tem uma passagem 95 e 96.
4: Não vou saber.
2: Alô, Rodrigo Ramos. Te liga.
6: Vai provocando aí.
2: Ah, mas é que eu tenho que entregar, tem que abrir a jornada, gente. Zagueiro.
6: Ah, o Nenê?
2: Não é o Nenê.
7: Pinga.
2: Eu falei que seria impossível. Pinga seria muito fácil.
4: É, eu não sei.
7: É, pois é.
8: Ele foi e voltou pro Internacional?
2: Ele tava no Inter.
8: Teve uma temporada fora só?
2: Teve uma temporada fora e voltou. E a temporada fora foi na Coreia.
7: Tá, mas o Célio Silva não é porque ele volta pro Corinthians, não é?
2: Isso.
4: Ele joga no Grêmio?
2: Nunca jogou no Grêmio. Ele veio do Caxias pro Inter. E pelo que diz aqui, a história terminou a carreira no São José.
8: Zagueiro que veio do Caxias... Rapaz.
2: Zagueiro canhoto. Natural de Lajeado.
6: E jogou no Grêmio.
2: No Inter.
6: O que batia a falta era o que veio do Novo Hamburgo, né? Era aquele que jogou com o...
1: Mas esse é muito depois.
2: É, né? O que eu tô falando veio do Caxias pro Inter. Jogou no Veranópolis também. Alô, Nicolas Wagner, cadê o cancheiro?
6: Nos derrubou.
1: Mas pelo visto, nem o cancheiro essa aí.
2: O xará dele jogou 3 copas. Vinícius do Táxi acertou.
4: 3 copas?
2: O xará dele.
4: Sim, sim.
2: O Tocaio jogou 3 copas.
4: Mesmo pelo Brasil?
2: Não.
4: Não?
6: O quê?
2: O xará dele, da seleção de Portugal, jogou 3 copas.
5: Mesmo, foi isso, é bem isso mesmo. Foi dois amistosos importantes, né, pra nós em si, né, e pra eles, né, foi testado.
6: Mas o xará dele era da mesma posição?
2: Não.
6: Então já foi pro espaço.
2: E ele jogou a final de 92.
4: O nome é um apelido?
8: Zagueiro que jogou a final de 92 aqui no Beira-Rio.
2: É. Alô, Rádio Planalto News de Passo Fundo. Pessoal de Passo Fundo ouvindo pela Planalto News. Alô, Luiz Carlos Carvalho, Benhur Borges, Ari Machado, Christian Queiroz, João Carlos Adria, JV Bonissoni, Kaique Albuquerque, Paula Gomes, Célio Júnior.
8: Zagueiros. Silva e o Pinga.
2: É, mas teve um que não jogou.
6: Ele deu um nome no final aí que eu acho que ele quis sugerir, mas o Célio Lino não era zagueiro.
2: Não, os nomes que eu dei aqui foi só porque eu lembrei que o pessoal da Rádio Planalto tá com a gente agora.
6: Mas pode ter entrado no jogo.
2: Segundo a assessoria da Net, foi titular no final.
7: Eu tô pensando.
8: Vai.
7: Eu olhei o time aqui, mas eu não vou deixar vocês. Eu não quero saber.
8: Sim, mas vai, porque essa altura do campeonato.
7: Ricardo já... Costa.
8: Quem?
6: Ah, o volante que jogava de zagueiro também.
3: Isso tá certo disso?
2: É isso aí.
7: Ah, mas daí o Cadu. Cadu, peraí, né?
6: Tá, segura o balanço, filho.
2: 7h45.
4: Isso que quinta-feira tem mais, né?
2: Quinta-feira que vem tem mais. Muito obrigado pela companhia até aqui. Fiquem ligados porque o José Aldo Pinheiro tá pronto pra narrar as emoções do Grenal 453. É Grenal e Grenal é aqui na Guaíba. Vem aí o futebol da Guaíba.

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Beira Rio, a casa da massa colorada, noite de Grenal, de decisão pela Copa do Brasil. Confronto de mata-mata de dois jogos. O primeiro aqui, o segundo na arena, na casa do Grêmio. 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A bola rola e a cada 15 minutos giramos o placar da Amrix. Tô bem. Obrigado, Bruno Rabazzoli, meu querido amigo. 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E também durante a bola rolando, direto da arquibancada, os nossos repórteres Juan Viana e Thalia de Castro trazem a palavra dos torcedores para Galeazzi e Martinox. 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Em nome desses patrocinadores e de toda a nossa equipe, nós temos 2 comentaristas aqui na cabine, o Rogério Amaral e o Gutierrez Sanches. Nós temos no gramado Paulo Nunes e o Bruno Oliveira. Nas arquibancadas eu já anunciei a Thalia e o Juan. Nós temos no plantão o Marti Moura. E esse time tem na base, junto com eles, ainda na mesa de áudio, Daniel Zucco. Na coordenação da central, Guilherme Silveira. Na central técnica, o Jefferson Gomes. Na nossa externa, o Danilo Cigaran, o Ivan Barreto e Ricardo Pazini. Na produção, o Carlos Eduardo Torres. A coordenação do esporte é do Rafael Pfeiffer. A gerência do jornalismo e do esporte da Rádio Guaíba é do Rafael Zequim. E a direção geral é de Claudinei Girotti. Em nome de todos, direto do Beira Rio, para você que acompanha a Guaíba no 101,3, na grande rede Guaíba dos Esportes, no seu celular, no seu smartphone, pelo aplicativo da Rádio Guaíba, para você que nos assiste no canal Guaíba Esporte no YouTube, o narrador José Aldo Pinheiro está dizendo: bom Grenal, torcida colorada, bom Grenal, torcida gremista, e muito boa noite, senhoras e senhores ouvintes.

noite, 49 minutos. Dentro de 11 minutos, a bola rola para Grêmio Internacional, Internacional e Grêmio. O clássico é o 453. Vamos agora escalar o time do Inter. Alô, alô, Paulo Nunes!

0: escalado com as novidades de Paulinho e Caleb no meio campo para o clássico 4-5-3. 23, Matheus Cunha. 15, Bruno Gomes. 25, hoje, capitão Gabriel Mercado. 3, Maripã. E 6, Matheus Bahia. 5, Vidiagra. 27, Paulinho. E 30, Caleb. Na frente, 28, Vitinho. 26, Bernabé. E 7, Carboneiro. No banco, Paulo Pezzolano tem 12, Anthony. 35, Brian Aguirre. 18, Juninho. 4, Félix Torres. 29, Thiago Maia. 16, Ronaldo. 8, Bruno Henrique. 10, Alan Patrick. 17, Eliasson. 44, João Vitor. 9, Alejandro. E 19, Antônio Sanabria. Time Banco do Inter na informação. 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
1: 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Seguimos agora para o outro lado. Alô, alô, Bruno Oliveira, a escalação do Grêmio.
2: José Aldo Pinheiro, Grêmio escalado com Everton no gol, camisa 1, Diego Caíto é o 27, Wallace 82, Kahneman camisa 4 e Marlon o 23. O meio campo tem Noriega camisa 8, Vijaçante o camisa 20 e Krovinovic é o 10. E no ataque, Pavon camisa 7, Giovani Cabral 77 e Carlos Vinícius o 95. Esses os titulares do Luiz Castro, que no banco de reservas tem Gabriel Grando, Wagner Leonardo.

0: Gustavo Martins, Marcos Rocha, Caio Paulista, Danilo Barbosa, Jefinho, Amuso, TT, Breite White, Gabriel Mac e enamorado, o time e o banco do Grêmio pro clássico Grenal na Informação Rodoquímica.
1: 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É a hora da opinião, a opinião dos comentaristas da Guaíba, Rogério Amaral e Gutierrez Sanches para Produtos Dália.
2: Bem, José Aldo Pinheiro, está chegando a hora desse clássico Grenal, onde Grêmio Internacional na temporada não tem apresentado aquele futebol que nós gostaríamos que eles estivessem praticando, nos brindando, e não apenas a nós outros aqui, mas o Brasil todo que já conheceu, né, essas nossas duas instituições sendo inclusive campeãs do mundo. Mas a nossa realidade é essa, e vamos com essa realidade. Agora, a realidade nos traz surpresas também. Nem tanto no Grêmio, Kahneman já era uma cogitação que se tinha no impedimento do Gustavo Martins, mas no meio campo e ataque, Giovani Cabral no lugar do Amuso, me parece que nitidamente o técnico Luiz Castro quer ter posse de bola, quer tirar o tempo de jogo, quer tirar o ritmo mais forte, ao contrário do Internacional, que traz aí sim uma surpresa maior, principalmente com a saída de Bruno Henrique, um jogador de meio campo mais posicionado, colocando Paulinho, que é um jogador de muita movimentação, às vezes até considero exagerada, e tirando principalmente Alan Patrick para colocar o Caleb, que tecnicamente é inferior ao Alan, mas é um jogador que dá uma amplitude maior para o campo. Eu penso, Gutierrez, que o Internacional já quer tentar definir essa classificação aqui no Beira-Rio, enquanto que o Grêmio quer levá-la para o estádio, para a arena do Grêmio, ainda com possibilidades de decisão lá nos seus domínios, Guti.
3: Pois é, Rogério, a gente vê no Internacional que é uma dobra de aposta por parte do Pezzolano. Ele quer esquecer realmente o brasileiro, porque era um time que a gente considerava mais consolidado com a presença do Bruno Henrique e também do Alan Patrick. São dois dos mais experientes jogadores junto com o mercado que o Internacional tem. E quando a gente fala em experiência, não é somente a idade. São jogadores com experiência em clássico Grenal, né? Então a gente tá vendo um Inter que abre mão dessa experiência com o Pezzolano para apostar, sim, numa saúde um pouco maior de Caleb e também Paulinho. No Grêmio também uma mudança em relação ao brasileiro. É claro que o Giovani já jogou, já atuou outras vezes, mas não deixa de ser uma surpresa ele aparecer no lugar do Amuso. São duas equipes que agora tentam esquecer o Campeonato Brasileiro, porque aqui tá tudo zerado na Copa do Brasil, Zé.
1: 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Termina a execução do hino nacional brasileiro. E agora a arbitragem do Grenal no Beira-Rio. Paulo Nunes.
4: Arbitragem, Zé, do catarinense. Vai para o terceiro clássico dele. Ramon Abad Abel, Thiago Americano Lápis, também de Santa Catarina, e Mikael Stanislau, aqui do Rio Grande do Sul, os seus auxiliares. O árbitro de vídeo fica a cargo de Marco Aurélio Augusto Fazecas, de Minas Gerais.
1: 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Agora, Martim Moura, a situação de Grêmio Inter na Copa do Brasil. Boa noite, Martim!
5: Tudo bem, Zé? Boa noite pra você, boa noite a todos. Hoje o jogo de ida, quem levar melhor nos 180 minutos, contando o jogo de volta na semana que vem, quinta-feira também, na Arena do Grêmio, no mesmo horário, 8 horas da noite, avança pra semifinal pra enfrentar o vencedor do Clássico de Minas, Cruzeiro e Galo, que empataram na terça-feira o jogo de ida no empate em 1-1. O Inter em busca do seu segundo título de Copa do Brasil, o Grêmio em busca do hexacampeonato. Se o Grêmio for campeão, se iguala ao Cruzeiro como maior campeão da competição, Zé.
1: Thalia de Castro, aí do meio da torcida, qual é o destaque da massa colorada? Alô, Thalia!
6: Boa noite, Zé, boa noite a ti, boa noite a todos que nos acompanham, parcial de público de 36.385, e acredito, Zé, que a gente deve ter mais de 45 mil torcedores na informação, Galeazzi e Martinotti.
1: Do lado do Grêmio, Juan Viana, boa noite!
7: Boa noite, Zé, boa noite a todos, a festa é bonita por aqui, são mais de 2 mil torcedores gremistas que chegaram por volta das 5 horas e vão fazendo muito barulho no setor visitante, informando para Galeazzi e Martinotti.
1: Aqui, Guaíba, Marti Moura, os outros destaques da Copa do Brasil, Marti.
5: Na terça-feira, o primeiro jogo dessas quartas de final, Cruzeiro e Galo empataram 1-1, Cruzeiro só na frente, o Atlético buscou esse empate lá no Mineirão, jogo de volta com o mando do Atlético Mineiro na Arena MRV. Nos jogos de ontem, o Palmeiras tem a classificação muito bem encaminhada porque venceu o Santos por 3-0 em casa. Joga quarta-feira que vem na Vila Belmiro, em Santos, podendo perder por 2 gols de diferença. Vasco e Vitória. O Vasco levou a melhor no Rio de Janeiro. Venceu por 1-0, joga pelo empate no Barradão. Vencedor do Clássico Grenal enfrenta o vencedor de Cruzeiro e Galo. Já o vencedor de Palmeiras e Santos enfrenta o vencedor de Vasco e Vitória nas semifinais, Zé.
1: Repete pra nós, o Grenal da volta, o Grenal da Arena, que dia será?
5: Daqui exatamente uma semana, também na quinta-feira, também 8 horas da noite.
1: Aí está o Marti Moura, o nosso plantão do futebol Guaíba. O barulho está maravilhoso. Parece que eu tô no Monumental de Núñez. Uma mistura de Núñez com Bomboneira.
8: Pois é,
1: mas pra trabalhar embaixo deve ser difícil, hein, meninos, com essa fumaça toda.
4: Eu não vejo o outro lado do campo, viu, Zé? Tá se dissipando agora a fumaça vermelha da entrada em campo dos times, eu não consigo ver o outro lado.
8: Era justamente o que eu ia abordar, Zé, porque eu também não enxergo o Paulo olhando pro outro lado do campo, sequer os jogadores do Inter. Não tem muito vento essa noite em Porto Alegre, geralmente aqui no estádio Beira-Rio venta um pouco mais, mas vai demorar um pouco pra dissipar a fumaça.
1: Bem, o Hélio Vantzin, ele diz, aqui Guaíba, pra cima deles, a maior do Sul. Querido ouvinte, muito obrigado por esse carinho, por essa mensagem de estímulo. João Amarildo Fioravante, ele tá dizendo, vamos Grêmio, vamos Guaíba. A Fátima Quevedo, boa noite, torcendo pelo Inter. Bom, vai demorar um pouquinho pra bola rolar, pega rapidamente aí, vamos fazer uma latinha com o torcedor do Inter e do Grêmio, tá ali, ó.
6: Vamos lá, Gabriel, a expectativa e as mudanças do Pezzolano no time.
9: Eu acho que ele pensou em ganhar o meio campo, né? Ele botou mais força ali no meio campo, eu acho que ele vai liberar bem o Vitinho e o Carbonero na esquerda. Eu acho que ele acertou.
6: Otimista no placar?
9: Otimista. Contra o Grêmio, sempre otimista.
6: Quanto vai ser?
9: 2-0.
6: Gol de quem?
9: Carbonero e o Maripan.
6: Torcedor pra Galeazzi e Martinox, Zé.
1: Juan.
10: Vamos lá, Zé. Qual que é o teu nome, amigo?
11: Januan.
10: Como?
11: Januan. Só tem um no mundo.
10: Que beleza, Januan. O que tu achou da escalação do Castro com o Giovanni Cabral?
11: Ó, pra mim a maior atração do Grenal é o Kahneman. Tem uma certa idade, tá tanto tempo no Grêmio, mas é um cara que sabe jogar Grenal. Sabe como funciona o Grenal. São poucos jogadores que entram em campo hoje que sabem o que é um Grenal. Ele tá aqui há 11 anos, ele sabe como funciona. Viajamos 600 quilômetros, tô há 14 anos nessa vida. 14 anos com menos tempo que o Inter comemorou segunda-feira.
10: Palpite pro jogo?
11: 1-0, Carlos Vinícius, pelo amor de Deus. O Grêmio te ama. O Grêmio tá com o direito de imagem em dia pro mês de setembro. Pelo amor de Deus, o Grêmio te ama. Joga por nós, que já tá teu nome. O gol é dele hoje.
10: Tá aí, Zé, informando pra galera.
1: Eu não consegui pegar porque houve um picote no áudio do Juan, mas eu entendi que ele é o Januan, cônsul do Grêmio em Itaqui, a 600 quilômetros, que ele fez essa viagem extensa para torcer e que acredita no gol do Carlos Vinícius, que é um gol da vitória.
4: Zé.
1: Só não consigo confirmar bem o nome da cidade que ele é o cônsul. Fala, Paulo.
4: O Ramon Batiabel conversa com os goleiros e com os capitães. Certamente, né, Bruno? É a fumaça, tem que dissipar para poder começar o jogo. E há pouco tivemos um encontro e um abraço de Vijaçante com Sanabria, os paraguaios.
8: Mas além disso, Paulo, parece que o Inter perdeu o sorteio, né? Porque geralmente gosta de atacar no segundo tempo pro lado da torcida organizada e as equipes trocaram de lado.
1: A bola está no centro do gramado. O Rogério Amaral pegou o microfone, quer fazer algum acréscimo. Fala, Rogério.
12: Não, apenas essa questão agora de sorteio, realmente, a gente sabe que isso pega muito para os times, né? Começar jogando daquele lado de campo que mais gostam.
1: A bola vai ainda no meio do gramado aguardar a autorização da arbitragem. E nós vamos ter. O goleiro do Grêmio já atravessou o campo aí, Bruno.
8: Sim,
1: o Paulo.
8: Já foi lá pro lado do Paulo, exatamente.
4: E o Matheus Cunha tá aí, né, Bruno?
8: Exato, veio pra cá.
3: E até, Zé, e repórteres que estão no campo, os goleiros são os mais incomodados, assim, apontando pro Ramon Abate Abel, né? O Rogério tá observando isso comigo. São os dois que mais conversaram, principalmente com o Ramon Abate. Tanto que ele tá olhando pros dois e meio que pedindo uma autorização pra eles.
8: O Cunha já deu o ok do lado de cá.
1: Tá ali, quem foi o mais aplaudido do time do Inter?
4: O Everton ainda não, viu? Ele tá sinalizando que não, ficou chateado com o começo.
1: Mas a bola rolou.
6: Mercado, Zé.
1: Mercado mais aplaudido, diz a Thalia, apita o árbitro, tá valendo. Vem a bola pra área do Grêmio, agarra o goleiro. Aí na tua frente, Paulo Nunes.
4: É o Everton, né? Segurou firme a primeira que chegou nele no início do Clássico Grenal.
1: Aqui, Guaíba. Beira Rio, Porto Alegre, clássico 453, a bola recuada para o goleiro, retirada pelo goleiro, lançada para o ataque através do Everton, toca pela defesa do Inter para o lado do meio campo do Grêmio, à direita, sobra agora para Noriega passa a jogada com o Caíto devolve a bola para Noriega, recebe pelo campo defensivo, atravessa para o lado esquerdo, toca a bola no Marlon, recua para Kahneman, que passa para o domínio do Noriega, na frente da grande área, o volante do Grêmio vai seguir jogando, um passe mais longo, agora buscava o flanco pela direita para Pavon, erraram as escolhas, quando o Pavon recuou, o Noriega lançou, e a bola volta para a zaga do Inter, está dominando a defesa colorada com o Vidiagra, errou, o carrinho deu de graça, fica com a bola dominada, o Grêmio com o Pavon atrasa a bola para o Krovinovic, no lado direito, o Krovi tocou a bola, passou bem, ajeitou o Vidia Sante, foi Caíto na linha de fundo, tirou a zaga, voltou a bola, batida pro gol, tira a defesa, era a chegada do Vidia Sante pelo lado direito, o Grêmio começa a ocupar o campo de ataque na frente da área do Inter, vem o levantamento de novo do Caíto, tira a zaga, sobrou de perna direita, rebate Vidia Sante, um bico para o campo de ataque, a bola volta para Kahneman, devolve agora no balão para o campo de ataque na esquerda, vai Krovinovic para brigar, no corpo a corpo, perdeu a jogada, ficou com a bola Caleb perdeu a jogada para Giovani Cabral ganhou a frente, mas foi derrubado e o árbitro tá dando ao contrário, obstrução do atacante do Grêmio aí no teu lado, o Bruno.
8: Ele marcou a falta em cima do Caleb, que tava tentando retomar a bola, os dois caíram no gramado ao mesmo tempo, mas ele marcou a falta em favor do Inter, 0-0 Banrisul.
1: Aqui Guaíba, para o Banco Banrisul, alô presidente Fernando Lemos, Grêmistão, o presidente, Rádio na Guaíba, vem a bola pela meia direita, está saindo para o ataque, o tricolor, a bola é aberta pelo Caíto, jogou na frente agora para Pavon, meteu na área, antecipa, tira bem o mercado, a zaga do Internacional vai seguir jogando, se antecipa, tentou pelo menos, não conseguiu, Vidia Sante perdeu a bola para Carboneiro, ele fez uma manobra bonita, limpou a primeira linha de marcação do Grêmio, o Krovinovic corre atrás dele, que boa bola, chega para salvar o goleiro, sai do gol, quase na risca da grande área para dar proteção à defesa, o goleiro Everton, e segura aí no teu lado, ô Paulo Nunes.
4: É, mas o Caleb pediu essa bola na direita, né? Ele vinha livre, o Carboneiro tentou enfiar no Vitinho, o Everton atento embaixo, o goleiro do Grêmio ficou com ela.
3: Zé, até o Rogério também observou isso, né? Tem uma mudança no Inter, assim como no segundo tempo contra o Atlético, o Vitinho está de centroavante do Internacional, quase como um trio com o Carboneiro um pouco mais livre. O ala direito é o Caleb nesse momento no time do Inter.
1: A bola é trabalhada pela meia cancha do Grêmio, faz a jogada Vidia Sante, ele toca na frente para Pavon, volta para o Vidia, recua Noriega, mais atrás agora para Kahneman na esquerda, toca no meio do gramado, a bola para o Marlon que rompe a divisória, conduzindo o Grêmio para o ataque, Marlon chuta contra o corpo do jogador colorado Paulinho, linha lateral para o Grêmio fazer a cobrança, além do meio do gramado pelo lado esquerdo, 0-0 aqui Guaíba, estamos ao vivo no YouTube, no canal Guaíba Esporte, inscreva-se, ative as notificações e acompanhe o futebol da Guaíba no canal Guaíba Esporte 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derrubou o lateral do Inter, o árbitro está marcando, jogo parado, Bruno Caído, falta para o Inter aí, Bruno.
8: É, e ele fez de fato a falta em cima do Bruno Gomes, Giovani Cabral empurrou o lateral direito colorado, falta marcada, o Inter cobra 0-0 Rodoquímica.
1: O guri, o Edu tá dizendo, é o olho na TV, rádio na Guaíba, a bola sendo movimentada pelo goleiro do Internacional, Matheus Cunha, de perna direita, da lateral direita, ele dá um chutão para o ataque, a bola vai cair na frente da área do Grêmio, bem para ganhar de cabeça, tirou do Bernabéu, o Kahneman tocou a bola para o meio do gramado, mas o retruque volta para o Inter, sobra agora para Bruno Gomes, Cabral de novo nele, falta do jogador de Cabo Verde, o árbitro tá marcando, falta para o Inter, já fez a cobrança, tem pressa e sai jogando, movimenta a bola, Bruno Gomes atrasando sobre a divisória pelo lado direito da meia cancha do Inter, a bola é dominada pelo argentino Vidiagra, que toca mais atrás, atrás, recua a jogada, faz o movimento, trabalha a bola com o Paulinho pelo grande círculo. O Paulinho toca para o lado esquerdo, agora abertura de bola para o jogador Matheus, no lado esquerdo da defesa do Inter. O Matheus Bahia tenta um lançamento na frente, cai os jogadores, se enroscam e o árbitro marcou. O que aí, Paulo?
4: Ele deu falta para o time do Grêmio cobrar pelo lado direito, vai o Diego Caetano. Agora o Matheus Bahia atrapalha, Ramon Abateabel chega ali para calmar os ânimos.
1: Tinta Rodocolor é da Rodoquímica. Rogério de novo, microfone na mão, opinando.
12: Você viu onde que o Bernabé está jogando? Não está pelo lado esquerdo. Lá está o Carboneiro. Bernabé está aqui pela meia direita, jogando em cima de quem? Em cima do Kahneman. A velocidade do Bernabé para cima do Kahneman.
1: A bola é do Grêmio. Recuada agora pelo zagueiro. Toca atrás o Wallace. Atrasa a bola para o Everton. O Everton de perna esquerda quase se atrapalhou com a velocidade de aperto, de pressão do jogador Bernabé. Vem a bola agora para Carlos Vinícius. Recua para Vidia Santi, na esquerda para Cabral. Vai com a bola dominada. Cabral olhou, cruzou na área, deu de canela. Retira agora o zagueiro Mercado e toca para a linha lateral. Mercado deu uma olhada atrás. Cabeçada pra alguém aí, ô Paulo, ô Bruno.
8: Foi pro Maripan, porque o Maripan, na primeira bola que ganhou o Carlos Vinícius, não se aproximou do centroavante gremista, por isso a reclamação do Mercado pra ele.
1: Mercado vai chegando, tentou com o Carlos Vinícius, tirou a zaga do Inter, Bruno Gomes rebateu, voltou, a bola é dominada pelo Grêmio. Marlon, falta nele! O árbitro para o jogo, marca a falta, é para o Grêmio, lado esquerdo, o Caleb derrubou o jogador Marlon aí, Bruno.
8: Acertou apenas nas pernas do Marlon, o bote que deu o Caleb, falta marcada pro tricolor, da ali para jogar a bola na área, 0-0, a informação é Banrisul.
1: Correio do Povo, pensa independente, aqui Guaíba, a bola tá parada, cobrança de falta para o Grêmio pelo lado esquerdo, placar de 0-0, o sinal já marcou 5 minutos do primeiro tempo, nós estamos agora com 6 redondos da etapa inicial, vai pra cobrança, vai falta para o Grêmio, ajeita para jogar a bola na área do Internacional, é o Crove? Ele, né? Não, é o Pavão. O Pavão é a bola parada, é a falta, é o escanteio, é o pênalti, é o Pavãozito que vai na bola, autoriza o árbitro, correu pra bola direto, Pavão, forte, pegou na zaga, retrucou, soprou pra Noriega, ajeitou, pintou o gol, agarrou o goleiro! O que aconteceu aí, Bruno?
8: Aconteceu que o Noriega errou um domínio sozinho dentro da área de ataque do Grêmio, que poderia resultar no gol do tricolor. A bola ficou longa demais, Matheus Cunha saiu, abafou, ficou com ela, segundo a arbitragem, posição era legal, valia tudo.
1: É desconcentração agora do Noriega, ele caiu na risca da pequena área, cara a cara, livre com o goleiro, e não acreditou que tivesse em condição legal, tão à vontade. A bola volta para o ataque do Internacional pelo lado direito, agora Paulinho passou pelo Krovinovic, foi no fundo, tenta cruzar, Noriega antecipa, recupera, ganha redonda e toca na esquerda para o Marlon. Marlon rebate a bola pelo meio de campo, tenta Carlos Vinícius, antecipa bem para ganhar, tira o zagueiro colorado, rebate, toca Mercado para o meio do campo, a bola saiu pelo campo de ataque no lado direito, saiu pela linha de lado e o arremesso manual é para o Grêmio. 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Banrisul com Guaíba aqui no Beira Rio, na casa do Colorado, placar é 0-0, nós estamos com 7 minutos e meio do primeiro tempo, vem lateral para o Grêmio fazer a cobrança, adianta as linhas, o Inter marca a reposição de bola na lateral esquerda do Grêmio, Marlon toca a bola para Vinícius tenta chegar pela ponta esquerda, tomar uma trombada agora do Mercado, não passa pela marcação, ele desarmado, a sobra caiu no pé do Bruno Gomes, que recuou para o goleiro, vai sair jogando, o goleiro do Internacional, Matheus Cunha, devolveu a bola para Bruno Gomes, ele levanta pelo meio do campo, a bola vai para Kahneman, de cabeça brigou, ganhou do Bernabé, passou a bola para Krovinovic, ajeitou na esquerda, agora para Marlon, tentou um passe de cabeça, deu errado, voltou a bola para o Inter, ganhou bem, Vidiagra tocou para Bernabé, foi derrubado o Bernabé com Kahneman, o árbitro não deu falta, o Kahneman ficou com a bola, jogou agora para o Vidia Santi pelo lado direito, os jogadores do Inter pressionam o quarto árbitro, o Grêmio está atacando, arrancando pela direita com a bola dominada, Caíto meteu na área, pela risca da grande área, tirou o Bruno Gomes, a bola volta, jogada para Noriega, levantou na entrada da área, Cabral tentou passar, tirou a zaga de novo, voltou a bola para o lado direito, é Noriega passando, é o Grêmio tomando iniciativa, é o Grêmio chegando, cruzamento na risca da área, dominou o Vidia, olhou, fez o levantamento, subiu de cabeça, tirou o zagueiro do Inter, tira bem o Bruno Gomes, é uma rebatida que cai na frente da grande área, sobra para o Grêmio tá dominando, tá pressionando, tá pegando a sobra da bola da defesa do Internacional, tá ganhando essa vantagem, a bola tocada agora para o lado direito, para o Wallace mais à frente para o Caíto, fez o passe na ponta direita, a bola para o Pavão atrasou para o Wallace, veio curta a bola para o Wallace, ele teve que espanar tentando fazer a antecipação e perdeu o controle pela linha de lado, arremesso manual para o Inter fazer a cobrança pelo seu lado esquerdo, passa o tempo, 9 minutos da etapa inicial de 0-0 e o torcedor tá ali,
6: vamos saber do Ayrton, tá um jogo nervoso pro torcedor, Ayrton?
13: Muito nervoso, muito disputado, mas vamos lá, vamos ganhar.
6: Quanto?
13: 1-0.
6: Torcedor confiante na vitória do Colorado para Galeazzi e Martinoggi.
1: Tem cara de mais de 40 mil pessoas. Juan, e aí do teu lado?
14: E aí, mestre? Qual teu nome?
10: Qual teu nome?
14: Henrique.
10: O que tá achando os primeiros minutos do jogo?
14: Tá muito bom, o Grêmio só tá atacando. O Inter tá jogando muito recuado, o Grêmio vai ganhar esse jogo ainda de 2-0.
10: Quem vai fazer os gols?
14: Carlos Vinícius Pavon.
1: Opinião.
14: Carlos Vinícius Pavon, hoje eu vou fazer o Grêmio.
10: Thaís, informando para Galeazzi e Martinoc.
1: Torcedor dando recado, confiante, o torcedor do Grêmio lá. O torcedor do Grêmio tem uma tendência, sempre é meio confiante. A bola volta, volta, jogada pelo meio do gramado. O Inter recupera lá no lado direito, além do meio campo. Tocou bem o Bruno Gomes, passou a bola para Bernabé. É, não, é Caleb. Caleb com a bola dominada, fintando, driblando, clareando a situação. Bem a jogada na perna esquerda do Caleb. Ele leva a bola para o corredor central do ataque, agora para Vidiagra. Vidiagra vem chegando de trás com a cabeça erguida, recua a bola para Bruno Gomes. Ele está dominando pela meia direita, fazendo abertura. A bola vai cair no pé do ataque. Atacante do Internacional, Bernabé, está lá pela ponta, recua a bola pelo meio campo, pelo grande círculo, bola para Mercado, Mercado na esquerda, agora para Maripan, Maripan domina, é o chileno que recebe do argentino, que passa para Paulinho, agora vem Paulinho pela meia esquerda com bola dominada, 0-0, 10 minutos, marcou o eletrônico aqui, Guaíba, é primeiro tempo do clássico, Grenal 453, a bola jogada na combinação do Caleb com Bernabé, não passa o Bernabé, o passe dele não cruzou, foi lá para marcar, para tentar roubar a bola e fez falta para cima do Cabral, Giovani Cabral tá caído aí no teu lado, Paulo Nunes.
4: É, no campo de defesa, né? Na intermediária pelo lado esquerdo da equipe gremista, tá no chão Giovani Cabral, o Marlon tá com a bola ali, vai repor a bola em jogo, na informação, Banrisul.
1: O jogo tá parado e a falta é para o Grêmio. Alguém no banco de reservas ali vai conversar com a assistente, alguma coisa no lado do Grêmio, o Internacional, o curioso é que o não tem combinação alguma, mas o Paulo Pezzolano e o técnico do Grêmio, o Luiz Castro, estão com uma roupa muito parecida. A bola vai pro lado direito do campo de ataque, agora vai descendo o Caíto para o Grêmio, tocou para Pavon, pode devolver a bola, tentou encarar a marcação, triplou, ganhou no Vidiagra, ainda Pavon, na combinação boa, Caíto ajeitou a bola para o lançamento, agora na ponta direita, invadiu, foi pro fundo, cruzamento, tira a zaga do Inter, na bola tocada pelo Pavon. Quem carimbou essa bola aí foi o Vidiasante, Bruno?
8: É, foi ele que tentou ganhar a segunda bola, Zé, e aí deu um passe na linha de fundo, né, pro Pavon, que chegou, cruzou e a defesa do Inter afastou.
1: Uma boa progressão, uma boa combinação do Grêmio que vem de novo. O Wallace arriscou, que pancada do Wallace, pega embaixo, pega alto, vai pra linha de fundo, mas foi muito forte essa bola aí, ô Bruno.
8: É, ele arriscou de longe, o Wallace tava na intermediária de ataque, bateu de perna direita, passou por cima do gol defendido pelo Matheus Cunha, foi aplaudido pelo Vidiasante depois da iniciativa. 0-0 o placar no Beira Rio, a informação é Rodoquímica.
1: Rosane Machado tá dizendo, vamos Grêmio. Eusébio Horti diz, Candeias do Jamari em Rondônia, Inter tem por obrigação vencer em casa, mas a bola é movimentada pelo Inter do lado direito para o lado esquerdo, vem o toque agora para o domínio, segurando com a perna esquerda, levantamento do Matheus Bahia, de cabeça conserta Kahneman, tira, joga a bola para o Krovinovic, ele atrasa aqui no lado esquerdo, no bico da grande área, sai com o domínio bem o Marlon, levantou para o comando, no mano a mano correu Carlos Vinícius, ele com o Maripan na frente, o Maripan toca para trás e agora o goleiro não mete a mão, deixa passar, escanteio, aí no teu lado, Bruno.
8: É, não hesitou muito o Maripan, ele viu a possibilidade de perder a bola para o Carlos Vinícius e de perna esquerda deu um toque direto pela linha de fundo para afastar. Escanteio pro Grêmio, Pavon já tá vindo fazer a cobrança. 0-0 o placar no Beira-Rio, informação Rodoquímica.
1: 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A bola tá parada, vem a cobrança pelo lado esquerdo, o árbitro vai autorizar a cobrança de escanteio para o Grêmio. Na bola quem tá é o Pavon. Pavon correu de novo, ele bateu forte em cima do Noriega, explodiu a bola no corpo do peruano. Linha de fundo, tiro de meta, Bruno.
8: Tanto é que ele nem reclamou, a bola pegou muito no Noriega e acabou saindo pela linha de fundo, ele tava desequilibrado, tiro de meta que o Inter cobra.
1: Vem a bola pra meia cancha na reposição rápida, a jogada é pra Matheus Bahia, tentou a corrida do Bernabé, vai chegando o Wallace pra ganhar a frente do lance, atrasa a bola pro goleiro, bem com os pés, sai jogando, toca agora o Everton, passa a jogada na frente da área para Noriega, atrasou para o Wallace joga para o Pavon, foi agarrado, falta! Os jogadores do Inter se desesperam, a comissão técnica do Inter também, a alegação é de que nada houve de gesto agressivo cometido pelo garoto, pelo Bernabé, pelo Carboneiro contra o jogador do Grêmio aí no teu lado, Paulo.
4: É, foi o Carboneiro com o Diego Caíto, né? O Caíto tá no chão, o médico, o árbitro autoriza a entrada dos médicos do Grêmio no gramado e o banco de reservas do Inter inteiro se levantou para reclamar na área técnica.
1: Eles estão trabalhando com dois quartos árbitros, um cuida ao lado do Grêmio e outro do Inter. É, e o Pezzolano tá dando um trabalhão para o cara que cuida ao lado do Inter, que é o homem. do lado do Grêmio é uma menina, e eles parecem mais suaves no trato. Agora o Pezzolano só falta dar um murro na cara do árbitro.
6: Zé.
1: Informação.
6: Parcial de público 43.294 torcedores informando Galeazzi e Martinotti.
1: Fala, Rogério.
12: No replay da imagem aqui dá pra ver claramente que o Carbonero puxa o Diego Caíto pela gola da camisa. Isso é o que deve ter machucado aí o jogador do Grêmio, mas que houve a falta, na minha ótica, por essa câmera do Grêmio, a falta sim do Carbonero.
4: E agora a maca, né? Foi autorizada.
3: Ô Zé, aproveitar a parada aqui, pegou mesmo o Carbonero, acabou puxando o Caíto, mas pra trazer um sentimento meu, assim, uma impressão, até tava conversando com o Rogério fora do ar, me parece o Inter um pouco desencaixado. O Caleb tá de ala, claro, para tentar dar amplitude com o Bernabé, mais Carbonero, mais Vitinho, é a intenção, mas por enquanto não tá conseguindo. Esse meio campo do Grêmio, principalmente com o Vijaçante trabalhando a bola e o Krovinovic, tem sustentado um pouco, mas mais do que sustentar troca de passe, me chama a atenção como o Grêmio tem pegado todos os rebotes, ou a maioria deles, quando a bola está no campo defensivo do Inter. Me parece um pouco desencaixado o Inter em termos de marcação em cima do Grêmio.
4: A marca entrou, mas o Caíto não saiu nela, viu?
12: Realmente está desencaixado o Internacional, porque está usando um sistema diferente daquele que vinha usando. Essa observação do Caleb, por exemplo, o Caleb está com uma função quase sem bola, que é uma função de, como disse a Gucci, dessa amplitude maior, de abrir, alargar o campo, para que o Bernabé possa ter um enfrentamento direto com o Kahneman. Só que isso, né, transforma o quê? Não tem o Internacional, não é? A bola pelo meio. O Vitinho praticamente não tocou na bola nesses 15 minutos de jogo.
1: As opiniões do futebol, Guaíba, sempre para Alimentos Dália, sempre vai bem, brigando pela posse da bola, o time do Inter e do Grêmio no meio do gramado.
4: Caíto fora por enquanto.
1: Ganhou o Grêmio, vai a bola para Cabral, Paulo Nunes repete a informação.
4: Diego Caíto está fora do gramado por enquanto.
1: A bola voltando agora para o lado direito do ataque do Inter com o Caleb. Caleb domina, acelera na frente do Cabral, ganhou, ajeitou, Krovinovic atravessa o caminho, tira a bola do Bernabé, recua a jogada para Noriega. Noriega levanta para a intermediária, mas volta para o Inter. O Grêmio estava com jogador a menos, agora está retornando o Diego Caíto, a bola tocada para o lado direito na entrada da área para Bernabé, vem bem o Marlon para ganhar a jogada com a cobertura do Noriega, ele reparte a bola para a intermediária, passa a jogada pelo Krovinovic, volta a bola para o Internacional que domina, organiza o jogo a meia cancha colorada, 15-17 agora já estamos chegando, já passamos dos 15 minutos da etapa inicial, já vou girar o placar, depois do ataque do Inter, a bola é para Matheus Bahia, ele chegou na linha de fundo, bateu fechado na mão do goleiro, aí o Paulo.
4: Cruzou rasteiro fraco nas mãos do goleiro Everton, que segurou firme na informação CMPC.
1: 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Primeiro tempo de partida, são 17 minutos e meio. O Grêmio ataca pelo lado direito, bola do Cabral, ajeitou agora para Caíto, invadiu, driblou, preparou, Pavon, perna esquerda do Pavon, ajeitou pro gol, poderia ter atrasado pro Vidiasante. Vidiasante tentou dominar, caiu, o árbitro não deu nada, ficou a jogada agora, foi fintado também o jogador Noriega, é contra-golpe do Inter, já concluiu o giro do placar, a bola volta para o ataque, 18 minutos de partida, vem chegando bem o Inter, ajeitando bem, Carbonero tenta o toque, mete o pé o zagueiro para salvar, atravessa o caminho da bola, ela vai respingar lá atrás para o domínio tranquilo do goleiro Everton para o Grêmio. Eu confirmo, 18 minutos da etapa inicial em Porto Alegre, no Beira Rio. O placar é Internacional 0, Grêmio também 0.
5: Permanecendo o empate, quem venceu o jogo de volta quinta-feira que vem, às 8 horas da noite na Arena, classifica para a semifinal da Copa do Brasil, enfrentar o vencedor de Cruzeiro e Atlético Mineiro, que também empataram o jogo de ida. Nos outros jogos, o Vasco venceu Vitória por 1-0 e o Palmeiras bateu o Santos por 3-0.
1: Tiramos o placar da Amrigs, Associação Médica do Rio Grande do Sul. 0 para o Inter, 0 para o Grêmio no Grenal 453. Vem a bola agora para o Carlos Vinícius. Ele tenta levar, deu um jogou o corpo para trás, para cima do zagueiro Maripan. Cai. É Mercado que está caído.
8: Ele mesmo, está caído o Mercado. O Carlos Vinícius estava olhando a trajetória da bola, viu que o Mercado chegava na marcação e se atirou de costas na direção do Mercado, acabou atingindo o zagueiro colorado, falta marcada, 0-0 o placar, informações CMPC.
12: Olha, começou a esquentar o clássico Grenal, hein? Primeiro foi o Bernabei, quando o Everton estava de posse da bola, que deu um encostãozinho, o Everton caiu, se atirou no chão. Agora foi a vez do Carlos Vinícius em cima do Mercado. E antes disso, a comissão técnica do Internacional, praticamente toda reclamando da arbitragem, de que o Diego Caíto não teria ficado um minuto fora do campo, já que ele teve o atendimento médico. E essa é a regra agora que tem que ser aplicada.
3: Ô Zé, e o lance ali com o Mercado foi só um encontrão mesmo, né? De costas, o Carlos Vinícius acabou empurrando o Mercado. Claro, o Mercado achou que pudesse ter um braço, mas não teve braço do Carlos Vinícius.
1: Marlon levanta pela meia esquerda para Krovinović, uma pancada pelas costas. Mercado para cima dele. Ficou o jogador do Grêmio. Ficou o croata, para o jogo, caiu. Vai, te perdeu até a chuteira aí, o Bruno.
15: Verdade, Zé, perdeu a chuteira o Krovinović. O Carlos Vinícius já veio em cima do Ramon Abate Abel para fazer uma reclamação. Ramon pediu calma para ele, calma para o Mercado também, falta para o Grêmio.
1: Bem, o jogo tá parado, a cobrança de falta é aqui no meio do gramado, quem vem na bola é Vidia Sante, ele vai deixar pro Krove. O Krove tá colocando a chuteira ainda, o jogador croata, demorou para se recolocar e ainda não está inteiramente recomposto. Vem o Kahneman diz, não, é ele que vai bater, seu juiz, é o 10 é o Krovinović, ele deixou agora pra Kahneman, o Grêmio fez uma cera tremenda para cobrar falta, e o próprio Walter Kahneman quem vai cobrar. 20 minutos, marcou o eletrônico, primeiro tempo, placar de 0-0 aqui, Guaíba, bola pra Krovinović, ele tomou pressão, mas ganhou, limpou bem a jogada na esquerda, agora para Marlon na frente, tenta o toque para Cabral, não passa pela marcação, Giovanni Cabral de Cabo Verde, sai a bola pela linha de lado, arremesso manual já foi cobrado para o time do Grêmio, tocada a bola do lado esquerdo para o centro da intermediária, Vidia Sante preparou atrás agora para o Wallace, abriu pela ponta direita, o lançamento é bom para o Caíto, arrancou para a linha de fundo, arrastou a bola, foi agarrado de novo foi com o Carboneiro, mas o Bandeira diz que não foi nada aí, Bruno.
15: É, teve um puxão do Carboneiro de fato no braço do Diego Caíto, que caiu no gramado sentindo no puxão, a arbitragem dessa vez entendeu que não houve falta. Três jogadores do Grêmio aquecimento, Marcos Rocha, namorado e TT.
1: O Birajara de Carvalho conosco, Oswaldo Martins, Dali Grêmio, diz ele, Dilon Camilo, tá na hora do Inter começar a jogar, reclama o Dilon, o Douglas Weber tá dizendo, paixão passada de pai para filho, eu sou guaibeiro desde os anos 90. A bola parada, a bola movimentada pelo campo defensivo na esquerda quando tem um jogador do Inter caído aí, Bruno.
15: Bernabei tá reclamando que foi atingido no rosto, pede até uma revisão do VAR, mas tá caído no gramado Bernabei ainda.
4: O Rogério, Bruno, há pouco apontou, né? Tá começando a ficar picadinho, assim, divididas e lances mais fortes e alguém sempre caindo, né?
3: E olha que o Abate tá tentando não marcar, né? Ele tá tentando não marcar as faltas, mas o jogo tá muito pegado. Agora foi uma... É, tá todo mundo valorizando, né? Aquela coisa, o Kahneman mais alto, botou o braço em cima do ombro do Bernabei. O Bernabei transformou isso numa cotovelada no rosto dele.
12: É, mas não houve, né? A cotovelada, não houve aquilo que os árbitros dizem, o gatilho, né? Com o cotovelo. Botou o braço ali, e o Bernabei, como você disse, Guti, valorizou a história.
1: A opinião é... 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Nós estamos no primeiro tempo com 22:30, metade da etapa inicial de jogo, metade do clássico Grenal no primeiro tempo do Beira Rio. 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Volta a bola agora para o goleiro do Grêmio, recuada a bola pelo zagueiro Wallace. Wallace tocou, levanta o Everton, pegou um pouco de grama, a bola não saiu bem, voltou para o Inter, ganhou bem Carboneiro nas costas da zaga, saiu o Everton, fechou o ângulo, não consegue fazer a conclusão, o jogador do Grêmio, não, do Inter, não consegue girar, não consegue cruzar, não consegue nada, eles querem falta na área, eles querem pênalti aí.
4: É, o Inter queria também o escanteio, né, o Bernabéu e o Vidia Sante agora se empurram e o árbitro Ramon Abate Abel confirma tiro de meta que o Everton vai fazer a cobrança.
1: Bola parada, recolocação da bola em jogo pelo goleiro do Grêmio, o torcedor do Inter tá ali, a...
6: Torcedor do Inter que agora vaiou o árbitro, Zé, mas vamos saber do Jorge, o que tu tá achando da postura do Inter nesses 23 minutos até aqui?
16: O que eu vou te dizer? Tá tentando propor o jogo, né? Tá complicado, né?
6: Vai no lance, Zé. Ah, parou.
16: Tá complicado, mas eu acho que a gente consegue fluir, se soltar e vamos ganhar esse jogo.
6: É claro que o torcedor sempre acredita, e por onde pode passar essa vitória do Inter, Jorge?
16: Eu acho que pelo Bernabé e pelo Carboneiro. Paulinho, talvez, e o Viagra.
6: Placar final.
16: 2-0.
6: Torcedor confiante na vitória do Inter para Galeazzi e Martinox, Zé.
1: Juan.
17: Tô aqui com o Lucas, Zé. Lucas, o que tu tá achando dessa primeira metade do primeiro tempo aqui do Grenal 4-5-3? Bom, acho que todo mundo esperava um jogo muito ruim antes de começar o espetáculo, mas o que a gente está vendo aqui é que tem muitos erros básicos do futebol, de fundamento, e o menos pior vai avançar.
18: E quanto vai ser esse jogo?
17: Eu acho que aqui vai ser 2-1 para eles e lá a gente faz 2-0.
18: Quem faz o gol do Grêmio?
17: O Carlos Vinícius é a única esperança do Grêmio e talvez o Pavon, em algum lampejo de falta.
18: Tá aí o torcedor, Zé, informando para Galeazzi e Martinox.
1: Vem a bola pelo campo de defesa do Grêmio. Rebate a zaga, pega a sobra na esquerda o Marlon. Um bico para o ataque. A bola vai cair para Carlos Vinícius, agarrado pelo mercado. Sobrou para o Cabral. Falta no Cabral. O árbitro também diz que não houve nada. Segue o jogo com a bola dominada. Se desespera agora o Luiz Castro na beira do campo. A bola volta para o Grêmio. Voltou a jogada pela meia direita no toque do Vidia. Jogou para o Caíto Diego. Caíto limpa o lance, devolve a bola para Vidia Sante. É marcado pelo Bernabé e perde a jogada. O jogador do Internacional não consegue desarmá-lo. Fica com a bola de novo, Kahneman. Kahneman ganha do Vitinho. Toca agora pelo meio. O passe curto para Krovinovic. Ele domina pela meia direita. Vem a marcação para cima. O Inter tentando bloquear. O Grêmio tentando chegar. E a bola está nesse momento um pouco mais estacionada pelo meio do campo. A jogada do Krovinovic atrasando para o Vidiasante. Vidiasante pelo lado direito. Recuando a bola para o Wallace. Wallace movimentando na frente pela intermediária. Pelo lado esquerdo para o zagueiro. O peruano trabalha a bola. Noriega passou para Vidiasante. Jogou agora para o Wallace. Wallace volta a bola pela meia direita. 0-0 é o placar do jogo. Para quem ligou o rádio agora, o sinal marcou 25 do primeiro tempo. Vem a bola, vem a jogada curta, trabalhada pelo time do Grêmio no meio do campo com o Krovinovic. Ele recebeu a bola do Vidia Sante, passou para o Wallace, devolveu para o Vidia. Vidia pelo lado direito, tocou agora para o Caíto. Diego Caíto domina, gira limpa da marcação e toca para o comando do ataque. Agora Pavon, lançamento de bola para Carlos Vinícius. Não passa a zaga do Inter, cola, dobra a marcação, antecipa, tira a bola que iria para o Vinícius. Recuada a bola agora para o Mercado. Mercado atrasa para o goleiro, no chutão do goleiro. O Matheus Cunha, vai a bola para o meio do campo, vai a jogada para o time do Grêmio, que recupera no passe errado do Internacional. Caíto tentando domínio, é desarmado, falta, o árbitro não deu nada, deu lateral para o Internacional fazer a cobrança, vai fazer, falta, o árbitro não deu nada, deu lateral para o Internacional fazer a cobrança, vai fazer a movimentação o Matheus Bahia. Bahia tocou a bola, trabalhou rapidamente com o Vitinho. Vitinho domina, ergue a cabeça, atrás a jogada, vem chegando Vidiagra, tem a bola dominada, o argentino vai se aproximando, avança com um gesto pro Paulinho, sobe, ele tá dizendo, o Paulinho avançou, recebeu lateralmente a bola, tocou agora para Bruno Gomes pelo lado direito, vem o toque, a abertura sobre a linha pela ponta, a jogada é do Caleb tenta o passe, chuta contra o corpo do Marlon, volta a bola para Caleb, atrasa para Paulinho, devolve na ponta direita agora para a jogada do Bruno Gomes, que preparou para Bernabé, que preparou no comando para Vitinho, acaba perdendo, o árbitro não deu falta, deixa o jogo seguir, vai Kahneman, jogou agora pela direita, o lançamento é atravessado para a esquerda, vai a bola tocada, posicionado, recebeu o Carlos Vinícius, jogou a bola para o Giovanni Cabral é desarmado pelo Caleb, ganha lateral para o Grêmio aqui pelo setor esquerdo. Passa o tempo, 27 minutos da etapa inicial de 0-0 aqui Guaíba. 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O sinal está marcando 8:30 da noite, hora brasileira. Estamos abraçando no Rio de Janeiro o Dr. Marcos Garcia, do Craques do Microfone, sempre com a Guaíba na hora do jogo. Todo mundo vem com a gente. A bola é solta pelo lado direito, tem Grenal no Beira-Rio. Eu tô na Guaíba. Recuada a bola pelo meio da intermediária do campo defensivo do Grêmio. Gritou o torcedor colorado, tenta ajudar o time. A bola é trabalhada pelo Noriega, tocou para Vidia Sante, atrasou agora para o goleiro Everton. O Everton limpa do Vitinho, puxa para a perna esquerda, bate forte para o ataque, joga a bola para Cabral, de cabeça faz o passe, joga para o comando pela intermediária para Carlos Vinícius. A zaga do Inter tirou com o Maripan, mas a sobra caiu para Krovinovic. Vai articulando, vai organizando, vai jogando. Tocou agora para o lado direito, vem a bola do Krovinovic para o Caíto. Caíto tentou cruzar, pega no braço, no corpo do lateral colorado. Matheus Bahia dá um bico e toca a bola pela linha lateral em arremesso manual, lateral, bola pro Grêmio fazer a cobrança pela ponta direita, 0-0, 28 da etapa inicial. A bola é jogada de novo pela direita pelo Vidiasante preparou na área com o Caíto, cruzamento, tirou a zaga, voltou, pega mal de novo, toca alto, toca pra fora, Noriega, tiro de meta aí, Bruno.
15: Pegou uma bola de primeira na entrada da área depois que o Maripan afastou ela de cabeça no cruzamento e bateu muito mal, né? De perna canhota, mandou direto pela linha de fundo, tiro de meta, Matheus Cunha cobra 0-0 no Beira-Rio.
12: Falávamos, Guti e eu, agora sobre essa questão do ataque do Internacional. O Internacional tem 3 jogadores de velocidade no ataque. Não pode esses jogadores receberem a bola de costas para o adversário. de frente para o seu próprio campo. O que tem mais característica de poder dominar e fazer o giro é o Carbonero, mas o Bernabei e o próprio Vitinho, eles têm que receber a bola em velocidade, senão eles ficam aí praticamente numa marcação e não tem saída.
1: A opinião Dália, alimentos Dália, sempre vai bem, tira Kahneman, briga, pega a sobra agora o Krovinovic no bico da área, o 10 do Grêmio, sai jogando, tocou para Vidia Sante, passou para Cabral, Giovani Cabral atravessa da esquerda para o lado direito. É um jogo mais de passes, é um jogo mais cerebral o do Giovani Cabral na comparação com o Amuso, que coloca a bola na frente e corre atrás. Ele atravessou aqui da esquerda lá para o lado direito, vai jogando o Grêmio, vai movimentando, tocando a bola Vidia Sante, passando a bola para Krovinovic. Krovinovic pelo meio de campo, movimentou agora para quem vem de trás, recebeu, dominou Noriega, na cabeça do grande círculo, Noriega tocou a bola para o Krov, Krov é marcado, é pressionado pelo Vidiagra, recua a bola para o zagueiro Wallace, Wallace passa no centro da intermediária, no corredor central do campo defensivo do Grêmio para Noriega, devolve lateralmente a bola pela direita, vai avançando, vai chegando no meio do campo Wallace passou, a bola foi para o Vidia atrasou para o Krovinovic, ele tocou agora para o Kaito faz o drible, tenta a jogada ofensiva, tomou a pressão, acabou tendo de recuar, Vidiagra estava em cima dele, atrasa a bola, mas a posse segue com o Grêmio, 30 minutos, vai marcar o eletrônico, vem o Grêmio com Wallace toca a bola pelo meio, Vidia Sante atrasa para Krovinovic, que troca mais atrás agora para Noriega passando a bola para a jogada do Vidia Sante toca pelo lado direito, o Grêmio não sai de trás, e o placar continua fechado, aqui Guaíba FM, 101,3, girando o placar do futebol. 30 minutos de jogo, 30 da etapa inicial, e o placar é 0 para o Grêmio, 0 também para o Inter.
5: Permanecendo o empate, quem venceu o jogo da Arena avança para a semifinal da Copa do Brasil. A dupla Grenal volta a campo no final de semana pelo Campeonato Brasileiro. No domingo, o Grêmio joga contra a Chape 6:30 na Arena. O Inter também no domingo, 7:30, visita o Bahia na Fonte Nova.
1: 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Primeiro tempo, passamos de meia hora, 31 agora. A opinião é Dália Gutierrez Sanchez.
3: Não, Zé, só pra citar que já teve uma troca de lado. O Carbonero veio pra direita e o Bernabei. Mas aquilo que o Rogério observou é verdade. Não se trata somente do lado onde estão os jogadores com as suas características. O Inter não tem um centroavante pra sustentar e não tá conseguindo manter a posse. Me surpreende, até o Grêmio tá com mais de 60% de posse de bola, com quase meia hora, mais de meia hora de jogo.
1: Opinião, Dália, na Guaíba com Gutierrez Sanches. 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
1: E não tem parada? A parada aquela, eu já estava acostumado com a Copa, não. Aqui não se aplica, né?
19: Não.
1: Ah, no Rio ouvi outro dia eles aplicando, mas então...
19: Libertadores.
1: Eles estão associando... Ah, Copa Libertadores. Obrigado, Paulo. Eles estão associando as competições internacionais apenas àquela mudança da FIFA. A bola tá parada. O árbitro agora flagrou uma falta em cima do Carbonero. Lado direito. Vai chover na área do Grêmio aí, Paulo Nunes.
19: É na intermediária, né? Do Kahneman no Carbonero. É com o jeitão que o Inter vai levantar essa bola na área. O Caleb tá por ali ajeitando. O Bruno Gomes vai chegar também. Agora o Carbonero chega em volta da bola, vem para a área o Mercado e o Maripan.
1: O Pedro Vergutti diz que ele está em linha Cachoeira, interior de Chapecó, ligado na Guaíba. Muito obrigado pela audiência dos gaúchos, dos brasileiros em todos os cantos do Brasil. A bola tá parada, vem cobrança de falta para o Internacional. No lado direito, ajeita Caleb, vai tocar a bola para a grande área. É mais distante da área, essa é lá na intermediária, mais aberta pelo lado direito. Caleb deixou, vem o Carbonero, levantou, subiu para ganhar de cabeça, no alto, tira. O Luiz Eduardo, como eu brinco, que ele é meio arcadão, assim para frente, o Wallace, o zagueiro que veio, um jovem lá do Nordeste, vai se afirmando como titular do Grêmio, ganha o Wallace, toca a bola pela linha de lado, o arremesso manual é favorável ao time do Inter, vai atacar pelo lado direito. O Luiz Eduardo é de uma família de jogadores, tinha ele e depois teve o Regis, que também jogou no Inter, que eram da mesma família. O Regis era sobrinho do Luiz, jogadores da dupla Grenal. A bola é solta, obrigado, se estiver nos acompanhando, imagino que sim. A bola vem agora para o campo de ataque do Inter, na direita está colocado, recebendo, dominando Caleb, atrasando para Mercado pelo grande círculo, tocando para Vidiagra, abrindo pelo lado direito, movimentando a bola para Bruno Gomes nas costas da zaga, passa de todo mundo e vai ficar fácil nas mãos do goleiro que está dominando, o Everton, para o Grêmio aí, Bruno, o Paulo.
19: É, ficou com ele, né? O lançamento foi muito forte, feito pelo Caleb, o Everton tá com ela, vai repor em jogo na informação Rodoquímica.
1: 33 agora, 33 da etapa inicial de 0-0. A bola vai para o lado direito do ataque do Grêmio, para Diego Kaito. Kaito atrasa para Vidia Sante, recua a bola lá no bico da grande área para o zagueiro, o Wallace. Wallace olha para quem joga. atrasa pela meia lua da grande área para o goleiro, recebe, vai seguir jogando com os pés, movimenta a bola o Grêmio com o Everton toca para a jogada do peruano, o Noriega passou na direita, jogou para o Wallace mais à frente, mete a bola para Kaito, Kaito já estava um pouco enforcadinho, deu um balão para o alto, a bola voltou para o Internacional, que boa jogada, quase, quase, que enfiada de bola nas costas da zaga do Grêmio para Carboneiro, aí no teu lado, Paulo.
4: E foi o Vidiagra que fez essa inversão, buscando o Carboneiro, que aplaude o volante do Inter, torcedor também gostou, aplaudiu, tiro de meta para o Grêmio, cobra o Everton.
1: 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Vem a bola para o lado direito, vai atacando o Carboneiro. O Grêmio chegando com vários jogadores às costas dele, correndo. Ele fez o cruzamento, passa na frente da grande área, sobra a bola pelo lado direito da defesa do Grêmio para o Kaito. Kaito rebate, joga na frente, levanta a bola para o meio do gramado, tenta o domínio. Pavon nas costas, tomou o tranco. Falta marcada, bola parada para o Grêmio aí, Paulo Nunes.
4: Ficou no chão, camisa 7, gremista, o Christian Pavon. A falta vai ser cobrada no campo de defesa. Ainda rente a linha lateral lá pelo lado direito. O Wallace e o Kaito estão por lá. 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
1: 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A bola volta pelo meio do campo, trabalhada pela equipe do Grêmio, jogando na frente da intermediária, passando, tocando Noriega, Noriega para o lado direito, levanta a bola nas proximidades da divisória para o Diego Kaito. Kaito recebe a marcação, passa a bola para o centro da intermediária de ataque, não conseguiu dominar o Carlos Vinícius, tirou o Bruno Gomes tocou a bola para o Kaito, perdeu no carrinho do Marlon, Marlon retruca a bola que respinga lá atrás na defesa do Inter para o domínio do Bruno Gomes, Bruno Gomes tem a bola dominada, ergue a cabeça, sai jogando, trabalhando pelo grande círculo, movimentando agora para Paulinho, Paulinho passando de viagem pela marcação do Vidia Santi, levando para o lado esquerdo, tocando a bola na frente para Bernabé, ele tenta passar pelo Wallace, passou, ganhou, esticou a bola na ponta para Matheus Bahia, meteu no pé do marcador, perde a bola para o Diego Kaito, linha lateral, arremesso favorável ao time do Inter, 35-36 agora de 0-0, Correio do Povo, 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centroavante Carlos Vinícius fez a falta, o árbitro deu, já foi cobrada, o Inter tem pressa, a bola é movimentada pela meia esquerda, tocada pelo Carboneiro, pelo Bernabé, Bernabé atrasou para Maripan, que jogou a bola para a chegada do Vidia, Vidiagra, Vidiagra lançou para o lado direito, tenta dominar Caleb, forçado ali, mas o passe vai pela liga de lado, tocada pelo Caleb, mas direto em arremesso manual para o Grêmio, tentou uma bola longa, pouco acertou o Vidiagra, mas essa foi forçada demais. 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Os zagueiros do Inter vão dando conta do grandalhão Carlos Vinícius até agora. Outra bola recuperada pela zaga do Inter pelo jogador Mercado, atrasou para o goleiro Matheus Cunha, toca na direita, devolve para Mercado, tira de cabeça, joga pelo lado Giovani Cabral, lateral para o Inter pelo seu campo defensivo. Tá parado o jogo, 34 agora, vem para fazer a cobrança, olha o jogador, o lateral direito do Internacional, o Bruno Gomes, toca a bola, tentou dominar, caiu e o árbitro tá marcando falta no Vitinho, é aí no teu lado, Bruno.
15: Marcou a falta porque foi calçado o Vitinho quando tentava fazer o passe. O Inter já cobra, tem pressa, 0-0, a informação é CMPC.
1: 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A bola volta para o Grêmio, roubou no meio de campo, uma boa bola para Vinícius, entrou, vai fazer, chega para salvar o zagueiro. Perfeita intervenção agora do jogador Mercado. Que escape que o Grêmio conseguiu e que recuperação do Mercado aí no teu lado, Bruno.
15: Porque fatalmente faria o gol o Carlos Vinícius, ele até tinha liberdade para chutar, mas preferiu dar mais um drible. E aí deu tempo de Gabriel Mercado chegar na recuperação, um carrinho perfeito só na bola, tanto é que depois ele mandou o Carlos Vinícius se levantar. Ia sair o gol do Grêmio, o Mercado salvou.
1: Ele caiu no pé direito, né, Bruno? E ele tentou ajeitar para bater na esquerda com uma janelinha no Mercado, mas não conseguiu. Era a ideia de ajeitar pro
15: melhor. Exatamente.
1: Vem a bola do Bernabé, tá na área, bem de cabeça para tirar o zagueiro Wallace. Rebate a bola para intermediária, volta para Vidiagra. Krovinovic lá atrás de cabeça, bateu para trás, consertou. Bem o Noriega agora, na cobertura. Chega o Krovinovic, brigou com o Paulinho. A bola ficou para o Wallace, ele ganhou do corpo, tirou a bola do Vitinho, tocou para o Cabral. Cabral pelo lado direito, escorregou o Cabral aqui no Beira-Rio. Não conseguiu fazer um bom passe para Pavon. A bola volta para Maripan, que domina pelo Internacional na meia esquerda, ajeitando a bola para Bruno Gomes. tocando para o lado esquerdo, Bruno Gomes dá uma dinâmica diferente para o jogo. Ele é um defensor que sabe sair jogando, sabe se posicionar, sabe alternar zonas do campo para jogar. Agora vem a bola para a entrada da área, o Wallace tenta no corpo, tira a bola, o árbitro não deu nada. O Wallace deu uma chegada no Paulinho, a zaga vai recuperando a posse de bola e vai para o ataque. Agora vem bola para Cabral, Cabral no corpo a corpo, ganhou do Bruno Gomes, Bruno Gomes ganhou dele. É um tal de tira daqui, contra veneno dali, fica com a bola Bruno Gomes, ele passa para o lado esquerdo, Vitinho não consegue levar a marcação, ele desarmado, perde agora para o Caíto, lateral para o Inter fazer a cobrança pela ponta esquerda, mas tudo legal, não teve falta, não teve nada aí, né Paulinho?
4: Nada.
1: Já é cobrado, a bola volta do jogador Paulinho do Inter na ponta esquerda, no carrinho, volta bem para ganhar Pavon, atrasa a bola para Caíto, ele dá um bico, joga para Carlos Vinícius no corpo, tira, ganha do mercado, mas perde a bola para cobertura, o Inter recupera, fica com a bola dominada com o Vidiagra, Vidiagra vem com a bola pelo lado direito, ganhando o campo de ataque, já chegando na intermediária, o sinal vai marcar 40 de 0 a 0 nesse primeiro tempo de partida, aqui Guaíba, a bola de novo tocada mal pelo time do Inter, vem o Cabral, falta, Bruno Gomes recebia uma bola curta do Carboneiro, o torcedor vaiou aí gente?
4: É, o torcedor ficou, tivemos pé da vida com o Carboneiro, né, que deu um passe muito curto pro Bruno Gomes, aí o Cabral chegou na frente, Giovani Cabral e sofreu, e o Bruno Gomes teve que fazer a falta, falta pro Grêmio cobrar, a informação é Banrisul.
12: Olha, esse meio campo do Internacional, ele é pouco para fazer frente aí o que precisa em termos do que joga o meio campo do Grêmio. O Krovinovich tem ampla liberdade de transitar de um lado ao outro do campo, né, no sentido das laterais. E o Paulinho é um jogador que não está dando jogo. Ele tinha que, nessa concepção do Internacional, ele dá jogo, porque o Vidiagra é o volante mais recuado. Mas isso não está acontecendo.
1: Opinião do Rogério Amaral para Dália. 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Guaíba, 40 da etapa inicial de jogo, no Beira Rio, arrancou o Bernabé pra cima do Wallace, o Wallace foi rápido, se recuperou a tempo, ficou com a bola, tira a frente da jogada, joga o braço pra trás, mas o árbitro não dá nada, eu confirmo no giro do placar, 41 vai marcar o eletrônico e o placar é Grêmio 0, Internacional também 0.
5: Com esse empate, quem venceu o jogo de volta, classifica pra semifinal da Copa do Brasil. Na Liga Espanhola, o Osasuna venceu o Celta de Vigo por 2-1, o Barcelona bateu o Atlético Bilbao por 2-0.
1: 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O jogo parou aí, Paulo Nunes.
4: Tá no chão o Bernabé. Ele tá com a mão no rosto, tá caído no gramado. Teve a disputa com o Wallace agora há pouco. Só que é tiro de meta pro Grêmio, né? O árbitro Ramon Abate Abel já marcou tiro de meta. E o Everton, agora tá todo mundo na volta do árbitro por ali e o Bernabé no chão.
1: Tá ali, o torcedor colorado, tá ali.
4: A confusão agora, alguma coisa foi dita que agora o Bernabé deu um empurrão, não, o Bernabé não, desculpa, teve um jogador do Inter, eu não consegui identificar aqui, que ele deu um empurrão no jogador do Grêmio que deixou o braço depois. Tem uma confusão agora em torno do Ramon Abate Abel, porque foi algo que foi dito, não consegui identificar o jogador, porque é bem na reta da rede.
1: É Caleb, né, Caleb Vinícius.
4: Caleb, perfeito, então, valeu Zé. E agora o Maripan e o Noriega estão se estranhando também, o Bernabé tá no chão, deu uma esquentada na chapa aqui no gramado, tivemos amarelos, para um jogador do Grêmio e do Inter. Me parece que foi para o Caleb do Inter e o do Grêmio eu não consegui identificar.
3: O Grêmio é Carlos Vinícius.
1: É Matheus Cunha do Inter, o Caleb está aqui falando com o Pesolano.
4: O Kahneman agora vai com o Bandeira, uma reclamação e o jogo está parado. Essa confusão no gramado, tem mais cartões por aí certamente do Ramon Abate Abel. Ele bota a mão no bolso, conversa com os jogadores, conversa com um dos bandeiras, jogo está parado.
1: O Rogério me chamou a atenção, eu teria dito Matheus Cunha, mas é Matheus Bahia. O Caleb estava o tempo todo com o Pesolano.
4: Tá, o cartão foi para o Caleb, né?
1: Não, o Caleb estava com o Pesolano e o Matheus Bahia, eu acabei te induzindo ao erro.
4: Matheus Bahia, perfeito. É que foi bem na reta da rede aqui da goleira, então eu não consegui ter a nítida imagem. Agora sim, ó, tem mais um cartão. Me parece para o Maripan, do time do Inter.
1: Ele deu de novo para o Bahia, hein? Só se ele não havia deixado claro o cartão. E agora quis afirmar o cartão pro público ver.
15: Pode ser. Mas foi pro Bahia sim, ele riu ironicamente pro auxiliar.
12: Bom, vamos só repassar o lance, porque a bola não chegou a sair, né? A bola não chegou a sair pela linha de fundo. E antes de que o Wallace abrisse o braço e realmente atingisse na disputa o Bernabé, houve a falta do Bernabé no Wallace. É, e é isso que agora tá aí, a marcação é isso, a falta do Bernabé no Wallace.
1: A bola parada para o Grêmio, vai se aproximando do final do primeiro tempo, 43 agora, 0-0, a bola para Cabral, caiu o Cabral, falta pelo meio do gramado, o árbitro está marcando, a falta é para o Grêmio aí, ô Paulo!
4: É bem na divisória do gramado, né, Zé? Em cima do Giovani Cabral, o jogo tá parado, Pezzolano reclama. Na área técnica, a falta está marcada.
1: Jogo parado, Gil Custer. Ele diz que está conosco. Dá um oi para todo mundo. Ligado na Guaíba, em Campo Largo, no Paraná. Ganha o Inter, está dizendo ele. Vem a bola para o ataque. A jogada é longa pelo lado esquerdo do ataque do Grêmio. Chegou antes, Mercado se atrapalhou com a bola e acabou perdendo pela linha lateral. Arremesso para a cobrança do Cabral. Vai Giovani Cabral. Chama também o Marlon, o lateral esquerdo do Grêmio, para auxiliá-lo. 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A bola lá no lado esquerdo, lateral vai ser cobrado, olhou o Marlon, meteu na área, tentou, era para o Vinícius, tirou a zaga, voltou para o Grove, Grovinovic na esquerda para Cabral, rebate a zaga colorada com Bruno Gomes, destaque o Bruno Gomes na defensiva, ele rebate a bola para o meio do campo, vai a jogada agora para o Wallace tocou.

0: MPC.
1: Serão mais 6 de acréscimo.
2: O Fraga diz aqui no chat do canal Guaíba Esporte: Pezzolano é louco ou é gênio? Tá parado o jogo, Thalia de Castro informando.
3: Depois desse lance, o estádio veio abaixo, Zé. Com vaias pro Carboneiro, informando Galeazzi e Martinovic.
2: Vai a bola pra esquerda, jogada agora é pra Vinícius. O banco do Inter quer agora pressão lá no árbitro, no quarto árbitro. Todo mundo saiu do reservado. Os caras do Grêmio saem pro contraponto. O que que aconteceu aí, Bruno?
1: Aí eu vou ficar, Zé, com a ajuda de vocês também com o monitor, porque o lance foi com os dois jogadores virados de costas para mim, mas estavam na marcação do Carlos Vinícius, o Bruno Gomes à frente dele e o Mercado nas costas dele. E aí ele atinge o Bruno Gomes, que tá caído no gramado, com a mão na altura da nuca, e o Mercado imediatamente foi ao árbitro reclamar que o Carlos Vinícius teria dado uma cotovelada no jogador colorado.
2: E aí, ô Gutierrez, Rogério?
4: É, ele deixa o antebraço, tem gatilho, É. No mínimo é pra amarelo, e se é pra amarelo, ele vai ser expulso porque tem amarelo.
5: E o problema maior que eu vejo é que na queda ele pisa no rosto do Bruno Gomes, que é isso que ele está sentindo.
4: Mas logo no primeiro lance eu acho que já seria suficiente, Rogério, pra um amarelo. Realidade é que o Carlos Vinícius, ele não é muito leal nesse tipo de disputa. E é isso que está acontecendo, ele vai ser expulso.
5: O que resta saber, e é essa análise que eu vejo que o VAR tem que fazer, é justamente o pisão que ele dá no rosto do Bruno Gomes quando o Bruno Gomes já está caído. Tem o lance do braço, que eu concordo com o cartão amarelo, né? No mínimo, cartão amarelo. Olha lá, é o que o Bruno Gomes está mostrando.
2: Isso aí não pode, né, gente? Só tem um cara que pode ficar perto do árbitro. Kahneman se agarra com o Paulinho agora. O árbitro tá conversando com o VAR. Ele não tá, parece, muito predisposto a ir ao VAR. Mas os jogadores cercam o árbitro.
0: Ele fica empurra, né, Bruno?
1: Exato. E ele colocou a mão no ouvido, indicando que sim, o VAR tá revisando o lance. E o Kahneman é quem tenta chegar para conversar com ele, né? Por ser o capitão do time do Grêmio, mas os jogadores do Inter não deixam sequer o Kahneman chegar perto do Ramon Abate Abel.
0: Antes no lance, Bruno, ele teve uma conversa com o Kahneman e o Mercado, né? Os capitães aí dentro da tua grande área aí.
1: Exatamente, e segue a conversa. Kahneman, Mercado, claro, tem um bolo de jogadores ao entorno, né? Mas o Ramon Abate Abel revisando e um princípio de confusão agora do Paulinho com o Noriega.
4: Agora a coisa tá ficando um pouco mais complicada, mas repito, até nem acho que o pisão foi por querer, tava de costa, acabou pisando no Bruno Gomes, mas o gatilho não foi de cotovelo, mas foi um gatilho de antebraço do Carlos Vinícius, sim, no Bruno Gomes, pode ser expulso o centroavante do Grêmio.
5: Foi uma abraçada, né? Realmente ele deu uma abraçada, como disse o Guti, e revendo aqui a imagem, efetivamente não houve a intenção, né, de pisar no rosto do Bruno Gomes.
2: Não houve a intenção, mas pelo jeito foi o que causou mais agressão, o pisão, porque o Maripan chamava o árbitro, pedia para ele ir lá ver o pescoço. Deve ter ficado hematomas, deve ter ficado mancha das travas da chuteira do jogador do Grêmio, mas ali não teve a intenção. Ele fez o movimento com o braço, atingiu o rosto do jogador do Inter, e depois quando ele tá sentando, tá voltando o corpo pro gramado, pisando, ele pisou no rosto sem querer. O árbitro acomodou, hein, gente?
4: E a TV flagra agora, Zé, o Anthony olhando num tablet o lance, provavelmente para olhar e ir lá reclamar. Ele tava no banco sentado olhando, claro, os tablets dos analistas.
2: Alô, São Miguel do Oeste, César Casara com o Rádio na Guaíba. Alô, Passo Fundo, audiência da Planalto News em Passo Fundo. O árbitro aliviou grandemente agora o jogador do Grêmio. Para quem está em casa, para quem está na TV, percebe que ele cometeu um exagero intencional. E aí, o jogo tá parado. E o árbitro vai deixar o jogo seguir. 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
0: Crovino. Novitch olhou pro Kahneman e fez aquele sinal de cabeça.
2: 49.
4: Zé, é preciso dizer, o Carlos Vinícius passou ileso nessa aí. Primeiro, o árbitro no campo também tem que enxergar as coisas. Ele poderia ter dado um amarelo, o Carlos Vinícius acabou de tomar o outro. O segundo sempre pesa mais. Além de uma revisão que poderia ser interpretada de outra maneira. Eu vi o Abate fazendo um sinal de que o braço estava colado, mas ele fez um gatilho de antebraço, sim, no Bruno Gomes.
5: Mas é que o Carlos Vinícius já tem um amarelo, né?
2: A bola jogada.
5: É o segundo amarelo mais difícil.
2: A bola jogada pra área do Grêmio. Wallace rebateu, voltou pra Vitinho. Aparece Cabral, Giovani Cabral pra tirar. Puxa pro meio do campo, a bola caiu na direita. O toque feito à frente entre os zagueiros. Tira a zaga do Inter, voltou pra área do Grêmio. Correu, não conseguiu chegar o Carboneiro. O goleiro também não. E o árbitro tá dando.

0: escanteio, escanteio para o Inter aí, Paulo.
1: Pelo lado direito, Caleb tá pegando a bola para fazer a cobrança, vem bola na área do Grêmio.
0: A bola tá parada. É cobrança de escanteio para o Internacional pela direita com o Caleb. Ele vai jogar para a grande área. A cobrança de escanteio para o Inter. Correu o Caleb, perna esquerda, levantou, fechado. Salva de cabeça o Caíto. E o goleiro ficou plantado embaixo dos paus. Uma bola curta, fechada. A zaga não tirou. E agora de novo o árbitro está aliviando. Os jogadores do Inter reclamam de novo. E deu contragolpe. Rodada a bola para o lado esquerdo, além do meio-campo. O lançamento foi do goleiro. Ele passou para o Krovinovic nas costas da zaga. Agora para Pavon. Driblou, clareou, preparou, bateu alto pra linha de fundo. Que jogada rápida de contragolpe, ô Bruno.
2: É uma jogada muito rápida que começou com um lançamento com as mãos feito pelo Everton e que já encontrou o Krovinovic no campo de ataque. Ele abriu jogada pro Pavon pelo lado direito, que tentou aquela característica jogada Pavon. Cortou pra perna esquerda e chutou pra fora. 0-0 no Beira-Rio.
0: E qual é o tempo ainda que falta do acréscimo dado pelo árbitro? Porque depois do acréscimo dado, o jogo interrompeu de novo. E nós já temos 51 agora. A placa vai subir de novo.
3: A placa de novo, Zé. Mais 4.
0: Ele vai dar 4 minutos sobre o tempo de acréscimo. Já temos 52 agora. A bola é solta pela ponta direita. Vai o Grêmio chegando. O Matheus Bahia joga o corpo. Bloqueia a ultrapassagem do atacante do Grêmio. Cai fora do gramado o Pavon. Lado de campo. Linha de fundo. Tiro de meta para o Internacional fazer a cobrança. Eu dizia no Banrisul. O consignado estadual tem 6 meses. Até 6 meses para começar a pagar. E para de até 84 meses. Banrisul como futebol Guaíba. 52 minutos, vai a 56. Estamos nos encaminhando para o final do primeiro tempo do clássico Grenal. O Wallace, o garoto que chegou desconhecido, se impondo de novo, ganhando, tocando. Krovinovic girou bonito agora entre os marcadores. Limpa a bola, passa para o lado direito, joga para Vidia Santita, ponta para Pavão, atravessa na inversão para o lado esquerdo. Nas mãos do goleiro que se antecipa o lançamento. Era para o Vinícius aí, Bruno.
2: Era para ele mesmo. Matheus Cunha interceptou no meio do caminho. Vai o Inter.
0: Volta a bola, volta a jogada pelo lado direito. O torcedor reclama que o árbitro do VAR é que errou. Depois do intervalo a gente vai analisar isso com o Rogério e com o Gutierre. No comando do intervalo da Guaíba, do Rafael Pfeiffer. A bola sobra pelo lado direito. Tava falando com um rapaz outro dia aí, tipo, precisamos fazer um negócio, tá? Um anunciante. Ah, tu trabalha com o Pfeiffer, ele é meu amigão. Digo, então é tudo com o Pfeiffer, negocia com ele. A bola volta, volta pela frente da área, nas costas da zaga, correu, foi pra linha de fundo. Chega bem, Caleb pra trás agora. De cabeça, toca pra fora. Vitinho, entre os zagueiros, subiu como centroavante, pegou muito embaixo e a bola subiu e foi pra linha de fundo. Paulo Nunes.
1: Foi mais no susto, viu, Zé? Porque o Caleb ganhou no fundo do Marlon, cruzou, o Carboneiro deu uma casquinha no primeiro pau e o Vitinho não conseguiu completar o movimento, né? E aí foi alta sobre o gol do Everton, tiro de meta que bate o goleiro gremista.
0: Bola parada.

0: de primeira tocou o Noriega, mas forçou demais e estava totalmente impedido o centroavante do Grêmio. Não tinha o que fazer aí, Bruno.
1: Não tinha o que fazer. Tanto é que a bola sobrou, o Matheus Cunha esperou ela chegar, dominou, colocou a bola no chão e agora sim repõe ela para o Inter.
0: Eu não vou nem falar, mas havia toda uma preocupação com mudanças climáticas que pudessem afetar o andamento do Grenal.
1: Então,
0: até agora, tranquilo, graças a Deus.
2: Calma que tem mais 45.
0: Vem a bola, vem a jogada no meio de campo do Inter, trabalhada pela meia direita pelo jogador Bruno Gomes. O Bruno Gomes tocou atrás para Vidiagra, estica para o lado direito, joga a bola para a tentativa do Caleb, ele acabou desarmado, perdeu a bola para Marlon, disputou com Bruno Gomes e a bola foi para a linha de lado em arremesso manual, lateral favorável à equipe do Grêmio. Se desentende, o Bruno não é de confusão, o Marlon foi lá xingar o Bruno Gomes. No futebol, como na vida, sempre tem os encrenqueiros e os caras da conciliação. O Bruno Gomes parece que não quer conflito. Ele tá dizendo, não, tá tudo bem, tudo certo, desculpe, vamos seguir. Mas o Marlon não tá aceitando.
2: O Bruno Gomes tá mostrando pro quarto árbitro alguma coisa no pescoço dele.
0: Tá parado o jogo. Adriano dos Santos com o Aguaíba. Reclamando do juiz, o Adriano. A bola é solta pro campo de ataque na esquerda. O Grêmio tenta chegar com Carlos Vinícius. Ele fica se engalfinhando, fica se agarrando com o mercado. A bola é retirada lá de trás. Rebate a zaga do Grêmio com o Kahneman. O Kahneman não é um jogo de erros. Ao contrário, o Kahneman acertou tudo até agora. Vai a bola, porém, pelo lado direito. O cruzamento. Boa! O goleiro salva! Um cabeçaço do Vitinho. No lado direito, o Carbonero acertou o cruzamento. Quase, quase o gol do Inter. O melhor lance no teu lado aí, ô Paulo Nunes.
2: Mas era marcado impedimento do Carbonero. Mas de qualquer forma, ele recebeu o lançamento do Vidiagra, matou no peito, cruzou na cabeça do Vitinho. E o Everton no centro do gol espalmou, fazendo uma grande defesa para o time do Grêmio.
0: 55, acabou o primeiro tempo de jogo. 0 Inter, 0 Grêmio. Vitinho reclama, o árbitro desvai. Eu não quero saber de reclamação. Chega também o Noriega, os jogadores do Grêmio, ele diz, eu também não quero saber de reclamação de vocês. Acaba o primeiro tempo em 0-0. Rafael Pfeiffer.
3: 0-0, primeiro tempo encerrado, 23 graus é temperatura, 8:57. Fiquei só curioso para saber quem é o meu amigo, que meu amigão, que tu tava negociando o negócio aí pra frente aí. Eu fiquei curioso.
0: Tá bem, vou te passar já o contato dele, faz tempo que vocês não se falam.
3: Fiquei curioso para saber quem é esse meu amigão que tava negociando contigo. E pra reportagem, ó, aparece, podem ficar tranquilos aí, nem só a reportagem, mas quem vai sair do Beira-Rio, se forem direto pra casa, talvez não peguem chuva. Essa chuva tá pra chegar ali pelas 2:00 da manhã. Mas tem que ir pra casa, né?
2: Sim.
3: Tem que ir pra casa. Sim, sim. Pode esticar.
4: Mas pra onde mais o pessoal
3: pode...
4: iria?
2: Tu acha que é?
5: Que horas começa a chuva?
3: É, por volta das 2:00 da manhã.
2: Tá
3: então, assim,
2: não, tá de boa.
5: Não, tá tudo tranquilo.
3: Essa é a previsão. Assim, vai todo mundo pra casa, não precisa ficar esticando. É porque o Grenal tá 0-0. E eu quero que vocês me digam se já foi todo mundo pro vestiário ou se estão incomodando o Ramon Abate Abel ainda.
2: Estavam, pelo menos no lado do Inter, mas estão indo pro vestiário.
1: Mas do lado do Grêmio também. O último a conversar com o Ramon Abate Abel vai ser o Wagner Leonardo. Agora foi ali, deu um abraço nele e agora sim todos deixaram o Ramon Abate Abel em paz.
3: E agora nós vamos ouvir o que, o Gabriel Mercado está falando na saída de campo.
6: TBF, onde estava na cotovelada que toma Bruno Gomes quando ele já está com amarelo e é para ser expulso? ¿Dónde están las decisiones del VAR, del cuarto, del quinto, del juez de línea que está viendo de frente la jugada? Una jugada que puede decidir una llave, que aquí tiene mucho trabajo detrás. Esa jugada puede decidir un Grenal, no puede haber tantas irresponsabilidades. ¿Cadé el VAR? ¿Cadé la CBF? ¿Cadé los caras? Aquí está donde tienen que responder.
3: Muy bien, Gabriel Mercado falou y ahora el goleiro Everton, pelo lado do Grêmio. Y o sinal está marcando 9 da noite. Intervalo de jogo no Beira-Rio, o jogo está empatado em 0-0. Resultado que vai deixando a decisão para o jogo da volta. O Everton, goleiro do Grêmio, falando. Vamos lá, calma, eu calmo, não tem problema, eu espero. Não tem problema. É, não, eu entendo, tá tranquilo. A gente vai ouvir daqui a pouquinho o Everton, o goleiro do Grêmio, falando na saída de campo sobre esse primeiro tempo. Já ouvimos o mercado reclamando da arbitragem, reclamando da CBF, reclamando de todo mundo. E agora vamos ouvir o goleiro Everton.
6: Bom, primeiro mandar um grande abraço pro Muricy também. É uma baita pessoa, um grande homem aí do nosso futebol. E eu acho que o Grêmio fez um bom primeiro tempo, teve o controle do jogo. É, praticamente o Inter chegou agora no final ali nessa cabeçada que estava impedido. Eu acho que clássico é assim, é brigado,
4: é mais nervoso, é mais tenso. Lógico que, pô, a gente sempre tem que pensar no espetáculo em si, né? De quem tá em casa vendo futebol, e não é legal essa discussão, esse empurra-empurra, essas brigas, mas enfim, pô, quem tá aqui dentro é difícil, os nervos tá a flor da pele, e é o maior rival e todos querem ganhar, então é ter mais tranquilidade. Acho que nós criamos boas oportunidades, é ter mais paciência ali, ser menos afobado na hora de definir, pra gente tentar conseguir esse gol aí no segundo tempo e sair com a vitória.
3: Muito bem, goleiro o Everton. E aí, já falando um pouco mais da questão do jogo, enquanto o mercado foi para reclamação da arbitragem, 9 horas mais 1 minuto. E eu quero, já com os comentaristas, já com tudo que viram neste primeiro tempo, com tudo que ouviram agora dos dois personagens que falaram na saída de campo, eu vou... Vamos por ordem de...
7: Qual é dos três comentaristas?
3: Não. Vamos só com dois. O Zé Aldo, esse é meu parceiraço, Zé Aldo, viu? Fica tranquilo, esse aí é dos nossos. Vamos por ordem de data de nascimento. O Rogério Amaral.
7: Mas só alguns meses mais do que o Guti.
3: Isso,
7: né?
3: pouca coisa. O Rogério Amaral, de tudo que visse no primeiro tempo e do que escutasse agora dos dois personagens, começa contigo e daí tu passa pro Guti.
7: Mas é um personagem que foi o mercado, só reclamando daquele lance, que a gente pode até dar razão ao mercado, que eu acho que contemporizou ali o árbitro, já que o segundo cartão amarelo, que é o vermelho, é mais difícil de sair do bolso, né? A gente sabe como é que é, tá? E o Everton falou apenas do lance do Internacional no final, que havia o impedimento.